0: que inclui também novas medidas de apoio aos agricultores e produtores do concelho, entre elas um programa de apoio à vedação de terrenos, destinado a melhorar as condições das explorações.
1: Penso que Mogadouro se tornará num polo que pode dar satisfação aos criadores da região. Mas se na região não houver animais, com certeza tem que vir de outras regiões. Agora, o matadouro tem é que funcionar. E tem que funcionar durante a semana. Não pode ser só abates, tem que ter transformação. Portanto, penso que vai ser uma infraestrutura que pode dinamizar e trazer muitas mais valias à região. Criação de emprego, a redução dos quilómetros do transporte de animais.
0: O Centro de Valorização Agropecuária de Trás-os-Montes é um projeto âncora da Estratégia de Eficiência Coletiva PROVER. O município de Mogadouro acredita que o investimento poderá contribuir para reforçar a competitividade do setor na região. São cada vez mais os jovens que aderem ao programa Voluntariado Jovem para a Natureza e Florestas, promovido pelo Instituto Português do Desporto e da Juventude, destinado à promoção de práticas no âmbito da proteção da natureza, florestas, através da sensibilização das populações e da preservação contra incêndios florestais e outras catástrofes com impacto ambiental e da monitorização e recuperação de territórios afetados. O diretor norte do IPDJ, Vítor Dias, refere-se à importância da promoção destas práticas de voluntariado jovem.
2: Que visa, como o próprio nome indica, não é, sensibilizar a população para a necessidade de defesa da floresta, para a proteção do ambiente, muito centrado, obviamente, nas questões relacionadas com a prevenção dos incêndios, dos fogos florestais.
0: E são cada vez mais os jovens disponíveis para ajudar a proteger a comunidade, acrescenta Vítor Dias.
2: Tem havido uma procura crescente, não só da apresentação dos projetos por parte das entidades, enfim, que podem ser as autarquias, as câmaras e as juntas de freguesia, mas também as associações, enfim, outras entidades que têm por missão esse trabalho da proteção ambiental, e um interesse crescente dos jovens que se envolvem, participam e estão disponíveis para ajudar a proteger também um bocadinho a comunidade, não é?
0: E são várias e diversas as tarefas a que os voluntários se propõem.
2: Os projetos vão desde a limpeza de caminhos florestais, cursos de água, até à sensibilização da população, alertá-los para alguns perigos, passando por vigilância também das florestas em postos fixos ou móveis. A entidade que os acolhe tem que lhes dar a formação sobre as tarefas que vão desenvolver e os instrumentos, digamos assim, que necessitam para as suas tarefas, por exemplo, no caso da vigilância, binóculos, cartas militares, etc. O Instituto dá-lhes formação também, porque é obrigatório, tem que ter um seguro, obviamente, e recebem em uma bolsa que é 13 euros por cada um dos dias, no máximo, entretanto, num trabalho que é entre 3 e 5 horas por dia.
0: As ações já decorrem no terreno. É o programa de voluntariado para jovens dos 14 aos 30 anos, promovido pelo Instituto Português do Desporto e da Juventude. Chega, CGTP, exames nacionais e Mirandela em festa. Assuntos para a ordem de trabalhos desta reunião de condomínio muito especial.
3: Então, não vejo a reunião.
0: É a reunião de condomínio número 100, por isso mesmo, hoje estamos em festa. Para além da vizinhança habitual, Bruna Costa, Carlos Carvalho e Ricardo Garcia, está cá também connosco a velha Vizi, Filipa Cerqueira. A Matilde Machado foi convidada, mas não pôde aparecer. Sejam bem-vindos, vizinhos.
4: Bonjour, ça va?
5: Olá.
0: Isto vai ser bonito. Bom, a contagem decrescente para as festas da cidade de Mirandela e de Nossa Senhora do Amparo já começou. Mantém o modelo adotado nos últimos 2 anos, o modelo da organização tripartido, Câmara, Junta e Confraria, bem como a mesma distribuição dos espaços do último ano, concertos junto ao santuário e diversões na Zona Verde. Como é costume, sim, também nos vamos juntar para uma emissão especial reunião de condomínio a partir do exterior, que será também a última antes das férias. Já lá vamos mais à frente. Antes, o nervoso miudinho que parece estar a tirar o sono a pais e encarregados de educação. ou então apenas aos dirigentes sindicais do costume e afins, tudo por causa de uma reforma, no caso da alteração do sistema de correção dos exames nacionais, que passou a ser feita através de um complexo sistema online, completamente digital, numa iniciativa Fernando Alexandre, o ministro da tutela que anda debaixo de fogo por estes dias. É também assunto para mais daqui a pouco. Porque, para começar, imagino eu, o camarada Ricardo Garcia quer falar sobre as mais recentes reivindicações negociadas no Parlamento pelo Partido Chega Português, ou abreviando PCP, depois da inversão do sentido de voto na Lei do Trabalho e que, dito ao seu chumbo, mais a defesa da descida da idade da reforma ou agora a defesa do controlo de preços dos combustíveis por parte do Estado. Ricardo, pode não ser, mas lá que parece, parece, ou não?
4: Parece claramente, e já há algum tempo que vinha andando, o partido vinha a dar sinais nesse sentido, e claramente estamos a ver um Chega neste momento cada vez mais virado para o socialismo-comunismo, onde obviamente o objetivo é ir buscar o eleitorado, e isso qualquer partido pode o fazer, é legítimo, sendo que uma coisa é nós tentarmos convencer o eleitorado com contrapropostas para trazermos para outro lado, outra coisa é invadirmos as propostas que são claramente de esquerda.
0: Eu não sei se sou só eu, estou chocado, Ricardo.
4: Acho que isto está... De certa forma, não é estar contente. Estou um bocado desiludido porque, como sabem, eu fiz parte do partido até numa fase em que o partido estava a afirmar à direita, e é pena que todo esse trabalho...
0: Recordar que o Ricardo fez parte até da...
4: Fiz parte do Conselho Nacional e fiz parte da...
0: Foi, de resto, até o primeiro candidato local, digamos,
4: sim,
0: do partido.
4: Sim, e fui eu que dei aqui localmente pela primeira vez a cara à Câmara Municipal de Mirandela. Obviamente, eu converso com mais pessoas que ainda estão dentro do Chega ou também já saíram do Chega, entretanto, e é pena porque está-se a ver um partido a esvaziar no que toca à sua militância, conseguiu ir buscar naquela altura, principalmente ao CDS-PP e ao próprio PSD, que era aquela militância mais conservadora de direita, e esse número, que foi quem sustentou o partido durante bastante tempo para a sua afirmação, está neste momento de saída do partido. Se isto irá sortir bons resultados, a seu tempo iremos verificar. Na minha perspectiva, não, porque se o Chega nasceu com uma identidade de se afirmar à direita num tempo mais atual e, de certa forma, também desmontar muitos estigmatismos que existiam relativamente à direita, neste momento está-se a perder completamente no pantanal da esquerda, e penso que isto será certamente, se calhar, o início do fim do Chega. Porque se nós contrariarmos a base eleitoral, a base que deu sustento à criação do partido, estamos efetivamente a afundar o partido, e curiosamente tivemos hoje até a notícia do Bloco de Esquerda, que entre o seu fundador e mais 60 militantes abandonaram o partido, claramente por esses militantes acharem que o partido estava neste
0: momento... Isto também não é coisa completamente nova na história desse partido, do Bloco de Esquerda.
4: Claro que não,
0: mas já agora, a verdade é que, já agora, Bruna, não é propriamente novidade os resultados do Chega ao longo do país. Se olhar, por exemplo, para aquela faixa sul, Alentejo, Algarve, há ali muito PCP dentro do Chega, não é? Estou-me a lembrar de autarquias, freguesias e câmaras que viraram ali abruptamente do PCP para o Chega. Isso terá alguma coisa a ver? O líder está a ver que precisa desses votos mesmo? Ou está aqui a tentar algum tipo de inversão? Pelo tipo de políticas que temos vindo a assistir?
5: Estatisticamente, as regiões onde o PCP era
4: mais forte
5: virou, ou pelo menos indica virar neste momento para o Chega, para o partido de extrema-direita. Eu pegando aqui um bocadinho na palavra que o Ricardo usou de um partido a esvaziar-se, eu acho que ele sempre foi vazio. Ele não está a vaziar, eu acho que ele sempre foi vazio.
4: Não, foi o partido que mais cresceu em curto espaço de tempo na história portuguesa.
5: Não, eu digo vazio no caráter, na palavra, na honra. Mas este programa é justamente para darmos a nossa... É justamente para darmos a nossa opinião, e vale o que vale, assim como a minha, como a do Ricardo e de todos. Mas acho que sempre foi um partido vazio, e justamente se vê até mesmo, pronto, nesta atitude, que para alguns deixou surpreendidos, para mim não, precisamente porque eu já digo isto desde o início até do programa, o partido do Chega, o próprio André Ventura e o partido Chega e todos os que o compõem são um catavento. São um camaleão, digamos assim, que alteram a cor conforme.
0: De certa forma, há uma pontinha de populismo que sempre se reconheceu no Chega, é verdade.
5: Pontinha, eu
0: mas
5: acho
0: nos
5: que é
0: últimos tempos,
5: todo, não é só a ponta,
0: será
5: é
0: que
5: eu.
0: Não se nota aí um tentar disfarçar de algumas alterações bruscas, profundas, que estarão a ocorrer dentro do próprio partido? Algumas dissensões de que se fala?
5: Sim, sim, isto tudo é o disfarçar. Daí eu usar até mesmo esta expressão do camaleão, não é? É o disfarçar justamente para ganhar votos, e por mais que venham dizer, ah, mas isso é que é política, é o ir tentar arranjar votos. Claro que os partidos fazem-se de votos, mas depois há aquilo que se chama a essência e o caráter de cada partido, que, pegando um bocadinho no início, o tal esvaziamento, né? O partido estar a esvaziar, ele próprio sempre foi vazio precisamente por esse aspecto, por não ter palavra e por não ter consistência, até mesmo nos próprios valores. Eu acho que para mim não foi surpreendente, acho é que, mais uma vez, é ridículo, porque a partir do momento em que chumbaram o pacote laboral, acharam-se os salvadores da pátria, porque de facto, pronto, é verdade, foi o partido que
4: pacote ajudou, que devia ter sido aprovado.
5: Que ajudou a derrubar,

0: Para o líder da CGTP, que na altura estava em lágrimas, isso vai ser uma imagem que nunca mais nos vai sair da cabeça. Filipa Cerqueira, o Carlos Carvalho é um cavalheiro, vou-lhe dar a primazia para mantermos aqui a ordem na mesa. Certíssimo. Em relação a isto, quando fazia parte, integrava aqui o condomínio, tinha um pensamento forte de que haveria de chegar um momento em que o Chega se iria esvaziar, e por ele próprio, quer dizer, na altura em que a Filipa integrava aqui o condomínio, era tema nacional, qual seria a melhor estratégia da oposição? Deixar o partido falar, falar demais, não comentar? O próprio Partido Socialista chegou a encabeçar um movimento que diria que o melhor era nem sequer falar. Houve, enfim, debates públicos na comunicação social em que nem sequer se cumprimentavam. Isto está-se a concretizar esse seu velho desejo, a manter-se, claro.
1: O meu velho desejo ainda não se concretizou, que é o Chega a deixar de fazer parte da Assembleia da República. Esse é que é o meu desejo, esse é que será efetivamente o meu desejo. Mas eu acho que o que se vê aqui é aquilo que sempre soubemos do Chega, que ele tem uma raiz populista, e mais que populista, oportunista. E ele vai muito para além da maré. Vê que a maré e vê que os trabalhadores estavam efetivamente descontentes e perceberam que poderia ser uma parte do eleitorado que podiam conquistar, então foi por causa disso, e viram que a força dos trabalhadores, e a única coisa que efetivamente derrubou o pacote laboral, foi a força dos trabalhadores, não foi efetivamente o Chega, e o Chega também...
0: Mas houve outras coisas, a própria lei da nacionalidade, os avanços e recuos,
1: tudo,
0: as cedências ao governo...
1: Tudo mostra.
0: Na prestação social única, por exemplo, houve ali uma data.
1: Exatamente.
0: Agora, estes, enfim, vou-lhe chamar para já, fé diverso, não sei do que é que se vai tratar ou não. Vamos ver como é que corre o episódio do Ministro da Educação.
1: Sim, também já lá vamos.
0: É que vamos mais à frente. Ou até, entretanto, um outro caso, se calhar talvez mais grave, o do próprio Ministro da Administração Interna. Vamos ver como é que se soluciona o caso do tanque.
1: Uma água que não possa lavar essa situação. Mas a verdade é que isto só mostra que, efetivamente, o Chega é um partido oportunista. E estávamos aqui também a falar, e falámos de alguns conselhos, que muitos conselhos que eram muito mais à esquerda, agora também se vêem muito mais à direita. A verdade é que os partidos de extrema, tanto de extrema esquerda como de extrema direita, são partidos populistas na sua gênese. E o eleitorado descontente não vota por ideologias, vota aqui uma questão antissistema, não é? Esse antissistema é muito...
0: Haverá eleitores verdadeiramente de direita que acreditam, obviamente, na direita, e que estarão nesta altura um bocado desiludidos. Temos aqui um à mesa, não é?
1: Obviamente que... Não sei se o eleitor que está aqui à mesa são de direita ou não, não consigo perceber, mas obviamente eu não sei se este...
2: É efetivamente descontente, que ninguém
1: entendeu.
2: Sim,
1: mas eu acho que ele é descontente
3: por natureza.
1: E a verdade é que eu também não sei que repercussões vai ter este chumbo do pacote laboral para o Chega. Eu não sei se será assim tão positivo para o seu eleitorado quanto isso. Eu acho que eles querem albergar todos os eleitorados, mas que se calhar esquecem-se do seu eleitorado, da sua base de extrema-direita, misógina.
4: Vamos saber agora em quem é que eles vão votar.
1: Pronto, nesse sentido. Mas vê-se muito, e esse esvaziamento também aqui do Bloco de Esquerda também se percebe muito.
0: Aliás, viu-se aqui em espelho o que aconteceu ao Bloco de Esquerda no tempo pós-geringonça. Não é? Aquele período também um bocado nebuloso, e que trouxe o partido, neste caso da extrema-esquerda, ou que está agora. Carlos Carvalho, não sei, haverá aí muito eleitor de direita sem saber o que se fazer nesta altura?
2: Aos eleitores de direita e aos deputados do Chega também, que não sabem o que é que fazer. E aquilo ficou naquela votação, notou-se claramente que havia ali...
0: Tivemos entretanto
4: até... Eles ficaram surpreendidos.
2: Eu acho que eles iam com a ideia que queriam votar numa coisa e votaram noutra.
0: E tivemos até a notícia de um deputado que resolveu sair do Chega e que, depois de uma conversa com o líder, voltou outra vez.
2: Portanto, eu acho que efetivamente, e continuo a dizer, que o Chega é André Ventura e o André Ventura é o Chega.
0: Haverá outro Chega, não é? Na calha, dizem.
2: Sim, mas o Chega que está na calha ainda só fala em percentagens e não fala em totais, porque tem medo de efetivamente afirmar qual é que são as suas pressões. E, por exemplo, aqui no Distrito de Bragança é exemplo disso. Até vergonha tem de dizer quantas pessoas votaram para uma distrital do Chega. Agora, no que... Quanto?
3: 150 poucas.
2: Nem 100.
0: Não chegou a 100.
2: E, portanto, o que eu queria dizer 37 é que, efetivamente, o André Ventura é um estratega. E, para além disso, perdoem-me a expressão, tem um cu muito grande, porque quem tem cu tem medo. E ele tem medo, efetivamente, do que o eleitorado pode lhe fazer. Porque a qualquer momento

0: não existindo uma estratégia fixa, uma ideologia concreta, a qualquer momento o eleitorado pode volatilizar o seu voto.
1: Talvez aqui possa haver uma imagem até mais esclarecedora do que a traseira de um ser humano. É, por exemplo, aquela imagem da manta, não é? Será possível manter essa coisa até quando? Não, que é, eu estico a manta e vou descobrir os pés para tapar a cabeça, ou então para tapar os pés vou descobrir a cabeça. Como é que, até que ponto um eleitor do Chega... É, o que é que pensará nesta altura sobre o facto destas políticas que, claro, aparentemente o Chega terá passado a suportar?
0: E os partidos populistas vão muito pronto só para o vento. Eu, há bocado, quando estávamos a falar do PCP, estava a tentar imaginar que não há muitas diferenças, salvo as exceções, obviamente, económicas e essas coisas, entre, por exemplo, o Chega e o PCP. Ambos defendem a soberania nacional. A questão... São nacionalistas, cada um à sua maneira. Tudo bem que uns defendem uma parte económica mais à direita, outros mais à esquerda, tudo mais. E por isso é que os eleitores passam de um lado para o outro.
1: Até nisso,
0: uma
1: o partido
0: tremenda.
1: Chega, em termos de política económica, aí então é claramente um partido de esquerda. É, o tipo de iniciativas que tem vindo a aprovar.
0: Mas são nacionais socialistas, pronto, mas isso já o Ricardo assumiu que o era. E portanto.
2: Não, palavras tuas, não foram minhas.
0: Efetivamente, o Chega é um bocadinho tudo. Só não é um partido muito credível.
1: Ricardo, rapidamente.
2: Muito rapidamente. O que é mais assustador é que foi bandeira durante muito tempo pela parte do Chega a questão das reformas necessárias para o país. E, efetivamente, quando agora está a ter a oportunidade de dar avanços largos nessas reformas...
0: Só fala na idade da reforma. Na idade da reforma.
2: Tem sido sempre o primeiro a travar essas reformas.
3: Fica muita
2: reformas.
3: Gente descontente e eles não podem se dar esse luxo.
2: Agora, vamos lá ver uma coisa. O caráter do partido, isso... Se o Chega não tem o PS, ainda tem muito menos. Claro, ou vamos analisar os 50 anos de chuchulismo neste país. E populista, já tivemos aqui nós essa discussão contigo à mesa e não há partido mais populista do que o PS. Nem vamos entrar por... Nem vamos entrar por isso. Agora, André Ventura...
3: António Costa ganhou, como é populista, como é um partido oportunista.
2: Posso dar o exemplo? António Costa ganhou 3 vezes eleições seguidas a prometer médicos de família a toda a gente. Isso não há maior populismo.
1: Vamos deixar isso para outra discussão.
2: Já tivemos essa discussão aqui. Agora, o que é que acontece? Está claro que até nestas eleições distritais que houve norte a sul do país dentro do Chega, que já nem a capacidade tem de efetivamente mobilizar os seus próprios militantes a votar, e isso só por si é um sinal grave. E também se percebeu uma coisa, é que em maior parte dos distritos André Ventura perdeu as pessoas que tinha como influência ou a quem apoiava para ganhar essas distritais e muitas delas perdeu-as. Penso que isto também é um reflexo claro de que está agora mais do que nunca, estão a criar um fosso grande dentro do próprio partido, que se está a distanciar entre aquilo que o André Ventura ou a Direção Nacional pretende e aquilo que os militantes a nível local pretendem. E, sinceramente, acho que...
0: Quero ver.
2: Quero achas ver. Que não? Acho que sim. E acho que com estas... aliás, o esquema é o mesmo, mas depois isso explica. E acho que com isto tudo e com este entrave que André Ventura está a pôr às reformas em termos de Parlamento e não deixar que as mesmas, pelo menos, passem a discussão, porque nós sabemos que na política não é só sim ou não, há que haver consensos, há que chegar a pontos de convergência. E não abrindo sequer espaço para isso, está neste momento a esvaziar o eleitorado todo.
1: Cá estaremos e a aguardar com expectativa elevada os próximos capítulos. Estamos em reunião de condomínio especial, a escrever a ata número 100, e por isso decidimos por unanimidade reunir vizinhos e ex-vizinhos nesta edição. Beijinhos, Matilde. Ela não pôde cá estar, mas temos a Filipa Cerqueira, para além da vizinhança habitual. Partimos agora para mais um assunto, os exames nacionais e a polémica na reforma aplicada pelo Ministro da Educação, no caso o sistema de correção das provas que passam agora a ser feitas por professores à distância, usando uma plataforma digital sem recurso a papel. Bruna Costa também é mais adepta do velhinho papel e esferográfica, não é?
4: Sem dúvida. Sem dúvida.
1: Está expectante a ver se o ministro consegue cumprir a data 17 ou não?
4: Olha, por um lado eu espero que não, porque se já assim acho que toda a gente percebeu que é um incompetente, acho que depois não há margem para dúvidas. E de facto eu ainda ontem, pronto, isto é uma à parte, estive reunida com professores e a conversa deles, para quem não está tão familiarizado com o núcleo docente, a conversa deles e a expectativa deles era que esse prazo não era completamente execuível.
1: A verdade é que hoje já se fala que até podiam antecipar essa data de 17, Bruna.
4: Já ouvi dizer, em 12 horas estará tudo...
1: Para forte descontentamento de muita gente,
4: ouvi
1: não é?
4: No rádio que em 12 horas estará tudo, vamos ver, por um lado espero, porque quem quem paga por isto são os próprios alunos e os próprios professores, até mesmo nas admissões à faculdade. Por outro lado, espero que não, precisamente pelos motivos que já enumerei aqui. O que é certo é que, pronto, falando aqui um bocadinho agora do governo que nos está a representar enquanto país, já não é segredo para ninguém que estamos rodeados de deputados bastante, e de ministros, neste caso, bastante incompetentes.
1: Então não é o problema, não é a tecnologia, que, não é?
4: Não só no que respeita à saúde, mas também agora, não só agora, já houve outras polémicas anteriormente, o ministro da Educação também está sempre na boca do povo, e desta vez é só mais uma, e desta vez é muito mais grave do que aquilo que se pensa, precisamente para quem está mais ligado à realidade do ensino. Não é à toa, e isto fazendo um bocadinho também aqui acusação ao facto do Ministro da Educação achar irrelevante a preocupação dos docentes. Eu gostava que realmente ele tivesse noção da própria realidade, que é isto que eu sinto que os próprios
1: ministros... Mas ele também é professor, PST... não?
4: Pois, então eu não sei o que é que ele andou a fazer os anos todos antes de ser Ministro da Educação, porque aparentemente ele não tem mesmo noção da realidade, e se calhar deveria voltar para a escola para se recordar um bocadinho sobre isso. Estamos aqui a falar do futuro de vários jovens, jovens estes que inclusive quiseram falar com o Ministro da Educação, que aquele que deveria ser o exemplo para estes jovens no que respeita ao ensino e ao seu percurso no ensino, e teve a atitude que teve, que já agora a atitude cobarde, obviamente. Até eles, enquanto jovens, futuros adultos, tiveram muito mais competência para falar e para assumirem as responsabilidades do que o próprio Ministro da Educação.
0: Convocar jornalistas para ir atrás do Ministro para fazer perguntas é uma atitude extremamente...
4: Eles estão habituados a jornalismo, se não estão, não se dediquem à política. Porque se não é para dar entrevistas, mais vale ficar em casa.
0: Entrevistas, não é serem confrontadas da maneira como...
4: Confrontados, eles estão habituados. Eles sabem que vão estar a dar a cara por um país, por isso eles têm de ser confrontados.
0: Eu também não gostaria que acontecesse a mesma coisa.
4: Não me sujeitava a um cargo como o dele se não quisesse, não é? Isto é como ser um jogador de futebol famoso e não quereres fama. Então deixa o futebol e dedica-te à pesca. É basicamente isto. Relativamente ao resto...
1: Bem inspirada, a Bruna.
3: Está muito, estou a gostar muito.
0: Só que está farta de corrigir exames, a Bruna.
4: Não, por acaso não, graças a Deus. Só para terminar, queria também fazer aqui uma ressalva, não só ao Ministro da Educação, mas, aliás, ouviu-se falar até, não só, segundo sei, até já vi notícias de docentes que já faleceram e que também foram convocados para corrigir exames. Eu pergunto-me se são estas também os números que eles se baseiam, o número de óbitos que eles se baseiam para as contagens quando dizem que há professores suficientes para dar aulas. Se eles também vão contar os mortos, porque aparentemente deve estar tudo no mesmo pacote.
5: Até docentes que não têm aquela...
4: Que já estão aposentados.
5: Sim, e que nem têm aquela sim, disciplina, não é?
4: Disciplina, exatamente. Ou seja, exames que estão trocados e que chegam a professores que não correspondem a essas disciplinas. Não. Agora é assim, erros toda a gente comete... questão aqui, o ponto da questão é mais uma vez vermos esta altivez com que os ministros vêm falar à televisão como se de facto tivesse tudo sob controle, quando na verdade não está. Para terminar, também deixar aqui uma ressalva ao nosso querido Sebastião Bugalho, que também veio falar, que eu achei muito
5: nome
4: bom.
5: Do país, não é?
4: Sim. Sobre a questão das horas extraordinárias, que mais aqui demonstra a perspectiva deste governo, que de facto eles acham mesmo que descobriram a pólvora e que estão aqui a serem muito caridosos para, neste
5: mas
4: caso,
5: qual é o cargo do Sebastião Bugalho?
2: É porta-voz do PST. Do PST.
4: Mas devia estudar um bocadinho mais, porque a minha pergunta era se ele sabe que as horas extraordinárias são já obrigatórias por lei. Pronto, e recomendava ele ler o Código do Trabalho.
1: Filipa, está zangada por não ter dado a conhecer ao público, por parte do Ministério, qual seria, por exemplo, a empresa que estava, enfim, com a tarefa de fazer a manutenção da tal plataforma, que no início andava ali um bocado obscura, não é? E que nem ele próprio quis dizer quem era, qual seria a empresa que ganhou aquilo. Resumindo a pergunta, é contra a tecnologia ou contra o ministro em si e a digitalização, afinal?
5: Eu sou a favor, primeiro, do ensino público, obviamente, e sou a favor, obviamente, se isto viesse efetivamente para ajudar,
1: não é isso que está,
5: era efetivamente a favor. Agora, quando o ministro percebe, e houve o ano passado uma tentativa no exame de filosofia, salvo erro, e que já não corre bem numa amostra super pequena, então numa amostra grande como esta, de todos os exames serem, naturalmente, se não há mudança nenhuma, naturalmente não poderia correr bem. Mas
1: porquê diz que não corre bem?
5: Por os testemunhos que existem.
1: Mas
5: quando há perguntas, vou continuar, posso prosseguir? quando há perguntas que estão incompletas, quando há respostas que começam com uma caligrafia e terminam com outra, quando há incerteza sequer nos para os professores de saber quantos exames vão corrigir, cada vez que entram na plataforma se vão corrigir ou não, cada vez que entram na plataforma ora têm uns exames, no, duas semanas a seguir já têm 20 exames.
3: Então,
5: quando
3: os exames chegam incompletos?
5: Completamente incompletos, páginas que vêm vazias, se isto não é de assumir o erro, eu não sei. E a Bruna falava aqui...
1: Na verdade, o ministro já assumiu esses erros que aconteceram, não é? O que não,
5: assumiu a muito invalida, custo. A muito
1: sim,
5: custo,
1: porque não invalida que o processo, aqui, no conto geral, não possa vir a correr bem, não é? Eu estou aqui a fazer papel de advogado do diabo enquanto
5: sim,
1: nós chegamos
5: estou
1: aqui
5: a ver,
1: ao campo direito, aqui na mesa.
5: Posso terminar? Ver.
1: Sim, sim, for.
5: Eu não, ainda não estou a ver aqui uma luz ao fundo do túnel, eu não consigo ver. Mas se calhar também pode ser aqui... problema meu. Mas a Bruna falava
1: não,
5: aqui...
1: Quando eu peço desculpa interromper novamente, Filipa, quando eu dizia que não sabemos, porque efetivamente ainda não
5: sabemos. Ninguém sabe.
1: Se corre bem ou não, ainda não.
5: É isso,
1: não
5: é
1: vamos
5: isso.
1: Ver, não é?
5: Eu é que não consigo sequer conseguir prever. Nem...
1: Mas houve gente que antecipava que ia falhar logo no primeiro dia, não é?
5: E consegue-se perceber.
3: Porque já não confiam em quem está a representar.
5: Mas consegue-se perceber perfeitamente.
1: Como é que nós ainda não estamos no dia 17 e ainda não sabemos se os vão conseguir.
5: Mas consegue-se perceber perfeitamente quando o ano passado, volto a repetir, já houve esta tentativa numa amostra muito pequena, não houve mudança nenhuma, continua o mesmo sistema. Obviamente, quando a amostra aumenta, como aumentou, obviamente que vai correr mal.
1: Seria melhor esperar pelo dia 17 e depois que aí sim.
5: Mas quando já está a correr mal,
3: já não é só uma
1: pode
3: questão.
1: Bem.
3: Isso já não é só uma questão de data. Isso já não é só uma questão de data. É confiar no sistema. Os exames nacionais são
1: fica
3: o sistema
1: tudo dependente
3: que deveriam,
1: para se de 17 se temos resultados ou não,
3: deveriam,
1: digo eu, não é?
3: Deveriam,
1: deveríamos esperar
5: mas
1: por dia 17.
5: Ter resultados, mas como é que vamos avaliar uma pergunta? Vemos casos de professores a relatar isto. Como é que avaliam uma questão? Começa com uma caligrafia, termina com outra. Um professor, dia 3 de julho, fez esse... Tem lá o botão do reporte. Fez esse reporte, não tem resposta até à data. Até à data, pronto, foi ontem
0: ligaste,
5: que eu
0: ouvi.
5: Foi ontem que eu ouvi esta
1: Filipe, mas
5: esta
1: se calhar
5: resposta.
1: Era melhor chegar ao fim do processo e perceber
5: mas,
1: que
5: mas,
1: é
5: mas chegamos ao fim do processo.
3: Isto não é só
5: processo.
3: Uma questão de data. Isto é a questão
1: lá.
3: Como o processo está a ser feito, que não transmite confiança, nem transmite que é um sistema.
5: Mas não é só
0: mas,
5: isso.
0: Mas não, desculpa lá. Mas
5: terminar,
0: já não,
5: gostava
0: não,
5: muito de terminar.
0: Não, mas agora deixa-me
1: terminar.
0: Agora, deixa falar.
5: Mas eu deixava de falar se conseguisse terminar
1: deixa
5: o meu
1: terminar,
5: raciocínio.
1: Filipe,
5: eu só quero terminar o meu raciocínio. Eu depois deixo-vos falar. Aquilo que eu quero dizer e completar também aquilo que a Bruna está a dizer. Porque não é só uma questão de data. Podem... Com que certeza é que eu tenho que os resultados que houver no dia 17 de julho são os resultados efetivamente que correspondem à nota do aluno quando, lá está, há perguntas que começam com uma caligrafia, acabam com outras, ou seja, são de alunos diferentes, o professor vai estar a corrigir perguntas que se calhar nem correspondem àquele
1: sim,
5: aluno.
1: Já
5: falham páginas, falham páginas. Como é que conseguimos, mesmo que haja uma nota, como é que eu consigo perceber?
1: Isso são erros que, ao serem detectados, podem ser corrigidos.
5: Mas é isso que eu estou a dizer. Mas é isso que eu estou a dizer.
3: Mas para além disso, 3 anos para aquilo.
5: Mas para além disso, mas para além disso,
1: não, não,
5: é o que
1: eu
5: estou a dizer.
1: Que são corrigidos. Em
5: mas para
1: útil.
5: Além disso, é isso que eu estou a dizer. Quando um professor que pede uma correção daquela, vê que a caligrafia está diferente, pede efetivamente para se verificar e não tem resposta. Não é? Se calhar chegou ao dia 17, não tem resposta. Eu não sei se vai acontecer isso ou não, espero que não aconteça. Mas mais
1: era
5: uma
1: só,
5: vez.
1: Era só no sentido, vamos pôr o Fernando Alexandre sim. Já na fogueira.
5: Claro,
1: sem
5: não,
1: chegar
5: mas.
1: À data.
5: Pronto, vamos... metemos daqui a 2 dias, que eu não sei se a data 2 não tem, daqui a 2 ou 3 dias
1: vamos
5: também
1: ver,
5: duvido que
1: isso.
5: Haja. Mas mais grave que isso, só sim. Quero terminar isto, que era a única coisa que eu queria dizer desde o início, que ainda não consegui dizer.
1: Força.
5: Mais grave que isto. E a Bruna dizia inicialmente que era uma falta de noção do ministro. Isto é mais do que uma falta de noção. Porque o ministro não conhecer a realidade, ele não é não conhecer a realidade, não conhece porque não quer. É só ouvir os professores. É só ouvir aquilo que está a acontecer. Ele, mais do que ouvir, ainda vem depois, por cima, dizer o que estes bacanas estão para aqui a dizer. Não é? Que eles percebem da poda. O que estes bacanas estão para aqui a dizer é tudo mentira. Eu é que sei. E está tudo a correr bem. Numa primeira instância, negou tudo.
3: Sim.
5: E culpa ainda aos pais e os professores.
3: Aliás, inclusive aquele exercício
5: não tem nenhum reconhecimento
3: da
5: realidade.
3: Ter sido retirado de um livro...
1: São erros pontuais que depois vão ser verificados e que certamente serão corrigidos.
5: Ela para agosto ou setembro.
3: Sim,
1: já terminou,
3: Filipe.
1: Carlos, agora não.
0: A questão aqui, eu queria só responder aqui a 2 situações. A questão da confiança, a confiança ficou logo... Mal os professores viram aquilo, ficou logo... Ou seja, eles já entraram para o processo sem confiança. Quem entra para um processo sem confiança, obviamente que o resto do processo não pode correr bem.
4: Porquê é que eles entraram sem confiança?
0: Sem confiança, mas isto é um sistema interno.
4: Pode dizer que agora os professores todos estão do lado de António Costa.
0: É do ministro.
4: Ou do PS.
0: É do ministro. É deste ministro que cá está.
4: Então nenhum professor votou no PST.
0: Os professores não quererem.
4: Que os docentes nenhum votou PST. Porque já vinham sem confiança no governo.
0: Só estou a dizer é que vamos lá ver uma coisa. Não há abertura. Por parte, até digo, nem é só das pessoas, é da função pública para querer melhorar as coisas. Não há. Para querer reformar. Sejam funcionários municipais, sejam funcionários estatais, seja o que for.
3: As pessoas são muito quadradas. São muito
0: não
3: quadradas.
0: São quadradas. Mas olha, a postura que vocês estáis aqui a ter, nunca ninguém vai evoluir. E ficam por aqui, peço desculpa.
4: Mas a evolução, se for bem feita, chega-se a algum lado. O problema é que não é bem feita.
3: Mas não consegues ouvir as pessoas e o que é que tem acontecido?
2: Eu não interrompi ninguém.
1: Já chega a vossa vez.
2: Deixei-vos estar aí no ténis de mesa, agora é a minha vez. E agradeço como são até ao final, sem interrupções. Começando pelo ministro, eu discordo completamente. Se calhar estamos perante o melhor ministro que está a passar neste momento pelo Ministério da Educação. Tem plena consciência dos problemas que existem na classe, tem feito muito pela classe, e sim, muitas vezes os professores é que são os próprios não querem evoluir com os tempos.
4: Classe?
2: Eu não interrompi, só achava depois comenta na tua ronda. Nós temos que perceber que existem professores que infelizmente não souberam acompanhar a evolução, principalmente tecnológica. E como não souberam acompanhar essa evolução tecnológica, é normal, quando o processo é todo ele tecnológico, só por si já entrem em pânico. E professores estamos carregados deles.
1: Mas isso é legítimo, Ricardo?
2: Eu não estou a dizer que é ilegítimo. Estou a reforçar é que nós temos que olhar, não é só a um lado, temos que olhar a um todo. E é uma realidade que existe dentro do Ministério da Educação. Aqui o problema, se calhar, é um método. E nós já discutimos até anteriormente aqui o facto dos alunos usarem ou não usarem computadores, terem acesso à educação através digital, e se calhar os professores deviam ser os primeiros a continuarem a corrigir os exames pelo método antigo.
1: O que fizeram aos Magalhães?
2: Aumentaram bastante a dívida. Mas outra questão. Quanto à caligrafia, quer dizer, coitado do aluno que se tiver de vários tipos de caligrafia nesse exame, usar a caligrafia que não possa fazer. Não, só estou a usar o argumento bacuco que usaste. Agora, o que eu acho piada no meio disto tudo é que eu não vou antecipar qual será ou não a consequência deste processo até o processo estar concluído. Claro que foi ridículo aquela posição do Bugalho, ir falar de horas extras, quando isso é a obrigação em primeiro lugar do próprio Estado.
3: O ridículo é tomar posição como se fosse do governo.
2: Em segundo lugar, isso já está previsto no Código do Trabalho, até é pena que um eurodeputado não conheça sequer o Código do Trabalho. Mas o que eu acho mais ridículo no meio disto tudo é esta, vamos chamar, aflição, para ficarmos bonitos na fotografia dos senhores professores. Engraçado quando é para entrarem em greves, para fazerem coisas que lhes convém.
4: É um direito de toda a gente.
2: Quando lhes convém.
4: Direito de toda a gente.
2: A questão do aluno já se pode superar. Porquê? Porque é o seu bem-interesse maior. Agora, porque um processo não está a ser... O que não arrancou bem, mas ainda não existe sequer a conclusão desse processo. Já cai o Carmo e a Trindade. Eu acho que há aqui um problema... Lá está, é o problema estrutural do Estado que nós temos. É a falta de formação a séria, não é formação para dar dinheiro a ganhar em empresas de formação, estamos a falar de formação a séria dos professores, é a reforma necessária do ensino e acima de tudo, começarmos a olhar estes temas com a seriedade que eles exigem, porque sim, eu concordo, os alunos preparam-se imenso para os exames e compreendo perfeitamente que seja o grande objetivo no momento de educativo deles, passar, entrar ou não entrar, ou ter nota ou não ter nota para entrar na universidade. No entanto, não podemos querer nem o diabo nem o Deus na Terra, sem termos a certeza daquilo que está para concluir. E até à conclusão ainda muita coisa se pode passar e muita coisa pode ser alcançada.
3: Muito então, bem. Pelo que eu percebi, o que o Ricardo disse foi que o ministro é incrível, os professores é que são os incompetentes.
1: Se me dá licença. É que o que a minha pergunta...
4: Eu acho que aqui há uma grande falta de noção.
1: Deixa-me só colocar já agora a questão deste ponto de vista. Para alguém que esteja de fora de todo este processo, que não tenha um aluno a estudar, por exemplo, ou que não sofra disto, e quem veja de fora, fica com a sensação, eu confesso que fico com esta sensação, de que há aqui uma vontade que, de facto, o ministro que falha aquela data por parte de algumas pessoas. Isto porquê? Só as pessoas podem ter toda a razão do mundo, mas há ali uma facção de pessoas que me dá a sensação que estão ali a apostar na falha do sistema no dia 17. E depois é preciso pôr já agora aqui uma questão também, que é, pelo que diz o ministro, todas as provas foram feitas e estão guardadas em papel. Quer dizer, a qualquer momento se podia ir buscar aquilo em caso de...
5: Claro, é porque, olha, do aluno Filipe Cerqueira, por favor, vai ir buscar naquela...
1: Sim, não, mas está lá tudo.
4: Isso nunca se viu antes.
1: Quer dizer, em papel
4: isso nunca se viu antes. Ou seja, aí forma... mostra a má preparação. É aí que chegamos a querer
1: por definição,
4: chegar.
1: Uma reforma...
4: Não se trata só da data.
1: Mas a questão aqui é só esta.
5: Toda da data.
1: Antes de sequer de se andar de festa e de falhar, já estão a antecipar que vai falhar. Isto é que...
4: Mas é assim, primeiro, a data já falhou. Por isso é que adiaram a data, ou seja, ela em si falhou. Isto já é uma segunda data, ou seja, já falhou a primeira. Isto é uma segunda. Isto nunca aconteceu no nosso país. A única vez que aconteceu foi em 2020, 2021, por causa do Covid.
1: Já falhou mais vezes.
0: Também nunca tinha acontecido.
4: Não, então,
5: aconteceu
4: tem,
5: uma semelhança.
4: Nota-se
0: mesmo o desespero. Nota-se mesmo o desespero político da esquerda.
4: Tem-se preparar. Não se trata de inovação.
2: Eu gostava de ver se o governo falar.
4: Eu estava a falar. Não se trata de ser digital ou ser em papel. Para já.
0: Trata-se de uma reforma estrutural. Nos próximos anos isto não acontece.
4: Tem-se preparar.
5: Como é que se
4: prepara
5: no ano passado para este ano?
4: Tente-se...
0: Totalmente diferente.
5: Carlos, pois é, primeiro, diferente. No ano passado então, não resultou e era uma amostra
4: primeiro,
5: pequena.
4: Onde é que esta polémica começou?
2: Qual foi a reforma até o dia 2? Foi concretizada
1: a 100%.
4: Posso dizer uma coisa?
1: Deixa falar a Bruna, por favor.
4: Posso dizer uma coisa?
2: Por exemplo, de uma reforma, Ricardo, até inclusive do Partido Socialista, que tenha sido executada na data
5: proposta. Mas a questão não é essa. A questão sequer não é essa. Não sequer, a questão não é essa.
1: Carlos Vizinhos, um de cada vez, senão ninguém percebe lá em casa. A Bruna estava a falar. Força.
4: Primeiro, esta confusão toda começou com somente um exercício, até foi no exame de português, que foi retirado das preparações para as provas.
0: Foi isso, o ministro que fez o exame.
4: Isso, não, mas é ele que dá a cara, então que não esteja lá, que não viste a camisola. Volto a dizer, mas deixa-me acabar de falar. Não foi o ministro que fez, mas sabes o que é que o ministro veio a dizer a direto? Sabes o que é que o ministro veio a dizer a direto? Mais uma vez o ministro não foi humilde, para assumir o erro. E está tudo bem errado. A questão aqui é que ele foi acusar a editora e disse que o livro foi feito depois da prova, quando toda a gente sabe que a prova foi muito depois do livro. Inclusive a editora do próprio livro, nem sequer esteve na execução nem a construção da prova. Ou seja, são coisas graves. Isto é mesmo de quem não quer assumir o erro. E a partir daí foi só o descalabro até agora. Por isso é que eu peguei agora neste assunto. O que está aqui em causa é que põe-se em causa a confiança. E, aliás, os professores ainda há bocado ao almoço ouvi estão com receio que têm 3 dias até poderem concorrer à universidade. Agora imagina todos os alunos do país com falta de confiança.
0: À hora que estamos a gravar, isso já foi prorrogado.
4: Com falta de...
5: Sim, prorrogar tudo.
4: Não interessa. Com falta de confiança...
0: Como os projetos que fazem o PS.
4: Vai haver um aumento...
0: É partidária.
5: Não é uma questão
4: partidária. Vai haver um aumento nas revisões das provas. E os professores já estão a concluir que vai haver um aumento nas revisões porque os alunos e os pais não estão confiáveis com os resultados, tal como a Filipa disse aqui.
0: Alegra-me o vosso estrelismo.
1: Filipa, consegue
4: eu
1: em 30 segundos.
4: Se fosse o PS a passar por isto, se vocês estavam aí, não há anjo e diabo na
5: terra. Só lanço um desafio 30 segundos, que é ouçam os professores, ouçam efetivamente aquilo que está a acontecer, porque vocês estão a ouvir um lado.
4: Só quero dizer uma coisa, os professores fazem um esforço enorme para se adaptar às tecnologias e quem diz o contrário nota-se bem que não sabe o que é que se passa nas salas de aula. Há imensas formações, não são formações pagas para ficarem aquém. Formações por editoras, pela Leia, pela Porta Editora,
1: já fico
4: muitas
1: ideia.
4: Formações para os professores.
1: Quero dizer alguma coisa,
4: por isso há que haver respeito pelo trabalho e pelo esforço deles.
1: Pronto, está tudo dito. A reunião especial, a edição número 100, uma centena de encontros aqui na Terra Quente FM. Por isso, hoje foram convocados atuais e antigos proprietários, como é o caso da Filipa Cerqueira, que já não estava habituada a estas...
2: Já tinha saudades.
1: Aqui no fundo da escada. Como último tema central, claro, o festivaleiro Carlos Carvalho não podia perder a oportunidade de manifestar o seu regozijo pela chegada de um dos pontos altos do ano. Melhor que isto, só o Natal. Digo eu. Estão aí as festas da cidade e de Nossa Senhora do Amparo. Carlos, já tem aí pela sua agenda o Save the Date, acho que é assim que se diz agora, para aquilo que não vai querer perder?
0: Já, efetivamente. O que eu não vou querer perder vai ser o relatório de contas das festas da Nossa Senhora do Amparo. Ou melhor, não é Nossa Senhora do Amparo, que é de Mirandela, porque efetivamente a Nossa Senhora do Amparo foi completamente posta à parte naquilo que era o movimento cívico que se juntava para efetivamente homenagear a padroeira da nossa cidade. E passou a ser feita só a de Mirandela, porque efetivamente o município e a junta de freguesia monopolizaram aquilo que são as festas da cidade e esbanjaram, obviamente, aquilo que é os dinheiros públicos que
5: antigamente
0: existia. Claro que foi, obviamente. E, portanto, aquilo que se fazia antigamente com 1/4 dos dinheiros públicos, neste momento, não se consegue nem fazer nem metade da mesma qualidade. E quando eu digo da qualidade, digo efetivamente aquilo que é o custo-benefício que o nosso concelho retém ao final do último dia de festas. E por isso eu, acima de tudo, quero destacar aquilo que é a oferta cultural bem paga e paga a preço de ouro, feita pelo município de Mirandela. Aquilo que é a não envolvência com as coletividades e movimentos e organizações da nossa cidade. Eu espanto-me como é que não existe atividades quase, com exceção da, praticamente da banda 1º de Maio, do rancho folclórico e da escola de dança, não existe mais nenhum movimento associativo, um grupo de teatro, um clube de leitura, as outras organizações culturais e recreativas também têm, as próprias atividades esportivas que antigamente preenchiam e muito aquilo que ia para além do, ou melhor, antes do 25 de julho, já tínhamos atividades a decorrer, era ténis de campo, era voleibol, era futebol de praia, era futebol de salão, torneios, tudo mais alguma coisa, que neste momento podíamos aproveitar os recursos que efetivamente o município tem em todos os departamentos, incluindo o departamento desportivo, que neste momento não existe. Ou seja, neste momento existe um esbanjar dinheiro para aquilo que é a oferta cultural, e depois também o fogo de artifício, etc. Consigo reconhecer que a nível da gestão dos terrados, a junta de freguesia tem aqui, ou aqui pelo menos, uma limpeza daquilo que existia antigamente, mas também, efetivamente, era necessário, porque era a confraria que organizava, e obviamente que era tudo, quase tudo por conhaque, digamos assim, mas ao final do dia eu preferia ser eu a decidir se dou 300 euros, que é mais ou menos o rácio por habitante, às festas da cidade ou não.
1: Muito bem, Ricardo, está assim tão animado como o Carlos com a chegada das festas?
2: Eu, animado com a chegada da festa, estou...
0: Muito animado.
2: Estou sempre.
0: Uma pessoa só se chateia no final das festas porque também não tem acesso aos relatórios de contas.
2: Discordo, obviamente, e sempre discordei desde o primeiro instante. Este desmantelamento, chamemos-lhe assim, que foi feito da altura das festas, e até tivemos um programa feito por nós dedicado a este tema. E eu, como passei pelos terrados e pela confraria nesse velho tempo, sei, e pelo espetáculo também, sei bem o que tudo envolve. E naquela altura sabia, a coisa que nós tentávamos fazer acima de tudo era valorizar o prato da casa, e seja em termos de artistas, seja em termos de associações, seja em termos de clubes. E isso tudo foi, com o tempo, se foi desaparecendo, se foi se esvaziando. O desmantelamento, ou melhor, este desmantelamento da festa ou esta organização tripartida, até o momento ainda não percebi qual foi efetivamente o benefício que trouxe à cidade. As festas pioraram em termos de qualidade. Já nem vamos discutir aqui a questão do espaço, que isso foi a maior facada que foi dado às festas. Em termos de adesão de populacional às festas, principalmente de pessoas de fora, aí está à vista toda a gente, e podem tentar dizer que não, mas basta bem olhar para as imagens de há 15 anos atrás, a Zona Verde toda cheia, e vê-se agora o Largo, às vezes nem a meio está às 2 da manhã. E claro que com isto veio prejudicar um todo na cidade. Que as festas não é só a questão da confraria ganhar ou não ganhar dinheiro. As festas passam também pelo comércio local, pelo alojamento, por aí além. E depois, aquilo que já era previsível que iria acontecer, aconteceu. São opções que eu na altura bem referi, que iríamos estar reféns de espetáculos aprovados de acordo com o gosto de quem iria decidir na Câmara Municipal. Neste momento alguns até já passam para a Junta de Freguesia, não passa só pela Câmara Municipal. E quando nós tínhamos um cartaz, chegámos a ter 3 atividades ou 3 espetáculos em 3 pontos diferentes da cidade a decorrer em diferentes horas, em que movimentava pessoas pela cidade toda, hoje está à vista toda a gente aquilo que é. Há quem, eu termino e nem falo mais deste tema. Há quem se ponha no pedestal e achar que isto tudo é muito bonito. É pena é que toda a rumaria que demorou anos e anos e anos a afirmar as festas de Mirandela, para as festas de Mirandela terem sido consideradas em bom tempo de glória a maior rumaria atrás dos montes, parabéns, conseguiram ser os cobeiros das festas.
1: Eu recordo que vamos ter a oportunidade de falar mais da festa, até porque, como já referi, vamos estar na rua, em plena festa, no próximo programa. Entretanto, Bruna Costa, o que é que lhe apraz dizer sobre isto? Está muito mais positiva daqui que a vizinhança do lado, não?
4: É assim. Primeiro eu ia meter com a minha vizinhança aqui da direita, porque pensava que eram eles que gostavam de reformas e evolução. Mas afinal é só para alguns lados. Precisamente, buscando o tema anterior. Precisamente.
0: A forma que existiu a
4: não,
0: nível
4: não, só
0: da...
4: estou a meter porque era aí que eu queria chegar no assunto anterior e que vocês também não chegaram lá. Então,
0: reformas,
4: pronto,
0: aqui não.
5: Para eles.
0: É que aqui o modelo manteve-se exatamente o mesmo.
4: Pronto, era mais aí que eu queria chegar. Mas era só para meter com eles. Eu não tenho muito para falar sobre este assunto porque eu.
1: Ainda vai estudar
4: confesso
1: para a semana.
4: Não olhei muito,
1: falaremos
4: não,
1: melhor.
4: Não, confesso que não olhei muito para o cartaz e eu sou sincera, eu a nível, falo
1: é
4: até mais de espetáculo musical, eu não sou muito adepta de, se calhar, do estilo de música geral que se ouve, pronto, só tenho mais uma alma mais velha no estilo de música.
1: A administração do condomínio agradece, mas vamos voltar e vamos dar tempo à Bruna para estudar, até
4: não,
1: porque
4: não,
1: me dá imenso jeito agora que estou sem tempo.
4: Mas é só mesmo para terminar, e raramente, pronto, me agrada certas determinadas coisas, então eu considero que este cartaz não, a mim, do meu ponto de vista, não acho que seja apelativo, se calhar não sou a melhor pessoa para falar sobre isso, acho que podíamos fazer mais e melhor, pronto, mas não vou mesmo manifestar.
1: Para terminar, temos um minuto.
5: Começando um minuto só para mim, pronto. Começando efetivamente com o cartaz.
1: Sem ser interrompida.
5: Efetivamente, o cartaz é sempre uma questão de gosto. Obviamente, se calhar um cartaz que agrade o Ricardo não vai agradar a mim, um cartaz que me agrada a mim não vai agradar a Bruna.
2: Só uma parte.
1: Não pode ser.
2: Na confraria, o departamento era composto por 5 a 10 pessoas.
5: E agora só uma
2: pessoa. E entre todas decidiam. E agora entre uma ou duas pessoas.
5: Claro.
2: Num gabinete na
5: sozinha que escolhi, de certeza. É uma pessoa, sim, é uma pessoa.
2: O justo direto.
1: Ricardo, claro. Não temos tempo para isso.
5: Mas se quiseres, nessas questões depois também, se quiseres, eu explico-te. E também não vou estar aqui muito a bater nisto e estão a falar que são as festas da cidade. E, efetivamente são. É as festas da cidade e da Nossa Senhora do Amparo. Antigamente eram duas festas diferentes. As festas da cidade começavam dia 25 de julho. As festas da Nossa Senhora do Amparo iniciavam no primeiro fim de semana de agosto. Juntaram-se as duas e houve um momento que era a Câmara fazia uma, a Confraria fazia outra, por entendimento na altura a confraria começou a fazer tudo e neste momento não foi a Câmara que tirou essa posição à confraria. Foi a confraria que disse que não era capaz de fazer a festa e a Câmara teve que...
2: Por culpa de quem?
5: Senão não
2: diz da confraria não aglomerar pessoas.
5: Pronto, mas isso então não é culpa da Câmara.
1: Ricardo, vamos deixar acabar de falar.
5: Então, pronto, isso... Se tem que haver mudanças, não é da parte da Câmara. A Câmara certamente que tem toda a vontade de dar esse entendimento entre muitas aspas, esse trabalho à confraria. Acho que não tem interesse nenhum em tirar isso. Não foi um rebuçado que tirou à confraria, primeiro de tudo.
2: Nós sabemos bem o trio que ali está.
5: Claro, claro, obviamente. E relativamente só ao movimento associativo, que efetivamente deveria ser mais tido em conta nas festas, obviamente, não só nas festas, mas em outros momentos da cidade, efetivamente tem que haver um trabalho para evoluir esse movimento associativo, não é só em Mirandela, em todos os distritos, em concelhos do interior do país, que o movimento associativo tem que ter efetivamente outro suporte, tem que ter efetivamente outras...
2: À custa de quem? Dos impostos dos portugueses?
5: Ou
2: por sustento dos próprios sócios?
1: Já não podemos lá ir, mas em breve iremos...
5: Tem que haver influências,
2: ou através de
5: incentivos, tem que haver incentivos.
1: Não temos tempo para isso. E o que seria de uma qualquer reunião de condomínio sem a bela da discussão é que ainda há outros assuntos a fechar e são mesmo 30 segundos para cada um. Desta vez o Ricardo Garcia recorda o velho ditado: cada macaco no seu galho. Ricardo, são mesmo 30 segundos.
2: Muito rapidamente. É mesmo cada macaco no seu galho. Isto vai ser uma crítica direta aos artistas, especialmente aos artistas do ramo musical, pago com dinheiro público, em que muitas das vezes estão a fazer concertos e parece que são mais ativistas políticos do que propriamente a cumprir as suas funções de cantarem. O dinheiro é de todos. Quando um artista é contratado para um certo local... Não, tem que cumprir as suas obrigações, que é cantar. Ele não é contratado para ter opinião política.
5: E eu só
2: para terminar, porque se eles querem ter a opinião política, bom para o Avante e o Avante que os contrata. É que dois para amanhã, quando certas câmaras começarem a deixar de contratar... Quando certas câmaras começarem a deixar de contratar certos artistas por causa, efetivamente, desses argumentos que não têm que ter ali, depois começam a dizer que é censura. E acho que os artistas deviam começar
5: a
2: pensar...
5: Tu é que estás a censurar.
1: Sempre a correr, a apagar fogos. A Bruna Costa deixa desta vez uma mensagem aos bombeiros. E bem, precisamos de água agora, não é? Para ver se estamos aqui.
5: Água muito na casa do ministro.
4: Como todos sabem, estamos naquela altura do ano mais agreste a nível de fogos. E pronto, a minha mensagem era mesmo para dar força aos bombeiros, que, como sempre, fazem um bom bom trabalho e espero que este ano se sintam mais apoiados, não pela população que o ano passado viu-se que apoiou, mas sobretudo por outras forças de intervenção e sobretudo também pelo nosso governo, e que continuem a fazer um bom trabalho.
1: É, aparentemente,
4: e esperemos
1: até...
4: que este ano seja um bocadinho mais.
1: Sim, e aparentemente até o ministro da tutela tem lá água agora.
4: Agora sim, sim, sim.
1: Finalmente, o amigo de Mirandela, Carlos Carvalho, faz referência à AMIR.
0: Sim, efetivamente, e ao jantar que decorre anualmente, pelos vistos, é a única atividade que essa organização tem, e com um direito de honras, que é isso que ainda não consegui entender por parte do município, como é que uma atividade consegue ter menos afluência do que um próprio torneio de ténis de campo, tem espaço naquele programa das festas. E para além disso... Eu espero bem que o fogo de artifício, que é tirado por honra desse jantar, não seja pago com o dinheiro público.
1: Vamos embora. Está feita mais uma reunião de condomínio na Terra Quente FM. Emissão muito especial, foi a reunião número 100. Por isso mesmo, e para além dos habituais vizinhos, Bruna Costa, Carlos Carvalho e Ricardo Garcia, tivemos hoje a visita da Filipa Cerqueira e, com muita pena nossa, a ausência de Matilde Machado, que foi naturalmente convidada. Muito obrigado a todos que aqui estiveram. Não esqueça, a próxima reunião também será uma edição especial. Vamos para a Rua, será das festas de Mirandela que sairá o próximo encontro de hoje a 15. Não perca. Obrigado, vizinhança. 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
0: Parabéns a todos.
4: Parabéns.

0: Politicamente falando, de regresso na Terra Canta FM, bem-vindos. Como é habitual, 15 em 15 dias cá estamos os representantes das comissões políticas com assento na Assembleia Municipal de Mirandela. Começo pela apresentação dos elementos que hoje temos connosco. O painel está completo, ainda bem. António Gonçalo, do Iniciativa Liberal, bem-vindo. Fábio Carvalho, do PSD, bem-vindo também. Jorge Humberto, da CDU, bem-vindo. Filipa Cerqueira, do PS, bem-vinda. E Cecília Ferreira, do Chega. Portanto, são os elementos que hoje fazem parte do nosso painel e que têm dois temas. Enfim, temos aqui um tema que tem até uma linha, digamos assim, para além desse tema, para abordarmos. O primeiro deles tem a ver com um assunto que já, ao de leve, também abordamos no último programa, que tem a ver com a questão do vereador eleito pelo Chega, que assume funções a tempo inteiro no Executivo Socialista. Estamos a falar do vereador que agora é independente, convém dizer, portanto, está oficializado. Já tínhamos dito na altura, depois houve a reunião de Câmara onde isso aconteceu, onde foi dado nota de que seria de facto o vereador. No entanto, só à posteriori é que souberam os pelouros que foram atribuídos. Mas em relação ainda à reunião onde foi dada a conhecer a proposta nesse sentido, apresentada pelo Executivo, liderado por Vítor Correia, tendo sido aprovado na reunião de Câmara com 3 votos contra dos vereadores da AD e 3 votos a favor do PS, valendo aqui o voto de qualidade do Presidente da Câmara, dado que Luís Saraiva se ausentou da sala no momento da votação. O Presidente do Município justifica a decisão de elevar para 3 o número de vereadores em regime de permanência a tempo inteiro como um ato de gestão, estou a citar, para fazer face ao crescente volume de atribuições e competências do município e de passar a ter maior capacidade de acompanhamento político, melhorar a eficiência da gestão autárquica e garantir maior proximidade aos cidadãos. É a justificação avançada por Vítor Correia após essa reunião. António Gonçalo, Iniciativa Liberal, sobre esta matéria, ainda não tivemos sequer também declarações, porque no anterior programa não tivemos representante. Portanto, ainda sobre isto e também sobre as razões invocadas aqui pelo Presidente do Executivo, o que é que tem a dizer?
1: Em relação aos pelouros, é bom para
0: então
1: tirar,
0: mais à frente.
1: Tirar a sobrecarga ao Presidente. Mas em relação ao candidato, já era esperado, quando ele renunciou ao Partido Chega, já era esperado que ele fosse vir a ser convidado pelo Executivo atual.
0: Para ele já não foi surpresa, é isso?
1: Não foi surpresa, para ele já falávamos disso, foi logo quase uma certeza, eu ia falar, mas pronto, podia não ser, mas estava previsto.
0: As razões aqui invocadas, colhem ou não?
1: Não colhem, porque o PS aqui também transformou as linhas vermelhas que tinha em relação ao Chega, passou a cor-de-rosa, porque primeiro não aceitavam que fizessem coligações com o Chega, desde que o candidato rejeitou o partido Chega, já podia ser aceito. Pronto, fica assim uma coisa. Agora, em relação ao candidato, eu acho que foi muito bem julgado pelo candidato. Ele, se fosse sozinho, duvido que tivesse os votos que teve a candidata Luísa Torres e o candidato Travanca, mas com a fotografia do Ventura ao lado e com o apoio do... Se fosse independente não tinha hipótese, obviamente, mas com o apoio do Chega, que teve o apoio do partido para ele conseguir lá chegar, e a fotografia do Ventura também conta muito para o povo votar, ajudou, e ele aproveitou-se da situação, mandou o Chega embora. E agora aproveita-se e fica com o pelouro. Pronto, foi uma atitude um bocado egoísta, não foi com o partido, mas foi muito pessoal dele. Agora, o candidato já tem vindo a votar nas propostas do PS ao longo dos tempos, isso também era outro sintoma em que se via que ele ia ser o vereador a tempo inteiro.
0: Mas ele também se pode colocar a pergunta, então, porquê, se ele estava a votar a favor, porquê?
1: Porque é que a necessidade, porque lhe foi prometido, de certeza, ele quando desistiu de ser do Chega, foi com essa condição, com certeza, que ele desistiu. Ele duvido que desistiria do Chega se não tivesse essa promessa de ficar de vereador a tempo inteiro.
0: Mas quanto a esta questão apresentada por Vítor Correia, que tem a ver com a gestão, e no fundo, porque se calhar havia... Segundo o Presidente da Câmara, havia muitas funções atribuídas, muitos pelouros. Teria que haver aqui alguma maior distribuição.
1: Em relação aos pelouros, são mais 30. Eu não sei se podiam acoplar alguns, juntar, mas são vários pelouros e dá jeito que haja gente. E depois também, aliás, eu estou a ver aqui os pelouros que lhe foram entregues. Eu até ainda dizia mais.
0: Já vamos falar à frente.
1: Já?
0: Pronto, mas em relação ainda a esta questão, estamos a falar de um presidente, mais 3 vereadores, que, diga-se a bom da verdade, tem sido sempre assim. O Executivo tem, sempre, tem havido sempre quatro.
1: Quatro vereadores, e eu concordo que sejam quatro. Se Mirandela tem hipótese de pôr quatro vereadores em tempo inteiro...
0: Só não concorda com quem foi atribuído...
1: Não, eu não discordo muito. Eu até lhe tiro o chapéu ao candidato Saraiva de ter feito isso, porque o Chega também é um partido que funciona um bocado assim. Aproveita-se do populismo e às vezes...
2: Chega, ele é independente.
1: Está bem, mas eu estou a dizer que a escola é a mesma. Uma vez que o Chega também se aproveita um bocado do populismo e um bocado da iliteracia política das pessoas e do deitar abaixo para ganhar votos, ele aqui também se aproveita do Chega, conseguiu entrar para o sistema e agora já não precisa do Chega para nada. O Chega vai fazer o mesmo, quando eu estiver no sistema também já não vai ser tão revoltado.
0: Por isso bom, é a posição então da IEL com António Gonçalo. O PSD, Fábio Carvalho, como é que vê... Já tínhamos falado nisto, não é?
1: Exatamente.
0: Aqui a novidade não é bem novidade, também já tinha avançado com algumas razões, mas em comunicado agora foi de viva voz, que tem a ver com a tal gestão camarária e que havia eventualmente muito trabalho que sobrecarregava só pelos três variadores, teria a necessidade de haver mais um. Pega para vocês ou não?
3: Eu, para mim, esse...
0: Quando digo pega, se é justificado.
3: Sim, isso é sequer um argumento. Para mim, isso não é sequer um argumento, porque se sempre tivesse tido cinco, como é que fariam agora? Iam buscar mais dois? A grande questão é essa. E isto, no fundo, é só ressalvar aquilo que também já disse no programa anterior, que é, no fundo, uma quebra com o eleitor. Os eleitores votaram no Partido Chega, não votaram em Luís Saraiva, votaram porque estavam contra o Executivo PS, que já liderava a Câmara, e, no fundo, os votos que foram contra o Executivo PS, neste momento, transformaram-se a favor do Executivo.
0: Só um parênteses aqui, por norma costuma dizer-se que nas autárquicas vota-se na pessoa e não no partido, e aqui.
3: É bom
0: contrário?
3: Eu acho não. Os factos corroboram precisamente isso. Eu acho que perante isto as pessoas também é bom que comecem a olhar mais para, não tanto se calhar para os partidos, mas sim para as capacidades das pessoas e para a própria personalidade e tudo mais, não é? Porque acho que isso é que é realmente importante. No fundo, a desvinculação ao Chega foi só um artifício jurídico, como também já disse no programa anterior, para, no fundo, se libertar das amarras do partido e poder correr para os braços do PS à vontade. Porque aquilo que ele viu foi que já dentro do partido já não colhia grande tração e foi dirigente durante largos anos e fez parte da estrutura durante muitos anos. E de um momento para o outro, como viu que já não tinha tração dentro do partido, a única salvação política que se vê agora foi-se correr para os braços do PS e associar-se.
0: Mas no vosso entendimento, por exemplo, na reunião de Câmara, alguns elementos da AD referiram que foram apanhados um bocadinho de surpresa porque foi anunciado primeiro na comunicação social, foi o argumento utilizado até pelos vereadores da AD, porque de facto foi anunciado em comunicado, que foi obviamente depois replicado nos órgãos de comunicação social antes de ir à reunião de Câmara e que eventualmente podia ter a ver o tipo de atitude.
3: Claro, mais institucional.
0: Isto quer dizer também que se o PSD ou a AD algum elemento tivesse sido solicitado, também podia haver aqui ainda a possibilidade de haver essa abordagem.
3: Eu não vou fazer futurologia. Não vou fazer futurologia. Isso depois
0: mas
3: também.
0: Mas eu estou a colocar essa hipótese. Se eventualmente o convite, em vez de ter sido a Luís Saraiva, fosse o elemento da AD.
3: Eu acredito que não. Acredito que não, até porque durante a campanha as pessoas que se apresentaram pelas listas da AD assim mantiveram e fizeram campanha pela AD e ainda hoje, independentemente de terem sido eleitas ou não, continuam com os mesmos ideais e a defender exatamente as mesmas ideias. Independentemente, e refiro novamente, independentemente de serem eleitos ou não. A grande questão aqui é que a maioria da população do Conselho de Mirandela votou contra, no fundo, o Partido Socialista, e como o Partido Socialista viu que não consegue governar sem uma maioria absoluta, aquilo que fez foi usar dos artifícios que tinha ao seu dispor para ir buscar uma maioria absoluta na Secretaria.
0: Entretanto, os vereadores da AD, e só para concluirmos esta parte, também referiram que, ou melhor, os elementos do Executivo é que referiram que uma situação idêntica aconteceu na altura com José Silvano, tendo ido buscar o elemento independente eleito nas listas do PS, Henrique Pedro, já foi há uns anos, mas também aconteceu assim.
3: Exato, mas já era independente, não é? Na altura também, ele era independente e foi apoiado pelo Chega.
4: E também do CDS, não nos esquecemos desse pormenor, não é?
3: Sim, mas na altura ele era independente e foi apoiado.
4: CDS com?
0: Sim.
4: Então não houve uma lista em que foi o PSD e o Silvano foi buscar vários elementos do CDS? Ah, não?
0: Não.
4: Vocês têm memória curta?
0: Não.
4: Então quando foi o Maceira, não foi pelo CDS?
0: Não.
4: Não?
0: Não está a ver bem a coisa.
4: Não, estou.
0: Não, a única vez em que houve a situação...
4: Não, desculpem lá.
0: A única vez em que houve a situação...
4: Eu falo da minha vez.
0: Ok, pronto.
3: Estamos é uma a falar situações similar, idênticas, não é? Idêntica, não sei até que ponto, porque uma coisa foi uma pessoa que se apresentou como independente e um partido associou-se a essa candidatura, e não uma pessoa que se apresentou, seja, numa candidatura...
0: Já era independente à partida.
3: Exatamente, okay. Exatamente. É exatamente.
0: Então, Jorge Humberto, vamos a isso, sobre essa matéria. Então,
4: eu já começo por onde estava acabado.
0: Pronto. É?
4: Posso começar?
0: É que pode ser que esteja com falta de memória, então, mas não estou a perceber onde é que quer chegar com essa.
4: O Rui Magalhães... Quando foi deputado, quando foi...
0: Bem, não há a mesma coisa. Não, estamos a falar de executivos eleitos e depois vamos buscar um elemento.
4: Claro, mas...
0: Certo? Só houve duas situações. Só houve duas situações. Essa situação foi quando os elementos se desfiliaram do CDS.
4: Obviamente que a situação não é idêntica, não é?
0: É diferente. É diferente.
4: Mas temos vários casos que a vida dela
0: diz. Sim, mas estamos a falar de situações idênticas.
4: Claro, claro,
0: houve duas.
4: Houve duas.
0: Neste caso, até agora, é a segunda em que acontece. Não é?
4: Isso é nas tais...
0: Segunda não, a terceira. Logo no primeiro ano em que houve eleições...
4: Se quisermos ver por esse prisma, são duas. Ou três, não é? Mas se quisermos ver por aquilo que é a realidade...
0: Ok, ok, ok.
4: Essa
0: situação sempre aconteceu. Exatamente,
4: sim.
0: Mas pronto, agora em relação ao que aconteceu e às razões apresentadas. Colhem ou não?
1: O PSD e o CDS até acabaram juntos, por isso também.
0: Sim. Mas, Jorge, a CDU acha que válidas estas razões apontadas por Vítor Correia para apresentar a proposta na reunião?
4: Eu não vou fazer esse tipo de análise de avaliação da personalidade e daquilo que esteja em causa.
0: Sim, também não é isso que estamos a fazer.
4: Obviamente que não colhem, não é? Não colhem. E não colhem porque, olhando para esta situação, vamos ver uma coisa. O Luís Saraiva concorreu pelo Chega com um programa eleitoral e com uma base programática onde se destaca aquilo que o Chega sempre defendeu ao longo e de um programa político que defendeu ao longo desde a sua existência, não é? Portanto, que é um programa político onde se destaca o racismo, a xenofobia, a desinformação, a mentira, digamos, até eu até posso acrescentar o pró-fascismo, um partido de extrema-direita. Portanto, e que eu saiba, o Luís Saraiva nunca se desvinculou, nem nunca fez qualquer menção deste programa político que o lançou para a política, não é? Portanto, aquilo que ele disse foi que se desvinculava do Chega porque foi maltratado pela Federação, ou porque não... Portanto, isso não vale nada, portanto, isso não tem qualquer tipo de razão de ser, não é? Portanto, ele nunca se desvinculou daquilo que era o programa programático, político do Chega para o Conselho de Mirandela. Portanto, ele nunca se desvinculou disso, nunca ouviu uma palavra sobre isso, até mesmo durante o seu período de nojo quando saiu do Chega. Portanto, ele nunca se desmarcou daquilo que é o pensamento político que o Chega tem. E nós não podemos passar uma esponja sobre isso, portanto. E aquilo que fica claro hoje, independentemente daquilo que possa dizer o Sr. Presidente da Câmara ou não, obviamente que esta assunção do Luís Saraiva para a variação a nós deixa-nos uma preocupação, porque é exatamente naquilo que ele... Que ele eu vou mostrar os dois pontos, porque não vou falar separadamente sobre isto, porque não quero...
0: Dos pluros?
4: Sim, não vou perder muito
3: tempo.
4: Eu não quero estar a perder muito tempo com isto, porque não, é o que é.
0: É o tempo,
4: portanto,
0: que é.
4: Exatamente. E não vou perder tempo com isto. O tempo, aliás, o tempo que a gente possa perder sobre isto será no fim dos 4 anos que, e lá estará.
0: Portanto... Fazer uma análise política,
4: sim, claro,
0: simplesmente.
4: É essa que eu quero fazer. Tem exatamente a ver com aquilo que o Luís Saraiva, onde a extrema-direita nunca poderia estar, que é com pluros na área da cultura. Porque se é um partido que defende a xenofobia e o racismo, não fica muito bem claro que posições culturais é que o Luís Saraiva vai ter, a não ser que não tenha nenhuma, ou então tenhas todas e portanto, não as menciona. E, obviamente, que depois de termos o executivo do Partido Socialista, em que muito se falava daquilo que era, digamos, a travagem do populismo do Chega, que não deixa de ser um partido populista, não é? E, obviamente, que o PS, assumindo esta função, fica perfeitamente ligado àquilo que será uma política... com estas, também, ações programáticas de leitura política. Ou seja, o Partido Socialista tem na sua organização executiva um vereador que defende o xenofobismo, que defende o racismo, que defende a extrema-direita, ou seja, é um pró-fascista, e que nunca se que eu saiba, nunca foi desvinculado do Chega. Portanto, eu não conheço qualquer tipo de outra forma de não classificar esta relação de mero oportunismo do executivo do Partido Socialista, oportunismo, exatamente na mesma linha de pensamento que veio do Luís Saraiva, e mais oportunismo ainda, e mais caricato e até preocupante, é de entregar estes pluros onde temos a educação, onde temos...
0: Não, não.
4: Quando temos a cultura, peço desculpa, a gestão de frotas, o património cultural e a gestão dos recursos culturais. Portanto, tem a ver com aquilo que é um plano cultural que Mirandela vai ter e que vai ter uma pessoa que provavelmente, para a cultura, que nós sabemos que a extrema-direita olha, olha de forma enviosada e obviamente
2: com uma questão. Mas uma coisa que ele não está ligado ao Chega, ela é independente. Independente, que agora é independente barra PS.
4: Não é independente.
2: Não é independente.
5: Barra PS.
4: Agora vamos passar à Filipa. Ele, se fosse independente, tinha-se completamente desmarcado.
2: Ele chega, ele nem sequer se tinha vendido ao PS.
4: Daquilo que é a linha programática e política do Chega.
0: Já percebemos isso.
4: Isso ele não o fez.
0: Filipa Cerqueira, o Partido Socialista, pronto, está aqui, obviamente, a defender a posição do Presidente de Câmara e do Executivo, obviamente, mas as razões que foram avançadas.
6: Pronto, eu primeiro gostaria de dizer que, efetivamente, não vou estar aqui a fazer as juízes de valor segundo a pessoa.
0: É
6: acho que não vale a pena. Então,
0: é uma análise,
6: e já tem saído
0: o programa é sempre
6: aqui,
0: de análise política.
6: E vamos ser objetivos neste assunto, efetivamente. Estou a ver que também há aqui dois pesos e duas medidas e cada um puxa a brasa à sardinha que mais lhe convém. E primeiro dizer que isto não é uma quebra com o eleitorado, é sim um compromisso com os mirandelenses. E é panagem, já que existem sempre quatro variadores. Efetivamente, por alguma razão é. E não é só porque sempre foi assim, então vou fazer. É porque, efetivamente, há uma carga de trabalho e há um excesso de trabalho que foi tendo sido tendo...
0: Sim, surge essa pergunta, Filipa, desculpa. Porque não logo na altura?
6: Porque não logo na altura, efetivamente...
0: Depois das eleições, logo.
6: Tentou-se que o Executivo pudesse ir para a frente com os três vereadores do Partido Socialista, efetivamente. Portanto, aqui também se comprova que não há, efetivamente, promessas, porque se houvesse essa promessa, tinha sido logo feito o convite e não teria sido feito o convite só passado estes meses. Não faz sentido, não é? Portanto, tentou-se, efetivamente, ir para a frente só com os três vereadores. Mas, efetivamente, percebeu-se que a carga de trabalho era excessiva e mesmo para o Presidente, depois fica um bocado aquém das suas responsabilidades até de representação, e efetivamente havia aqui esta necessidade de aumentar para efetivamente os quatro vereadores. A escolha do vereador ser incumbida aqui no Luís Saraiva, primeiro também tem a ver muito, acho que também conhecemos a formação,
4: é um
6: a formação dele.
4: Luís Saraiva é um democrata.
6: Já me estava a esquecer dessa questão e responder isso. Eu não tenho que dizer que não sou racista para provar que eu não sou efetivamente racista. E, efetivamente, o Luís Saraiva teve esta ligação partidária, mas desfiliou-se. Acho que vivemos num país democrático, vivemos num país plural, que as pessoas podem se filiar e desfiliar. Portanto, ele nunca fez nenhum, e que tenha conhecimento, e também corrija-me se eu estiver enganado, pronunciamento racista, xenófobo, fascista, o que seja. Portanto, não, eu não tenho que dizer que não sou racista.
4: Se eu,
6: para
4: se
6: não
4: eu me identifico com uma linha programática de um partido, vamos lá ver. Podias-me dizer assim,
6: por alguma razão.
4: Ao Jorge Humberto, pá, como é que tu és comunista e és um neoliberal? Isto não é fácil, não é? Como é que tu defendes uma certa determinada programação política,
6: mas
4: depois tens atitudes neoliberais e defendes o neoliberalismo.
3: Depende dos resultados das urnas.
4: Vamos lá ver. Aquilo que eu disse, e acho que faz todo o sentido, eu sei que o Luís Saraiva se desvinculou do Chega. Mas desvinculou-se do Chega porque houve um problema interno.
3: Eu não sei se houve largos anos.
4: Não sei se é ou se não houve.
6: Vários anos.
4: Não sei se houve sete desculpas.
6: Anos.
4: Não sei se houve desculpa ou não.
3: Não
4: sei se houve desculpa ou não. Não sei se houve desculpa para se desvincular. Agora, ele não se desvinculou, e é isto que eu estou. É esta a minha avaliação política. Ele não se desvinculou.
6: Então acha que
4: daquilo
6: um
4: que defendeu
6: deveria fazer
4: daquilo,
6: um comunicado?
4: Não, daquilo que defendeu.
6: Mas como é que se desvincula? Faria um comunicado e dizer, olha, não sou racista,
4: não
6: sou xenófobo. Não,
4: deixei de acreditar na linha programática política do Chega.
6: Desfiliando-se do
4: partido. É um partido

0: Primeiro, Deus quis, não? Naturalmente, tu também podes desfiliar. Tu também podes desfiliar. Tu podes desfiliar e não tens de dar justificações.
1: Para mim, não é justificação.
2: Isso estava em confronto com as ideias programáticas do partido. Ele só disse que estava em confronto com a
0: Conselhia. Estás a levar
2: esta
0: porque te calhou bem,
1: não é? Não, com a
2: distrital
1: e com o Serviço Central.
0: Desvincular-te é desvincular.
3: Já agora, aproveitando também esta onda da questão dos pelouros, e já vou a quem não falou sobre isso, mas falo lá com o Filipe. Pronto, estamos a falar... Ok, mas pronto, estamos a falar de 5 pelouros, ok? A maioria de ligados, de facto, à cultura.
4: E que dão muito trabalho, esses pelouros.
3: Sim. Não é essa, ou seja, se havia, de facto, esse trabalho, não fica aqui a ideia que com apenas 5 isso pouco ou nada vai...
0: Pronto, temos que ser sérios também a analisar, isto. A verdade é, e aquilo que eu estava a dizer, pronto, do porquê também da escolha de Luís Saraiva, todos sabemos também a formação de Luís Saraiva, todos sabemos o percurso profissional que ele teve. Tem aqui,
2: que não tem nada a ver com os pelouros.
0: O percurso profissional...
1: Não tem nada a ver com cultura.
0: Se me deixarem terminar, eu depois... Vocês têm todo o gosto, okay. Eu deixo-vos falar, eu tenho todo o gosto também de vos ouvir, portanto gostava também que me pudessem dar essa possibilidade. Tem a ver com gestão. E quando falamos aqui de vereador, também tem a ver muito com a gestão autárquica. E a verdade é que seja dita, é a primeira vez que o vereador Luís Saraiva tem o contacto com a vida diária do que é a gestão autárquica. Portanto, não lhe vamos também dar agora 10 pelouros e ele não consegue dar conta do recado. Obviamente, vamos dar agora 5.
5: Era candidato a presidente.
0: Que se deram, como toda a gente,
5: candidato a presidente.
0: O presidente não significa que tem que ter o maior número de
5: tem capacidade para qualquer tipo de pelouro.
2: E estes vereadores que lá entraram também não tinham experiência autárquica. E também se deram ao longo do tempo.
0: Mas acho que não estamos a ser sérios nesta análise. Obviamente que temos...
5: Também não é uma situação muito séria.
0: Mas deixarem terminar o raciocínio, eu gostava.
3: Termina, Filipe.
0: Pronto, tem neste momento 5 pelouros. Porque tem que ser dada essa possibilidade dele também se adaptar a esta realidade, a esta gestão autárquica. Naturalmente que isto também não é fixo. E naturalmente que foram dados agora 5 pelouros não quer dizer que daqui, quando ele estiver mais adaptado...
3: Uma reorganização, é?
0: Haver uma reorganização. Como é óbvio, quando temos 3 vereadores que já estão mais do que adaptados à realidade autárquica, é natural que eles tomem mais essa responsabilidade para ajudar o vereador que entra de novo. Mas isto é natural e temos que ser objetivos. E não temos que fazer aqui aproveitamento político disto, quando isto não é uma escolha política, é uma escolha de gestão autárquica, é uma escolha administrativa, é uma escolha para o bem dos mirandolenses. Ponto final.
3: Uhum. Cecília, só falta a Cecília falar sobre isto, e tem a ver com um elemento então que foi eleito pelo Chega, mas que já não é, que está agora como independente. Como é que vem então esta situação e as razões apontadas pelo Executivo para esta decisão?
1: Assim, as razões assim, são óbvias, não é? Eles querem a maioria para controlarem o sistema. Isso, até eu acredito que seja vantajoso para o Executivo. Agora, o Luís Saraiva foi eleito pelo Partido Chega, foi com o eleitorado do Partido Chega. Acho que faltou a palavra ao eleitorado que o elegeu e que o colocou na situação em que ele está neste momento. Devia ter, pelo menos, a responsabilidade de o respeitar, respeitar os votos que lhe foram atribuídos. E ele tirou disto um aproveitamento político para benefício próprio. Acabou por aceitar um convite que ele sabia que havia uma linha vermelha entre o PS e o Chega. Ele não aceitou essa linha vermelha.
4: Isso era vossa. Era do Chega, não era do PS, era vossa.
1: Era nossa.
4: Vocês tinham uma linha vermelha contra o PS. Ah, ok, está bem.
1: Nós tínhamos uma linha vermelha.
2: Era mútua.
1: Acredito que seja mútua. Acredito que sim. Mas havia uma linha vermelha desde o início foi colocada.
4: Eu não quero interrompê-la, mas não vou perder a oportunidade.
1: Sim.
4: De quando concluir, eu fazer um rap àquilo que acabou de dizer. Não, eu não vou interrompê-lo.
3: Pode continuar.
1: Pronto. Eu fico a aguardar. Quando lhe foi colocado em cima da mesa que havia a linha vermelha, claro que ele não concordou com isso e ele acaba por mencionar uns problemas internos. O problema foi ele não concordar com as diretivas que vieram. E as diretivas foi a nível nacional. Não foi propriamente feita só para Luís Saraiva. Foi a nível nacional.
3: Foi à posteriori, ou seja, depois dos resultados...
1: Logo a seguir às eleições. Logo, a nível nacional, veio logo essa diretiva interna. Não havia acordos com o PS. Estes serão os motivos deles, mas acho que há que respeitar as ordens superiores. Foi por aí que ele não acatou e preferiu se desfiliar, porque, e ao contrário do que diz a Filipa, eu acredito que havia um pré-acordo inicial acredito, e tenho quase...
0: Se houvesse, não tinha sido logo, tinha... Não, já esperava esse tempo.
1: A meio da campanha.

0: campanha.
1: É meio já da campanha.
0: É meio da campanha.
1: Meio da campanha.
0: É meio da campanha.
1: Então Chega
0: porque
1: estava
0: convicto. Ele mudou o comportamento a meio da campanha.
1: Então ele teve a percepção.
2: Porque já sabíamos que ele ia ser eleito.
0: Mas havia, mas podia haver ali uma possibilidade de...
2: Possibilidade que havia um acordo. Então um acordo foi feito com todos.
0: Mas acredito que havia ali, ali uma palavra. Eu tenho... Fico aqui com a pulga atrás da orelha em relação a isso.
3: Mas já havia sinais antes das eleições de que podia haver
0: havia,
3: aqui
0: havia
3: a desfiliação sinais. Do próprio Luís Saraiva ou não? Eu digo quanto que então é
0: não,
3: mais,
0: é assim, não, eu nunca imaginei que ele ia tão longe, sou sincero. Sempre pensei que ele ia ser fiel ao eleitorado que ele que o acompanhou e até à equipa que o acompanhou que ia ser fiel e ia cumprir, de facto, alguma coisa que, pronto, não sabíamos que votação é que iria ter, mas independentemente do que viesse, ele iria cumprir o programa que se estava a defender. No, claro que quando ele se desfiliou foi uma grande surpresa para todos. Eu sou pela comunicação social, como já o tinha dito aqui. O próprio partido sou pela comunicação social também. Ele nem sequer teve a amabilidade de conversar connosco e nos dizer o que pretendia fazer. Por isso acho que por aí ele não pode, não é essa a razão, é uma desculpa. Agora, em relação aos pluros atribuídos, que eu posso dizer, eu acho que foi uma maneira de colocar algo, né, para...
4: Os mínimos olímpicos.
0: Os mínimos, lá está. É. Uns quesitos mínimos para atribuir qualquer coisa. Okay. Só para justificar...
2: Como se fosse menos importante os pluros que estão, que dão muito trabalho.
0: Mas neste caso eu acho que foi
2: acho que é
0: um bocadinho
2: pluros,
0: para,
2: é
0: para justificar...
3: Pronto, mas sobre os pluros ainda falou
5: em relação, Gonçalo, em relação aos pluros, não é pela necessidade de ter que meter um variador para resolver o problema dos pluros. Uma pessoa sozinha, se eu preciso, se tiver bem assessorada, até dava conta dos pluros todos.
0: No município tem bons técnicos nesta área.
5: O problema do município, os vereadores, acho que não estão bem assessorados. Durante estes últimos 8 anos não foram bem assessorados. Aliás, eu acredito que agora o Saraiva até acho que vai ser bem assessorado, se não estou em dúvida, informaram que a assessora ia ser...
3: Agora tem duas secretárias.
5: Vai ter duas secretárias.
3: O gabinete de apoio à variação. São duas secretárias.
5: Uma Patrícia Bernardo e...
3: Daniel Remontes.
5: Exatamente. Podem ser muito boas assessoras, até podiam dar mais pluros. Para mim, pessoalmente, até lhe podiam dar o pluro das obras, que para fazer melhor
0: o corpo obtentor
5: do pluro não era preciso muito. Agora, a desculpa dos pluros que sobrecarga isso não é desculpa, mas...
2: Não é uma desculpa, é realidade.
5: Não, não é os pluros, não é realidade.
2: É porque não tem noção do trabalho efetivo dos pluros.
0: Não, é aqui, não.
5: Existe muito trabalho.
3: Deixa-me também falar, Fábio, sobre os pluros que
4: eu
3: não falou.
4: Eu acho piada esta conversa de haver mais trabalho, é um ato de gestão, e no fundo dão-lhe 5 pluros, em que as competências foram municipais.
2: Não, mas Fábio, desafio-te, vai lá tu e ficas com 10 pluros.
4: Deixa-me só acabar, por favor.
5: Tem que ser eleito.
4: No fundo,
2: não,
4: justificam como um ato de gestão para mascarar o arranjo político. É justificação, perguntei eu, porque é assim, justificam como se fosse um...
2: Qual é a justificação? Não compreendo. Não consigo,
4: eu não sei. A justificação que eu vejo aqui é para obterem a maioria absoluta e para não terem problemas a passarem os diplomas. É a única justificação que eu vejo. Porque depois...
2: Deixem-me
4: só acabar. Deixem-me só acabar, que vocês já falaram sobre este assunto.
5: Eu também vou falar sobre isso.
4: Falam que será por causa do governo atribuir mais competências às câmaras municipais, mas dentro destas áreas eu não vejo que competências é que o governo atribuiu. Manutenção de edifícios, armazém, gestão de frota, biblioteca, património cultural e gestão de recursos culturais. Eu acho muito bem que uma pessoa esteja direcionada para isto, mas agora darem um cargo de vereador, com ordenado de vereador, despesas de representação, encargos sociais, tudo isto para manterem uma maioria absoluta que os próprios eleitores não lhe deram nas urnas, isto é mascarar as coisas e falam em atos de gestão. Se fosse um ato de gestão, podiam criar uma própria equipa com os técnicos da Câmara Municipal e atribuir-lhe este certo tipo de pluros. E mais, a reorganização eu vejo em que há um super vereador que tem 13 pelouros, temos o Presidente de Câmara que tem 11, mas um vereador que é o super vereador que tem 13 pelouros e no fundo a outra vereadora restam-lhe 8 e vão tirar pelouros da alçada do Presidente da Câmara Municipal para atribuir um novo cargo para quê? Para ganharem a maioria absoluta. Não é teoria, é a realidade. Isto é a realidade, é oportunismo político. E o pior do que isso é que há um custo financeiro enorme em relação a isto.
1: Mas a democracia sabes, tem custo.
4: Mas isso é normal, mas isso é normal. Agora que seja legítimo, que não me venham mascarar isso com um ato de gestão. Porque aqui não há ato de gestão nenhum, não há reorganização nenhuma.
2: Cinco pluras até o final.
4: Não há. Não, isto não é um discurso de
1: gestão. Também está nisso. Também já vai nisso que
4: é. E o Jorge até podia entrar também por aqui, porque é poupar dinheiro ao Estado, não é? Que era o ideal. Era o ideal, não era?
2: Se lá um variador, então.
4: E isto, no fundo, é só para justificar um ordenado a tempo inteiro do novo. Eu acho uma falta de responsabilidade, mas por parte do PS, em que, em vez de tentarem construir pontos com a oposição, não, compram a oposição entregando-lhe um gabinete e entregando-lhe um ordenado. Através disso.
2: Mas em que momento é que tem havido esses chumbos nas reuniões de Câmara que há necessidade?
4: Pois vem o PDM. A grande questão é essa.
2: Se tivesse efetivamente comprado, não havia necessidade.
3: Só para fecharmos este ponto, tenha um repto. É um repto, é isso?
1: Era o repto.
3: Tem que ser rápido, então.
1: Aliás,
3: isto
1: não é novidade nenhuma. Não chega, não é novidade nenhuma. A seguir às autárquicas, a quantidade de eleitos do Chega que passaram. Deixaram de ser do Chega e passaram a ser de outros partidos.
0: Mas porquê?
1: Mas isto não, mas isto.
0: Porque
1: isto
0: vem pelo mesmo motivo do Luís Saraiva. Que o partido financia campanhas.
1: Eu quando digo passaram para outros partidos, obviamente. Pronto, eu, independente nestas questões, tenho muitas reservas, mas pronto. Passaram independentes ao serviço de outras formações políticas com outros conteúdos programáticos. E foram vários eleitos do Chega que aconteceu ao longo deste país.
0: É a mesma situação.
1: Isto fica claro e demonstra aqui mais uma vez aquilo que nós estamos dito.
0: Eu não sei
1: qual era a filiação política do Luís Saraiva antes de ser do Chega. Não sei.
0: Não tinha nenhuma. Para aquilo que eu sei, não
1: mas
0: tinha nenhuma.
1: Que,
4: é relevante. Todo...
0: Sim,
1: mas sei que a grande maioria dos eleitos do Chega a nível nacional vieram do PSD, do CDS e de outros partidos.
0: Eu nunca vi
1: de direita.
0: O primeiro partido que me filiei foi no Chega.
4: E até de esquerda, se calhar, não é?
1: Não estou a dizer que foi você.
4: Estou-lhe
0: a dar um exemplo.
4: Facilmente.
1: O vosso próprio líder, o André Ventura, era militante do PSD.
0: Isso mesmo.
1: Portanto, e isto fica claro.
0: E o líder parlamentar vinha do meio do CDS.
1: E fica claro que quando as questões põem-se desta maneira. Aqui, e eu peço desculpa dizer isto, o que está em cima da mesa é o alto interesse pessoal e não o alto interesse das populações.
0: Mas o problema é que as pessoas vêm atrás disso.
1: Isto é que é o grande problema.
0: Mas isso, isso já é de cada um.
1: Mas não é transversal. Não.
0: Vem de cada um.
1: Não, vem exatamente das pessoas de cada um. Que vêm dessas,
3: okay.
1: dessas áreas políticas.
3: Fechamos este tema, avançamos para o segundo. Revisão do PDM. O Executivo da Câmara aprovou também na mesma reunião em que houve esta deliberação a proposta de segunda revisão do PDM, o tal Plano Diretor Municipal, e a respectiva avaliação ambiental estratégica que vai agora ser submetida à discussão e aprovação na próxima Assembleia. Que é sexta-feira, dia 12. Trata-se do principal instrumento de gestão territorial que vai estar em vigor pelo menos durante 10 anos e que define a estratégia de desenvolvimento e o modelo de organização espacial do município. Este tem sido um processo de facto longo, já foi diversas vezes à Assembleia Municipal, uma comissão de acompanhamento, houve até na altura por alguns elementos muita contestação a propósito da área urbanizável que seria mais reduzida. Chegou-se agora à conclusão que é de 7% essa redução, quando inicialmente foi dito na própria reunião de Câmara que era 2%. Na altura a AD tinha o sentido de voto de abstenção, mas quando viu que era 7% passou para voto contra. Portanto, já vamos falar sobre isso. Mas em relação ao PDM, a IEL, como é que vê esta situação, António Gonçalo? Tendo em conta que estamos a falar de um documento extremamente importante e que já há algum tempo que andamos aqui em debate, já houve inclusive várias sessões públicas, já houve discussão pública e agora, pronto, surge esta nota que haverá uma redução de cerca de 7%, depois também de ouvidas as tais 28 entidades externas, não é?
5: Esses 7% depois havia zonas que poderiam ser urbanizáveis, não eram urbanizadas,
3: sim.
5: E não sei na percentagem se essas zonas urbanizáveis, que eram bastantes, estão incluídas na percentagem, porque foi uma grande área de espaços possivelmente urbanizadas.
3: Estamos a falar aqui do que foi dito pela própria elemento que fez parte da equipa. Agora,
5: pronto,
3: tecnicamente, não vou abordar essa situação.
5: De facto, o PDM é uma oportunidade para o desenvolvimento. E este PDM, acho eu que é uma má estratégia para o desenvolvimento territorial aqui do concelho. Eu acho que vai estagnar o crescimento a médio e longo prazo. vai promover o despovoamento no meio rural do concelho, uma vez que estão muito fechados, não deixam alargar, pelo motivo de não ter que servir as pessoas com água, saneamento, telecomunicações, eletricidade, etc., arrumamento, experimentação e essas coisas todas que é preciso, com esse argumento não deixam alargar as aldeias, estão a estrangulá-las e ficam mais... E as zonas antigas não são muito atrativas e complicadas em algumas situações para se construírem.
3: Mas isto não vem também da própria legislação, que está um bocadinho mais apertada nesse sentido agora?
5: Não, a legislação, o PDM, é para que o desenvolvimento territorial não seja descontrolado, ou seja, tenha um equilíbrio. Só que aqui nem nós estamos a sofrer com despovoamento, com falta de pessoas nas aldeias, pessoas que teriam ficado se estas situações do PDM, se houvesse um bocadinho de sacrifício da Câmara Municipal para sustentar as aldeias, principalmente. Mas em Mirandela também cortaram. Eu não queria estar aqui a falar de pontos muito específicos, vamos ter tempo, mas, por exemplo, temos aqui uma situação aqui já ao lado, aqui na Garrafeira, aquelas casas velhas que estão a seguir, que está a seguir logo, foi logo cortada a meio, metade da casa já não pode ser construída, não sei quem são os donos, está lá a placa vende, mas a pessoa que comprar não vai poder construir ali, que aquilo passou a ser zona turística. E aquelas casas que estão em ruínas ao pé da Figueira também não pode construir, não sei se foi algum imigrante que foi trabalhar para o estrangeiro a ganhar dinheiro.
3: Então, está a falar apenas num dos exemplos que podem ser vários.
5: Vou falar um exemplo, mas existem exemplos em Abambres, em Balgovinhas, em vários sítios, mas este está aqui perto, aproveitei, não vou falar de todos. E não houve um cuidado, nem houve um cuidado para as pessoas, porque se alguém governa para as pessoas, tem que ser as autarquias, são as que estão mais próximas. E aqui não houve, apesar de haver as discussões, muitas pessoas também não souberam.
3: Discussão pública, sim.
5: A discussão pública, nem todos os pedidos foram atendidos também, porque é um facto, é que o pessoas
3: foi
5: que
3: referido que houve mais de 120, não é?
5: Foram, ainda foram
3: também
5: feitos.
3: Não, de facto, não se sabe se foram atendidas.
5: Que havia terrenos que tinham água, luz, saneamento, pavimento, e estavam a ser cortados. Isso era ridículo. Podia ter havido mais cuidado. E houve pessoas que investiram em terrenos, em casas, e agora o seu investimento, por simplesmente por serem que as coisas acho que são feitas um bocado em cima do joelho, porque aqui nós temos um dilema também no Partido Liberal, que ainda não decidimos o voto, porque há aqui um problema que para aprovar o PDM, por causa que há fundos do PRR que estão pendentes da aprovação do PDM. Por isso é que há que analisar essa parte, não podemos perder. Mas a nossa imagem do PDM... Mas...
1: Essa a desculpa que vocês têm?
5: Não, nós não temos essa desculpa. Não, sei. Não temos essa desculpa.
3: Está a referir que ainda não tem.
5: Estou a falar que ainda não, eu não tenho. Portanto... Eu não tenho o sentido do voto, porque não tenho estado, mas me apareci aqui. Mas o sentido do voto há de ser decidido. Agora também não sei qual é que é, não vou estar. Eu votava não. Mas temos que decidir por todos e lá chegaremos a uma conclusão. E este PDM também acho que bloqueia um bocado os investimentos privados, porque nós não temos assim grandes infraestruturas e estruturas de desenvolvimento para grandes investimentos, e aqui este PDM também vai bloquear um bocado os investimentos do... os investimentos privados e até mesmo públicos, porque estão a prever uma zona industrial, além da zona
3: do aeródromo,
5: aquela zona industrial a mim é uma coisa parecida com uma vez o Silvano fez também um complexo desportivo ao ir para o Caixão, ali onde está agora o Continente, para daqui a 50 anos ou 100. Aquela zona industrial vai ser assim uma ideia, porque a Câmara de Mirandela não consegue dar pressão às casas todas de água, não consegue ter o saneamento em condições e já estão a pensar em alargar quase até aos passos a cidade. Por isso, não vejo, acho que isso é um bocado utópico, que não vão conseguir fazer isso.
3: Portanto, concluindo, acha que o PDM está demasiado complicado e vai ser difícil?
5: É um PDM que não é ambicioso, não okay. É um PDM que nos dê um crescimento ao concelho que merecíamos e que nós queremos. E por isso o concelho é um concelho que até os privados têm muita vontade
3: de investir
5: e estão a ser muito estrangulados. Com e o PDM é mais uma ajuda.
3: Muito bem. Fábio Carvalho, o PSD sobre esta matéria. Já tivemos aqui o voto contra na reunião de Câmara. Não se sabe ainda qual será o sentido na sua totalidade na Assembleia Municipal, mas como é que o Fábio, o PSD, vê esta questão?
4: Eu associo-me aqui um bocado aqui ao colega da Iniciativa Liberal, porque no fundo um bom PDM deve ajudar a criar emprego, habitação e fixar a população. E no fundo este PDM não se vê onde é que isso está refletido, tal como os vereadores da AD prestaram declarações. Isto é, passa-se de um urbanismo de expansão para um urbanismo de contenção. E está-se a conter o quê? Está-se a conter quem? O desenvolvimento? A grande questão é esta. A questão não é saber quem é que tem razão politicamente ou não, mas sim se o Conselho vai ficar mais bem preparado para o futuro ou não, se daqui a 10 anos este PDM vai estar atual ou se ainda continua a ter uma miragem e ter visões para o futuro, mas o futuro é sempre no futuro, não é um futuro daqui a 5 anos, daqui a 10, daqui a 20, não. É programar-se e logo se vê quando é que se vai fazer. E, no fundo, se um jovem de 25 anos agora olhar para o PDM e... O que é que ele vai tirar dali? Qual é que é a vantagem concreta que lhe traz um novo PDM vir viver para Mirandela, vir trabalhar ou construir aqui o seu futuro? E depois também é a grande questão. Houve muitas pessoas que andaram a pagar contribuições autárquicas ao longo destes anos todos e agora vêem os seus terrenos serem classificados como não urbanizáveis e, no fundo, não vão poder fazer nada deles. E quais é as consequências que vamos tirar daqui?
1: Também não é bem assim.
4: A maior parte é o que vai acontecer. E a grande questão disto é que o documento é muito extenso, é técnico e, no fundo, pouco estratégico. Não demonstra um sentido, um desígnio. É um bocado tapar os buracos, mas, no fundo... Não se vê onde, não se vê quais, não se vê nada disso.
5: A parte do ambiente e da floresta e dessas
4: vamos
5: coisas.
4: Ver, muito vamos ver, no, vamos PDM, ver.
5: Já pois. Acho que essa parte está.
4: Vamos ver até que ponto. Garantida. Vamos ver até que ponto. A grande questão é aí. Eu espero bem que sim, mas vamos ver até que ponto. É que o problema não é a falta de terreno. O problema é fixar pessoas e fixar emprego. Esse é que tem que ser o principal desígnio da Câmara Municipal, porque esse é o nosso grande problema.
1: Mas isso não o PDM faz.
4: Mas ajuda. Ajuda em quê? Em captar investimento privado, em fixar... Sim, em fixar empresas, claro que ajuda. Em onde? Aonde?
1: Como?
4: Então, se os terrenos estiverem preparados e se tiverem infraestruturas, os terrenos onde as empresas seja rentável construir...
1: Mas quem é que faz esse investimento?
4: Quem é que faz esse investimento? Qual?
1: Os investimentos dos terrenos para as empresas se instalarem. Quem é que faz o investimento?
4: Para comprar os terrenos? A empresa que se vai instalar?
1: Não, quem faz o investimento para fazer...
4: Para construir a fábrica? A empresa que se vai instalar?
1: Não é para construir a fábrica. Quem é que faz investimentos nos terrenos, nas infraestruturas, para depois as empresas se poderem instalar? Quem é que faz?
5: A Câmara Municipal. E existe. Mas por acaso acho que já vamos à frente. Eu tenho muitas situações que existem muitos...
1: Esse pessoas, é que está o problema.
5: As pessoas assumem que não exigem à Câmara Municipal as infraestruturas para poderem conseguir. E a Câmara Municipal, às vezes, era fácil e barato pôr essas estruturas e dar seguimento a outras...
1: Mas isso é que é o problema.
4: E não faz. E não faz. Mas seja aqui na cidade, seja depois no resto das freguesias. O que é que ganha Valsalgueiro? O que é que ganha a Torre? O que é que ganha a Vamos? Não ganham nada.
3: E o que é que, perspectiva? Poderemos ter aqui o PDM passar ou não passar na Assembleia?
4: É assim,
3: já estamos a vaticinar.
4: Exatamente, né? Exatamente. E os deputados municipais são livres de expressar a sua opinião, não é?
5: Seja a opinião depois... dos presidentes nos partidos é a mais ou menos.
4: Sim, e até dos próprios presidentes de junta, que já.
3: Principalmente aqueles onde haverá uma redução, não é?
4: Exatamente, exatamente.
3: Perceber qual será o sentido de voto.
4: É que no fundo é o oposto daquilo que a região precisa. Nós estamos a perder a população. E vamos responder aqui com contenção. Mas contenção para quê? Para nada. No fundo.
3: Então, Gilberto, relativamente a esta matéria...
4: Tem que haver ambição.
3: Relativamente a esta situação do PDM, que tem havido também já muitos assuntos sobre isso. Já houve até aqui algumas discussões também aqui neste programa. E a proposta da Comissão de Acompanhamento, algumas reticências que havia na altura.
1: Sim, eu...
3: E agora?
1: Eu,
3: o que está aqui em cima da mesa.
1: E agora está em cima da mesa a discussão política do documento, não é? Teve o tempo da auscultação pública.
3: Agora há aprovação ou não?
1: Claro. É que os partidos, obviamente, não se podem manifestar na auscultação pública, nem na discussão pública deste documento. Os partidos políticos têm que se manifestar é agora na Assembleia Municipal, que é aí que os partidos têm que manifestar aquilo que é o pensamento do que é este PDM. Eu não vou fazer comentários àquilo que vai ser a discussão do PDM, porque eu próprio ainda estou a estudá-lo para a Assembleia Municipal da Assembleia. Mas o que fica aqui claro são duas questões que eu quero, digamos, chamar a atenção para que não se confunda uma coisa com a outra. Este documento teve 154, digamos assim, 154 ou 155... 158, digamos, contestações, digamos assim, podemos pôr assim o nome, pelos municípios de Mirandela. E, basicamente, sobre aquilo que é, diz diretamente a vida com essas pessoas. E foi falado aqui, este PDM realmente tem uma redução na ordem dos 7% naquilo que é material urbanizável, mas esse material urbanizável não está representado, pelo menos daquilo que eu ainda tenho conhecimento, não estará representado no tecido urbano de Mirandela. Será mais na parte urbana das aldeias, ou seja, a expansão que poderá haver nas aldeias ficará diminuída com este PDM. E obviamente que este PDM não é evento daquilo que é uma ação política do governo português também. Não vamos tirar daí lações, porque é a responsabilidade do PDM. E era aqui que eu queria desmistificar a discussão.
4: Exato, para não pôr... virar o bico ao prego.
1: Não é pôr o bico ao prego, o que é verdade. Não estamos a falar em imposições, em imposições que foram postas pelo governo e pelas CCDRs. Portanto, não vamos... E na sequência,
4: e as câmaras podem bater o pé. E podem mostrar
1: podem
4: aquilo que...
1: Podem bater o pé até uma determinada altura e depois outra.
4: Mas nós não vimos também, nenhum bater
1: também,
4: de pé.
1: O decisor político, que é o governo, obviamente que faz um trabalho à partida de forma a que limite também...
4: assegurar os interesses nacionais. E para isso
1: também,
4: é que estão as câmaras, para assegurar os interesses locais.
1: Limite também, e é aqui que eu quero chegar, para não pormos aqui sempre o mesmo tónico, limita também aquilo que é o poder das autarquias. Como? De uma forma muito simples. As autarquias, no anterior PDM, eram obrigadas a fazer aquilo que é o investimento nas infraestruturas quando estamos a falar em loteamentos na cidade. E, obviamente, nós sabemos que a autarquia, muitas vezes, não desenvolve planos de urbanização, urbanizáveis, porque não tem fundos económicos para os fazer, que é o investimento no saneamento básico. Não vale a pena estarmos a tapar o sol com a peneira. No saneamento básico, na água pública,
4: já,
1: e, obviamente, na eletrificação. E, obviamente, que aqueles grandes investimentos que haviam em termos de urbanização ficavam sempre a custo dos proprietários. Para quê? Para poderem andar aí mais depressa com o poder da urbanização. Isto, obviamente, que implicava o quê? O aumento dos custos da casa. Aquilo que nos preocupa à primeira vista, e eu não vou me alongar mais sobre este assunto, irei ter a oportunidade de falar na Assembleia Municipal, aquilo que me preocupa é que este PDM, feito à medida daquilo que é a intervenção política do Governo, obviamente com o apoio da CCDR, as tais CCDRs, que os partidos de direita tanto aplaudem porque serve de ninho aos Job for the Boys, e estão contra a regionalização. Mas vamos ver até que ponto é que o custo financeiro, e ao bocado que estava preocupado com o valor do vereador, vejam o custo financeiro que já está a ter as CCDRs para o horário público.
4: Vamos esperar pelos resultados.
1: Aquilo para terminar, aquilo que me preocupa é que limitando, e é por isso que eu quero perceber se isto é feito de forma intencional ou não, é que eu limitando aquilo que poderá ser a expansão em algumas aldeias, principalmente aquelas que estão na cintura da cidade de Mirandela, não irá limitar e aumentar a especulação nos terrenos em Mirandela. E isto é que é preocupante. Bem, obviamente que a Iniciativa Liberal deverá estar muito contente com este PDM, porque exatamente favorece o expansionismo daquilo que poderá ser, digamos, a especulação imobiliária e o aumento exacerbado, criarmos uma bolha especulativa
4: e haver procura.
1: Que serão os terrenos, terrenos de Mirandela.
4: Filipa, haver procura.
3: Filipa, deixa eu falar a Filipa agora sobre este assunto.
2: Obrigada, que eu também ouvi toda a gente até. Relativamente ao PDM, é importante perceber que isto não é um documento partidário, é sim uma obrigação legal e é um documento estratégico. E a verdade é que esta revisão não resulta de uma vontade unicamente arbitrária à Câmara. Não é? Há outras entidades aqui também envolvidas neste processo. Claro que gostávamos de ter a maioria ou a maior margem de decisão local, mas efetivamente é que isso não existe. O PDM tem que cumprir regras que são nacionais, parcerias de entidades competentes, e aqui foram mais de 20, foram 28, salvo erro, entidades que tiveram neste processo. E a verdade é que isto, e como dizia o Jorge Humberto, e bem, há uma lógica aqui que é nacional, e esta lógica nacional, e como o Fábio também dizia, que se passa de uma expansão, de uma lógica de expansão para uma lógica de consolidação, é uma lógica
4: contenção
2: nacional. É uma lógica nacional. Não acontece só em Mirandela, acontece por todo o país. E o objetivo desta lógica, não é?
3: Mirandela.
2: É evitar perímetros urbanizáveis excessivos, sem infraestruturas, sem procura efetiva, e que cria depois esta realidade. Há uma coisa que é certa. Houve auscultação pública, houve mais de 150 participações, foi das mais participadas a nível nacional, foram ouvidas as freguesias, houve esclarecimento técnico, houve esse período de discussão, mas há uma coisa que que eu acho que nos devia preocupar a todos nós. O município foi incansável a tentar atingir toda a gente e obviamente não se pode sobrepor a estas 28 entidades, que há questões técnicas, há questões legais, por muito que o município queira chegar com um lápis e um mapa e traçar e delinear o mapa como queira, não pode. E a verdade é que também há uma questão legal muito importante aqui a ter em conta, que é, até 31 de junho, este PDM tem que estar em Diário da República. Se ele não for aprovado, o PDM, a CCDR irá a suspender o PDM até que haja uma nova aprovação. Essa suspensão pode demorar meses, pode demorar anos. E estamos a fazer, essa discussão. Não se lembram-se agora. Esta discussão não é de agora.
4: Em 19.
2: Esta discussão não é de agora.
4: Em 26.
2: Lá está. Pois. Iniciou aí. Ficamos houve mais
4: em águas de bacalhau enchendo de tempo porque convinha. Porque agora em cima do joelho já tem essa pressão, não é?
2: Em cima do joelho, quando houve esta escutação, houve esta participação.
4: Daqui a dois meses tem que estar despachado.
2: Houve essa possibilidade. E tem que haver também responsabilidade. E tem que haver também responsabilidade. Não é agora.
4: Claro que foi.
2: Houve esta responsabilidade.
4: A consulta pública é um trâmite normal. Faz parte do procedimento. Vocês não ouviram porque quiseram, ouviram porque foram obrigados.
2: Não é obrigados.
4: Claro que é. Faz parte do procedimento a consulta pública.
2: Não é obrigados. Houve mais do que... Houve várias consultas públicas. Houve, como eu disse, houve mais de 150 participações. Foi das mais participadas a nível nacional. Ou foi ouvido. Foi escutado à trâmite de discussão. Claro que sim. Isto não é uma decisão da Câmara, não sei se percebes, não sei se sabes. Há mais de entidades, há 28 entidades que estão, e entidades que são muito mais competentes do que qualquer um de nós que está aqui sentado nesta mesa a discutir
4: claramente
2: isto. E eu acho que estamos aqui a pôr em causa uma divergência de 7% e estamos aqui a pôr em causa os restantes 93% que podem ficar suspensos durante meses e anos. Portanto, tem que haver também aqui uma responsabilidade.
5: Os 93%
2: tem que haver...
5: estão construídos, não estão livres.
2: Não, o PDM fica suspenso, não pode haver.
5: Fica suspenso, fica suspenso.
4: Antigo. A ameaça
2: fica suspenso. Não, fica suspenso.
5: Suspenso, mas vale o antigo.
2: Fica suspenso até nova aprovação.
4: Era criar a ameaça para obrigar os partidos a passar.
2: Mas criar a ameaça, se não for aprovado, fica suspenso. Não, fica suspenso até haver uma nova aprovação. E essa aprovação fica suspenso até haver nova aprovação.
5: Passado 180 dias, se for aprovado, fica antigo.
3: Para fechar,
2: existe, fica suspenso.
4: É, e andou-se aqui a discutir para nada. Não?
2: A questão central aqui não é discutir apenas... A questão aqui central não é apenas discutir estes 7% de redução. A questão central é também sabermos e queremos um conselho com o PDM que seja aprovado, atualizado e operacional, para que haja efetivamente esse investimento que tu falas, para que haja efetivamente a construção desses processos urbanísticos e que não haja prejuízos para a família. Portanto, é preciso ter responsabilidade e perceber que, se não for aprovado, é por 7% que se vai prejudicar os outros 93%.
3: Cecília, para terminarmos este ponto, a Chega, como é que vê este processo do PDM?
0: É assim, eu vejo este processo com alguma preocupação, porque vejo que isto não estamos em desenvolvimento, estamos em estagnação. E a ideia era, de facto, que o território, não é, desenvolvesse com, de maneira que fixassem jovens, que se criassem melhores acessos, melhor habitação, que de facto houvesse um desenvolvimento sustentável. E o que se vê é que com este PDM, mesmo que seja uma redução de 7%, urbanizável, assim, isto ainda é um valor considerável e isto pode travar aqui um bocadinho o desenvolvimento daqui do concelho e, de facto, de algumas aldeias. E nós não estamos mais para perder. E perder o quê? Nós estamos constantemente a perder população, a perder jovens, estamos constantemente suspense. No negativo. Nunca é no positivo, estamos sempre no negativo. E acho que chegamos a uma altura que a gente quer estar é no positivo. E estar aqui com uma redução de 7%, acho que é pouco ambicioso, que deviam, de facto, trabalhar um bocadinho melhor este processo.
2: Não é uma questão de ambição, são...
0: Bom, acho que isto não é muito vantajoso. Eu não acho vantajoso.
3: Seguimento
2: não
3: há
2: exigências técnicas ilegais. Exigências técnicas ilegais. Há uma desvantagem muito grande.
4: Há uma desvantagem muito grande.
6: Eu não consigo.
4: Se mais
2: não é, vejo a desvantagem, que é se ficar suspenso estes 93%.
4: Eu também, mas podiam ser até lembrado disso antes.
3: Deixemos então a discussão, o resto da discussão política.
4: Desde o início.
3: Deixem agora essa discussão. essa discussão agora para a Assembleia Municipal, é na sexta-feira e depois perceberemos o que é que vai acontecer. Para terminarmos, mais e menos tem, tem que ser rápido, António Gonçalo.
5: Certo. Mais. Para o azeite Fio Aroma de Torre Dona Chama, que ganha a medalha de prata no concurso internacional em Londres, onde é que estavam grandes marcas de azeites internacionais. Isto bom. Para o mal, há notícia que o salário mínimo está-se a aproximar cada vez mais do salário médio e acho que isso nos afasta a nós dos países desenvolvidos. Aliás, acho que também vai aumentar a imigração dos jovens porque os salários estão cada vez mais diferenciados dos países ricos do Norte da Europa.
3: Fábio, mais e menos.
4: Eu, para o mais, também trouxe o azeite de Fio Aroma de Torre Dona Chama, mas também trouxe o azeite de Valbompitês. Exatamente, que ambos ganharam uma medalha de prata. Trouxe os 100 anos do Sport Clube de Mirandela e trouxe a congratulação a Manuela Gândara, que foi expor a Lisboa um Santo António em que havia apenas 32 colecionadores a nível nacional e que expôs lá no Museu de Lisboa. Como menos, trago o facto da Piscina da Maravilha ainda estar encerrada, que já vieram temperaturas bastante altas e já houve anos anteriores, há largos anos, é verdade, mas já houve anos anteriores em que a piscina já abriu por esta altura. Trouxe o facto de chegarmos mais um verão e o Parque do Ribeiras continuar dotado ao completo abandono e o facto dos percursos pedestres, que sofreram consequências com as intempéries, ainda continuarem fechados depois de tanto tempo para serem requalificados.
3: Jorge Humberto, mais ou menos?
1: Olha, eu não tenho nem mais nem menos, tenho aqui que fazer uma declaração de intenção. Neste sábado o PCP organizou uma conferência, podemos chamar-lhe assim, da ferrovia sobre ao serviço das populações, que isto tem a ver com a questão do plano de mobilidade do TUA, em que tivemos aqui a participação do deputado do PCP na Estação das Artes, na Estação de Mirandela, ao qual o PCP dirigiu convites à participação de várias entidades com importância e com relevância e com direto interesse naquilo que é o plano de mobilidade do TUA, e eu passo a mencionar só algumas, foram várias, mas aquelas que me deixaram, de certa maneira, eu não vou dizer triste nem revoltado, mas com alguma insatisfação. Foi convidada a Associação Comercial e Industrial de Mirandela, foram convidados a Câmara Municipal de Mirandela, foram convidados os presidentes de junta, desde a Brunheda até Mirandela, incluindo também o Presidente da Junta de Mirandela, várias outras entidades com relevância local e não só. E fica claro hoje que aquilo que era, digamos, as promessas do poder político na altura, quer o PSD, quer o Partido Socialista, quer a Iniciativa Liberal e quer o Chega, porque fazem agora a atual, não podem dizer que não fazem parte da vida política nacional, e que para eles a representatividade e aquilo que será, digamos, a escusa de participarem nestes momentos para fazermos uma força local para que volte a ter, tenhamos o comboio, seja ele de forma turística, mas fundamentalmente que seja aquele que faz falta às populações no plano de mobilidade do TUA, como contrapartida pela construção da barragem, o desinteresse que mostraram por esta iniciativa fica claro do interesse que estas forças de Mirandela lutam pelo aquilo que realmente interessa a Mirandela.
4: E não me convidou, não tinha ido, Jorge.
0: Pois, também não recebeu o convite.
4: Eu tinha ido.
0: Lamento, de facto.
2: Vou aproveitar então este momento, também dar aqui se calhar um mais e falar aqui, dar uma menção honrosa ao Clube de Ténis de Mirandela, que organizou mais um torneio, mas falar mais do que este torneio e dos resultados excelentes que eles também... do Clube de Ténis de Mirandela.
3: Ah, ok.
2: E falar mais também, para além dos resultados que têm vindo a ter, falar, apesar de ser um clube recente, tem dado bastante dinamismo, não só à parte desportiva, como também aqui à cidade, portanto não posso deixar de dar esta menção honrosa ao Clube de Ténis de Mirandela.
3: Filha Cília Ferreira.
0: Pronto, eu trago então aqui a cerimónia da celebração das pastas que decorreu neste domingo, com cerca de 200 alunos que foram finalistas, queimaram as suas fitas, trouxeram as suas famílias e amigos à nossa cidade, criaram um dia festivo e memórias futuras. Deixo os parabéns aos recém-formados. Não podia deixar de mencionar que eventos deste nível trazem alguns movimentos à cidade e à restauração, por isso acredito que são todos bem-vindos. No menos, trago o mesmo tema, mas com algo que eu notei durante as cerimónias, em que eu, por acaso, estive presente a convite de uma menina que foi finalista, vi a falta de organização do evento. A associação não gerou aquilo da melhor forma possível. Estava um calor excessivo, ao ponto das pessoas estarem quase a passar mal. Deveriam-se ter tido uma melhor organização para o evento. Foi um evento que tinha muita gente, poucas sombras, apesar daquela zona estar cheia de árvores, mas com a quantidade de gente. Houve atrasos durante a missa, atrasos do início das cerimónias, as pessoas ali ao sol. Pronto, deixo este ponto negativo para este evento que...
1: Não faltava a cerveja, não?
0: Faltou água, mas faltou água. Cerveja, acredito que não. Não bebi, mas a água faltou porque...
5: À beira do rio, faltar água.
0: Faltou água, é verdade.
3: Ok, com esse lamento terminamos também o programa de hoje. Voltamos daqui a 15 dias. Até lá e obrigado.
0: Obrigado, boa noite.

0: Atrapalhada dos exames e a Seleção Nacional de Futebol, que veio mais cedo para casa, são os dois temas de hoje da Opinião Independente. Bem-vindos, bem-vindo também Alexandre Pacheco, como é habitual, cá estamos.
1: Dia.
0: São então hoje os dois temas, não é?
1: Sim.
0: Começamos então por essa atrapalhada dos exames, que de facto é uma autêntica atrapalhada, não é? Não há outro termo que se possa dizer, até porque já houve, enfim, muitas reações. O próprio ministro já deu entrevistas e mais que entrevistas, mas continua a não ser muito clarificador, não é? O que é que acha, Alexandre Pacheco?
1: Não,
0: estamos aqui pronto, inclusive eu já tinha dito, não é, que as famílias foram imprudentes em marcar as férias, mas pronto, vamos à opinião independente, como sempre, de Alexandre Pacheco, sobre esta matéria.
1: Independente, mas preocupada, confesso, porque se há alguma palavra que pode definir esta situação é a palavra caos, porque era pressuposto que os exames fossem uma espécie de pérola dourada que ninguém questionasse, porque o que está aqui em causa é reunir condições para, num registro de equidade, cada aluno, independentemente do local onde está, possa ser aferido e avaliado de uma forma rigorosa.
0: Uhum.
1: E, portanto, os exames foram sempre algo em que se mexeu pouco. Foram, as normas iam surgindo nas vésperas dos exames, com 2-3 meses de antecedência, mas especificava-se as condições em que os exames iam ser desenvolvidos, para que houvesse uma reprodução dessas condições a nível nacional, para o tal princípio da equidade não ser tocado. O que se quis fazer agora foi digitalizar todas as provas. Para além de haver exames que são feitos na sua totalidade em computador, outros são híbridos, são feitos no computador e são feitos em suporte de papel, e outros são em suporte de papel. Mas o que é um facto é que mesmo aqueles que são em suporte de papel, ou a parte que é feita em suporte de papel, tem que ser digitalizada,
0: para depois haver a
1: correção, o professor classificador recebe a prova no seu computador, não recebe a prova em suporte de papel. Só que, agregado a isto, houve um conjunto de pormenores que tinham tudo para dar errado. É que, para cada pergunta, há uma espécie de folha de continuação. E nessa folha de continuação há um QR Code que tem que ser colocado, que é o QR Code da prova do aluno. E aquilo que está a acontecer é que há professores classificadores que não estão a receber as folhas de continuação. O que significa que o professor corrige aquela pergunta, e cada professor classificador só corrige uma pergunta, agora pode receber 100 perguntas de 100 alunos para corrigir, mas ele está a corrigir a pergunta e apercebe-se que falta ali qualquer coisa. Falta a continuação. Por isso é que o senhor ministro agora fala dos agrafadores, quer dizer, como se o problema
0: estivesse nos agrafadores.
1: De uma digitalização, o problema fosse dos agrafadores. Portanto, ou seja, tinha tudo para dar errado. E tinha tudo para dar errado.
0: Até porque já tinha dado também, não é?
1: Exatamente.
0: Ou seja, não aprendemos com os erros.
1: No exame de filosofia, que foram detectadas uma série de inconformidades e de falhas que deveriam ter sido corrigidas e que, pelos vistos, não foram corrigidas. E tudo isto foi entregue a uma empresa por ajuste direto, no valor de 7 milhões de euros. Uma empresa que tem como carteira de clientes cabeleireiras, salões, portanto, cafés. E uma pessoa pergunta, mas quem é que anda a tomar este tipo de decisões? Depois, repare, ou professores falecidos que receberam provas para corrigir. Isto é ofensivo. Há professores de geografia que receberam provas de francês para corrigir. Há falta de respostas. Há professores que estão a corrigir um determinado item e o item desaparece do computador. E há professores que só muito recentemente tiveram acesso às provas, porque iam lá todos os dias e as provas não estavam lá. As provas, os itens que teriam que corrigir, não estavam lá. Portanto, há aqui situações que são, caem quase que no registro de irresponsabilidade.
0: E estas justificações avançadas, por exemplo, ontem na entrevista por Fernando Alexandre, Ministro da Educação.
1: Olha, eu
0: garantindo desde já que não haverá nova prorrogação, diz ele, não é?
1: Já foram anunciadas outras, já foram anunciados vários calendários e que têm vindo sempre a ser ultrapassados. E isto criou duas situações que são elas próprias muito injustas. Dizer que as famílias não podem ou não devem marcar férias para esta altura é só um argumento que talvez só por desespero é que se pode usar. Porque, como é evidente, as pessoas têm que gerir a sua vida baseadas em calendários oficiais que têm que ser confiáveis.
0: Já estavam previamente estabelecidos, não é?
1: E, por outro lado, as pessoas têm que marcar férias, então, se forem funcionários públicos, até 15 de abril. Até 15 de abril de cada ano têm que marcar as férias que vai ter no verão.
0: E de acordo com os calendários que está disponível, não é?
1: E todos os calendários indicavam que isto era perfeitamente possível. Agora, adivinha-se um horror, uma montanha de pedidos de recurso. Portanto, as pessoas não vão ter as suas provas cabalmente corrigidas. Desde logo porque faltam as tais folhas de continuidade e algumas nem sabem onde estão. Desapareceram provas. Desapareceram provas, Nani. E onde é que vão estar essas provas agora? Que culpa tem aquele aluno de sua prova, ou seja, ou de parte da sua prova ter sido
0: desaparecido? Então um corrupio de recursos, não é? Isso pode, obviamente, inviabilizar todos os calendários que estão estipulados agora em termos de prazos, não é?
1: Inclusivamente, vai haver professores que vão ter, muito provavelmente, que fazer correções em agosto. Ou seja, não vão ter férias. E depois, o que é muito grave, é perante a falência de todo o modelo, de todo o sistema, o seu ministro foi ligeiro em arranjar culpados. Os professores, os diretores. E não a orgânica e as decisões que tomou, inclusive fazer a tal reforma orgânica do Ministério, ao mesmo tempo que estava a fazer um processo de digitalização da avaliação externa.
0: Esta questão da prova, voltando atrás só um pouco, da questão da prova da filosofia 2025, já foi no tempo de Fernando Alexandre.
1: Foi no mesmo
0: erro que volta a repetir-se.
1: Altura, e na altura, quem direito, inclusivamente os diretores, chamaram a atenção, aquilo era uma experiência piloto, que não devia ser generalizada enquanto não fossem corrigidas as falhas que foram detectadas. E o Sr. Ministro resolveu avançar. E sabe porquê, Nani? Porque há aqui verbas do PRR que têm que ser cativadas. Ou seja, e é bom que as pessoas percebam isto, há muito dinheiro do PRR que está a ser gasto indevidamente por aquisição de serviços ou de material que não é preciso. Mas apenas para o dinheiro não ir embora.
0: Não ter que devolver, neste caso.
1: O investimento que está a ser feito não é reprodutivo. Não vai trazer uma mais-valia para o país. É dinheiro que é gasto, desaparece, está a ser na justiça, na saúde,
0: Ou seja, sem critério.
1: Deixa-me só terminar a frase. Na saúde, na educação e na justiça, está a ser gasto dinheiro para aquisição de material de segunda categoria para substituir material de primeira categoria com um ano de duração. Ou seja, estou a substituir equipamentos que estão perfeitamente a funcionar por outros novos que são piores em termos de características, de qualidade, de preço, em relação aos que já estavam.
0: Portanto, pura e simplesmente para que esse dinheiro não seja
1: devolvido.
0: Okay.
1: E, portanto, isto está uma enorme confusão. Eu sei que os meus colegas estavam em reunião quarta-feira à tarde com o Sr. Ministro e não estavam a conseguir entrar na reunião. A reunião já ia a meio, em termos da sua duração prevista, e eles não estavam a conseguir entrar. Portanto, ou seja, toda a orgânica informática do Ministério está a ser testada até o limite e está a cair.
0: Portanto, não acredita que aquela o dia 17 de julho seja definitivamente
1: não,
0: o dia em que serão colocados?
1: Não acredito. Aliás, os calendários das escolas estão a ser todos eles alterados, porque não se sabe muito bem quando se vai conseguir fechar o ano, quando se vai conseguir fazer as últimas reuniões de departamento, de pedagógico, de conselho geral, porque os calendários estão a ser sucessivamente adiados. E repare, isto ao mesmo tempo que está, por exemplo, uma petição pública, que já tem 8 mil ou 9 mil assinaturas, a pedir a anulação do exame.
0: Portanto, todo este imbróglio...
1: Há aqui um enorme imbróglio que...
0: E há pouco falou nos seus colegas, provavelmente. Sim. Há aqui também recentes declarações do presidente da Associação dos Agrupamentos de Escolas, que o Filinto Lima, não é? Que já tinha lançado um desafio há dois dias e hoje voltou a reiterar esse desafio para que o próprio Primeiro-Ministro viesse a público falar sobre o assunto, que não tem falado, não é?
1: Não tem falado. O seu Ministro, que tem um currículo prémio, como alguém diz, tem tido uma enorme... E a mais ridícula foi, em plena televisão, dizer que o Ministério iria, enfim, pensar numa forma de ressarcir as famílias em relação às despesas feitas. Isto é completamente impossível.
0: Claro. Como é que vai terminar?
1: Ninguém, o Ministério não vai pagar as férias a ninguém. Mas como é que isto é dito com uma pessoa que é um docente universitário, que tem uma experiência na área da educação, mas que, pelos vistos, não entende a orgânica do Ministério que tutela? É evidente que isto não é possível fazer, nem estas, nem outras coisas. Agora, numa altura em que afastou, e nós dissemos isto na altura aqui, reforma do Ministério da Educação errada, no tempo errado. Às vezes é melhor não fazer reforma nenhuma e resolver os problemas do que vir com uma grande reforma que vai criar problemas. Não resolvo os que tenho e vou criar outros. Mas, repare, as pessoas que estavam com competência no Ministério desapareceram, saíram. A DGE, extinta. DGAI, extinta. Digeste Nacional, extinta. IAV, extinto. Foi tudo extinto. E criou-se uma macroestrutura chamada Educa, mas só que não são lá as pessoas que estavam nas outras. Isto tem tudo para dar errado e não sei se...
0: Portanto, acha que isto poderá ter consequências políticas também para o próprio Ministro da Educação ou não?
1: Para o Ministro, sim. Aliás, a FENPROF ontem terá já pedido a demissão, mas isso também não é grande
0: claro,
1: novidade.
0: Claro.
1: Mas eu nem sei se é essa a solução, tenho dúvidas. Eu gostaria que fosse encontrada uma solução orgânica e funcional e estrutural para isto.
0: Para que
1: no próximo ano não estejamos de novo a falar sobre este assunto.
0: Muito bem. Outro tema tem sido o tema badalado nos últimos dias, que é a questão do Campeonato do Mundo, que para Portugal terminou, não é? Infelizmente acabou nos oitavos de final. Como é que vê a prestação da nossa seleção, Alexandre Pacheco?
1: Vamos tentar falar
0: um desastre.
1: Sem emoção. Sem emoção. Não, isto, eu acho que, desde duas uma, ou todos nós temos uma ideia mítica sobre a qualidade dos futebolistas portugueses.
0: Sim, porque andamos sempre a dizer que esta geração tinha que ser campeã,
1: sempre uma
0: não é?
1: Geração de ouro e vamos ser campeões. E, portanto, estamos com expectativas para além
0: sempre
1: daquilo
0: elevadas, não é?
1: Que é uma análise rigorosa da realidade. Ou então há aqui um problema de estrutura e de organização e de equipa de treinadores que não está a conseguir tirar o potencial todo dos jogadores.
0: Cada jogador.
1: Porque eu posso ter grandes jogadores e não conseguir formar uma equipa.
0: Acha que foi o que aconteceu?
1: E acho que... penso que foi isso que aconteceu. Ou seja, Portugal jogou sempre mal. Portugal não merecia ter a vitória no jogo contra a Croácia. Portanto, passamos já a jogar mal. Não houve nenhum jogo que tenha sido um bom jogo, nem sequer os jogos de preparação. Portanto, a equipa joga mal. E, especialmente, há jogadores que parece que não sabem o que é que têm que fazer dentro do campo. As lateralizações contínuas, os passos para trás. Não há passos de ruptura. Não há um jogo urdido de forma que a equipa esteja em progressão. Há opções de jogadores que são sempre as mesmas. E a tragédia é que Portugal entra sempre com 10 e tem que jogar para o 11º que não está lá. Isto para mim é complicado, com todo o respeito.
0: Mas depois há o tal, exatamente, há
1: o
0: tal peso da marca de Cristiano Ronaldo, não é? Que nos campos onde Portugal jogou, por norma há quem diga que 50% das pessoas que vestiam camisolas de Portugal nem sequer eram portugueses, mas vestiam camisolas de Cristiano Ronaldo.
1: Mas das duas uma, se eu quero ir ver um jogo de futebol para um estádio, se eu quero ganhar dinheiro, vou a um casino.
0: Uhum.
1: Eu acho que temos que distinguir aqui um bocadinho aquilo que é um jogo daquilo que é uma máquina de fazer dinheiro. Eu não tenho, eu tenho o máximo de respeito para com o Cristiano Ronaldo enquanto um jogador que deu muito a Portugal. Tem mil e um recordes.
0: Portanto, mas devia
1: que,
0: saber sair do tempo exato, é isso?
1: Exatamente. Como eu já disse aqui uma vez, para ele entrar na seleção, alguém saiu.
0: Ou e alguém não entrou.
1: Ou alguém não entrou. E agora estamos na altura de fazer... Agora, o Portugal não pode jogar com 10. E os 10... sempre a tentar passar a bola para alguém que depois não sabe o que é que... ou não está lá, ou chega atrasado. Para além disso, há aqui uma outra coisa que era, se calhar, importante medir. Qual é a influência do Cristiano, não enquanto jogador, mas enquanto imagem, na própria estruturação do jogo? A imagem do Cristiano ajuda Portugal a ganhar os jogos. Não estou a dizer ganhar dinheiro. É ganhar os jogos.
0: Sim, ganhar mesmo.
1: Não é esse o objetivo. Quando Portugal entra num torneio, é ganhar dinheiro ou é ganhar os jogos, ir às fases finais e ir ser campeão europeu ou ser campeão do mundo? Até que ponto a primeira vertente, a vertente do dinheiro, não está a prejudicar Portugal para atingir esses objetivos?
0: E obviamente que ficou aqui mais uma vez implícito que o próprio selecionador, o treinador, nunca teve coragem, nunca ousou fazer aqui a tal mexida que se... Enfim, toda a gente que solicitava, não é? Nunca tive coragem para o fazer, não é?
1: Para mim, eu não sou, como sabes, especialista de futebol, gosto de futebol e,
0: claro.
1: E falo apenas enquanto cidadão comum. Mas, para mim, o meio-campo, o tal meio-campo maravilhoso de Portugal, para mim é uma enorme confusão. Eles estão ali a passar a bola uns para os outros, como se estivessem na praia.
0: Para o lado e para trás, não é?
1: Eu não percebo, não percebo o meio-campo de Portugal. E, portanto, como acho que o objetivo de um jogo é um espetáculo, não é? É um espetáculo. E o objetivo é marcar golos, ou pelo menos não sofrer. Eu acho que Portugal tem um registro de mediocridade em termos de qualidade de jogo. Se calhar, se quisermos jogar a toques e a passes de cabeça, do joelho, aí somos muito bons. Mas o futebol não é isso. O futebol espetáculo, jogo, é diferente de um malabarismo de circo. E, portanto, eu acho que a seleção tem que se pensar nisto de forma objetiva. Eu acho que os jornalistas já estão quase a criar-se facções pró isto, contra aquilo, pró Roberto, pró
0: Sim,
1: Jesus.
0: E antes de contratarem a quem quer que seja, já está quase que assegurado que é o Jorge Jesus, não é?
1: Porque é que não conseguimos ser objetivos? Ser objetivos. O que é que correu mal? O que é preciso mudar? E que objetivos nós temos? Em 2030 vamos ser...
0: Co-organizadores, não é?
1: Co-organizadores
0: com Espanha e Marrocos.
1: Do Mundial, não é? Seria bom que até lá conseguíssemos resolver isto.
0: Seria importante. Bom, a frase da semana tem a ver com o livro, Alexandre Pacheco?
1: A frase da semana tem a ver com o livro.
0: O livro chama-se Para os Caminhantes Tudo é Caminho, de José de Tolentino Mendonça.
1: É bom no verão regressarmos a casa, tirarmos as coisas velhas da mochila, pormos lá coisas novas e prepararmos o futuro, não é? O José Tolentino Mendonça é uma das vozes, eu já disse isso aqui uma vez, é uma das vozes mais lúcidas da Igreja. E preocupa-se muito com algumas coisas que vão acontecendo no mundo, a falta de solidariedade, a pressa excessiva que nos está a impedir de pensar em muitas coisas. Veja o que aconteceu. Você perguntava-me outro dia, acha que a questão do Irão está resolvida? E veja o que está a acontecer hoje. Hoje,
0: agora já se diz que amanhã volta a atacar o Irão, não é?
1: O petróleo já está a subir de novo. E, portanto, todos estes joguinhos de bastidores políticos, ele fala disto também no sentido em que nós temos que perceber bem qual é o nosso papel e o que é que andamos aqui a fazer e, portanto, criticar quando temos que criticar. Mas ele fala, como ele é muito lido, fala de muitos outros autores e fala do Samuel Beckett, que é um grande dramaturgo, que disse isto uma vez: tenta outra vez, fracassa outra vez, fracassa melhor. Ou seja, esta ideia de que somos incompletos e que devemos sempre querer melhorar um bocadinho mais é uma frase que eu acho que fica bem no verão e fica bem em qualquer estação do ano,
0: não é?
1: E por isso é bom que agora reorganizemos a nossa mochila, porque acho que vamos ter aí no futuro algumas batalhas complicadas, porque o mundo não está fácil.
0: E ele chama a atenção disso, não é?
1: Ele fala disso e diz que de tanto mudarmos e de tanto mudarmos tão depressa, estamos a deixar de nos reconhecermos como pessoas, como seres humanos. E isso é muito mau.
0: Fica então essa sugestão literária desta semana da Opinião Independente. Obrigado, Alexandre Pacheco. Até para a semana.
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2: 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B. Letra B. Bacinete, nome masculino, peça da armadura entre a cabeça e o capacete. Em anatomia, é o reservatório renal onde começam os uréteros, Em linguagem militar, é a peça da armadura entre a cabeça e capacete. B, de bacoco.

Adjetivo e nome feminino, em linguagem popular, diz-se do indivíduo pouco atilato, Palerma, Pacóvio. Badaleira, nome feminino, argola do sino a que está preso o badalo. Badalo, nome masculino, peça de ferro suspensa no interior do sino, sincero, para o fazer soar.

velha cultura campesina homogénea, em que o núcleo social primordial é o clã matrilinear. Particularmente notável é a sua escultura, cujas formas principais que suscitam uma problemática muito debatida entre historiadores de arte são as maternidades, que parecem traduzir a influência cristã da Virgem e do Menino, ajustadas às concepções nativas, as figuras relicários de função mágica, os ídolos de pregos e a estatuária funerária.

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Letra B. Bacurejar. Verbo transitivo. Significa adivinhar, pressentir, pressagiar, espreitar. Ficar à espera de, sendo um verbo intransitivo, é ter um pressentimento de algo novo. Exemplo, bacurejar o coração. Bacurejo, nome masculino, pressentimento, presságio, palpite. Bacurice, é um provincialismo. É o acto de bacurejar. Mexerico, ação desonesta, de bacuro. Bacuro, nome masculino, leitão, porco pequeno.

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Letra C. Caboclo. Adjetivo. Da cor do cobre, bronzeado, tapuia, caipira, roceiro, proletário do sertão. Em sentido figurado, homem desconfiado, indivíduo traiçoeiro, de maus instintos. Na antropologia, é nome masculino e é o tipo brasileiro resultante do cruzamento de um índio com um branco. Tem as seguintes características: pele amarela, olhos escuros e amendoados, cabelos escuros corredios, face larga e curta, estatura mediana. A população cabocla cobre uma extensa área que vai do Mato Grosso, Amazonas, Pará, norte de Goiás e todo o Noroeste até à Foz de São Francisco.

0: 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Letra B. Bagual. Adjetivo e nome masculino. Diz-se do cavalo bravio ou recém-domado. Cavalo ordinário, no sentido figurado, é pessoa sem trato social. Baguim. Nome masculino. Em botânica, é a variedade de pera pequena, muito sumarenta, doce e aromática. Baileu. Nome masculino. Andaime de madeira, suspenso por meio de cordas em edifícios altos e sobre o qual trabalham os operários. É também um palanque, uma prateleira fixa na parede das casernas. É um estrado alto sobre o qual se combatia nos navios antigos.
1: Mais uma vez, estamos juntos, nós e Santo António. Falemos hoje de uma tradição que praticamente se perdeu. Falo da tradição dos tronos de Santo António. Mas falemos primeiro dessa tradição para as nossas terras. Podíamos não chamar tronos, mas sim cascatas. Íamos buscar plantas com folhagem bonita, plantas aromáticas, musgo, e colocávamos os bonequinhos que achassem melhor e que mais se identificavam com o que queríamos transmitir. Obrigatoriamente, para nós, tinha de ter um laguinho improvisado numa bacia ou tacho que enchíamos com água e onde punhamos uns patinhos de plástico a nadar. E que a socapa, os rapazes ou até outras mulheres assim mais velhas, as pessoas mais malandras gostando de fazer uma patifaria, assustar alguém, acrescentavam ao lago, quando ninguém visse, uma rã, uma salamandra. O alarido estava montado, mal fosse descoberto o intruso. Claro que colocávamos bandeirinhas coloridas em forma de triângulo, cantávamos, dançávamos e não faltava um tocador nem que fosse realejo. Era a nossa festa. Em Lisboa chamam-lhe tronos, mas como são feitos esses tronos? Vamos então imaginar um escadote em madeira. Esse escadote é forrado a gosto de cada um, bem como a decoração. Obrigatoriamente, o topo do trono tem de ter a imagem de Santo António. Há uns bons anos, esta parte, a Câmara de Lisboa, Museu de Santo António, fornece gratuitamente o trono aos moradores de Lisboa.

0: Lisboa que o solicitem. O trono devidamente decorado deve estar exposto num espaço que seja visível ao público. O Museu de Santo António faz um roteiro rigoroso e divulga-o por vários meios para todos os poderem encontrar e ver. Acreditem que há muitos e muitas pessoas a fazerem esse roteiro e a fotografar os tronos e posteriormente a divulgarem. Por sua vez, o Museu de Santo António todos os anos faz um livro onde registra as imagens dos tronos, com as quadras a acompanhar cada trono e a fotografia de quem fez esse trono. Ah, todos os textos são escritos em língua portuguesa e inglesa. Em 2025, teve 174 tronos a concurso, portanto, expostos. Sim, porque há também um concurso com prémios. E toda esta tradição começou após o terremoto de 1755. Uma iniciativa de crianças que faziam pequenos altares e pediam um tostãozinho para Santo António, que se destinava a recuperar a igreja de Santo António, que tinha sido destruída completamente no terremoto. Aliás, a única coisa que ficou foi a imagem de Santo António, que ainda hoje se encontra na igreja. E eu, com esta passagem de testemunho, despeço-me até para a semana. 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
1: 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O Baile das Burcas. A Assembleia da República aprovou, e muito bem, uma lei que proíbe a ocultação do rosto em espaços públicos, medida conhecida como Lei das Burcas. Votaram a favor o Chega, o PSD, a Iniciativa Liberal e o CDS, enquanto, incompreensivelmente, os partidos ditos de esquerda votaram contra. É por demais óbvio que esta lei visa mulheres de qualquer nacionalidade, confissão política ou religiosa, não excluindo, escusado será dizer, homens que ousem disfarçar-se com aquela farpela. Em causa está a garantir a segurança pública, facilitando a identificação das pessoas, não se aplicando a situações de saúde, profissão, cultura, arte ou entretenimento. Importa ter em conta também que os prevaricadores não serão punidos com chicotadas ou decapitações, como acontece em países em que o uso de tal adereço é obrigatório. Convém referir que os melhores dicionários definem burca como uma peça larga de vestuário que cobre o corpo desde a cabeça até aos pés, com uma abertura rendilhada na zona dos olhos, usada por algumas mulheres muçulmanas. O que nada tem a ver, portanto, com fatos de banho, lenços ou véus, seja qual for a moda, o costureiro preferido e trajes de batizado, casamento ou funeral. Deve ser ainda salientado que já mais de 20 países europeus proibiram o uso em espaço público de burcas e outros véus que cubram o rosto das mulheres, alegando proteção de valores seculares, combate ao extremismo religioso ou mesmo razões de segurança pública. As restrições ao uso de véus que cobrem o rosto ou o corpo também são lei noutros países de vários continentes, entre os quais a China, a Austrália, a Rússia e o Canadá. Claro que se uma medida deste teor apenas fosse tomada em Portugal, quando o número de utentes de burca já fosse notório, então já não haveria lei que resistisse. Perante tudo isto, compreende-se que quantos se não incomodam com o uso de burcas em Portugal, também se calem com o que se passa no reino dos Ayatollahs. Henrique António Pedro.
2: Os tempos das frutas e o tempo das cerejas já lá vai. Este ano parece ter sido mais rápido o período deste fruto de caroço, a que naquele tempo se dizia que a semente era uma carabunha. um termo que se diria pertencer ao linguajar mirandelense, mas não é bem assim. A palavra carabunha refere-se, no dialeto de Trás-os-Montes e da Galiza, à pebide, caroço ou semente de certos frutos. Mas uma consulta do dicionário Stravin diz-nos também que carabunha é um substantivo feminino e que é o ato ou efeito de carabunhar. Nomes: carambunha, carambulha, crabunha, caunha, coia, gounha, graunha, graulho, caraboia, graboia. Mas também, popularmente se diz que carabunha é um testículo. De notar que este regionalismos é comum em Trás-os-Montes e à Galiza. Os regionalismos são a forma mais rica de designar coisas que cientificamente têm outra nomenclatura. Veja-se que as sementes chamadas de carabunhas vão até aos resíduos do bagaço, pois que a azeitona, quando é consumida em verde, conservada e talhada ou retalhada, o que sobra e é atirado para um recipiente de restos, também é conhecido como as carabunhas da azeitona. No entretenimento e distração, para matar o tempo nos anos 50, era pegar num caroço de pêssego com um canivete bem afiado, sentados num lugar fresco para passar o tempo, numa aldeia qualquer da nossa região, havia sempre um artesão que ia cortando e raspando partes do caroço ou carabunha e ia tirando pequenas lascas e dando corpo a um cesto de asa. Havia um tio da família da minha mulher que em Abambos se dedicava a este trabalho, ainda tenho lá alguns feitos por tio Briato. De referir que a carabunha de pêssego, tal como a da amêndoa, tem um composto tóxico existente na semente do pessegueiro, quando mastigadas entra em contacto com enzimas e liberta cianeto de hidrogênio, que é altamente tóxico para o organismo humano. Nos anos 70 e 80, apareceu uma mistela com açúcar álcool e um sabor acentuado à amêndoa amarga, as tais dos pêssegos. De facto, o sabor era muito idêntico, mas não eram utilizadas sementes de pessegueiro nem de amendoeiras para fazer esta bebida, que com gelo era muito agradável. Tal sabor era-lhe introduzido pelas sementes das nésperas, que tinham também um buquê muito parecido, e tal como o da semente do pêssego também tem a mesma composição e perigo. E os tempos da fruta, nesta altura do ano, é das mais ricas, pois aparecem cerca de 80% das produções das espécies. O pêssego, nas suas variantes de mesa, pavias e carecas, aparecem em profusão. Mas já há uma que tem um valor acrescentado. Um pêssego maracutão, cortado aos pedaços e depois banhado no vinho ramisco de chão de areia de colares. Fiquem com este petisco, pois, como se costuma dizer, não há fruta como a nossa. Eduardo Botelho.
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5: Olá, caro consumidor, seja muito bem-vindo a mais uma rúbrica da DECO. O Banco Central Europeu planeia lançar em 2029 o euro digital. Trata-se de uma nova forma de utilizar o euro em formato digital, que funcionará em complemento às notas e moedas que já conhecemos. O objetivo é tornar os pagamentos mais simples, seguros e adaptados ao mundo digital. E o projeto é desenvolvido pelo Banco Central Europeu em conjunto com os bancos centrais dos países da zona euro, incluindo o Banco de Portugal. É importante esclarecer que o euro digital não vai substituir o dinheiro em papel. Os consumidores continuarão a poder escolher como querem pagar, em dinheiro, com cartão ou através do euro digital. Uma das vantagens é que será possível abrir uma carteira de euro digital e realizar as operações essenciais sem custos. A ideia é garantir que todos os cidadãos tenham acesso a esta nova forma de pagamento. Na prática, o euro digital poderá ser utilizado no dia-a-dia para pagar em lojas, fazer compras online, enviar dinheiro a familiares ou amigos e até efetuar pagamentos a serviços públicos. Bastará usar o telemóvel ou outro dispositivo compatível. Para proteger a estabilidade do sistema financeiro, haverá um limite para o montante de euro digital que cada pessoa poderá manter na sua carteira. Embora o valor final ainda não esteja definido, o Banco Central Europeu tem estudado um limite próximo dos 3 mil euros. E se esse valor for ultrapassado, o excedente pode ser automaticamente transferido para a conta bancária do utilizador. A DECO acompanha este projeto desde o início e defende que o euro digital deve ser simples de utilizar, seguro, gratuito nas operações essenciais e verdadeiramente útil para os consumidores. O objetivo é garantir que esta nova forma de pagamento responda às necessidades dos cidadãos e lhes ofereça mais opções sem retirar a liberdade de escolha. Para estas e mais informações, consulte o nosso site em deco.pt. Obrigada por estar desse lado e até breve.
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6: Olá, meu nome é César Joaquim Lisandro Cresce. Já tenho idade para ter juízo. E venho de Balda Fife, ali do Nordeste Transmontano.
7: Ah, mocinha, antigamente ir à missa era uma coisa séria na aldeia. Quando o bebê acordava cedo, punha a camisa boa. Era aquela que só se usava aos domingos e ir para a festa. A mãe obrigava a pessoa a lavar a cara e as orelhas. E a família toda junta, a pé para a igreja. Sentávamos nos bancos de madeira. O teu padre morava uma hora e meia a dizer a missa. E ninguém se mexia, nem dizia um ai. Se um garotolo fizesse barulho, levava logo com a lamparina no meio dos olhos. Depois da missa, ficava já à porta da igreja ali a conversar, a combinar o almoço, a saber das novidades da aldeia. Olha, ainda era quase melhor do que está nas taças. Hoje em dia, os gajos de agora ir à missa, depois eu vejo no Facebook Live ou no Live Boutique até quando. Ou então vão só à missa das 11. É que mais cedo não dá. Chegam atrasados, vão com chinelos de dedo ou com camisola do Benfica ou do Sport ou do Puro, sentam-se lá atrás e passam o tempo todo a olhar para o telemóvel, homem. O padre diz assim, a paz esteja convosco. E as metade respondem com emoji no WhatsApp, homem. Se o sermão demora mais de 20 minutos, já estão a resmungar. Ah, pá, espalha lá isso que eu tenho mais que fazer. Antigamente a missa unia a aldeia toda. Hoje é só mais uma coisa que se faz e é só quando dá jeito. Mas o que eu vos digo, tu queres ver como está a tua aldeia, vai à missa de domingo e vês ainda a mocidade a rezar. Eu sou a mocidade, mas é fazer histórias e a ver as horas, homem. E tu ainda vais à missa como deve ser, bem vestido, atento e sabes o palavreado que tem que dizer. Eu já só vais quando te apetece e ficas no fundo a olhar para o ecrã do telemóvel. Olha esta coisa na minha vida.
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8: O Núcleo de Investigação Criminal da GNR de Mirandela deteve esta quarta-feira um homem de 47 anos por posse de arma proibida no concelho de Carraseda de Anciães. A detenção ocorreu no âmbito de uma investigação relacionada com um furto numa habitação que decorria há cerca de 5 meses. No decurso da operação, os militares cumpriram 3 mandados de busca, um domiciliário, um num armazém e um outro a veículo. As buscas permitiram apreender diverso material alegadamente furtado, nomeadamente 2 cartuchos de calibre 12, maquinaria e ferramentas diversas e material elétrico. O suspeito foi constituído arguído e os factos comunicados ao Tribunal Judicial de Vila Flor. O futuro matadouro municipal de Mugadouro está em fase de acabamentos. A infraestrutura pretende reforçar o apoio ao setor agropecuário e assumir-se como um investimento estratégico para a região. O presidente da Câmara de Mugadouro, António Pimentel, faz o ponto de situação.
9: A construção do matador é sempre uma obra muito complexa. Neste momento, apenas aguardamos a instalação da caldeira, tem praticamente todo o equipamento instalado, falta fazer a EPTAR e instalar um PT. Portanto, tenho alguns compromissos a contar que em final de outubro estivesse pronto a funcionar.
8: Além da conclusão da obra, o município está a preparar o modelo de funcionamento da infraestrutura. A intenção passa pela criação de uma empresa municipal que permita gerir o futuro centro de valorização dos produtos agropecuários de Trás-os-Montes.
9: Em vez de matadouro, queremos criar uma empresa municipal, a que chamaremos Centro de Valorização dos Produtos Agropecuários de Trás-os-Montes, porque complementarmente ao matadouro estamos a fazer regulamentar apoios novos para o setor agropecuário, portanto queremos incluir isto também mais no âmbito da valorização do recurso que é a carne, não é? É o abate, mas também a transformação e a comercialização.
8: O projeto inclui também novas medidas de apoio aos agricultores e produtores do concelho, entre elas um programa de apoio à vedação de terrenos, destinado a melhorar as condições das explorações.
9: Penso que Mugadouro se tornará num polo que pode dar satisfação aos criadores da região. Mas se na região não houver animais, com certeza tem que vir de outras regiões. Agora o matadouro tem é que funcionar. E tem que funcionar durante a semana. Não pode ser só abates, tem que ter transformação. Portanto, penso que vai ser uma infraestrutura que pode dinamizar e trazer muitas mais-valias à região. Criação de emprego, redução dos quilómetros do transporte de animais.
8: O Centro de Valorização Agropecuária de Trás-os-Montes é um projeto âncora da Estratégia de Eficiência Coletiva PROVER. O município de Mugadouro acredita que o investimento poderá contribuir para reforçar a competitividade do setor na região. São cada vez mais os jovens que aderem ao programa Voluntariado Jovem para a Natureza e Florestas, promovido pelo Instituto Português do Desporto e da Juventude, destinado à promoção de práticas no âmbito da proteção da natureza, florestas, através da sensibilização das populações e da preservação contra incêndios florestais e outras catástrofes com impacto ambiental e da monitorização e recuperação de territórios afetados. O diretor norte do IPDJ, Vítor Dias, refere-se à importância da promoção destas práticas de voluntariado jovem.
10: Que visa, como o próprio nome indica, não é? Sensibilizar a população para a necessidade de defesa da floresta, para a proteção do ambiente, muito centrado, obviamente, nas questões relacionadas com a prevenção dos incêndios, dos fogos florestais.
8: E são cada vez mais os jovens disponíveis para ajudar a proteger a comunidade, acrescenta Vítor Dias.
10: Tem havido uma procura crescente, não só da apresentação dos projetos por parte das entidades, enfim, que podem ser as autarquias, as câmaras e as juntas de freguesia, mas também as associações, enfim, outras entidades que têm por missão esse trabalho da proteção ambiental, e um interesse crescente dos jovens que se envolvem, participam e estão disponíveis para ajudar a proteger também um bocadinho a comunidade, não é?
8: E são várias e diversas as tarefas a que os voluntários se propõem.
10: Os projetos vão desde a limpeza de caminhos florestais, cursos de água, até à sensibilização da população, alertá-los para alguns perigos, passando por vigilância também das florestas em postos fixos ou móveis. A entidade que os acolhe tem que lhes dar a formação sobre as tarefas que vão desenvolver e os instrumentos, digamos assim, que necessitam para as suas tarefas, por exemplo, no caso da vigilância, binóculos, cartas militares, etc. O Instituto dá-lhes formação também, porque é obrigatório, tem que ter um seguro, obviamente, e recebem em uma bolsa que é 13 euros por cada um dos dias, no máximo, entretanto, num trabalho que é entre 3 e 5 horas por dia.
8: As ações já decorrem no terreno. É o programa de voluntariado para jovens dos 14 aos 30 anos, promovido pelo Instituto Português do Desporto e da Juventude.
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11: Segunda-feira, o país acorda com calor, com contas para pagar e com a Espanha logo à noite. É o chamado Triângulo do Sofrimento Nacional.

0: Hoje joga Portugal contra a Espanha e estou nervoso desde as 6 da manhã.
1: É por causa do jogo?
0: Não, por causa dos comentadores. Até à noite ainda vou ouvir Duelo Ibérico. Tantas vezes que começo a falar castelhano pelas orelhas.
2: Ai, Rica, fui ao supermercado comprar um cabaz de bens essenciais.
3: E trouxeste muita coisa.
2: Trouxe essencialmente a carteira vazia.
0: Portugal contra a Espanha no Mundial. Há já portugueses que estão a sofrer desde o pequeno almoço.
4: Bem-vindos ao Centro Nacional de Preparação Psicológica para o Duelo Ibérico.
5: Duelo Ibérico! Duelo Ibérico! Isso é futebol ou é uma discussão do supermercado sobre se é laranja, do Algarve ou de Valência?
4: É muito mais do que futebol. É Portugal contra a Espanha, é fado contra flamenco, é pastel de nata contra churro, é pois contra bala.
5: E é, sobretudo, uma oportunidade para o português dizer que não liga nenhuma a futebol enquanto muda o sofá de posição para dar sorte.
6: Atenção, equipo. Temos de preparar o adepto português para três cenários. Vitória, derrota ou penaltis.
7: Oh, pai, já estás a dar numa treinador de bancada, não é? Olha que tu não és o Martínez. Então e qual é que é o pior? Diz lá.
6: Penaltis, pá.
7: Ah, é? Então porquê?
6: Porque nos penaltis o português fica religioso, cardíaco e treinador de guarda-redes ao mesmo tempo.
8: Ai, eu nos penaltis divejo, vou para a cozinha.
6: Mulher, para não sofrer.
8: Não, para beber água, porque chutar daí desidrata.
9: Linha de apoio ao adepto ibérico, bom dia. Está nervoso, ansioso ou já gritou com a televisão antes dela estar ligada?
6: Ai, é que estou muito aflito.
9: Então, e qual é o problema?
6: Achei que Espanha marcava primeiro.
9: Tenha calma, foi só um sonho.
6: Não foi nada, acordei e o meu vizinho espanhol estava a cantar no ducha.
9: Isso é grave.
6: Pois é. Aquele desafina tanto, tanto. Se aquilo conta como remate... Já estamos a perder 2-0.
4: E agora a análise tática. Portugal deve entrar com a cabeça fria.
10: Ah, com este calor, só se entrarem com a cabeça dentro de uma geleira.
11: O meio campo tem que pressionar alto.
10: Alto? E quando?
11: Alto, muito alto.
10: Então metam lá o meu senhorio. Ele se pressiona tão alto que a renda já passou o teatro.
6: Atenção, entrou uma chamada internacional. Linha de apoio, faça favor.
12: Olá, buenas tardes. Sou espanhol e queria saber se Portugal está preparado.
6: E está preparado para quê?
12: Para perder.
6: Meu amigo. Nós estamos preparados para tudo. Somos portugueses. Perdemos dinheiro no banco, tempo nas repartições, paciência no trânsito e anos de vida a ver prolongamentos. Perder um jogo... É só mais uma? É só o pacote económico.
10: O Dr. Pílulas e a enfermeira Seringa estão muito empenhados na campanha preventiva da gravidez precoce.
13: Se qualquer coceira apanha, olhe jovem, nunca coce. Pode ser essa uma manha da tal gravidez precoce.

0: Estou, não estou, senhor doutor Pílulas.
1: É verdade, a menina está grávida. Mas diga-me, a mãe da menina nunca lhe ensinou nada, não?
0: Então, se eu estou assim, o que é que a minha mãe precisava de me ensinar mais, senhor doutor?
2: Senhora enfermeira, aqui dão conselhos sobre sexo assim aos rapazes como a mim?
3: É bem, faz parte dos nossos serviços de planificação, realmente. Então o que é que te preocupa, meu rapaz?
2: Oh, senhora enfermeira, o que é que eu devo fazer para evitar consequências daquelas que se sabe?
3: É, usas o balãozinho, não usas?
2: O balãozinho para quê, senhora enfermeira? Eu evito sempre essas coisas quando bebo uns copos. Estou sempre sóbrio nessas ocasiões, que é para ver só uma, em vez de ver duas, né?
4: Então, Sr. Dr. Pílulas, qual foi o resultado da análise?
1: Olhe, meu caro senhor, a sua filha está realmente grávida.
4: Maldição! Ah, mas aquele colega dela não me escapa, não. Vai ficar feito num passador, porque eu vou descarregar a minha caçadeira em cima dele.
1: Agora? O senhor desculpe, mas isso agora já não resolve nada, porque a coisa já está feita. Isso, quando se faz, tem que ser à americana.
4: À americana como?
1: O senhor já sabia que o rapaz tem o que tem antes de ele atacar a sua filha, não sabia?
4: Desconfiava, realmente.
1: Nessa altura é que o senhor lhe devia ter declarado guerra. Guerra preventiva, entende? Guerra preventiva, homem!
2: Oh, senhora enfermeira, este bebê nasceu dentro da minha ambulância e agora, aqui, ao chegar à maternidade, a parturiente deu de frosques e eu fiquei com o puto nos braços. E agora?
3: Última porta à esquerda no fim deste corredor. Secção de perdidos e achados.
0: Como é que é, senhor doutor Pílulas? Já não demora muito a nascer o meu bebê, pois não?
1: 2 horas no máximo.
0: E vai-me custar muito, vai?
1: Ah, é que não, tenha calma. Porque numa clínica particular ia-lhe custar bastante mais, pode crer.
3: Quem é o pai?
2: Qual pai, senhora enfermeira? O meu ou da Garina?
3: É preciso que um adulto responsável, porque vocês são ambos menores, não são?
2: Nem tanto assim, senhora enfermeira. Pelo menos eu, pela minha parte, não sou assim tão menor como isso. Não é verdade, Zizi?
0: Sei lá, foi quase sempre... foi quase sempre às escuras.
5: Bem, pelos vistos, a Nato rende-se esta semana e fala-se muito em gastar mais dinheiro em defesa.
6: Ah, sim, eu também gasto muito dinheiro em defesa.
5: Em defesa militar?
6: Não, olha, em defesa pessoal. É contra o senhorio, o supermercado e a bomba de gasolina, nem te conto. A OPEC Mais anunciou que vai aumentar a produção de petróleo.
5: Ótimo! Então, a gasolina vai baixar.
6: Vai! Baixa lá no mercado internacional até chegar à bomba cá em Portugal. Já vem outra vez cansada. E só para descansar mais um bocadinho. Olá! O calor aperta, a carteira encolhe e o português continua firme. Sua, resmunga, paga... Mas ainda diz, podia ser pior.
5: Ai, Rica, durante o Portugal-Espanha, o meu marido ficou tão nervoso que se pôs a falar com a televisão.
7: Ah, e a televisão respondeu?
5: Respondeu? Disse, tenha calma, que eu também estou a trabalhar sob pressão.
8: Está tanto calor que ontem fui abrir o frigorífico só para conversar.
6: Conversar com o frigorífico?
8: Sim, sim. É a única em casa que ainda me responde com frieza.
9: O episódio que se segue é dedicado àqueles noivos que, por não gostarem de pipis, preferem comer miúdos. Embora alguns gostem mesmo é de moê-las. Estou tão engraçadinho hoje.

0: Será? Será o nosso Zezinho?
1: Calma-te, mulher, calma-te. O nosso Zezinho partiu ontem para a sua lua de mel e não vinha já tocar à campainha, até porque ele tem chave e tudo, não é?
0: Querias que eu deixasse ir para a lua de mel sem levar a nossa chave? Ah, então e se o Zezinho tivesse um problema qualquer e precisasse de asilo, hein? Ora, ele levou a chave cá de casa para eu ficar sossegada. Porque hoje em dia há para aí raparigas que são capazes de tudo e ninguém me garante que aquela com quem ele se casou não seria capaz de abusar dele. Oh, sabe-se lá.
1: Pronto, pronto. Agora que já deste o teu show de mãe galinha, vai lá abrir a porta para sabermos quem é, vai.
0: Ai, pronto, lá vou eu.
1: Espero que não seja mais nenhuma conta. Juro que já paguei tudo e não foi pouco. Nunca pensei que casar um filho custasse tanto dinheiro. Ainda bem que o Zezinho é filho único e eu não tenho mais nenhum para casar.
0: Olha, Xavier, é a mulher do nosso filho e o pai dela.
1: O quê? Já? Mas ainda ontem casaram e ela já está de volta.
2: O senhor nem imagina o que o seu filho me fez.
3: Ah, pois! O vosso Zezinho fez a maior das considerações à quininha. Ah, mas isto não fica assim.
1: O quê? Ele fez-lhe isso? Ah, ganda Zezinho. Sai ao pai, não há dúvida.
2: Mas o que ele fez foi não me fazer nada.
1: O quê? Não posso crer.
4: Olá, papá. Olá, mamã. Ah, o quê? A quininha já cá está.
1: Zezinho, a tua mulher e o teu sogro estão aqui a queixar-se por tu não teres feito nada. Ah, não me digas que é verdade, porque seria uma vergonha para toda a família. Eu até te aluguei um quarto sexy erótico num motel para não te faltar nada e tu não cumpriste. Olha que o quarto até tinha uma cama de água, Zezinho.
4: Pois tinha, pai. Mas aí é que está o problema.
1: O problema? Mas qual problema?
4: O pai esqueceu-se de que eu não sei nadar. Eu não sei nadar, papá.
5: Há quem ache que a cabeça é uma bola e daí falar-se em doentes da bola. Por outro lado, por haver bola, há quem por causa da bola passe o tempo a dizer ora bolas e fique doente de cabeça. Para debater este problema, três ilustres psiquiatras reuniram-se em Lisboa.
6: Caros colegas, esta sessão do nosso Congresso de Psiquiatria vai ser dedicada ao estudo de dois doentes que têm a mesma mania e obsessão.
7: E qual é a mania deles, doutora Desaparafusada?
6: Ambos têm a mania que são o primeiro-ministro José Sócrates.
8: Se me permitem a opinião, acho que são doentes muito filosóficos. De certeza que leram Sócrates.
6: Ah, mas estes doentes são absolutamente pacíficos, caro colega. E não fazem mal a ninguém, doutora Pancadinha.
8: Será melhor examiná-los, não acha, doutora Desaparafusada?
6: Absolutamente, doutora Rusca Porca. De entrada aos nossos pacientes, sim.
7: Oh, aqui estão eles, doutora Desaparafusada.
6: Ora, muito bem, muito bem. Vamos lá então saber, tu quem és?
9: Sou o primeiro-ministro José Sócrates.
10: Não, o José Sócrates sou eu.
9: Mentira, eu sou o primeiro-ministro.
10: É impossível, deve ser o segundo, porque o primeiro sou eu.
9: O José Sócrates sou eu.
10: Não, eu é que sou o José Sócrates.
8: Interessante, very interesting. Embora este método de tratamento já seja muito antigo e conhecido, sugiro que eles passem a estar juntos no mesmo quarto.
6: Ah, por mim aprovo, doutora Pancadinha. Já veram ela.
7: Eu também, doutora. Eu também aprovo.
8: Já passou um mês desde que os nossos dois primeiros ministros passaram a repartir o mesmo quarto. Será interessante verificar se houve alguma alteração.
6: Doutora Ruiz Capurca, de entrada aos nossos primeiros ministros, please.
7: Aqui estão eles, doutora desaparafusada.
6: Muito bem, farewell. Diz-me lá, quem és tu?
11: Eu sou o Cavaco Silva.
10: Eu é que sou o Cavaco Silva, o novo presidente.
6: Mal, olha lá, tu és presidente de quê, afinal?
11: Sou o novo presidente da República.
6: Então, também és presidente?
10: Sou o novo presidente da República.
6: Well, não haja dúvida. A política portuguesa está mesmo a dar cabo da cabeça às pessoas. Eu proponho como passo seguinte do tratamento que sejam postos ambos na presidência da República.
8: Yes, concordo plenamente. Vou já telefonar para o Palácio de Belém para reservar os rooms, os quartos.
2: Eu também concordo.
10: Eu sou o presidente da República.
11: Desculpe, eu é que sou o presidente da República.
5: O quê? Estás outra vez com dor de cabeça?
8: Nem quero saber. Estou cá com uma enxaqueca que não vejo nada.
5: Ah, entendido. Quem fica sem ver nada sou eu. Outra nega, né? Contigo é que o governo farta-se de ganhar dinheiro no abono de família.
7: Oh, compadre! Espantalho que o compadre pôs ali no meio da sua sementeira com a cara do ministro das Finanças tem dado resultado.
12: Oh, um resultadão, comadre. Desde que eu pus ali aquele espantalho com a cara do ministro das Finanças, os passas apanharam tamanho de susto que até já vieram devolver as sementes que tinham roubado na semana passada.
5: A prova era para corrigir, mas o sistema foi-se abaixo. Se isto fosse exame ao governo, chumbava logo no despacho. Oh, Manelli, então fui meter gasolina e que pedi quase um crédito à habitação.
13: Habitação? Ah, tu como um depósito cheio, já tens é um T1 sobre rodas.
5: Ah, dizem que o governo baixou o imposto para aliviar e...
13: Aliviar? Ah, e aquilo adia tanto como tirar uma azeitona de cima de um caminhão.
5: Mas o petróleo às vezes desce.
13: Desce o petróleo, deixa a nossa paciência. Só o preço é que fica lá em cima, agarrado à bomba, como a sogra à campainha.
5: Ah, então e a solução?
13: Ah, a solução é simples. Meter 10 euros de gasolina e rezar para o carro pensar que é híbrido.
5: Oh, Manel, então viste aquilo dos exames? A plataforma de correção foi abaixo.
13: Foi abaixo. Então está aprovada para serviço público, pá.
5: Mas os professores não conseguem corrigir as provas, pá.
13: Isso é grave. Antigamente quem chumbava era o aluno. Agora quem chumba é o computador, pelos vistos.
5: E os estudantes andam a pedir a anulação dos exames.
13: Claro, então e se o sistema não funciona, é justo, não é?
5: Ah, tu achas, pá?
13: Acho. Eu, quando era novo, também dizia. Senhor professor, o meu cérebro esteve temporariamente indisponível. Pode anular a pergunta?
14: Polibório Fanhoso é artesão. E talvez por isso o namoro dele é muito artesanal.

0: és tu!
1: Pois sou, Fifi. Quem é que tu querias que fosse? O teu primeiro namorado? Bem, vamos lá, mas é o que interessa. Já estás pronta para o nosso jantar? Podemos ir?
0: É melhor, mas é entrares, porque o meu pai quer falar contigo.
1: Falar comigo? O que é que lhe deu? Logo hoje está numa de mal da fita, é?
0: Não sei. Entra e fala com ele.
1: Dão licença? Sou eu, o Libório, que namora com a vossa Fifi.
2: Entre, Libório, entre! Tem aqui este sofá que dá para vocês os dois.
1: Bem, eu não estava a pensar dormir aqui, porque tenho um apartamento que os meus pais me compraram quando eu consegui fazer o 9º ano.
3: Calma, Libório. Eu não estou a pensar em convidá-lo para dormir cá. Eu queria falar consigo precisamente por causa do vosso estilo de namoro.
0: Estilo de namoro, papá? Não me diga que agora, para namorar, temos de ter um estilista.
2: Não, não é isso, Fifi. Nós estamos preocupados, porque vocês já namoram há mais de 5 anos. E essa história do Libório vir constantemente buscar-te e vocês irem namorar lá para o apartamento dele, não nos agrada. E a vizinhança já fala.
1: Vá lá, até falam. Não são mudos.
3: Mas olha lá, ó Libório. Você não conhece outras maneiras de namorar? A irmã da Fifi é muito mais nova do que ela e namora via internet.
0: E tem montes de namorados, a minha irmã. Montes e montes. Ali na internet, ela anda sempre a abrir.
1: Comigo, via internet não pode ser nada porque o ecrã ofende-me a vista e eu tenho o olho muito sensível. Há quem goste da internet, mas eu gosto mais do entremet.
3: O quê? Como é que é? Como é que é?
1: Calminha, Sr. Fonseca, calminha, porque é tudo feito à mão e só à mão. Como sabe, eu sou artesão e comigo é tudo manual. Tudo manual. Made in Portugal.
2: A Belinha e o Toninho, coitadinho, casaram e estavam ansiosos pela noite de núpcias.

0: Enfim, sós, querido.
1: Ai, é verdade, meu amor. Já estava cheio daquela camada de gosmas que só pensam em tirar dos comes e bebes da boda o dinheiro correspondente ao da prenda que ofereceram.
0: Deixa lá isso agora. Olha, ajuda-me a desapertar o vestido.
1: Hã? E para que queres tu desapertar o vestido?
0: Oh, querido, sempre tens cada pergunta.
1: Sim, tens razão. Deves querer vestir um jeans ou uma t-shirt para andares mais à vontade, não é?
0: Deixa dessas coisas. Vá, desaperta-me os colchetes aí atrás.
1: Então vamos a isso. Ui, que coisa complicada. Não trouxeste o livro de instruções do modo como usar esta coisa?
0: Oh, querido.
1: Mais valia terem posto aqui um fecho de correr, que era muito mais prático.
0: Olha lá, querido. E tu, não te despes?
1: Para quê?
0: Ora, para quê? Para irmos para a cama.
1: Para a cama já.
0: Vá, deixa-te brincadeiras e vamos para a cama.
1: Está bem, pronto. Já que te disseste. Olha, filha, não viste onde é que pus o jornal desportivo?
0: O jornal? Oh, querido, tu estiveste toda a tarde na boda e não saíste para comprar o jornal?
1: Ora, bolas, então vai ser bonito.
0: Vai ser bonito, meu amor. Mas vai ser bonito porquê?
1: Oh, querida, é que eu não consigo adormecer sem ler o jornal desportivo. É que é para saber quantos golos é que o meu clube meteu no jogo de ontem.
2: E Manili, tu sabes que há sítios onde falta água nas torneiras?
3: Sim, sim. Agora em Portugal já não se toma banho. Faço uma experiência tipo sensorial.
2: Experiência sensorial?
3: Sim, abres a torneira. Ouves um barulho e sentes a esperança. E encheiras a derrota.
2: Mas dizem que andam a distribuir água.
3: Muito bem. Então antigamente o povo ia buscar água à fonte. Agora vai à junta de freguesia com garrafões.
2: Isto assim não dá.
3: Pois não. Então um gajo vive junto ao mar e não tem água em casa. É quase como morar ao lado de uma padaria. E jantar o cheiro do pão.
4: Oh, pai, olha, agora dizem que Portugal já tem inteligência artificial.
5: Ah, ainda bem. A natural já estava em retorno de estoque.
4: Mas isto é muito moderno. A máquina responde a tudo, pai.
5: Ah, e responde a tudo? Então mete-a lá nas finanças.
4: Para quê?
5: Para eu perguntar onde foi parar o meu dinheiro. E há de responder... Nem eu, que sou inteligente, consegui descobrir.
4: Ah, pois, mas dizem que esta IA, a inteligência artificial, aprende pressa.
5: Ai, aprende pressa? Então aprenda a baixar a renda, a gasolina e a conta de luz. Se só sabe fazer textos bonitos. Para isso, já temos comentadores da televisão, pá.
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9: É o que eu vos digo. Isto está a precisar de uma limpeza geral.
10: Uma limpeza geral? Ai, é isso mesmo. Despeçam toda a gente, menos o pessoal da limpeza.
11: Oh, jeitoso. Vai um tirinho.
9: Olha lá, você sabe com quem é que está a falar? Olha que eu sou o ministro das Finanças.
11: Oh, verdade, cara. Por aqui o Estado também anda ao ataque, é?
9: Diga-me uma coisa, você desconta para a Segurança Social?
11: Ah, claro, gente. Sabe lá o que eu desconto para a compra de preservativos? Eu tenho muito respeito pela segurança sexual, moro? Entre marido e mulher, as coisas às vezes dão para o torto.

0: Oh, querida, estou a responder aqui um teste, aqui numa revista masculina.
1: Ah, pois. Lê lá a tua revistinha que isto de passar a ferro e tratar das roupas é só para mulheres.
0: Oh, vá, vá, não comeces com essas coisas. Ajuda-me lá.
1: Tá bom, vá,
0: olha,
1: sim.
0: Aqui nesta pergunta, querem saber como é que eu sou na cama? Um gatinho ou um leão feroz?
1: Ah, isso não há nada que saber. És um leão.
0: Ui, a sério? Achas mesmo que eu sou um leão na cama?
1: Ah, claro que sim. Quando abres a boca para ressonar, pareces mesmo um leão a rugir.
2: Que bom!
3: Que cheiro é este?
2: Cheiro? Não sinto nada!
3: Ah, desculpa lá, amor! Mas quando me beijaste, senti um ardor nos lábios e um cheiro forte! Parecia detergente!
2: Ah, isso é lexívia! Passei a boca por água com lexívia antes de vir ter contigo!
3: Ai, mas tu és doido!
2: Oh, querida! Eu só fiz o que tu mandaste.
3: Eu?
2: Sim, quando eu te telefonei, disseste que esta noite querias que eu te beijasse com lexívia.
3: Estúpido! Eu disse para me beijares com lexívia. Não disse lexívia.
4: Miguel.
5: Diz, meu docinho.
4: Vamos sair esta noite?
5: Claro! Hoje é noite de bar aberto ali no Café do Mendes.
4: Café do Mendes? Eu estava a pensar numa coisa mais refinada.
5: Refinada? Eu cá refinado só conheço sal.
4: Que disparate! Eu queria era uma coisa diferente. Sei lá, abriu agora um bar novo, indiano.
5: Indiano? Olha, por mim pode ser, desde que sirvam chamuças.
4: Isso não sei. O que sei é que têm a música que eu gosto.
5: E que música é essa?
4: Música hindu.
5: Oh, para isso não precisas de ir ao bar.
4: Não?
5: Claro que não. Basta ouvires-me cantar. Eu cá sei muitas músicas hindu.
4: Ah, sim? Quais?
5: Olha, por exemplo, indo eu, a caminho de Viseu, encontrei o meu amor, ai Jesus, que lá vou eu.
1: Oh, homem, despacha-te lá a meter as compras no carro que eu ainda tenho que ir fazer o almoço.
0: Oh, mas estou a tentar, mas tens aqui tanta tralha na mala do carro que não cabem nem metade dos sacos.
1: Tralha? És cá pouco exagerado.
0: Tralha, sim. Olha, tens aqui 2 quilos de revistas, 3 pares de sapatos, 1 casaco, 4 cachecóis.
1: Oh, querido, mas isso são tudo coisas que uma mulher precisa de ter sempre à mão, para qualquer eventualidade.
0: Ah, sim?
1: Sim.
0: E este barco de borracha, também precisas de o ter à mão?
1: Ah, claro que sim. Sei lá, no caso de haver uma cheia.
0: Cheia?
1: Sim, quando se vá para à neve, levam-se correntes de neve. Quando se anda na cidade, olha, leva-se um barco insuflável.
0: Mas para quê?
1: Ai, que pergunta, Afonso. Então, se chover muito, mete-se o barco debaixo do carro, enche-se com uma bomba e já não vamos ao fundo.
6: O namorado virtual.
3: Adelaide, não achas que a gente devia arranjar uns namorados? Estamos para aqui 2 cinquentonas encalhadas.
1: Olha, fala por ti, Ermelinda. Eu cá não tenho namorado porque não quero.
3: Ah, bem, tá. Eu bem vejo os pretendentes fazerem fila à tua porta.
1: Ah, pois, está bem, mulher. Eu tenho que dar o braço a torcer, que me faz falta uma companhia para me aquecer os pés, assim nas noites mais frias. Tu, nesse aspecto, até estás melhor que eu, que ainda tens o gato. Olha lá. Então, o que é que achas da gente pôr a fronha na internet, que é para ver se alguém nos pega?
3: Oh, na internet? E tu agora sabes mexer na internet?
1: Olha, então esqueceste que eu fiz um curso de computadores nas novas oportunidades.
3: Olha, não sei se gosto muito dessas coisas virtuais. Era melhor a gente voltar a ir ali ao baile do Mercado da Ribeira.
1: Ah, a gente foi durante meses ao baile no Mercado da Ribeira. E o par mais novo com quem dancei tinha 80 anos, artroses, bicos de papagaio e perguntou-me o nome 10 vezes.
3: Pois, olha, se calhar não tivemos muita sorte. Mas se a gente não arranja namorado no baile a vê-los, a tocar-lhes, E a falar com eles, como é que vamos conseguir isso na internet?
1: Olha, não te preocupes em vê-los. É como dizia o Camões. Amor é fogo que arde sem se ver.
3: Ah, eu cá não gosto dessas coisas. Eu sou daquelas pessoas que nunca compra a fruta sem a palpar. Eu, para arranjar um namorado, olha, tenho que vê-lo primeiro.
1: Oh, isso é porque no tempo do Camões ainda não tinham inventado o Facebook.
3: O Face quê?
1: O Facebook, que é uma página na internet onde a gente pode conhecer pessoas.
3: Ah.
1: A gente põe lá umas fotos e assim os cavalheiros podem nos conhecer.
3: Ah, tá bem, mulher, olha, não custa nada tentar. Que isto está uma crise que até para arranjar namorado. Por isso mais vale rezar a todos os santos.
1: Ah, então olha, faz aí uma pose que eu vou tirar uma foto com o telemóvel.
3: Ah, tá bom, pronto. Olha lá, estou bem assim.
1: Não, vira-te, mas é de costas para mim.
3: De costas? Oh, mulher, então, mas de costas? Eu fico mal de costas.
1: Pois, mas de frente ficas pior.
3: Tu és muito estúpida. Deves achar que és linda.
1: Ah, cala-te, mulher. Tanta vez estava a brincar contigo. Vá, faz lá uma pose assim de modelo, vá.
3: Pois, faço mesmo. Que eu já tenho a minha idade, mas este corpinho ainda dá para o gasto.
1: Ah, sim, mulher. Deves gastar muito. Muita tinta para encobrir os cabelos brancos, muito creme para as rugas e muita pomada para o reumático.
3: Ah, lá estás tu outra vez. Olha, fica sabendo que quando era nova fui Missy.
1: Missy? Ah, só se foi lá no teu bairro.
3: Até foi mesmo. Qual é o problema? Não havia na ajuda moça mais linda.
1: Pois, filha, mas isso já foi há muitos anos. Agora precisas de ajuda que é para ficares mais bonita, pá. Pronto, põe-te lá em pose, que eu depois eu peço ao meu sobrinho para dar assim uns retoques no Photoshop.
3: Foto o quê?
1: Photoshop! É um programa de computador que nos tira as rugas e deixa-nos assim mais magrinhas.
3: Ah, oh, não me digas, mulher. Ando eu para aqui a fazer dieta e basta ao computador para nos deixar magrinhas.
1: Não sejas parva, então... Deixa-nos magrinhas, mas é só nas fotografias. O meu sobrinho dá uns retoques para a gente ficar assim, mais bonita.
3: Pronto, está bem, já percebi, vamos lá a isso. Olha, tira lá as fotografias e mete lá nas internets. Eu já estou a perceber mais ou menos a coisa. Isto é como comprar roupa por catálogo. A gente vê o catálogo, escolhe e depois encomenda.
1: Bem, também não é assim. É que a gente não é cá a mercadoria. Mas se a inteligência não te dá para mais, olha, até que seja.
3: Ah, por acaso estás-me a chamar burra? Só porque fizeste o 9º ano, já achas que és doutora?
1: Não, não sou nada doutora. Sou apenas uma mulher informada.
3: Ah.
1: Vá, faz lá um sorriso agora para tirar a foto.
3: Então vá lá. Estou bem assim?
1: Estás, mulher. Pronto, já está. Agora é criar um perfil na internet.
3: Até aos depois, ó mulher, diz-me lá.
1: E aos depois, aqueles senhores que gostarem de ti vão-te mandar uma mensagem.
3: Ai, credo, mulher, ai, eu estou eufórica. Ai, eu vou ficar a rezar para arranjar um namorado.
1: Pois, reza, mulher, que isto com a crise que vá para aí, para arranjar homem, bem podes acender uma vela ao Santo António.
3: Ai, eu estou com esperança. Tenho fé que é este ano que eu desencalho. A crise de homens também não deve ser assim tão grande.
1: Oh, pois não. Qualquer dia temos que ativar o FMI dos homens.
3: Que é isso, homem, do FMI?
1: É o Fundo Macho Internacional.
3: Ah, eu quero lá saber se o homem é macho português ou macho internacional. Que isto com a crise que vai, olha, não se pode escolher a marca do produto.
7: Tem paciência, Gina. O raio do cão não vai dormir com a gente aqui na mesma cama. Isso nunca!
3: Ora essa! O Bobby

0: O que é que os senhores fazem assim todos nus aqui dentro do carro, hein?
1: Olhe, senhor guarda, eu não sei, mas eu andei nas compras e agora estava aqui a provar uma coisa. Posso continuar a provar? Posso?
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0: Bolas, nesta loja as coisas estão sempre a subir.
1: Perdão, minha senhora. Tem ali aquelas escadas que vão para o andar de baixo. É sempre... é sempre a descer. A descer.
2: Ai, ai. Enfim, sós.
3: Sós? Mas quais sós? Quais sós? Eu casei foi para estar acompanhado. A internet está quase em todo lado. Só falta chegar ao cimo da serra. Até lá, os pastores vão ter que arranjar alguma coisa para fazer enquanto a sua cabrita berra. Olá, bom dia, compadre Zé Cabrito.
4: Ora, bom dia, meu amigo Manel Borrego. Então, como é que vai a vida?
3: Olha, a mesma coisa de sempre. Passa-se os dias aqui na serra a tomar conta das cabras, não é?
4: Ah, pois é, mas o senhor sabe que esta vida de pastor é mesmo assim, ora. É,
3: pá, eu só acho que as coisas deviam de ser diferentes. Agora, com esta tecnologia toda, a gente vier a tentar outras coisas para se entreter.
4: Então, o que é melhor que isto? Ora, passar o dia a contar carneirinhos é uma maravilha. Ora, a mim, ele tira-me as insónias todas.
3: Ah, nota-se, nota-se. Vá-se-me-se, passa os dias a dormir e depois, olhe, queixa-se que os lobos lhe levam os bichos.
5: Oh, homem, vale baixo, pá. Se o patrão descobre, ainda me manda para a rua, pá.
3: Oh, mas é como lhe digo, compadre. Faz-nos falta uma coisa moderna, olha. Eu sei lá. Olha, a internet!
5: Internet? Aqui na serra? Olha, amigo, aqui em cima apanha-se telefonia e mal. E ora, quanto mais termos internet, ora bem essa, é?
3: Ah, mas isso é que você me se julga. Então eu não vi na televisão aquele rapaz que é pastor como nós a dizer que navega na internet e mais não sei o quê.
5: Ah, isso é tudo mentira, ó.
3: É verdade! Nós só não conseguimos porque aqui não há rede.
5: Oh, compadre, tenha certeza que o sol não anda a fazer-lhe mal à nabiça.
3: Ah, mas porquê?
5: Então está pai a falar em navegar na rede, mas a gente está no meio dos montes. Lá longe, à beira-mar e aqueles

0: Olhe, porque eles agora já inventaram uma coisa que lhe chamam... Olhe, que lhe chamam portáteis. Que são computadores que podem trabalhar e sem eletricidade.
1: Puxa, que esses magandos agora inventam tudo e mais de alguma coisa.
0: Ah, pois é. Olhe, se eu tivesse uma coisa dessas, podia vir cá para cima e abrir um blog ou uma página minha para eu poder contar como é que é a vida de pastor.
1: Ora, e olhe que isso é que é uma bela ideia. E como é que se chamava a página?
0: Net Cabra!
1: Até nem ficava mal, e não, senhora, ora?
0: Pois, e se quisesse, até vosso mocê podia escrever lá no meu blog.
1: Eu? Oh, oh, compadre, veja lá que a única vez que cheguei perto de um computador e que é aquilo foi daquela vez que os GNRs me levaram lá para o posto por... Por conduta imoral e com... Olhe, imoral e com... animais de pasto.
0: Já me estou a lembrar. Foi o dia em que vosso mocê andava correndo todo nu atrás das cabritas.
1: Já sabe como é. Estava a ver se conseguia produzir uma pura lã virgem.
0: Sim, sim, consegui.
1: Não, raio, das cabritas correu muito depressa e eu não consegui, foi apanhar nenhuma.
0: Mas fui apanhado pela GNR, olha essa.
1: E mal pago, compadre, mal pago.
2: Às vezes quem se abaixa colhe vantagens. Ora, ouçam esta cena que se passou na Sapataria.
3: Tenha a bondade de dizer.
4: Eu queria ver uns sapatos iguais àqueles vermelhos que estão na montra.
3: Se são para si, não vale a pena, porque não temos a sua medida.
4: Pensa agora, como é que o senhor sabe a minha medida se é a primeira vez que eu entro nesta sapataria?
3: Oh, minha menina, eu estou há quase 20 anos nesta profissão e mal entram ali à porta, eu reconheço imediatamente a medida e restantes pormenores de qualquer cliente. Pelo pôr do pé, pelo dobrar dos joelhos, pelo abrir das pernas, etc, etc. Portanto, a menina, além de ser menina, calça o 37, não é verdade? Pois naquele modelo de sapato já só temos até ao 36.
4: Olha, mesmo assim eu quero experimentar. É que às vezes...
3: Acha que sim, vê-se logo que ainda é menina.
4: Como é que disse?
3: Nada. Aqui tem o 36 dos sapatos vermelhos que estão na montra. Queria sentar-se e experimentar, sim. Ora, como vê, não é... Olá, mas o que é que eu estou a ver?
4: Como é que disse?
3: Nada. O que eu estou a ver é que o 36 não lhe entra de modo nenhum.
4: Vai,
3: menina.
4: Pronto, olha, desisto.
3: Não desisto nada. Tens variedíssimos modelos, de variedíssimas cores, mesmo à sua medida. Olha, tem aqui, por exemplo, estes e mais estes. Que tal? Ora, vamos lá calçar estes e se não gostar deles, eu tiro tudo das prateleiras até a menina encontrar um par que satisfaça.
4: Ah, mas olha, eu não queria incomodar.
3: Não incomoda nada. Ora, essa sapataria sempre a enfiar limitada nunca deixa de ser nenhuma cliente sem insatisfeita. Vamos lá experimentar estes então, está bem? O quê? Não gosta? Não faz mal, temos já aqui outros ao seu dispor.
5: Ainda bem que a encontrei. A menina esteve ali na loja ao lado a comprar umas peças de lingerie, não esteve?
4: Estive. Até comprei uns bodies e uns conjuntos que experimentei. Qual é o problema?
5: O problema é que eu tenho aqui as suas calcinhas. Esqueceu-se de as vestir.
3: Acontece, né?
4: Seu malandro! Por isso tanta amabilidade a obrigar-me a experimentar os sapatos todos da sapataria. Acha bonito?
3: Para ser sincero, acho lindo. Achei até que era uma prenda.
4: Uma prenda? Acha-me parecida com o Pai Natal, acha?
3: Pois é, as barbas do Pai Natal são brancas. Lá isso são.
6: Olá, queridinha. Vais pôr estes restos ali aos gatinhos?
7: Sim. Elas gostam disso, dona Sinha.
6: Mas o que é que tu julgas que é isto? Para os gatos poderem não gostar?
7: Sei lá. Eu só sei que ouvi a minha mãe dizer que a dona Sinha tinha ido tirar umas peles do pescoço.
8: Ai, que menino tão bonito. Então, vais apoiar a seleção nacional com entusiasmo, vais?
9: Não é com entusiasmo. É, mas é com uma bandeira nacional que eu encontrei ali pendurada no pau da junta de freguesia.

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1: Manobras ABC até ao Z. Dicionário enciclopédico. B. Letra B. Bacinete. Nome masculino. Peça da armadura entre a cabeça e o capacete. Em anatomia, é o reservatório renal onde começam os uréteros. Em linguagem militar, é a peça da armadura entre a cabeça e capacete. B. De bacoco. Adjetivo e nome feminino, em linguagem popular, diz-se do indivíduo pouco atilato, palerma, pacóvio. Badaleira, nome feminino, argola do sino a que está preso o badalo. Badalo, nome masculino, peça de ferro suspensa no interior do sino, sincero, para o fazer soar.

Manobras ABC até ao Z. Dicionário enciclopédico. Letra B. Bakongos. Na antropologia, é um dos principais grupos étnicos da região do Congo e que se encontra também no noroeste de Angola e região de Cabinda. Habitante da savana, possui uma velha cultura campesina homogénea em que o núcleo social primordial é o clã matrilinear. Particularmente notável é a sua escultura, cujas formas principais que suscitam uma problemática muito debatida entre historiadores de arte são as maternidades, que parecem traduzir a influência cristã da Virgem e do Menino, ajustadas às concepções nativas, as figuras relicários de função mágica, os ídolos de pregos e a estatuária funerária.

Manobras ABC até ao Z. Dicionário enciclopédico. Letra B. Bacurejar. Verbo transitivo. Significa adivinhar, pressentir, pressagiar, espreitar. Ficar à espera de, sendo um verbo intransitivo, é ter um pressentimento de algo novo. Exemplo, bacurejar o coração. Bacurejo, nome masculino, pressentimento, presságio, palpite. Bacurice, é um provincialismo. É o acto de bacurejar. Mexerico, ação desonesta, de bacuro. Bacuro, nome masculino, leitão, porco pequeno.

Manobras ABC até ao Z. Dicionário enciclopédico. Letra C. Caboclo. Adjetivo. Da cor do cobre, bronzeado, tapuia, caipira, roceiro, proletário do sertão. Em sentido figurado, homem desconfiado, indivíduo traiçoeiro, de maus instintos. Na antropologia, é nome masculino e é o tipo brasileiro resultante do cruzamento de um índio com um branco. Tem as seguintes características: pele amarela, olhos escuros e amendoados, cabelos escuros corredios, face larga e curta, de estatura mediana. A população cabocla cobre uma extensa área que vai do Mato Grosso, Amazonas, Pará, norte de Goiás e todo o Noroeste até à Foz de São Francisco.

0: Manobras ABC até ao Z. Dicionário enciclopédico. Letra B. Bagual. Adjetivo e nome masculino. Diz-se do cavalo bravio ou recém-domado. Cavalo ordinário, no sentido figurado, é pessoa sem trato social. Baguim. Nome masculino. Em botânica, é a variedade de pera pequena, muito sumarenta, doce e aromática. Baileu. Nome masculino. Andaime de madeira, suspenso por meio de cordas em edifícios altos e sobre o qual trabalham os operários. É também um palanque, uma prateleira fixa na parede das casernas. É um estrado alto sobre o qual se combatia nos navios antigos.
1: Mais uma vez, estamos juntos, nós e Santo António. Falemos hoje de uma tradição que praticamente se perdeu. Falo da tradição dos tronos de Santo António. Mas falemos primeiro dessa tradição para as nossas terras. Podíamos não chamar tronos, mas sim cascatas. Íamos buscar plantas com folhagem bonita, plantas aromáticas, musgo, e colocávamos os bonequinhos que achassem melhor e que mais se identificavam com o que queríamos transmitir. Obrigatoriamente, para nós, tinha de ter um laguinho improvisado numa bacia ou tacho que enchíamos com água e onde punhamos uns patinhos de plástico a nadar. E que a socapa, os rapazes ou até outras mulheres assim mais velhas, as pessoas mais malandras gostando de fazer uma patifaria, assustar alguém, acrescentavam ao lago, quando ninguém visse, uma rã, uma salamandra. O alarido estava montado, mal fosse descoberto o intruso. Claro que colocávamos bandeirinhas coloridas em forma de triângulo, cantávamos, dançávamos e não faltava um tocador nem que fosse realejo. Era a nossa festa. Em Lisboa chamam-lhe tronos, mas como são feitos estes tronos? Vamos então imaginar um escadote em madeira. Esse escadote é forrado a gosto de cada um, bem como a decoração. Obrigatoriamente, o topo do trono tem de ter a imagem de Santo António. Há uns bons anos, esta parte, a Câmara de Lisboa, Museu de Santo António, fornece gratuitamente o trono aos moradores de Lisboa que o solicitem. O trono devidamente decorado deve estar exposto num espaço que seja visível ao público. O Museu de Santo António faz um roteiro rigoroso e divulga-o por vários meios para todos os poderem encontrar e ver. Acreditem que há muitos e muitas pessoas a fazerem esse roteiro e a fotografar os tronos e posteriormente a divulgarem. Por sua vez, o Museu de Santo António todos os anos faz um livro onde registra as imagens dos tronos, com as quadras a acompanhar cada trono e a fotografia de quem fez esse trono. Ah, todos os textos são escritos em língua portuguesa e inglesa. Em 2025, teve 174 tronos a concurso, portanto, expostos. Sim, porque há também um concurso com prémios. E toda esta tradição começou após o terremoto de 1755. Uma iniciativa de crianças que faziam pequenos altares e pediam um tostãozinho para Santo António, que se destinava a recuperar a igreja de Santo António, que tinha sido destruída completamente no terremoto. Aliás, a única coisa que ficou foi a imagem de Santo António, que ainda hoje se encontra na igreja. E eu, com esta passagem de testemunho, despeço-me até para a semana.
2: O Baile das Burcas. A Assembleia da República aprovou, e muito bem, uma lei que proíbe a ocultação do rosto em espaços públicos, medida conhecida como Lei das Burcas. Votaram a favor o Chega, o PSD, a Iniciativa Liberal e o CDS, enquanto, incompreensivelmente, os partidos ditos de esquerda votaram contra. É por demais óbvio que esta lei visa mulheres de qualquer nacionalidade, confissão política ou religiosa, não excluindo, escusado será dizer, homens que ousem disfarçar-se com aquela farpela. Em causa está a garantir a segurança pública, facilitando a identificação das pessoas, não se aplicando a situações de saúde, profissão, cultura, arte ou entretenimento. Importa ter em conta também que os prevaricadores não serão punidos com chicotadas ou decapitações, como acontece em países em que o uso de tal adereço é obrigatório. Convém referir que os melhores dicionários definem burca como uma peça larga de vestuário que cobre o corpo desde a cabeça até aos pés, com uma abertura rendilhada na zona dos olhos, usada por algumas mulheres muçulmanas. O que nada tem a ver, portanto, com fatos de banho, lenços ou véus, seja qual for a moda, o costureiro preferido e trajes de batizado, casamento ou funeral. Deve ser ainda salientado que já mais de 20 países europeus proibiram o uso em espaço público de burcas e outros véus que cubram o rosto das mulheres, alegando proteção de valores seculares, combate ao extremismo religioso ou mesmo razões de segurança pública. As restrições ao uso de véus que cobrem o rosto ou o corpo também são lei noutros países de vários continentes, entre os quais a China, a Austrália, a Rússia e o Canadá. Claro que se uma medida deste teor apenas fosse tomada em Portugal, quando o número de utentes de burca já fosse notório, então já não haveria lei que resistisse. Perante tudo isto, compreende-se que quantos se não incomodam com o uso de burcas em Portugal, também se calem com o que se passa no reino dos ayatolas. Henrique António Pedro.
3: Os tempos das frutas e o tempo das cerejas já lá vai. Este ano parece ter sido mais rápido o período deste fruto de caroço, a que naquele tempo se dizia que a semente era uma carabunha. Um termo que se diria pertencer ao linguajar mirandelense, mas não é bem assim. A palavra carabunha refere-se, no dialeto de Trás-os-Montes e da Galiza, à pebide, caroço ou semente de certos frutos. Mas uma consulta do dicionário Stravin diz-nos também que carabunha é um substantivo feminino e que é o ato ou efeito de carabunhar. Nomes: carambunha, carambulha, carabunha, caunha, coia, gounha, graúnha, graúlho, caraboia, graboia. Mas também, popularmente se diz que carabunha é um testículo. De notar que este regionalismos é comum em Trás-os-Montes e à Galiza. Os regionalismos são a forma mais rica de designar coisas que cientificamente têm outra nomenclatura. Veja-se que as sementes chamadas de carabunhas vão até aos resíduos do bagaço, pois que a azeitona, quando é consumida em verde, conservada e talhada ou retalhada, o que sobra e é atirado para um recipiente de restos, também é conhecido como as carabunhas da azeitona. No entretenimento e distração, para matar o tempo nos anos 50, era pegar num caroço de pêssego com um canivete bem afiado, sentados num lugar fresco para passar o tempo, numa aldeia qualquer da nossa região, havia sempre um artesão que ia cortando e raspando partes do caroço ou carabunha e ia tirando pequenas lascas e dando corpo a um cesto de asa. Havia um tio da família da minha mulher que em Abambos se dedicava a este trabalho, ainda tenho lá alguns feitos pelo tio Briato. De referir que a carabunha de pêssego, tal como a da amêndoa, tem um composto tóxico existente na semente do pessegueiro, quando mastigadas entra em contacto com enzimas e liberta cianeto de hidrogênio, que é altamente tóxico para o organismo humano. Nos anos 70 e 80, apareceu uma mistela com açúcar álcool e um sabor acentuado à amêndoa amarga, as tais dos pêssegos. De facto, o sabor era muito idêntico, mas não eram utilizadas sementes de pessegueiro nem de amendoeiras para fazer esta bebida, que com gelo era muito agradável. Tal sabor era-lhe introduzido pelas sementes das nésperas, que tinham também um buquê muito parecido, e tal como o da semente do pêssego também tem a mesma composição e perigo. E os tempos da fruta, nesta altura do ano, é das mais ricas, pois aparecem cerca de 80% das produções das espécies. O pêssego, nas suas variantes de mesa, pavias e carecas, aparecem em profusão. mas há uma que tem um valor acrescentado, um pêssego maracutão, cortado aos pedaços e depois banhado no vinho ramisco de chão de areia de colares. Fiquem com este petisco, pois, como se costuma dizer, não há fruta como a nossa. Eduardo Botelho.
4: Olá, caro consumidor, seja muito bem-vindo a mais uma rúbrica da DECO. O Banco Central Europeu planeia lançar em 2029 o euro digital. Trata-se de uma nova forma de utilizar o euro em formato digital, que funcionará em complemento às notas e moedas que já conhecemos. O objetivo é tornar os pagamentos mais simples, seguros e adaptados ao mundo digital. E o projeto é desenvolvido pelo Banco Central Europeu em conjunto com os bancos centrais dos países da zona euro, incluindo o Banco de Portugal. É importante esclarecer que o euro digital não vai substituir o dinheiro em papel. Os consumidores continuarão a poder escolher como querem pagar, em dinheiro, com cartão ou através do euro digital. Uma das vantagens é que será possível abrir uma carteira de euro digital e realizar as operações essenciais sem custos. A ideia é garantir que todos os cidadãos tenham acesso a esta nova forma de pagamento. Na prática, o euro digital poderá ser utilizado no dia-a-dia para pagar em lojas, fazer compras online, enviar dinheiro a familiares ou amigos e até efetuar pagamentos a serviços públicos. Bastará usar o telemóvel ou outro dispositivo compatível. Para proteger a estabilidade do sistema financeiro, haverá um limite para o montante de euro digital que cada pessoa poderá manter na sua carteira. Embora o valor final ainda não esteja definido, o Banco Central Europeu tem estudado um limite próximo dos 3 mil euros e, se esse valor for ultrapassado, o excedente pode ser automaticamente transferido para a conta bancária do utilizador. A DECO acompanha este projeto desde o início e defende que o euro digital deve ser simples de utilizar, seguro, gratuito nas operações essenciais e verdadeiramente útil para os consumidores. O objetivo é garantir que esta nova forma de pagamento responda às necessidades dos cidadãos e lhes ofereça mais opções sem retirar a liberdade de escolha. Para estas e mais informações, consulte o nosso site em deco.pt. Obrigada por estar desse lado e até breve!
5: Olá, meu nome é César Joaquim Lisandro Cresce, já tenho idade para ter juízo e venho de Valdacife, ali do Nordeste Transmontano.
6: Oh, mocidade, antigamente ir à missa era uma coisa séria na aldeia. Quando o bebido acordava cedo, punha a camisa boa. Era aquela que só se usava aos domingos e para a festa. A mãe obrigava a pessoa a lavar a cara e as orelhas. E a família toda junta, a pé para a igreja. Sentávamos nos bancos de madeira. O teu padre morava uma hora e meia a dizer a missa. E ninguém se mexia, nem dizia um ai. Fosse um garotolo fizesse barulho, levava logo com a lamparina no meio dos olhos. Depois da missa, ficava já à porta da igreja ali a conversar, a combinar o almoço, a saber das novidades da aldeia. Olha, ainda era quase melhor do que está nas taças. Hoje em dia, os gajos de agora ir à missa, depois eu vejo no Facebook Live ou no Live Boutique até quando. Ou então vão só à missa das 11. É que mais cedo não dá. Chegam atrasados, vão com chinelos de dedo ou com camisola do Benfica ou do Sport ou do Porto, sentam-se lá atrás e passam o tempo todo a olhar para o telemóvel, homem. O padre diz assim: a paz esteja convosco. E eis metade respondem com emoji no WhatsApp, homem. Se o sermão demora mais de 20 minutos, já estão a resmungar. Ah, pá, se paga lá isso, que eu tenho mais que fazer. Antigamente a missa unia a aldeia toda. Hoje é só mais uma coisa que se faz e é só quando dá jeito. Mas o que eu vos digo, tu queres ver como está a tua aldeia, vai à missa de domingo e vês que ainda há mocidade a rezar. Eu sou a mocidade, mas é a fazer histórias e a ver as horas, homem. E tu ainda vais à missa como deves ser, bem vestido, atento e sabes o palavreado que tem que dizer. Eu já só vais quando te apetece e ficas no fundo a olhar para o ecrã do telemóvel. Olha esta coisa, não é mesmo?

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0: 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O Núcleo de Investigação Criminal da GNR de Mirandela deteve esta quarta-feira um homem de 47 anos por posse de arma proibida no concelho de Carraseda de Anciães. A detenção ocorreu no âmbito de uma investigação relacionada com um furto numa habitação que decorria há cerca de 5 meses. No decurso da operação, os militares cumpriram 3 mandados de busca, um domiciliário, um num armazém e um outro a veículo. As buscas permitiram apreender diverso material alegadamente furtado, nomeadamente 2 cartuchos de calibre 12, maquinaria e ferramentas diversas e material elétrico. O suspeito foi constituído arguído e os factos comunicados ao Tribunal Judicial de Vila Flor. O futuro matadouro municipal de Mugadouro está em fase de acabamentos. A infraestrutura pretende reforçar o apoio ao setor agropecuário e assumir-se como um investimento estratégico para a região. O presidente da Câmara de Mugadouro, António Pimentel, faz o ponto de situação.
1: A construção do matadouro é sempre uma obra muito complexa. Neste momento, apenas aguardamos a instalação da caldeira, tem praticamente todo o equipamento instalado, falta fazer a EPTAR e instalar um PT. Portanto, tenho alguns compromissos a contar que em final de outubro estivesse pronto a funcionar.
0: Além da conclusão da obra, o município está a preparar o modelo de funcionamento da infraestrutura. A intenção passa pela criação de uma empresa municipal que permita gerir o futuro centro de valorização dos produtos agropecuários de Trás-os-Montes.
1: Em vez de matadouro, queremos criar uma empresa municipal, a que chamaremos Centro de Valorização dos Produtos Agropecuários de Trás-os-Montes, porque complementarmente ao matadouro estamos a fazer regulamentar apoios novos para o setor agropecuário, portanto queremos incluir isto também mais no âmbito da valorização do recurso que é a carne, não é? É o abate, mas também a transformação e a comercialização.
0: O projeto inclui também novas medidas de apoio aos agricultores e produtores do concelho, entre elas um programa de apoio à vedação de terrenos, destinado a melhorar as condições das explorações.
1: Penso que Mugadouro se tornará num polo que pode dar satisfação aos criadores da região. Mas se na região não houver animais, com certeza tem que vir de outras regiões. Agora o matadouro tem é que funcionar. E tem que funcionar durante a semana. Não pode ser só abates, tem que ter transformação. Portanto, penso que vai ser uma infraestrutura que pode dinamizar e trazer muitas mais-valias à região. Criação de emprego, redução dos quilómetros do transporte de animais.
0: O Centro de Valorização Agropecuária de Trás-os-Montes é um projeto âncora da Estratégia de Eficiência Coletiva PROVER. O município de Mugadouro acredita que o investimento poderá contribuir para reforçar a competitividade do setor na região. São cada vez mais os jovens que aderem ao programa Voluntariado Jovem para a Natureza e Florestas, promovido pelo Instituto Português do Desporto e da Juventude, destinado à promoção de práticas no âmbito da proteção da natureza, florestas, através da sensibilização das populações e da preservação contra incêndios florestais e outras catástrofes com impacto ambiental e da monitorização e recuperação de territórios afetados. O diretor norte do IPDJ, Vítor Dias, refere-se à importância da promoção destas práticas de voluntariado jovem.
2: Que visa, como o próprio nome indica, não é? Sensibilizar a população para a necessidade de defesa da floresta, para a proteção do ambiente, muito centrado, obviamente, nas questões relacionadas com a prevenção dos incêndios, dos fogos florestais.
0: E são cada vez mais os jovens disponíveis para ajudar a proteger a comunidade, acrescenta Vítor Dias.
2: Tem havido uma procura crescente, não só da apresentação dos projetos por parte das entidades, enfim, que podem ser as autarquias, as câmaras e as juntas de freguesia, mas também as associações, enfim, outras entidades que têm por missão esse trabalho da proteção ambiental e um interesse crescente dos jovens que se envolvem, participam e estão disponíveis para ajudar a proteger também um bocadinho a comunidade, não é?
0: E são várias e diversas as tarefas a que os voluntários se propõem.
2: Os projetos vão desde a limpeza de caminhos florestais, cursos de água, até à sensibilização da população, alertá-los para alguns perigos, passando por vigilância também das florestas em postos fixos ou móveis. A entidade que os acolhe tem que lhes dar a formação sobre as tarefas que vão desenvolver e os instrumentos, digamos assim, que necessitam para as suas tarefas, por exemplo, no caso da vigilância, binóculos, cartas militares, etc. O Instituto dá-lhes formação também, porque é obrigatório, tem que ter um seguro, obviamente, e recebem ainda uma bolsa, que é 13 euros por cada um dos dias, no máximo, entretanto, num trabalho que é entre 3 e 5 horas por dia.
0: As ações já decorrem no terreno. É o programa de voluntariado para jovens dos 14 aos 30 anos, promovido pelo Instituto Português do Desporto e da Juventude. Chega, CGTP, exames nacionais e Mirandela em festa. Assuntos para a ordem de trabalhos desta reunião de condomínio muito especial.
3: Então, não vejo a reunião.
0: É a reunião de condomínio número 100, por isso mesmo, hoje estamos em festa. Para além da vizinhança habitual, Bruna Costa, Carlos Carvalho e Ricardo Garcia, está cá também connosco a velha Vizi, Filipa Cerqueira. A Matilde Machado foi convidada, mas não pôde aparecer. Sejam bem-vindos, vizinhos.
4: Bonjour, ça va?
5: Olá.
0: Isto vai ser bonito. Bom, a contagem decrescente para as festas da cidade de Mirandela e de Nossa Senhora do Amparo já começou. Mantém o modelo adotado nos últimos 2 anos, o modelo da organização tripartido, Câmara, Junta e Confraria, bem como a mesma distribuição dos espaços do último ano, concertos junto ao santuário e diversões na Zona Verde. Como é costume, sim, também nós nos vamos juntar para uma emissão especial reunião de condomínio a partir do exterior, que será também a última antes das férias. Já lá vamos mais à frente. Antes, o nervoso miudinho que parece estar a tirar o sono a pais e encarregados de educação. Ou então apenas aos dirigentes sindicais do costume e afins, tudo por causa de uma reforma, no caso da alteração do sistema de correção dos exames nacionais, que passou a ser feita através de um complexo sistema online, completamente digital, numa iniciativa Fernando Alexandre, o ministro da tutela que anda debaixo de fogo por estes dias. É também assunto para mais daqui a pouco. Porque, para começar, imagino eu, o camarada Ricardo Garcia quer falar sobre as mais recentes reivindicações negociadas no Parlamento pelo Partido Chega Português, ou abreviando PCP, depois da inversão do sentido de voto na Lei do Trabalho e que, dito ao seu chumbo, mais a defesa da descida da idade da reforma ou agora a defesa do controlo de preços dos combustíveis por parte do Estado. Ricardo, pode não ser, mas lá que parece, parece, ou não?
6: Parece claramente, e já há algum tempo que vinha andando, o partido vinha a dar sinais nesse sentido, e claramente estamos a ver um Chega neste momento cada vez mais virado para o socialismo-comunismo, onde obviamente o objetivo é ir buscar o eleitorado, e isso qualquer partido pode o fazer, é legítimo, sendo que uma coisa é nós tentarmos convencer o eleitorado com contrapropostas para trazermos para outro lado, outra coisa é invadirmos as propostas que são claramente de esquerda.
0: Eu não sei se sou só eu, estou chocado, Ricardo.
6: Acho que isto está... De certa forma, não é estar contente. Estou um bocado desiludido porque, como sabem, eu fiz parte do partido até numa fase em que o partido se estava a afirmar à direita, e é pena que todo esse trabalho...
0: Recordar que o Ricardo fez parte até da...
6: Fiz parte do Conselho Nacional e fiz parte da...
0: Foi, de resto, até o primeiro candidato local, digamos.
6: Sim,
0: do partido,
6: e fui eu que dei aqui localmente pela primeira vez a cara à Câmara Municipal de Mirandela. Obviamente, eu converso com mais pessoas que ainda estão dentro do Chega ou também já saíram do Chega, entretanto, e é pena porque está-se a ver um partido a esvaziar no que toca à sua militância, conseguiu ir buscar naquela altura, principalmente ao CDS-PP e ao próprio PSD, que era aquela militância mais conservadora de direita, e esse número que foi quem sustentou o partido durante bastante tempo para a sua afirmação, está neste momento de saída do partido. Se isto irá surtir bons resultados, a seu tempo iremos verificar. Na minha perspectiva, não, porque se o Chega nasceu com uma identidade de se afirmar à direita num tempo mais atual e, de certa forma, também desmontar muitos estigmatismos que existiam relativamente à direita, neste momento está-se a perder completamente no pantanal da esquerda, e penso que isto será certamente, se calhar, o início do fim do Chega. Porque se nós contrariarmos a base eleitoral, a base que deu sustento à criação do partido, estamos efetivamente a afundar o partido, e curiosamente tivemos hoje até a notícia do Bloco de Esquerda, que entre o seu fundador e mais 60 militantes abandonaram o partido, claramente por esses militantes acharem que o partido estava neste
0: Isso
6: momento...
0: Isso também não completamente... é coisa completamente nova na história desse partido, do Bloco de Esquerda.
6: Claro que não,
0: mas já agora, a verdade é que, já agora, Bruna, não é propriamente novidade os resultados do Chega ao longo do país. Se olharmos, por exemplo, para aquela faixa sul, Alentejo, Algarve, há ali muito PCP dentro do Chega, não é? Estou-me a lembrar de autarquias, freguesias e câmaras que viraram ali abruptamente do PCP para o Chega. Isso terá alguma coisa a ver? O líder está a ver que precisa desses votos mesmo? Ou está aqui a tentar algum tipo de inversão? Pelo tipo de políticas que temos vindo a assistir?
4: Estatisticamente, as regiões onde o PCP era
6: mais forte
4: virou, ou pelo menos indica virar neste momento para o Chega, para o partido de extrema-direita. Eu pegando aqui um bocadinho na palavra que o Ricardo usou de um partido a esvaziar-se, eu acho que ele sempre foi vazio. Ele não está a vaziar, eu acho que ele sempre foi vazio.
6: Não, foi o partido que mais cresceu em curto espaço de tempo na história portuguesa.
4: Não, eu digo vazio no caráter, na palavra, na honra. Mas este programa é justamente para darmos a nossa... É justamente para darmos a nossa opinião, e vale o que vale, assim como a minha, como a do Ricardo e de todos. Mas acho que sempre foi um partido vazio e justamente se vê até mesmo, pronto, nesta atitude, que para alguns deixou surpreendidos, para mim não, precisamente porque eu já digo isto desde o início até do programa, o partido do Chega, o próprio André Ventura e o partido Chega e todos os que o compõem são um catavento. São um camaleão, digamos assim, que alteram a cor conforme.
0: De certa forma, há uma pontinha de populismo que sempre se reconheceu no Chega, é verdade.
4: Pontinha,
0: mas nos
4: é
0: últimos tempos,
4: todo, não é só
0: será
4: é
0: que não se nota aí um tentar disfarçar de algumas alterações bruscas, profundas, que estarão a ocorrer dentro do próprio partido, algumas dissensões de que se fala?
4: Sim, isto tudo é o disfarçar, daí eu usar até mesmo esta expressão do camaleão, não é? O disfarçar justamente para ganhar votos, e por mais que venham dizer, mas isso é que é política, é o ir tentar arranjar votos, claro que os partidos fazem-se de votos, mas depois há aquilo que se chama a essência e o caráter de cada partido, que, pegando um bocadinho no início, o tal esvaziamento, não é? O partido estar a esvaziar, ele próprio sempre foi vazio precisamente por esse aspecto, por não ter palavra e por não ter consistência até mesmo nos próprios valores. Eu acho que para mim não foi surpreendente, acho é que, mais uma vez, é ridículo, porque a partir do momento em que chumbaram o pacote laboral, acharam-se os salvadores da pátria, porque de facto, pronto, é verdade, foi o partido que
6: o pacote ajudou, que devia ter sido aprovado.
4: Que ajudou a derrubar, é um facto. No entanto, não nos podemos esquecer quem é que realmente liderou a contestação contra o pacote laboral e até mesmo esteve à frente dessas greves. Não foi o Chega, foi sim a CGTP e os partidos de esquerda. E que
0: e não deixa de ser até surpreendente vermos na própria Assembleia a ver deputados do Chega a cerrar o punho virado para...
6: O próprio líder,
0: para o líder da CGTP, que na altura estava em lágrimas. Isso vai ser uma imagem que nunca mais nos vai sair da cabeça. Filipa Cerqueira, o Carlos Carvalho é um cavalheiro, vou-lhe dar a primazia para mantermos aqui a ordem na mesa. Em relação a isto, quando fazia parte, integrava aqui o condomínio, tinha um pensamento forte de que haveria de chegar um momento em que o Chega se iria esvaziar, e por ele próprio, quer dizer, na altura em que a Filipa integrava aqui o condomínio, era tema nacional, qual seria a melhor estratégia da oposição? Deixar o partido falar, falar demais, não comentar? O próprio Partido Socialista chegou a encabeçar um movimento que diria que o melhor era nem sequer falar. Houve, enfim, debates públicos na comunicação social em que nem sequer se cumprimentavam. Isto está-se a concretizar esse seu velho desejo, a manter-se, claro.
5: O meu velho desejo ainda não se concretizou, que é o Chega deixar de fazer parte da Assembleia da República. Esse é que é o meu desejo, esse é que será efetivamente o meu desejo. Mas eu acho que o que se vê aqui é aquilo que sempre soubemos do Chega, que ele tem uma raiz populista, e mais populista, oportunista. E ele vai muito para além da maré. Vê que a maré e vê que os trabalhadores estavam efetivamente descontentes e perceberam que poderia ser uma parte do eleitorado que podiam conquistar, então foi por causa disso, e viram que a força dos trabalhadores, e a única coisa que efetivamente derrubou o pacote laboral, foi a força dos trabalhadores, não foi efetivamente o Chega, e o Chega também...
0: Mas houve outras coisas, a própria lei da nacionalidade, os avanços e recuos,
5: tudo,
0: as cedências ao governo...
5: Tudo mostra.
0: A prestação social única, por exemplo, houve ali uma data.
5: Exatamente.
0: Agora, estes, enfim, vou-lhe chamar para já, fé diverso, não sei do que é que se vai tratar ou não, vamos ver como é que corre o episódio do Ministro da Educação.
5: Sim, também já lá vamos.
0: É que vamos mais à frente. Ou até, entretanto, um outro caso, se calhar talvez mais grave, o do próprio Ministro da Administração Interna. Vamos ver como é que se soluciona o caso do tanque
5: de água. Uma água que não possa lavar essa situação. Mas a verdade é que isto só mostra que, efetivamente, o Chega é um partido oportunista. E estávamos aqui também a falar, e falámos de alguns conselhos, que muitos conselhos que eram muito mais à esquerda, agora também se vê muito mais à direita. A verdade é que os partidos de extrema, tanto de extrema esquerda como de extrema direita, são partidos populistas na sua gênese. E o eleitorado descontente não vota por ideologias, vota aqui uma questão antissistema, não é? Esse antissistema é muito...
0: haverá eleitores verdadeiramente de direita que acreditam, obviamente, na direita e que estarão nesta altura um bocado desiludidos. Temos aqui um à mesa, não é?
5: Obviamente que... Não sei se o eleitor que está aqui à mesa são de direita ou não, não consigo perceber, mas obviamente eu não sei se este...
7: É efetivamente descontente, que
5: sim,
7: ninguém
5: sim,
7: entendeu.
5: Que, sim, mas eu acho que ele é descontente por
6: natureza.
5: Por natureza. E a verdade é que eu também não sei que repercussões vai ter este chumbo do pacote laboral para o Chega. Eu não sei se será assim tão positivo para o seu eleitorado quanto isso. Eu acho que eles querem albergar todos os eleitorados, mas que, se calhar esquecem-se do seu eleitorado, da sua base de extrema-direita, misógina.
4: Vamos saber agora em quem é que eles vão votar.
5: Pronto, nesse sentido. Mas vê-se muito, e esse esvaziamento também aqui do Bloco de Esquerda também se percebe muito.
0: Aliás, viu-se aqui em espelho o que aconteceu ao Bloco de Esquerda no tempo pós-geringonça. Não é? Aquele período também um bocado nebuloso e que trouxe o partido, neste caso da extrema-esquerda, ou que está agora. Carlos Carvalho, não sei, haverá aí muito eleitor de direita sem saber o que fazer nesta altura?
7: Aos eleitores de direita e aos deputados do Chega também, que não sabem o que é que fazer. E aquilo ficou naquela votação, notou-se claramente que havia ali...
0: Tivemos interpretação.
4: Até eles ficaram surpreendidos.
7: Eu acho que eles iam com a ideia que queriam votar numa coisa e votaram noutra.
0: E tivemos até a notícia de um deputado que resolveu sair do Chega e que depois, numa conversa com o líder, voltou outra vez.
7: Portanto, eu acho que efetivamente, e continuo a dizer, que o Chega é André Ventura e o André Ventura é o Chega.
0: Haverá outro Chega, não é? Na calha, dizem.
7: Sim, mas o Chega que está na calha ainda só fala em percentagens e não fala em totais, porque tem medo de efetivamente afirmar qual é que são as suas expressões. E por exemplo, aqui no Distrito de Bragança é exemplo disso. Até vergonha tem de dizer quantas pessoas votaram para uma distrital do Chega. Agora, no que diz. Quanto?
6: 150 poucas.
7: Nem 100.
0: Não chegou a 100.
7: E portanto, o que eu queria dizer é que efetivamente o André Ventura é um estratega. E para além disso, perdoem-me a expressão, tem um cu muito grande, porque quem tem cu tem medo. E ele tem medo, efetivamente, do que o eleitorado pode lhe fazer. Porque a qualquer momento, não existindo uma estratégia fixa, uma ideologia concreta, a qualquer momento o eleitorado pode volatilizar o seu voto.
0: Talvez aqui possa haver uma imagem até mais esclarecedora do que a traseira de um ser humano. Por exemplo, aquela imagem da manta, não é? Será possível manter essa coisa até quando? Não, que é, eu estico a manta e vou descobrir os pés para tapar a cabeça... Ou então, para tapar os pés, vão descobrir a cabeça. Como é que, até que ponto um eleitor do Chega, o que é que pensará nesta altura sobre o facto destas políticas que, claro, aparentemente, o Chega terá passado a suportar?
7: E os partidos populistas vão muito pronto só para o vento. Eu, há bocado, quando estávamos a falar do PCP, estava a tentar imaginar que não há muitas diferenças, salvo as exceções, obviamente, económicas e essas coisas, entre, por exemplo, o Chega e o PCP. Ambos defendem a soberania nacional. A questão, são nacionalistas, cada um à sua maneira. Tudo bem que uns defendem uma parte económica mais à direita, outros mais à esquerda, tudo mais. E por isso é que os eleitores passam de um lado para o outro.
0: Até nisso,
7: com uma
0: o partido
7: tremenda.
0: Chega, em termos de política económica, aí então é claramente um partido de esquerda. O tipo de iniciativas que tem vindo a aprovar.
7: Mas são nacionais socialistas, pronto, mas isso já o Ricardo assumiu que o era. E portanto.
6: Não, palavras tuas, não foram minhas.
7: Portanto, efetivamente, o Chega é um bocadinho tudo. Só não é um partido muito credível.
0: Ricardo, rapidamente.
6: Muito rapidamente. O que é mais assustador é que foi bandeira durante muito tempo pela parte do Chega a questão das reformas necessárias para o país. E, efetivamente, quando agora está a ter a oportunidade de dar avanços largos nessas reformas...
7: Só fala na idade da reforma. Na idade da reforma.
6: Tem sido sempre o primeiro a travar essas
5: reformas. Fica muita gente descontente e eles não podem se dar esse luxo.
6: Agora, vamos lá ver uma coisa. O caráter do partido, isso... se o Chega não tem, o PS ainda tem muito menos. Claro, ou vamos analisar os 50 anos de chuchulismo neste país. E populista, já tivemos aqui nós essa discussão contigo à mesa e não há partido mais populista do que o PS. Nem vamos entrar por... Nem vamos entrar por isso. Agora, André Ventura...
5: Isto é um António caso Costa claro, ganhou... como é populista, como é um partido oportunista.
6: Posso dar um exemplo? Posso dar um exemplo? António Costa ganhou 3 vezes eleições seguidas a prometer médicos de família a toda a gente. Isso não há maior...
8: Vamos deixar isso para outra discussão.
6: Já tivemos essa discussão aqui. Agora, o que é que acontece? Está claro que até nestas eleições distritais que houve norte a sul do país dentro do Chega, que já nem a capacidade tem de efetivamente mobilizar os seus próprios militantes a votar, isso só por si é um sinal grave. E também se percebeu uma coisa, é que em maior parte dos distritos André Ventura perdeu as pessoas que tinha como influência ou a quem apoiava para ganhar essas distritais e muitas delas perdeu-as. Penso que isto também é um reflexo claro de que está agora mais do que nunca, estão a criar um fosso grande dentro do próprio partido, que se está a distanciar entre aquilo que o André Ventura ou a Direção Nacional pretende e aquilo que os militantes a nível local pretendem. E, sinceramente, acho que...
8: Quero ver.
6: Achas que não? Acho que sim. E acho que com estas... aliás, o esquema é o mesmo, mas depois isso explica. E acho que com isto tudo e com este entrave que André Ventura está a pôr às reformas em termos de Parlamento e não deixar que as mesmas, pelo menos, passem a discussão, porque nós sabemos que na política não é só sim ou não, há que haver consensos, há que chegar a pontos de convergência. E não abrindo sequer espaço para isso, está neste momento a esvaziar o eleitorado todo.
8: Cá estaremos e a aguardar com expectativa elevada os próximos capítulos. Estamos em reunião de condomínio especial a escrever a ata número 100 e por isso decidimos por unanimidade reunir vizinhos e ex-vizinhos nesta edição. Beijinhos, Matilde. Ela não pôde cá estar, mas temos a Filipa Cerqueira para além da vizinhança habitual. Partimos agora para mais um assunto, os exames nacionais e a polémica na reforma aplicada pelo Ministro da Educação, no caso o sistema de correção das provas que passam agora a ser feitas por professores à distância, usando uma plataforma digital sem recurso a papel. Bruna Costa também é mais adepta do velhinho papel e esferográfica, não é?
4: Sem dúvida. Sem dúvida.
8: Está expectante a ver se o ministro consegue cumprir a data 17 ou não?
4: Olha, por um lado eu espero que não, porque se já assim acho que toda a gente percebeu que é um incompetente, acho que depois não há margem para dúvidas. E de facto eu ainda ontem, pronto, isto é uma à parte, estive reunida com professores e a conversa deles, para quem não está tão familiarizada com o núcleo docente, a conversa deles e a expectativa deles era que esse prazo não era completamente execuível.
8: A verdade é que hoje já se fala que até podiam antecipar essa data de 17, Bruna.
4: Já ouvi dizer, em 12 horas estará tudo...
8: Aliás, fortes contentamento de muita gente.
4: Ouvi,
8: não é?
4: No rádio que em 12 horas estará tudo, vamos ver, por um lado espero, porque quem paga por isto são os próprios alunos e os próprios professores, até mesmo nas admissões à faculdade. Por outro lado, espero que não, precisamente pelos motivos que já enumerei aqui. O que é certo é que, pronto, falando aqui um bocadinho agora do governo que nos está a representar enquanto país, já não é segredo para ninguém que estamos rodeados de deputados bastante, e de ministros, neste caso, bastante incompetentes.
8: Então não é o problema, não é a tecnologia, não é?
4: Não só no que respeita à saúde, mas também agora, não só agora, já houve outras polémicas anteriormente, o ministro da Educação também está sempre na boca do povo, e desta vez é só mais uma, e desta vez é muito mais grave do que aquilo que se pensa, precisamente para quem está mais ligado à realidade do ensino. Não é à toa, e isto fazendo um bocadinho também aqui acusação ao facto do Ministro da Educação achar irrelevante a preocupação dos docentes. Eu gostava que realmente ele tivesse noção da própria realidade, que é isto que eu sinto que os próprios
8: ministros... Mas ele também é professor, PST...
4: Pois, então eu não sei o que é que ele andou a fazer os anos todos antes de ser Ministro da Educação, porque aparentemente ele não tem mesmo noção da realidade, e se calhar deveria voltar para a escola para se recordar um bocadinho sobre isso. Estamos aqui a falar do futuro de vários jovens, jovens estes que inclusive quiseram falar com o Ministro da Educação, que aquele que deveria ser o exemplo para estes jovens no que respeita ao ensino e ao seu percurso no ensino, e teve a atitude que teve, que já agora... A atitude cobarde, obviamente. Até eles, enquanto jovens, futuros adultos, tiveram muito mais competência para falar e para assumirem as responsabilidades do que o próprio Ministro da Educação.
7: Convocar jornalistas para ir atrás do Ministro para fazer perguntas é uma atitude extremamente...
4: Eles estão habituados ao jornalismo, se não estão, não se dediquem à política. porque se não é para dar entrevistas, mais vale ficar em casa.
7: Entrevistas, não é serem confrontadas da maneira como
4: confrontados, eles estão habituados. Eles sabem que vão estar a dar a cara por um país, por isso eles têm de ser confrontados.
7: Eu também não gostaria que te acontecesse a mesma coisa.
4: Não me sujeitava a um cargo como o dele se não quisesse, não é? Isto é como ser um jogador de futebol famoso e não queres fama. Então deixa o futebol e dedica-te à pesca. É basicamente isto. Relativamente ao resto...
8: Bem inspirada, a Bruna.
5: Está muito, estou a gostar muito.
7: Só que está farta de corrigir exames, a Bruna.
4: Não, por acaso não, graças a Deus. Só para terminar, queria também fazer aqui uma ressalva, não só ao Ministro da Educação, mas, aliás, ouviu-se falar até, não só, segundo sei, até já vi notícias de docentes que já faleceram e que também foram convocados para corrigir exames. Eu pergunto-me se são estas também os números que eles se baseiam, o número de óbitos que eles se baseiam para as contagens quando dizem que há professores suficientes para dar aulas. Se eles também vão contar os mortos, porque aparentemente deve estar tudo no mesmo pacote.
5: Até docentes que não têm aquela...
4: Já estão aposentados.
5: Sim, e que nem têm aquela sim, disciplina, não é?
4: Disciplina, exatamente. Ou seja, exames que estão trocados e que chegam a professores que não correspondem a essas disciplinas. Não. Agora é assim, erros toda a gente comete... questão aqui, o ponto da questão é mais uma vez vermos esta altivez com que os ministros vêm falar à televisão como se de facto tivesse tudo sob controle, quando na verdade não está. Para terminar, também deixar aqui uma ressalva ao nosso querido Sebastião Bugalho, que também veio falar, que eu achei muito
5: nome
4: bom.
5: Do país, não é?
4: Sim. Sobre a questão das horas extraordinárias, que mais aqui demonstra a perspectiva deste governo, que de facto eles acham mesmo que descobriram a pólvora e que estão aqui a serem muito caridosos para neste
5: mas
4: caso.
5: Mas qual é o cargo do Sebastião Bugalho?
6: É porta-voz do PC. Do PST.
4: Mas devia estudar um bocadinho mais, porque a minha pergunta era se ele sabe que as horas extraordinárias são já obrigatórias por lei. Pronto, e recomendável ler o Código de Trabalho.
8: Filipa, está zangada por não ter dado a conhecer ao público por parte do Ministério qual seria, por exemplo, a empresa que estava, enfim, com a tarefa de fazer a manutenção da tal plataforma que no início andava ali um bocado obscura, não é? E que nem ele próprio quis dizer quem era, qual seria a empresa que ganhou aquilo. Resumindo a pergunta, é contra a tecnologia ou contra o ministro em si e a digitalização, afinal?
5: Eu sou a favor, primeiro, do ensino público, obviamente, e sou a favor, obviamente, se isto viesse efetivamente para ajudar,
8: não é isso que está
5: era efetivamente a favor. Agora, quando o ministro percebe, e houve o ano passado, uma tentativa no exame de filosofia, salvo erro, e que já não corre bem numa amostra super pequena, então numa amostra grande como esta, de todos os exames serem, naturalmente, se não há mudança nenhuma, naturalmente não poderia correr bem. Mas
8: porquê diz que não corre bem?
5: Por os testemunhos que existem.
8: Mas
5: quando há perguntas... Vou continuar, posso prosseguir? Quando há perguntas que estão incompletas, quando há respostas que começam com uma caligrafia e terminam com outra, quando há incerteza sequer nos para os professores de saber quantos exames vão corrigir, cada vez que entram na plataforma se vão corrigir ou não, cada vez que entram na plataforma ora têm uns exames, no, duas semanas a seguir já têm 20 exames.
4: Quando os exames chegam incompletos?
5: Completamente incompletos, páginas que vêm vazias, se isto não é de assumir o erro, eu não sei. E a Bruna falava aqui...
8: Na verdade o ministro já assumiu esses erros que aconteceram, não é? O que não,
5: assumiu a muito invalida, custo. A muito
8: sim,
5: custo,
8: porque não invalida
5: Bruna
8: que o processo
5: aqui,
8: no conto geral não possa vir a correr bem, não é? Eu estou aqui a fazer papel de advogado do diabo enquanto
5: sim,
8: nós chegamos
5: estou
8: aqui
5: a ver, mas,
8: ao campo direito aqui na mesa.
5: Posso terminar?
8: Sim, força.
5: Eu não, ainda não estou a ver aqui uma luz ao fundo do túnel, eu não consigo ver. Mas se calhar também pode ser aqui problema meu. Mas a Bruna falava aqui...
8: Quando eu, peço desculpa interromper novamente, Filipa, quando eu dizia que não sabemos, porque efetivamente ainda não
5: sabemos
8: se corre bem ou não, ainda não,
5: é isso,
8: não
5: é
8: vamos
5: isso.
8: Ver, não é?
5: Eu é que não consigo sequer prever, conseguir prever nem...
8: Mas houve gente que antecipava que ia falhar logo no primeiro dia, não é?
5: E consegue-se perceber.
4: Porque já não confiam em quem está a representar.
5: Mas consegue-se perceber perfeitamente.
8: Como é que nós ainda não estamos no dia 17 e ainda não sabemos se vamos conseguir?
5: Mas consegue-se perceber perfeitamente quando o ano passado, volto a repetir, já houve esta tentativa numa amostra muito pequena, não houve mudança nenhuma, continua o mesmo sistema. Obviamente, quando a amostra aumenta, como aumentou, obviamente que vai correr mal.
8: Seria melhor esperar pelo dia 17 e depois
4: só
8: que aí sim.
5: Mas quando já está a correr mal,
4: já não é só uma
8: pode
4: questão,
8: acabar
4: Fernando,
8: bem.
4: Isto já não é só uma questão de data. É confiar no sistema. Os exames nacionais são
8: fica
4: o sistema
8: tudo dependente
4: que deveriam...
8: para se de 17 se temos resultados ou não,
4: deveriam,
8: digo eu, não é?
4: Deveriam...
8: Deveríamos esperar
5: mas poderiam ter resultados, mas como é que... Vamos avaliar uma pergunta. Vemos casos de professores a relatar isto. Como é que avaliam uma questão? Começa com uma caligrafia, termina com outra. Um professor, dia 3 de julho, fez esse... Tem lá o botão do reporte. Fez esse reporte, não tem resposta até à data. Até à data, pronto, foi ontem
7: ligaste,
5: que eu ouvi. Foi ontem que eu ouvi esta
8: Filipe, mas
5: esta
8: se calhar
5: resposta.
8: Era melhor chegar ao fim do processo e perceber...
5: Mas chegamos ao fim do processo.
4: Isto não é só
5: processo.
4: Uma questão de data. Isto é a questão como o processo está a ser feito, que não transmite confiança, nem transmite que é um sistema.
5: Mas não é só
7: mas
5: isso.
7: Mas ou não, desculpa lá. Mas
5: já não estava muito de terminar.
7: Não, mas agora deixa-me falar.
5: Mas eu deixava de falar se conseguisse terminar o
8: Deixa terminar, Filipe, já vamos passar.
5: Eu depois deixo-vos falar. Aquilo que eu quero dizer e completar também aquilo que a Bruna está a dizer. Porque não é só uma questão de data. Podem... Com que certeza é que eu tenho que os resultados que houver no dia 17 de julho são os resultados efetivamente que correspondem à nota do aluno quando, lá está, há perguntas que começam com uma caligrafia, acabam com outras, ou seja, são de alunos diferentes, o professor vai estar a corrigir perguntas que se calhar nem correspondem àquele
8: sim,
5: aluno.
8: Já
5: falham páginas, falham páginas. Como é que conseguimos, mesmo que haja uma nota, como é que eu consigo perceber?
8: Mas isso são erros que, ao serem detectados, podem ser corrigidos.
5: Mas é isso que eu estou a dizer. Mas é isso que eu estou a dizer.
4: Mas para além disso, 3 anos para aquilo.
5: Mas para além disso,
8: são erros que são corrigidos.
5: Mas para além disso, é isso que eu estou a dizer. Quando um professor que pede uma correção daquela, vê que a caligrafia está diferente, pede efetivamente para se verificar e não tem resposta. Não é? Se calhar chegou ao dia 17, não tem resposta. Eu não sei se vai acontecer isso ou não, espero que não aconteça. Mas mais
8: era
5: uma
8: só,
5: vez.
8: Era só no sentido, vamos pôr o Fernando Alexandre já na fogueira.
5: Claro,
8: sem
5: não,
8: chegar
5: mas
8: à data.
5: Pronto, vamos... metemos daqui a 2 dias, que eu não sei se a data 2 não tem, daqui a 2 ou 3 dias
8: vamos
5: também
8: ver,
5: duvido que
8: isso.
5: Haja. Mas mais grave que isso, só quero terminar isto, que era a única coisa que eu queria dizer desde o início, que ainda não consegui dizer.
8: Força.
5: Mais grave que isto. E a Bruna dizia inicialmente que era uma falta de noção do ministro. Isto é mais do que uma falta de noção. Porque o ministro não conhecer a realidade, ele não é não conhecer a realidade, não conhece porque não quer. É só ouvir os professores. É só ouvir aquilo que está a acontecer. Ele, mais do que ouvir, ainda vem depois por cima dizer o que estes bacanas estão para aqui a dizer. Não é? Que eles percebem da poda. O que estes bacanas estão para aqui a dizer é tudo mentira. Eu é que sei. E está tudo a correr bem. Numa primeira instância, negou tudo.
4: Sim.
5: E culpa ainda aos pais e os professores.
4: Aliás, inclusive aquele exercício
5: não tem nenhum reconhecimento
4: da
5: realidade.
4: Ter sido retirado de um livro.
8: São erros pontuais que depois vão ser verificados e que certamente serão corrigidos.
5: Ela para agosto ou setembro.
4: Sim,
8: já
4: eles
8: terminou,
4: disseram
8: Filipe.
4: Que...
8: Carlos, agora não.
7: A questão que eu queria só responder aqui a 2 citações. A questão da confiança. A confiança ficou logo... Mal os professores viram aquilo, ficou logo... Ou seja, eles já entraram para o processo sem confiança. Quem entra para um processo sem confiança, obviamente que o resto do processo não pode correr bem.
4: Porquê é que eles entraram sem confiança?
7: Sem confiança, mas isto é um sistema interno.
4: Pode dizer que agora os professores todos estão do lado
7: de
4: António Costa.
7: É do ministro.
4: Ou do PS.
7: É do ministro. É deste ministro que cá está. Ou seja,
4: então nenhum professor votou no PST.
7: Os professores não querem.
4: Que os docentes nenhum votou PST, porque já vinham sem confiança no governo.
7: Só estou a dizer é que vamos lá ver uma coisa. Não há abertura, por parte, até digo, nem é só das pessoas, é da função pública para querer melhorar as coisas. Não há. Para querer reformar. Sejam funcionários municipais, sejam funcionários estatais, seja o que for.
5: As pessoas são muito quadradas. São muito
7: não
5: quadradas.
7: São quadradas. Mas olha, a postura que vocês estáis aqui a ter, nunca ninguém vai evoluir. E ficam por aqui, peço desculpa.
4: Mas a evolução,
7: assim,
4: se for bem feita, chega-se a algum lado. O problema é que não é bem feita.
5: Mas não consegues ouvir os professores o que é que tem acontecido.
9: Eu não interrompi ninguém.
8: Já chega a vossa vez.
9: Deixei-vos estar aí no ténis de mesa, agora é a minha vez. E agradeço como são até ao final, sem interrupções. Começando pelo ministro, eu discordo completamente. Se calhar estamos perante o melhor ministro que está a passar neste momento pelo Ministério da Educação. Tem plena consciência dos problemas que existem na classe, tem feito muito pela classe, uhum. E sim, muitas vezes os professores é que são os próprios não querem evoluir com os tempos. Eu não interrompi, só chegou depois
4: que
9: comenta na tua ronda. Nós temos que perceber que existem professores que infelizmente não souberam acompanhar a evolução, principalmente tecnológica. E como não souberam acompanhar essa evolução tecnológica, é normal, quando o processo é todo ele tecnológico, só por si já entrem em pânico. E professores estamos carregados deles.
8: Mas isso é legítimo, Ricardo?
9: Eu não estou a dizer que é ilegítimo. Estou a reforçar é que nós temos que olhar, não é só a um lado, temos que olhar a um todo. E é uma realidade que existe dentro do Ministério da Educação. Aqui o problema, se calhar, é um método. E nós já discutimos até anteriormente aqui o facto dos alunos usarem ou não usarem computadores, terem acesso à educação através digital, e se calhar os professores deviam ser os primeiros brasileiros a continuarem a corrigir os exames pelo método antigo.
8: O que é que fizeram aos Magalhães?
9: Aumentaram bastante a dívida. Mas outra questão, quanto à caligrafia, quer dizer, coitado do aluno que se tiver de vários tipos de caligrafia, oh, nem assim vai usar a caligrafia que não possa fazer. Não, só estou a usar o argumento bacuco que usaste. Agora, o que eu acho piada no meio disto tudo é que eu não vou antecipar qual será ou não a consequência deste processo até o processo estar concluído. Claro que foi ridículo aquela posição do Bugalho, vir falar de horas extras, quando isso é a obrigação em primeiro lugar do próprio Estado.
5: O ridículo é tomar posição segundo, como se fosse do governo.
9: E em segundo lugar, isso já está previsto no Código do Trabalho, até é pena que um eurodeputado não conheça sequer o Código do Trabalho. Mas o que eu acho mais ridículo no meio disto tudo é esta, vamos chamar, aflição, para ficarmos bonitos na fotografia dos senhores professores. Engraçado quando é para entrarem em greves, para fazerem coisas que lhes convém.
4: É um direito de toda a gente.
9: Quando lhes convém.
4: Direito de toda a gente.
9: A questão do aluno já se pode superar. Porquê? Porque é o seu bem-interesse maior. Agora, porque um processo não está a ser... O que não arrancou bem, mas ainda não existe sequer a conclusão desse processo. Já cai o Carmo e a Trindade. Eu acho que há aqui um problema... Lá está, é o problema estrutural do Estado que nós temos. É a falta de formação a séria, não é formação para dar dinheiro a ganhar em empresas de formação, estamos a falar de formação a séria dos professores, é a reforma necessária do ensino e acima de tudo, começarmos a olhar estes temas com a seriedade que eles exigem, porque sim, eu concordo, os alunos preparam-se imenso para os exames e compreendo perfeitamente que seja o grande objetivo no momento educativo deles, ter nota ou não ter nota para entrar na universidade. No entanto, não podemos querer nem o diabo nem o Deus na terra sem termos a certeza daquilo que está para concluir. E até à conclusão ainda muita coisa se pode passar e muita coisa pode ser alcançada.
5: Então, pelo que eu percebi, o que o Ricardo disse foi que o ministro é incrível, os professores é que são

0: registro que falha aquela data por parte de algumas pessoas. Isto porquê? Só as pessoas podem ter toda a razão do mundo, mas há ali uma facção de pessoas que me dá a sensação que estão ali a apostar na falha do sistema no dia 17. E depois é preciso pôr já agora aqui uma questão também, que é, pelo que diz o ministro, todas as provas foram feitas e estão guardadas em papel. Quer dizer, a qualquer momento se podia ir buscar aquilo em caso de...
1: Claro, é porque, olha, do aluno Filipe Cerqueira, por favor, vai ir buscar naquela...
0: Sim, não, mas está lá tudo.
2: Isso nunca se viu antes.
0: Dizer, em papel
2: isso nunca se viu antes. Ou seja, aí forma... mostra a má preparação. É aí que chegamos a querer
0: por definição,
2: chegar.
0: Uma reforma...
2: Não se trata só da data.
0: Mas a questão aqui é só esta.
1: Toda da data.
0: Antes de sequer de se andar o processo e de falhar, já estão a antecipar que vai falhar. Isto é que...
2: Mas é assim, primeiro, a data já falhou. Por isso é que adiaram a data, ou seja, ela em si falhou. Isto já é uma segunda data, ou seja, já falhou a primeira. Isto é uma segunda. Isto nunca aconteceu no nosso país. A única vez que aconteceu foi em 2020, 2021, por causa do Covid.
0: Já falhou mais vezes.
3: Também nunca tinha acontecido.
2: Não, então,
1: aconteceu
2: tem
1: uma semelhança.
3: Nota-se mesmo o desespero político da esquerda.
2: Tem-se preparar. Não se trata de inovação.
4: Eu gostava de ver se o governo falar.
2: Eu estava a falar. Não se trata de ser digital ou ser em papel. Para já.
3: Trata-se de uma reforma estrutural. Nos próximos anos isto não acontece.
2: Tem-se preparar. Tem-se preparar.
1: No ano passado, para este ano.
2: Tente-se...
3: Totalmente diferente.
1: Carlos, pois é, primeiro, diferente. No ano passado então, não resultou e era uma amostra
2: primeiro,
1: pequena.
2: Onde é que esta polémica começou?
4: Qual foi a reforma até o dia 2? Foi concretizada
0: cada vez
4: a 100%.
0: Posso dizer uma coisa? Deixa falar a Bruna, por favor.
4: Uma reforma, até inclusive do Partido Socialista, que tenha sido executada na data proposta.
1: Mas a questão não é essa. A questão não sequer não é essa. Não sequer, a questão não é essa.
0: Carlos Vizinhos, um de cada vez, senão ninguém percebe lá em casa. A Bruna estava a falar. Força.
2: Primeiro, esta confusão toda começou com somente um exercício, até foi no exame de português, que foi retirado das preparações para as provas.
3: Foi isso, o ministro que fez o exame.
2: Isso, não, mas é ele que dá a cara, então que não esteja lá, que não viste a camisola. Volto a dizer, mas deixa-me acabar de falar. Não foi o ministro que fez, mas sabes o que é que o ministro veio a dizer a direto? Sabes o que é que o ministro veio a dizer a direto? Mais uma vez o ministro não foi humilde, para assumir o erro. E está tudo bem errado. A questão aqui é que ele foi acusar a editora e disse que o livro foi feito depois da prova, quando toda a gente sabe que a prova foi muito depois do livro. Inclusive a editora do próprio livro, nem sequer esteve na execução nem a construção da prova. Ou seja, são coisas graves. Isto é mesmo de quem não quer assumir o erro. E a partir daí foi só o descalabro até agora. Por isso é que eu peguei agora neste assunto. O que está aqui em causa é que põe-se em causa a confiança. E, aliás, os professores ainda há bocado ao almoço ouvi estão com receio que têm 3 dias até poderem concorrer à universidade. Agora imagina todos os alunos do país com falta de confiança.
3: À hora que estamos a gravar, isso já foi prorrogado.
2: Não interessa. Com falta de confiança.
3: Como os projetos
2: vai
3: que fazem o PS.
2: Vai haver um aumento.
3: É partidária.
1: Não é uma questão.
2: Vai haver um aumento nas revisões das provas. E os professores já estão a concluir que vai haver um aumento nas revisões porque os alunos e os pais não estão confiáveis com os resultados, tal como a Filipa disse aqui.
3: Alegra-me o vosso estrelismo.
0: Filipa, consegue
2: eu
0: em 30 segundos.
2: Se fosse o PS a passar por isto, se vocês estavam aí. Não há anjo e diabo na terra.
1: Só lanço um desafio 30 segundos, que é ouçam os professores, ouçam efetivamente aquilo que está a acontecer, porque vocês estão a ouvir um lado.
2: Só quero dizer uma coisa. Os professores fazem um esforço enorme para se adaptar às tecnologias e quem diz o contrário nota-se bem que não sabe o que é que se passa nas salas de aula. Há imensas formações, não são formações pagas para ficarem aquém. Formações por editoras, pela Leia, pela Porta Editora.
0: Já fico
2: muitas
0: ideia.
2: Formações para os professores.
0: Quero dizer alguma coisa.
2: Por isso há que haver respeito pelo trabalho e pelo esforço deles.
0: Pronto, está tudo dito. A reunião especial, a edição número 100, uma centena de encontros aqui na Terra Quente FM. Por isso, hoje foram convocados atuais e antigos proprietários, como é o caso da Filipa Cerqueira, que já não estava habituada a estas...
4: Já tinha saudades.
0: Aqui no fundo da escada. Como último tema central, claro, o festivaleiro Carlos Carvalho não podia perder a oportunidade de manifestar o seu regozijo pela chegada de um dos pontos altos do ano. Melhor que isto, só o Natal. Digo eu. Estão aí as festas da cidade de Nossa Senhora do Amparo. Carlos, já tem aí pela sua agenda o Save the Date, acho que é assim que se diz agora, para aquilo que não vai querer perder?
5: Já, efetivamente. O que eu não vou querer perder vai ser o relatório de contas das festas da Nossa Senhora do Amparo. Ou melhor, não é Nossa Senhora do Amparo, que é de Mirandela, porque efetivamente a Nossa Senhora do Amparo foi completamente posta à parte naquilo que era o movimento cívico que se juntava para efetivamente homenagear a padroeira da nossa cidade. E passou a ser feita só a de Mirandela, porque efetivamente o município e a junta de freguesia monopolizaram aquilo que são as festas da cidade e esbanjaram, obviamente, aquilo que é os dinheiros públicos que até.

0: basicamente isso. Dia.
1: Claro que foi, obviamente. E, portanto, aquilo que se fazia antigamente com um quarto dos dinheiros públicos, neste momento, não se consegue nem fazer nem metade da mesma qualidade. E quando eu digo da qualidade, digo efetivamente aquilo que é o custo-benefício que o nosso concelho retém ao final do último dia de festas. E por isso eu, acima de tudo, quero destacar aquilo que é a oferta cultural bem paga e paga a preço de ouro feita pelo município de Mirandela. Aquilo que é a não envolvência com as coletividades e movimentos e organizações da nossa cidade. Eu espanto-me como é que não existe atividades quase, com exceção da praticamente da banda 1º de Maio, do rancho folclórico e da escola de dança, não existe mais nenhum movimento associativo, um grupo de teatro, um clube de leitura, as outras organizações culturais e recreativas também têm, as próprias atividades esportivas que antigamente preenchiam e muito aquilo que ia para além do, ou melhor, antes do 25 de julho, já tínhamos atividades a decorrer, era ténis de campo, era voleibol, era futebol de praia, era futebol de salão, torneios, tudo mais alguma coisa, que neste momento podíamos aproveitar os recursos que efetivamente o município tem em todos os departamentos, incluindo o departamento desportivo, que neste momento não existe. Ou seja, neste momento existe um esbanjar de dinheiro para aquilo que é a oferta cultural, e depois também o fogo de artifício, etc. Consigo reconhecer que a nível da gestão dos terrados, a junta de freguesia tem aqui, houve aqui pelo menos uma limpeza daquilo que existia antigamente, mas também, efetivamente, era necessário porque era a confraria que organizava, e obviamente que era tudo, quase tudo por conhaque, digamos assim, mas ao final do dia eu preferia ser eu a decidir se dou 300 euros, que é mais ou menos o rácio por habitante, às festas da cidade ou não.
2: Muito bem, Ricardo, está assim tão animado como o Carlos com a chegada das festas?
3: Eu, animado com a chegada da festa, estou...
1: Muito animado.
3: Estou sempre.
1: Uma pessoa só se chateia no final das festas porque também não tem acesso aos relatórios de contas.
3: Discordo, obviamente, e sempre discordei desde o primeiro instante, este desmantelamento, chamemos-lhe assim, que foi feito da altura das festas, e até tivemos um programa feito por nós dedicado a este tema. E eu, como passei pelos terrados e pela confraria nesse velho tempo, sei, e pelo espetáculo também, sei bem o que tudo envolve. E naquela altura sabia a coisa que nós tentávamos fazer, acima de tudo, era valorizar o prato da casa, e seja em termos de artistas, seja em termos de associações, seja em termos de clubes. E isso tudo foi, com o tempo, se foi desaparecendo, se foi se esvaziando. O desmantelamento, ou melhor, este desmantelamento da festa ou esta organização tripartida, até o momento ainda não percebi qual foi efetivamente o benefício que trouxe à cidade. As festas pioraram em termos de qualidade. Já nem vamos discutir aqui a questão do espaço, que isso foi a maior facada que foi dado às festas. Em termos de adesão de populacional às festas, principalmente de pessoas de fora, aí está à vista toda a gente, e podem tentar dizer que não, mas basta bem olhar para as imagens de há 15 anos atrás, a Zona Verde toda cheia, e vê-se agora o Largo, às vezes nem a meio está às 2 da manhã. E claro que com isto veio prejudicar um todo na cidade. Que as festas não é só a questão da confraria ganhar ou não ganhar dinheiro. As festas passam também pelo comércio local, pelo alojamento, por aí além. E depois, aquilo que já era previsível que iria acontecer, aconteceu. São opções que eu na altura bem referi, que iríamos estar reféns de espetáculos aprovados de acordo com o gosto de quem iria decidir na Câmara Municipal. Neste momento alguns até já passam para a Junta de Freguesia, não passa só pela Câmara Municipal. E quando nós tínhamos um cartaz, chegámos a ter 3 atividades ou 3 espetáculos em 3 pontos diferentes da cidade a decorrer em diferentes horas, em que movimentava pessoas pela cidade toda, hoje está à vista toda a gente aquilo que é. Há quem, eu termino e nem falo mais deste tema. Há quem se ponha no pedestal e achar que isto tudo é muito bonito. É pena é que toda a rumaria que demorou anos e anos e anos a afirmar as festas de Mirandela, para as festas de Mirandela terem sido consideradas em bom tempo de glória, a maior rumaria atrás dos montes. Parabéns, conseguiram ser os cobeiros das festas.
2: Eu recordo que vamos ter a oportunidade de falar mais da festa, até porque, como já referi, vamos estar na rua, em plena festa, no próximo programa. Entretanto, Bruna Costa, o que é que lhe apraz dizer sobre isto? Está muito mais positiva daqui que a vizinhança do lado, não?
0: É assim. Primeiro eu ia meter com a minha vizinhança aqui da direita porque pensava que eram eles que gostavam de reformas e evolução. Mas afinal é só para alguns lados. Precisamente, buscando o tema anterior. Precisamente.
1: Qual é a reforma que existiu a
0: não,
1: nível
0: não, só
1: da...
0: Só me estou a meter porque era aí que eu queria chegar no assunto anterior e que vocês também não chegaram lá. Então
1: reformas,
0: pronto.
1: Aqui não.
4: Para eles...
1: É que aqui o modelo manteve-se exatamente o mesmo. Sim,
0: pronto, era mais aí que eu queria chegar. Mas era só para meter com eles. Eu não tenho muito para falar sobre este assunto porque eu...
2: Ainda vai estudar para a semana.
0: Confesso que não olhei muito...
2: Falaremos
0: não,
2: melhor.
0: Não, confesso que não olhei muito para o cartaz e eu sou sincera, eu a nível... Falo
2: é
0: até mais de espetáculo musical. Eu não sou muito adepta, de, se calhar, do estilo de música geral que se ouve. Pronto, só tenho mais uma alma mais velha no estilo de música.
2: A administração do condomínio agradece, mas vamos voltar e vamos dar tempo à Bruna para estudar, até porque me dá imenso jeito agora que estou sem tempo.
0: Mas é só mesmo para terminar. E raramente, pronto, me agrada certas e determinadas coisas. Então eu considero que este cartaz, não, a mim, do meu ponto de vista, não acho que seja apelativo. Se calhar não sou a melhor pessoa para falar sobre isso. Acho que podíamos fazer mais e melhor, pronto, mas não vou mesmo manifestar.
2: Para terminar,
4: começando,
2: temos um minuto.
4: Começando um minuto só para mim, pronto. Começando efetivamente com o cartaz.
2: Sem ser interrompida.
4: Efetivamente, o cartaz é sempre uma questão de gosto. Obviamente, se calhar um cartaz que agrade o Ricardo não me vai agradar a mim, um cartaz que me agrada a mim não vai agradar à Bruna.
3: Só uma parte.
2: Não pode ser,
3: parte. Na confraria o departamento era composto por 5 a 10 pessoas e entre todas se viam. E agora entre uma ou duas pessoas.
4: Claro.
3: Num gabinete na
4: sozinha que escolhi, de certeza. É uma pessoa, sim, é uma pessoa.
3: Um ajuste direto.
2: Ricardo, claro, não temos tempo para isso.
4: Mas se quiseres, nessas questões depois também, se quiseres, eu explico-te. E também não vou estar aqui muito a bater nisto e estão a falar que são as festas da cidade. E, efetivamente são. É as festas da cidade e da Nossa Senhora do Amparo. Antigamente eram duas festas diferentes. As festas da cidade começavam dia 25 de julho. As festas da Nossa Senhora do Amparo iniciavam no primeiro fim de semana de agosto. Juntaram-se as duas. E houve um momento que era a Câmara fazia uma, a Confraria fazia outra, por entendimento na altura, a confraria começou a fazer tudo e neste momento não foi a Câmara que tirou essa posição à confraria. Foi a confraria que disse que não era capaz de fazer a festa e a Câmara teve que...
3: Por culpa de quem?
4: Se não houver...
3: Da confraria não aglomerar pessoas.
4: Pronto, mas isso então não é culpa da Câmara.
2: Ricardo, vamos deixar acabar de falar.
4: Então, pronto, isso... Se tem que haver mudanças, não é da parte da Câmara. A Câmara certamente que tem toda a vontade de dar esse entendimento ou esse vou aqui, entre muitas aspas, esse trabalho à confraria. Acho que não tem interesse nenhum em tirar isso. Não foi um rebuçado que tirou à confraria, primeiro de tudo.
3: Nós sabemos bem o trio que ali está.
4: Claro, obviamente. E relativamente só ao movimento associativo, que efetivamente deveria ser mais tido em conta nas festas, obviamente, não só nas festas, mas em outros momentos da cidade, efetivamente tem que haver um trabalho para evoluir esse movimento associativo, não é só em Mirandela, em todos os distritos, em concelhos do interior do país, que o movimento associativo tem que ter efetivamente outro suporte, tem que ter efetivamente outras...
3: À custa de quem? Dos impostos dos portugueses?
4: Ou
3: por sustento dos próprios sócios?
2: Já não podemos lá ir, mas em breve iremos...
4: Tem que haver influências,
3: através de
4: incentivos, tem que haver incentivos.
2: Não temos tempo para isso. E o que seria de uma qualquer reunião de condomínio sem a bela da discussão é que ainda há outros assuntos a fechar e são mesmo 30 segundos para cada um. Desta vez o Ricardo Garcia recorda o velho ditado: cada macaco no seu galho. Ricardo, são mesmo 30 segundos.
3: Muito rapidamente. É mesmo cada macaco no seu galho. Isto vai ser uma crítica direta aos artistas, especialmente aos artistas do ramo musical, pago com dinheiro público, em que muitas das vezes estão a fazer concertos e parece que são mais ativistas políticos do que propriamente a cumprir as suas funções de cantarem. O dinheiro é de todos. Quando um artista é contratado para um certo local... Não, tem que cumprir as suas obrigações, que é cantar. Ele não é contratado para ter opinião política.
4: Mas eu pensava que era política. Só para
3: terminar, porque se eles querem ter a opinião política, vão para o Avante e o Avante que os contrata. É que dois para amanhã, quando certas câmaras começarem a deixar de contratar... quando certas câmaras começarem a deixar de contratar certos artistas por causa, efetivamente, desses argumentos que não têm que ter ali, depois começam a dizer que é censura. E acho que os artistas deviam começar
4: a pensar...
3: Tu é que
4: estás a censurar,
2: Sempre a correr, a apagar fogos. A Bruna Costa deixa desta vez uma mensagem aos bombeiros. E bem, precisamos de água agora, não é? Para ver se estamos aqui.
4: Água há muito na Casa do Ministro.
0: Como todos sabem, estamos naquela altura do ano mais agreste a nível de fogos. E pronto, a minha mensagem era mesmo para dar força aos bombeiros, que, como sempre, fazem um bom trabalho. E espero que este ano se sintam mais apoiados, não pela população que o ano passado viu-se que apoiou, mas sobretudo por outras forças de intervenção e sobretudo também pelo nosso governo, e que continuem a fazer um bom trabalho.
2: Aparentemente,
0: e esperemos que
2: até...
0: este ano seja um bocadinho mais.
2: Sim, e aparentemente até o Ministro da Tutela tem lá água agora.
0: Agora sim, sim, sim.
2: Finalmente, o amigo de Mirandela, Carlos Carvalho, faz referência à AMIR.
1: Sim, efetivamente, e ao jantar que decorre anualmente, pelos vistos, é a única atividade que essa organização tem, e com um direito de honras, que é isso que ainda não consegui entender por parte do município, como é que uma atividade consegue ter menos afluência do que um próprio torneio de ténis de campo, tem espaço naquele programa das festas. E para além disso... Eu espero bem que o fogo de artifício, que é tirado por honra desse jantar, não seja pago com o dinheiro público.
2: Vamos embora. Está feita mais uma reunião de condomínio na Terra Quente FM. Emissão muito especial, foi a reunião número 100. Por isso mesmo, e para além dos habituais vizinhos Bruna Costa, Carlos Carvalho e Ricardo Garcia, tivemos hoje a visita da Filipa Cerqueira e, com muita pena nossa, a ausência de Matilde Machado, que foi naturalmente convidada. Muito obrigado a todos que aqui estiveram. Não esqueça, a próxima reunião também será uma edição especial. Vamos para a Rua, será das festas de Mirandela que sairá o próximo encontro de hoje a 15. Não perca. Obrigado, vizinhança. 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Comente, subscreva e recomende, por favor. Muito obrigado pela paciência de nos ouvir.
1: Parabéns a todos.
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6: Atrapalhada dos exames e a Seleção Nacional de Futebol, que veio mais cedo para casa, são os dois temas de hoje da Opinião Independente. Bem-vindos. Bem-vindo também, Alexandre Pacheco, como é habitual, cá estamos. São então hoje os dois temas, não é?
7: Sim.
6: Começamos então por essa atrapalhada dos exames, que de facto é uma autêntica atrapalhada, não é? Não há outro termo que se possa dizer, até porque já houve, enfim, muitas reações. O próprio ministro já deu entrevistas e mais que entrevistas, mas continua a não ser muito clarificador, não é? O que é que acha, Alexandre Pacheco? Estamos aqui pronto, inclusive eu já tinha dito, não é, que as famílias foram imprudentes em marcar as férias, mas pronto, vamos à opinião independente, como sempre, de Alexandre Pacheco, sobre esta matéria.
7: Independente, mas preocupada, confesso, porque se há alguma palavra que pode definir esta situação é a palavra caos, porque era pressuposto que os exames fossem uma espécie de pérola dourada que ninguém questionasse, porque o que está aqui em causa é reunir condições para, num registro de equidade, cada aluno, independentemente do local onde está, possa ser aferido e avaliado de uma forma rigorosa. Uhum. E, portanto, os exames foram sempre algo em que se mexeu pouco. Foram, as normas iam surgindo nas vésperas dos exames, com 2-3 meses de antecedência, mas especificava-se as condições em que os exames iam ser desenvolvidos para que houvesse uma reprodução dessas condições a nível nacional para o tal princípio da equidade não ser tocado. O que se quis fazer agora foi digitalizar todas as provas. Para além de haver exames que são feitos na sua totalidade em computador, outros são híbridos, são feitos no computador e são feitos em suporte de papel, e outros são em suporte de papel. Mas o que é um facto é que mesmo aqueles que são em suporte de papel, ou a parte que é feita em suporte de papel, tem que ser digitalizada
6: para depois haver a correção,
7: e o professor classificador recebe a prova no seu computador, não recebe a prova em suporte de papel. Só que, agregado a isto, houve um conjunto de pormenores que tinham tudo para dar errado. É que, para cada pergunta, há uma espécie de folha de continuação. E nessa folha de continuação há um QR Code que tem que ser colocado, que é o QR Code da prova do aluno. E aquilo que está a acontecer é que há professores classificadores que não estão a receber as folhas de continuação. O que significa que o professor corrige aquela pergunta e cada professor classificador só corrige uma pergunta, agora pode receber 100 perguntas de 100 alunos para corrigir, mas ele está a corrigir a pergunta e apercebe-se que falta ali qualquer coisa. Falta a continuação. Por isso é que o senhor ministro agora fala dos agrafadores, quer dizer, como se o problema
6: tivesse nos agrafadores.
7: De uma digitalização, o problema fosse dos agrafadores. Portanto, ou seja, tinha tudo para dar errado. E tinha tudo para dar errado.
6: Até porque já tinha dado também, não é?
7: Exatamente.
6: Ou seja, não aprendemos com os erros.
7: No exame de filosofia, que foram detectadas uma série de inconformidades e de falhas que deveriam ter sido corrigidas e que, pelos vistos, não foram corrigidas. E tudo isto foi entregue a uma empresa por ajuste direto, no valor de 7 milhões de euros. Uma empresa que tem como carteira de clientes cabeleireiras, salões, portanto, cafés. E uma pessoa pergunta, mas quem é que anda a tomar este tipo de decisões? Depois, repare, ou professores falecidos que receberam provas para corrigir. Isto é ofensivo. Há professores de geografia que receberam provas de francês para corrigir. Há falta de respostas. Há professores que estão a corrigir um determinado item e o item desaparece do computador. E há professores que só muito recentemente tiveram acesso às provas, porque iam lá todos os dias e as provas não estavam lá. As provas, os itens que teriam que corrigir, não estavam lá. Portanto, há aqui situações que são, eu diria... caem quase que no registro de irresponsabilidade.
6: E estas justificações avançadas, por exemplo, ontem na entrevista por Fernando Alexandre, Ministro da Educação.
7: Olha, eu
6: garantindo desde já que não haverá nova prorrogação, diz ele, não é?
7: Já foram anunciadas outras, já foram anunciados vários calendários e que têm vindo sempre a ser ultrapassados. E isto criou duas situações que são elas próprias muito injustas. Dizer que as famílias não podem ou não devem marcar férias para esta altura é só um argumento que talvez só por desespero é que se pode usar. Porque, como é evidente, as pessoas têm que gerir a sua vida baseadas em calendários oficiais que têm que ser confiáveis.
6: Já estavam previamente estabelecidos, não é?
7: E, por outro lado, as pessoas têm que marcar férias, então, se forem funcionários públicos, até 15 de abril. Até 15 de abril de cada ano têm que marcar as férias que vai ter no verão.
6: E de acordo com o calendário que está disponível, não é?
7: E todos os calendários indicavam que isto era perfeitamente possível. Agora, adivinha-se um horror, uma montanha de pedidos de recurso. Portanto, as pessoas não vão ter as suas provas cabalmente corrigidas. Desde logo porque faltam as tais folhas de continuidade e algumas nem se sabem onde estão. Desapareceram provas. Desapareceram provas, Nani. E onde é que vão estar essas provas agora? Que culpa tem aquele aluno da sua prova, ou seja, de parte da sua prova ter sido
6: desaparecido? Então um corrupio
7: de recursos.
6: De recursos, não é? Isso pode, obviamente, inviabilizar todos os calendários que estão estipulados agora
7: todos,
6: em termos de prazos, não é?
7: Inclusivamente, vai haver professores que vão ter, muito provavelmente, que fazer correções em agosto. Ou seja, não vão ter férias. E depois, o que é muito grave, é perante a falência de todo o modelo, de todo o sistema, o seu ministro foi ligeiro em arranjar culpados. Os professores, os diretores. E não a orgânica e as decisões que tomou, inclusive, fazer a tal reforma orgânica do Ministério ao mesmo tempo que estava a fazer um processo de digitalização da avaliação externa.
6: Esta questão da prova, voltando atrás só um pouco, da questão da prova da Filosofia 2025, já foi no tempo de Fernando Alexandre.
7: Foi,
6: portanto,
7: um ano.
6: Foi no mesmo... Sim. Um erro que volta
7: e na
6: a repetir-se.
7: E na altura, quem direito, inclusive os diretores, chamaram a atenção que aquilo era uma experiência piloto, que não devia ser generalizada enquanto não fossem corrigidas as falhas que foram detectadas. E o Sr. Ministro resolveu avançar. E sabe porquê, Nani? Porque há aqui verbas do PRR que têm que ser cativadas. Ou seja, e é bom que as pessoas percebam isto, há muito dinheiro do PRR que está a ser gasto indevidamente por aquisição de serviços ou de material que não é preciso, mas apenas para o dinheiro não ir embora.
6: Não, ter, seja, não ter que devolver, neste caso.
7: Não ter que devolver. Este, o investimento que está a ser feito não é reprodutivo. Não vai trazer uma mais-valia para o país. É dinheiro que é gasto, desaparece, está a ser na justiça, na saúde,
6: ou
7: na
6: seja, educação. Sem critério.
7: Exatamente.
6: Isso?
7: Deixa-me só terminar a frase. Na saúde, na educação e na justiça está a ser gasto dinheiro para aquisição de material de segunda categoria para substituir material da primeira categoria, de primeira categoria, com um ano de duração. Ou seja, estou a substituir equipamentos que estão perfeitamente a funcionar por outros novos que são piores em termos de características, de qualidade, de preço, em relação aos que já estavam.
6: Portanto, por isso, simplesmente, para que esse dinheiro não seja...
7: Não seja devolvido.
6: Ok.
7: E, portanto, isto está uma enorme confusão. Eu sei que os meus colegas estavam em reunião quarta-feira à tarde com o Sr. Ministro e não estavam a conseguir entrar na reunião. A reunião já ia a meio, em termos da sua duração prevista, e eles não estavam a conseguir entrar. Portanto, ou seja, toda a orgânica informática do Ministério está a ser... testada até o limite e está a cair.
6: Portanto, não acredita que aquela o dia 17 de julho seja definitivamente
7: não,
6: o dia em que serão colocados?
7: Não, não acredito. Aliás, os calendários das escolas estão a ser todos eles alterados, porque não se sabe muito bem quando se vai conseguir fechar o ano, quando se vai conseguir fazer as últimas reuniões de departamento, de pedagógico, de conselho geral, porque os calendários estão a ser sucessivamente adiados. E repare, isto ao mesmo tempo que está, por exemplo, uma petição pública, que já tem 8 mil ou 9 mil assinaturas, a pedir a anulação do exame.
6: Portanto, todo este imbróglio...
7: Há aqui um enorme imbróglio que...
6: E há pouco falou nos seus colegas, provavelmente. Sim. Há aqui também recentes declarações do Presidente da Associação dos Agrupamentos de Escolas, que é o Filinto Lima, não é? Que referiu precisamente que já tinha lançado um desafio há dois dias, hoje voltou a reiterar esse desafio para que o próprio Primeiro-Ministro viesse a público falar sobre o assunto, que não tem falado, não é?
7: Não tem falado. O seu Ministro, que tem um currículo prémio, como alguém diz, tem tido uma enorme... E a mais ridícula foi, em plena televisão, dizer que o Ministério iria... enfim, pensar numa forma de ressarcir as famílias em relação às despesas feitas. Isto é completamente impossível.
6: Claro, como é que vai
7: ninguém,
6: terminar?
7: O Ministério não vai pagar as
6: como
7: férias
6: é que vai terminar?
7: Mas como é que isto é dito com uma pessoa que é um docente universitário, que tem uma experiência na área da educação, mas que, pelos vistos, não entende a orgânica do Ministério que tutela? É evidente que isto não é possível fazer, nem estas, nem outras coisas. Agora, numa altura em que afastou, e nós dissemos isto na altura aqui, a reforma do Ministério da Educação errada, no tempo errado. Às vezes é melhor não fazer reforma nenhuma e resolver os problemas do que vir com uma grande reforma que vai criar problemas. Não resolvo os que tenho e vou criar outros. Mas, repare, as pessoas que estavam com competência no Ministério desapareceram, saíram. A DGE, extinta. DGAI, extinta. Digesto Nacional, extinta. IAV, extinto. Foi tudo extinto. E criou-se uma macroestrutura chamada Educa. Mas só que não são lá as pessoas que estavam nas outras. Isto tem tudo para dar errado. E não sei se
6: portanto,
7: vai ficar...
6: Portanto, acha que isto poderá ter consequências políticas também para o próprio Ministro da Educação ou não?
7: Para o Ministro, sim. Aliás, a FENPROF ontem terá já pedido a demissão, mas isso também não é grande
6: claro,
7: novidade.
6: Claro.
7: Mas eu nem sei se é essa a solução, tenho dúvidas. Eu gostaria que fosse encontrada uma solução orgânica e funcional e estrutural para isto.
6: Para todos.
7: Que no próximo ano não estejamos de novo a falar sobre este assunto.
6: Muito bem. Outro tema tem sido o tema badalado nos últimos dias, que é a questão do Campeonato do Mundo, que para Portugal terminou, não é? Infelizmente acabou nos oitavos de final. Como é que vê a prestação da nossa seleção, Alexandre Pacheco?
7: Vamos tentar falar
6: disto
7: sem emoção. Sem emoção. Não, isto, eu acho que, das duas uma, ou todos nós temos uma ideia mítica sobre a qualidade dos futebolistas portugueses.
6: Sim, porque andamos sempre a dizer que esta geração tinha que ser campeã,
7: sempre uma
6: não é?
7: Geração de ouro e vamos ser campeões. E, portanto, estamos com expectativas para além sempre elevadas, daquilo, não é? Que é uma análise rigorosa da realidade, ou então há aqui um problema de estrutura e de organização e de equipa de treinadores que não está a conseguir tirar o potencial todo do jogador.
6: Cada jogador. Uhum.
7: Porque eu posso ter grandes jogadores e não conseguir formar uma equipa.
6: Acha que foi o que aconteceu?
7: E acho que... penso que foi isso que aconteceu. Ou seja, Portugal jogou sempre mal. Portugal não merecia ter a vitória no jogo contra a Croácia. Portanto, passamos já a jogar mal. Não houve nenhum jogo que tenha sido um bom jogo, nem sequer os jogos de preparação. Portanto, a equipa joga mal. E, especialmente, há jogadores que parece que não sabem o que é que têm que fazer dentro do campo. As lateralizações contínuas, os passos para trás. Não há passos de ruptura. Não há um jogo urdido de forma que a equipa esteja em progressão. Há opções de jogadores que são sempre as mesmas. E a tragédia é que Portugal entra sempre com 10 e tem que jogar para o 11º que não está lá. Isto para mim é complicado, com todo o respeito.
6: Mas depois há o tal, exatamente, há o tal peso, peso da marca de Cristiano Ronaldo, não é? Que nos campos onde Portugal jogou, por norma, há quem diga que 50% das pessoas que vestiam camisolas de Portugal nem sequer eram portugueses, mas vestiam camisolas de Cristiano Ronaldo.
7: Mas desde hoje uma, se eu quero ir ver um jogo de futebol ou um estádio, se eu quero ganhar dinheiro, vou a um casino.
6: Uhum.
7: Eu acho que temos que distinguir aqui um bocadinho aquilo que é um jogo daquilo que é uma máquina de fazer dinheiro. Eu não tenho, eu tenho o máximo de respeito para com o Cristiano Ronaldo enquanto um jogador que deu muito a Portugal. Tem 1.000 recordes.
6: Portanto, mas devia que, saber sair no tempo exato,
7: disse,
6: é isso?
7: Exatamente. Como eu já disse aqui uma vez, para ele entrar na seleção, alguém saiu.
6: Ou e alguém não entrou.
7: Ou alguém não entrou. E agora estamos na altura de fazer... Agora, o Portugal não pode jogar com 10. E os 10... sempre a tentar passar a bola para alguém que depois não sabe o que é que... ou não está lá, ou chega atrasado. Para além disso, há aqui uma outra coisa que era, se calhar, importante medir. Qual é a influência do Cristiano, não enquanto jogador, mas enquanto imagem, na própria estruturação do jogo? A imagem do Cristiano ajuda Portugal a ganhar os jogos. Não estou a dizer ganhar dinheiro, a ganhar os jogos.
6: Sim, ganhar mesmo.
7: Não é esse o objetivo quando Portugal entra num torneio... É ganhar dinheiro ou é ganhar os jogos, ir às fases finais e ir ser campeão europeu ou ser campeão do mundo? Até que ponto a primeira vertente, a vertente do dinheiro, não está a prejudicar Portugal para atingir esses objetivos?
6: E obviamente que ficou aqui mais uma vez implícito que o próprio selecionador, o treinador, nunca teve coragem, nunca ousou fazer aqui a tal mexida que se... Enfim, toda a gente que
7: não,
6: se citava, não é?
7: Sou, mas eu,
6: nunca
7: tive
6: coragem para o fazer, não é?
7: Para mim, eu não sou, como sabes, especialista de futebol, gosto de futebol e,
6: claro.
7: E falo apenas enquanto cidadão comum. Mas, para mim, o meio-campo, o tal meio-campo maravilhoso de Portugal, para mim é uma enorme confusão. Eles estão ali a passar a bola uns para os outros, como se estivessem na praia.
6: Para o lado e para trás, não é?
7: Eu não percebo, não percebo o meio-campo de Portugal. E, portanto, como acho que o objetivo de um jogo é um espetáculo, não é? É um espetáculo. E o objetivo é marcar golos, ou pelo menos não sofrer. Eu acho que Portugal tem um registro de mediocridade em termos de qualidade de jogo. Se calhar, se quisermos jogar a toques e a passes de cabeça, do joelho, aí somos muito bons. Mas o futebol não é isso. O futebol espetáculo, jogo, é diferente de um malabarismo de circo. E, portanto, eu acho que a seleção tem que se pensar nisto de forma objetiva. Eu acho que já, os jornalistas já estão quase a criar-se fações pró isto, contra aquilo, pró Roberto,
6: sim,
7: pró Jesus.
6: E antes de contratarem quem quer que seja, já está quase que assegurado que é o Jorge Jesus, não é?
7: Porque é que não conseguimos ser objetivos? Ser objetivos. O que é que correu mal? O que é preciso mudar e que objetivos nós temos? Em 2030 vamos ser...
6: Co-organizadores, não é?
7: Co-organizadores
6: com Espanha e Marrocos.
7: Do Mundial, não é? Seria bom que até lá conseguíssemos resolver isto.
6: Seria importante. Bom, a frase da semana tem a ver com o livro, Alexandre Pacheco?
7: A frase da semana tem a ver com o livro.
6: O livro chama-se Para os Caminhantes Tudo é Caminho, de José de Tolentino Mendonça.
7: É bom no verão regressarmos a casa, tirarmos as coisas velhas da mochila, pormos lá coisas novas e prepararmos o futuro, não é? Esse, O José Tolentino Mendonça é uma das vozes, eu já disse isso aqui uma vez, é uma das vozes mais lúcidas da Igreja e preocupa-se muito com algumas coisas que vão acontecendo no mundo, a falta de solidariedade, a pressa excessiva que nos está a impedir de pensar em muitas coisas. Veja o que aconteceu. Você perguntava-me outro dia, acha que a questão do Irão está resolvida? E veja o que está a acontecer hoje.
6: Agora já se diz que amanhã volta a atacar o Irão, não é?
7: O petróleo já está a subir de novo. E, portanto, todos estes joguinhos de bastidores políticos, ele fala disto também no sentido em que nós temos que perceber bem qual é o nosso papel e o que é que andamos aqui a fazer e, portanto, criticar quando temos que criticar. Mas ele fala, como ele é muito lido, fala de muitos outros autores e fala de do Samuel Beckett, que é um grande dramaturgo, que disse isto uma vez: tenta outra vez, fracassa outra vez, fracassa melhor. Ou seja, esta ideia de que somos incompletos e que devemos sempre querer melhorar um bocadinho mais é uma frase que eu acho que fica bem no Brão e fica bem em qualquer sessão do ano,
6: não é?
7: E por isso é bom que agora reorganizemos a nossa mochila, porque acho que vamos ter aí no futuro algumas batalhas complicadas, porque o mundo não está fácil.
6: Uhum. E ele chama a atenção disso, não é?
7: Ele fala disso e diz que de tanto mudarmos e de tanto mudarmos tão depressa, estamos a deixar de nos reconhecermos como pessoas, como seres humanos. E isso é muito mau.
6: Fica então essa sugestão literária desta semana da Opinião Independente. Obrigado, Alexandre Pacheco. Até para a semana.
7: Adeus.
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2: Está em crescendo a adesão de jovens ao programa de voluntariado para a natureza, promovido pelo IPDJ. Todos os detalhes nesta edição. O Núcleo de Investigação Criminal da GNR de Mirandela deteve esta quarta-feira um homem de 47 anos por posse de arma proibida no concelho de Carraseda de Anciães. A detenção ocorreu no âmbito de uma investigação relacionada com um furto numa habitação que decorria há cerca de 5 meses. No decurso da operação, os militares cumpriram 3 mandados de busca, um domiciliário, um num armazém e um outro a veículo. As buscas permitiram apreender diverso material alegadamente furtado, nomeadamente 2 cartuchos de calibre 12, maquinaria e ferramentas diversas e material elétrico. O suspeito foi constituído arguído e os factos comunicados ao Tribunal Judicial de Vila Flor. O futuro matadouro municipal de Mugadouro está em fase de acabamentos. A infraestrutura pretende reforçar o apoio ao setor agropecuário e assumir-se como um investimento estratégico para a região. O presidente da Câmara de Mugadouro, António Pimentel, faz o ponto de situação.
10: A construção do matadouro é sempre uma obra muito complexa. Neste momento, apenas aguardamos a instalação da caldeira. Tem praticamente todo o equipamento instalado. Falta fazer é apitar e instalar um PT. Portanto, tenho alguns compromissos a contar que em final de outubro estivesse pronto a funcionar.
2: Além da conclusão da obra, o município está a preparar o modelo de funcionamento da infraestrutura. A intenção passa pela criação de uma empresa municipal que permita gerir o futuro centro de valorização dos produtos agropecuários de Trás-os-Montes.
10: Em vez de matadouro, queremos criar uma empresa municipal que chamaremos Centro de Valorização dos Produtos Agropecuários de Trás-os-Montes, porque complementarmente ao matadouro estamos a fazer regulamentar apoios novos para o setor agropecuário, portanto queremos incluir isto também mais no âmbito da valorização do recurso que é a carne, não é? É o abate, mas também a transformação e a comercialização.
2: O projeto inclui também novas medidas de apoio aos agricultores e produtores do concelho, entre elas um programa de apoio à vedação de terrenos, destinado a melhorar as condições das explorações.
10: Penso que Mugadouro se tornará num polo que pode dar satisfação aos criadores da região. Mas se na região não houver animais, com certeza tem que vir de outras regiões. Agora o matadouro tem é que funcionar, e tem que funcionar durante a semana, não pode ser só abates, tem que ter transformação. Portanto, penso que vai ser uma infraestrutura que pode dinamizar e trazer muitas mais valias à região. criação de emprego, a redução dos quilómetros do transporte de animais.
2: O Centro de Valorização Agropecuária de Trás-os-Montes é um projeto âncora da Estratégia de Eficiência Coletiva PROVER. O município de Mogadouro acredita que o investimento poderá contribuir para reforçar a competitividade do setor na região. São cada vez mais os jovens que aderem ao programa Voluntariado Jovem para a Natureza e Florestas, promovido pelo Instituto Português do Desporto e da Juventude, destinado à promoção de práticas no âmbito da proteção da natureza, florestas, através da sensibilização das populações e da preservação contra incêndios florestais e outras catástrofes com impacto ambiental e da monitorização e recuperação de territórios afetados. O diretor norte do IPDJ, Vítor Dias, refere-se à importância da promoção destas práticas de voluntariado jovem.
11: Que visa, como o próprio nome indica, não é, sensibilizar a população para a necessidade de defesa da floresta, para a proteção do ambiente, muito centrado, obviamente, nas questões relacionadas com a prevenção dos incêndios, dos fogos florestais.
2: E são cada vez mais os jovens disponíveis para ajudar a proteger a comunidade, acrescenta Vítor Dias.
11: Tem havido uma procura crescente, não só da apresentação dos projetos por parte das entidades, enfim, que podem ser as autarquias, as câmaras e as juntas de freguesia, mas também as associações, enfim, outras entidades que têm por missão esse trabalho da proteção ambiental, e um interesse crescente dos jovens que se envolvem, participam e estão disponíveis para ajudar a proteger também um bocadinho a comunidade, não é?
2: E são várias e diversas as tarefas a que os voluntários se propõem.
11: Os projetos vão desde a limpeza de caminhos florestais, cursos de água, até à sensibilização da população, alertá-los para alguns perigos, passando por vigilância também das florestas em postos fixos ou móveis. A entidade que os acolhe tem que lhes dar a formação sobre as tarefas que vão desenvolver e os instrumentos, digamos assim, que necessitam para as suas tarefas, por exemplo, no caso da vigilância, binóculos, cartas militares, etc. O Instituto dá-lhes formação também, porque é obrigatório, tem que ter um seguro, obviamente, e recebem em uma bolsa que é 13 euros por cada um dos dias, no máximo, entretanto, num trabalho que é entre 3 e 5 horas por dia.
2: As ações já decorrem no terreno. É o programa de voluntariado para jovens dos 14 aos 30 anos, promovido pelo Instituto Português do Desporto e da Juventude.

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3: 7 horas.

0: Dragada FM, são agora 7 horas e 3 minutos. Muito bom dia, programa da manhã, o último da semana. Sexta-feira, 17 de julho, 278-200-600, 278-200-601 para falar connosco. 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Vamos saber quem é que está do outro lado, o primeiro ouvinte desta manhã. Bom dia.
1: Bom dia.
0: É a Duzinda. Ora viva, como está? Tudo bem, Duzinda?
1: Tudo bem, eu estou bem.
0: Também, estamos bem. Estamos a chegar ao fim de semana.
1: É verdade.
0: A Duzinda, bom dia para quem?
1: Vai já para o Tove, para a sua esposa e para o seu filho. Um beijinho para eles. E para a sua sogra e para a sua mãe. E para toda a gente que está a ouvir, e para a Mousa, e para a minha Amélia, e para mim. E para o senhor José dos Reixos, um beijinho para ele, um bom dia. E para o senhor Freitas, e esposa, para o senhor Melhor, esposa, para o senhor Fernando da Palorca, para a mãe, para a esposa, para a irmã, para a Nazaré. E para o Firmino, as mulheres dele. E para o meu marido também, está tudo. E para os ouvintes.
0: Muito bem, certíssimo. E um beijinho grande para si e até mais logo.
1: Até logo, Tosa.
0: Beijinho grande também para a Amélia. Ora, muito bem, então vamos em frente. Para já temos aí música de parabéns. E quem está de parabéns hoje é a Cristina Maria, que é a sobrinha da nossa Zulmira. Oh, Zulmira, beijinho grande e eu espero que esteja bem melhor.

0: Ora, muito bem, música de parabéns. Vamos em frente nesta manhã de sexta-feira. Fim de semana à porta. É verdade, fim de semana, há por aí algumas festas, pelo menos que nós saibamos, então, é festa em Eivados, este fim de semana, e também o dia da manhã em Meireles, Vila Flor. Pois muito bem, vamos então em frente nesta manhã de sexta-feira, de lhe dizer também que hoje, na Ótica Transmontana, é verdade, na Ótica Transmontana, querem saber onde é que podem fazer uma consulta à vista. 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
0: Ora, muito bem, as chamadas estou eu à espera delas, por isso é que estou aqui todo trocado. É muita papelada aqui à frente. Vamos lá então, ligar o 278-200-600 ou 600.

0: Ora, muito bem, vamos então em frente, já temos alguém, o pessoal começa a acordar. Ora, muito bom dia.
1: Bom dia.
0: Margarida, olha a nossa Margarida, olá. Bom dia, como está, amiga?
1: Estou, lá vai, devagarinho.
0: Então ainda não vai melhorzita?
1: Um bocadinho,
0: não é? Pronto, muito bem. Ora bem, então vamos lá saber, Margarida, portanto, já sei que está tudo bem consigo, com os filhos também?
1: Também, graças a Deus, está tudo bem.
0: Pronto. Quem estava preocupado com a Margarida era, portanto, a nossa amiga Zulmira.
1: Sabe.
0: Pronto, mas já falou com ela, não já?
1: Já falamos.
0: Pronto, melhor ainda. Então, Margarida, bom dia para quem?
1: Vai já para o meu João Pedro, beijinho. E tudo bom, vai para a minha Lourdes também, vai para o meu Luís Carlos, e para a minha Nela, para os meus netos, bisnetos. E vai para todas as pessoas que falam em mim, um beijinho para toda a gente. Vai para as melhoras para a avó Lídia, para a menina Zulmirinha também, para a dona Amparo, um beijinho para elas todas e para a Bogina. E tudo bom para toda a gente, um bom fim de semana para toda a gente, para os nossos imigrantes, para os nossos pastores e pastoras, para todas as pessoas que falam em mim, um beijinho para toda a gente. Vai para o seu Tosé e vai para o seu filho, para a sua esposa e seus pais e seus sogros, e até bom fim de semana para toda a gente, até segunda-feira.
0: Muito bem, então, muito obrigado.
1: Então a casa de banho não tinha papel?
0: Também viu, minha amiga?
1: Ah, pois vi, sim.
0: Que brincadeira. Já tem uns aninhos isso. É. Foi na pior altura que nós passamos, foi aquela altura da pandemia.
1: Da pandemia, porque tinha a máscara.
0: Com chocolate, atenção, chocolate. Ora, muito obrigado, Margarida. Beijinho grande para si.
1: Beijinho, até segunda-feira, se Deus quiser. Bom fim de semana para toda a gente.
0: Igualmente, obrigado. Mais uma participação. Muito bom dia.
2: Bom dia.
0: Olha o Freitas, rijinho como o aço.
2: Rijinho como o aço.
0: É assim mesmo. Ó Freitas, hoje vamos lá ver aqui a temperatura: 34 graus de máxima.
2: Melhor.
0: Vai estar frio.
2: É. Vai. Faça uma fogueira.
0: Ora, 34 para o fim de semana, 36, sábado e domingo. Chuva, nem vê-la, nem cheirá-la, nem prevê-la, nada, zero. Não há chuva para ninguém, pelo menos até sábado 25. É verdade.
2: É por cerveja.
0: Não, com cuidado, com moderação. Ora, muito bem, então Amílcar, um abraço para o Amílcar. Freitas, o bom dia para quem vai?
2: Vai para a mulher, para os filhos, para os netos, para os genros, para a avó Lídia, e as melhores para ela, para a Maria José e para o Adriano, para a Dona Maria da África do Sul e para toda a família, para a Lisete Mosquita e para as netinhas com beijinho, um abraço para o Tadeu, para o Carlos e para toda a família, para as princesas Salgueiro, para o Sr. Padeiro, para o Sr. Zé Cabeleiro, para a Glorinha e para o Nelson, as melhoras, para a Isabel Chaputo e as melhoras, para a Dona Rita, para o Fató e para toda a família. Para a Dona Agostinha Sporos, toda a família. Depois vai então para o Manuel Pontes, para o Manuel do Rei de Vida, para o Ricardo Pereira, para o Naldino, para o Sr. Fernando da Palorca e para toda a família. Para a Dona Nazaré, para o Débito Ferretão, para o Carlos Ferretão, para a Dona Paro com beijinho, depois vai para a Dona Júlia de Valpaço, para a Dona Lídia Santa Maria, para a Dona Elvira e as melhoras, depois vai para a Dona Margarida, as melhoras para ela e para os filhos, para a Zulmirinha com beijinho, e as melhoras também, para a Anete Condoso e para a Filhota, as melhoras. Para o Luís e para o Alvino, Agora vai para o seu Firmino, e para a esposa, para os filhos, para os netos, e gerros, para toda a família, de parte a parte. Para o Tom Zé, para o Mateus, para o Benjão, para os seus pais, para os seus sogros e para todos que eu costumo falar agora. Já chega.
0: Muito bem.
2: E se calhar logo, se não for logo, bom fim de semana.
0: Isso mesmo, muito bem. Muito obrigado. Um abraço grande para si também. Até depois, amigo Freitas.
2: Tchau.
0: Muito obrigado. Um abraço grande e um beijinho grande também à Dona Beatriz. Ora então, será que temos para aqui alguém? Deixem-me cá ver. Será que sim? Será que não? Alô, alô, bom dia. Não, não temos ninguém. Portanto, são agora 7h16. Já lhe demos a temperatura. 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Já lhe dissemos também que há festas por aí do nosso

0: A parte lúdica das festas de Nossa Senhora do Amparo a partir de hoje, 17, apesar da festa oficialmente ser aberta só no dia 25, sábado, da manhã a 8 dias. Ora, muito bem, vamos então em frente, deixem ver quem está deste lado. Ora, muito bom dia.
1: Bom dia.
0: Olha, eu chamei por si sem querer.
1: Ou por querer.
0: Ou por querer. Se calhar eu digo assim, anda lá, Milcar, liga. Pois. Ora então, como está o amigo Amilcar?
1: Como diz o Sr. Freitas, vejo como há.
0: Pronto, melhor. E a Dona Aldina, já tenho saudades de falar com ela. Espero eu que esteja tudo bem com ela.
1: Ah, graças a Deus está bem. Ela deve estar a ouvir.
0: Pronto. Ora então, meu amigo, bom dia para quem?
1: Vai para nós dois, toda a família, de parte a parte. Vai para a minha prima Teresa, para o marido, para o meu sogro, para aquele pessoal do lar, para a avó Lídia. E as melhores dela, para a Dona Amparo, para a Sobreira, para o Marco e família, para o Fernando e toda a família, para aquele pessoal da Palorca, para a irmã, para a Nazaré, para a Dona Agostinha, para a Dona Júlia de Alpaços, para a Margaridinha, para a Bojina, para a Dona... para a Zulmirinha, para o Mar Rui e família, para todos os imigrantes, para o Miguel, com um abraço, para o pessoal aqui da aldeia, para a Luzinda e família, para o Joãozinho, para o Mário, para o Zé Cotas, para o Dede Ferragatão e família. E até logo, se não falarmos, bom fim de semana.
0: Isso mesmo, muito obrigado. Um abraço grande para si também. Cumprimentos à Dona Aldina. Bom fim de semana.
1: Ah, obrigado.
0: Muito obrigado. Mais uma participação. Bom dia.
2: Ora lá, bom dia.
0: Ora, Fernando. Bom dia, Fernando.
2: Cá estamos. Está ao fresquinho da manhã.
0: É aproveitar agora, até lá para as 8 horas, que depois começa a aquecer, não é?
2: Depois aquecer.
0: Ora, nem mais. Muito bem, para já, olhe.
2: Freitas... E com o seu lado ouvir-te?
0: Claro, então, tem que ser.
2: Vai, claro,
0: ora, já temos aqui 3 fanequinhas. Já.
2: Já vi eu isso.
0: É isso mesmo, muito bem. Então, meu amigo, bom dia para quem?
2: Olha, bom dia vai para mim, vai para ti, para a família, de ambas partes. Vai para a Dona Agostinha, para a Dona Elisa Santa Maria Dente, para a Dona Júlia Valpaços, para a Dona Elisa Valpaços, olha, para o Marco e para a família, para a Lucinda e família, para o Freitas e família, para o Milker, que está aí, estava aí ao lado, um abraço para ele, para a Aldina, olha, para a Luzinda e a Melinha e o Sr. José Firmino, para a avó Lídia, as melhores para ela, para a Lúcia e para o Albino, para a Ana Candoso, as melhores também, para a Dona Margarida, as melhores para ela, que recupere rapidamente, não está fácil, para a Dona Teresa do Lar dos Rabidagos, Sr. Inácio, para a Dona Amparo e Dona Alice, para a Dona Maria da África do Sul, para a Maria José dos Abidagos e o Adriano. Olha, para toda a gente que está a escutar a rádio, que participa, está tudo. Até amanhã, até logo, até amanhã, mas em princípio até logo.
0: Muito bem. Um abraço grande, até mais
2: e
0: logo,
2: um
0: amigo.
2: Um abraço para ti grande.
0: Muito obrigado, muito obrigado.
2: Tchau,
0: muito obrigado.
2: Tchau.
0: São 7h20, minha gente. Estamos aí com a Ótica Transmontana até às 8 horas da manhã.
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Muito bem, o Toy, quando começa a cantar, cuidado. Ui, é verdade. Ora então, vamos em frente. 7h21, está na hora de uma musiquinha aqui para a Terra Quente. Pode ser, assim, uma musiquinha daquelas boas, que a gente sabe quais são. Aquelas que dão para dançar e o fim de semana à porta. É assim mesmo.

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2: 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Ora, bom dia.
3: Bom dia, Tosé, como está? Passou bem? Bem, muito obrigada.
2: Olha, eu estava aqui a dormir, entretanto, pronto, já comecei a dançar e tal, porque esta gente hoje está-me a dar folga. E eu vim aqui para trabalhar, porque este mês até tenho que trabalhar a dobrar, pronto, mas tudo bem.
3: Pois, olha, para quem se queixa que não tem em linha...
2: É, exatamente.
3: Comprei um carrinho delas nos chineses, que traz muitos metros.
2: Enfim, Lúcia, vamos lá saber bom dia para quem.
3: Eu ouvi agora que tinha as linhas de vago, assim bem, já não me quero agulha, já claro. Vou ligar. Ora, o meu bom dia vai já para si, para João, para Mateus, para os seus pais, para os seus sócios, tanto família, para a Julinha, para os dela. Vai para a Zulmirinha, para a Paula, um beijinho para elas também. Está tudo a correr muito bem, com muita saúde. Um beijinho muito grande para elas. Vai para o meu Vino, para o Mário e família, para a Luz e família, para o Cifrão da Palórica, para a Nazaré, para a Dona Iana, um beijinho também para eles. Vai para o patrocinador desta hora da Ótica Transmontana, Dr. Rui Santos, família, assentos e colaboradores. Vai para o nosso Miguel, para o Peixinho, para a nossa Piedade, para as nossas Cristinas, para a Verónica. Vai também para o Dr. Façanha. Vai as melhoras para a nossa Glorinha, para a nossa Isabelinha, para a Dona Júlia, para a Margarida e para o filho. Vai para a Ana de Candoso, um beijinho grande para ela, e para o Kim, para a Lara, para todos os dela, com muita saúde. Vai para todos os participantes ouvintes. Vai para o Sr. Freitas, para a Dona Beatriz, vai para a Dona Rita, para todos quanto têm trabalho colaboradores, mas muito grande para os nossos imigrantes. E até logo, se o Sr. quiser, tenham uma boa sexta-feira, tá, Tosé?
2: Muito bem, muito obrigado.
3: E até logo. Tá?
2: Até logo, beijinho grande também, Lúcia, muito obrigado. Muito
3: e
2: obrigado.
3: Que liga, e que liga, e que liga, e escusam-se de estar a queixar que não têm vaga.
2: É isso
3: porque
2: mesmo.
3: A porta está aberta e a janela está nem. Exato. Se não pode passar uma porta, que entrem pela janela. Beijinho, Tosé. Tchau, até logo. Até logo.
2: Até logo, vamos em frente. Mais uma participação. Bom dia.
4: Bom dia.
2: Bom dia, olha o António Manel, de Barreiros, ora viva, amigo.
4: Quero um cafezinho, rapaz.
2: Já ia. Olha que eu olha, até aceitava.
4: Olha, já estou aqui, água a aquecer.
2: Ah, é assim mesmo. Muito bem, muito bem. Então, quer António Manel.
4: Queres açúcar ou sem açúcar?
2: Não,
4: eu quero um peso. Não quero e fruta. Também quero fruta.
2: Ah, se for um pesco, até é bom. Sabe
4: tenho
2: bem.
4: Aqui pesco. Madurinho, daqueles amarelos.
2: muito bem, sim senhor. Eu gosto de fruta, gosto muito de fruta.
4: É um bocado cara, rapaz.
2: Pois, por isso é que vocês têm, cada um se tiver. Olha, por isso é que nós às vezes temos ou uma figueira, um pessegueiro, ou uma videira, porque a fruta está cara.
4: O problema das figueiras é que os pássaros não nos deixam escolher os figos, eles comem tudo.
2: Eles é que escolhem, e o que eles não querem deixam para nós, não é?
4: Nem nos deixa madurar, sequer.
2: Enfim, António Manel, para quem é que vai bom dia, meu amigo?
4: O meu bom dia vai para os meus pais, vai aqui para, para toda a minha família, e pronto, e vai para a Dona Júlia de Valpaço, quero desejar um bom fim de semana para vocês todos, para quem me estiver a ouvir, vai para todos os imigrantes, e tudo de bom, eu menos com saúde, olha, se quiseres o cafezinho já está tirado.
2: Muito obrigado, um abraço grande também, tudo de bom.
4: Tudo bom, é um prazer ouvi-lo.
2: Igualmente, um abraço grande e para Barreiros, o nosso António Manel.
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0: Ora, muito bem, vamos em frente. Mais uma participação. Bom dia.
1: Bom dia, Sr. José.
0: Amigo Zé, bom dia, como está?
1: É tudo bem.
0: Melhor. E então, vamos saber, bom dia para quem?
1: Oi, vai para a Sra. Fernanda Soares, para a Sra. Linda, para a Sra. Virgínia, para o Sr. José e para a Clónia. Vai para o Primário dos Passos, vai para o Feitinho, vai para o Fernando Grilo, para o Zé Mané, para a Sra. Lucinda, vai para o Presa Vida Nova, para a filha e para o Gerro, vai para o Dona Luís Gonçalves, vai para a Bolívia, vai para o João, vai para o Sr. Fernando Cabreiro, vai para o Sr. Amirque, para o Sr. Raul, para o Marco da Sobreira, vai para a Padaria Soluções, para a Padaria Barreira, e para toda a gente, e até logo.
0: Ora certo, muito obrigado. Um abraço grande para si também. Até logo, Zé. Mais uma participação. Bom dia.
2: Bom dia.
0: Ora, bom dia, Dona Adélia. Viva, como está?
2: Já temos mais uma manhã.
0: E bem.
2: A ouvir o Zé.
0: E muito
2: tenho
0: bem.
2: Aqui uma oraçãozinha à Nossa Senhora de Fátima.
0: Força.
2: E turismo.
0: Força.
2: Oração de Nossa Senhora de Fátima. Santíssima Virgem, que na cova da Iria vos dignaste aparecer a três humildes pastorinhos, lhe revelaste os tesouros de graças contidas na recitação do terço, incuti profundamente na nossa alma o devido apreço que deveremos ter por esta devoção. Por vós tão querida, a fim de que, meditando os mistérios da nossa redenção, aproveitemos os seus preciosos frutos e alcancemos as graças que vos pedimos por esta devoção, se for para maior glória de Deus, vossa honra e salvação das nossas almas. Amém. E um bom dia. Vai para todos vocês aí da Rádio Terra Quente FM. Vai para a Helena de Carvalhais e para a mãe dela, a mãe, e para a Otília, e para toda a minha família geral, não esquecendo ninguém. E para aqui para o pessoal de Carabelas, um bom dia para quem está a ouvir, e para a sua família e para si, até logo se os quiserem.
0: Muito bem, muito obrigado, muito obrigado. Beijinho grande para si também, Dona Adélia, até mais logo. Ora, muito bem, vamos em frente. Minha sogrinha está a ouvir a Terra Quente. Beijinho grande, Elizabeth. Ora, então vamos em frente nesta manhã de sexta-feira, 17 de julho. Amanhã, dia 18. Meireles, atenção cá por aí, festa, hein? As meninas do Tua vão estar por aí.

0: Ora, muito bem, vamos em frente. Mais uma participação. Bom dia.
1: Bom dia, São José. Bom dia, Mirandel.
0: Bom dia, Balpassos. Bom dia, Senhora Dona Elisa. Como vai?
1: Bem.
0: Pronto, é o que nós queremos. Nós queremos é que a gente esteja bem, não é?
1: É, senhor.
0: É assim mesmo. Pois muito bem. Então, minha amiga, vamos saber. Bom dia para quem?
1: Primeiro lugar vai para mim e para si. Vai para o pastor, vai para os bombeiros, vai para quem fala em mim, para quem não fala também. E um grande beijinho e até logo.
0: Isso mesmo, muito obrigado. Beijinho grande para si e um abraço ao Geninho com rápidas melhoras.
1: Vai andando, vai devagar.
0: Pronto, exato. Devagar se vai ao longe. Então vá,
1: até
0: tudo
1: logo.
0: De bom. Muito obrigado, até mais logo. Ora bem, motoristas, atenção pessoal do volante, ao Tito e companhia.

0: Ora, muito bem, viva todos os motoristas, aqueles que nos dão boleia todos os dias em terraquentefm.net, em 105.2 e também em 105.5. É verdade, no rádio, sempre, sempre na sintonia perfeita da Terra Quente. Estamos a 13 minutos do final.
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0: Ora, estamos quase a terminar e já temos mais uma participação. Bom dia.
1: Olá, bom dia, José.
0: Olha o nosso Paulinho. Está tudo bem, Paulo?
1: Já estamos.
0: É.
1: Beijos como o Lázaro, como o Rio Freitas.
0: É verdade, Reginho como o aço, não há hipótese, é assim mesmo.
1: Reginho como o aço, é
0: claro
1: assim
0: mesmo. Claro que sim. E então, Paulo, como é que estão as coisas por aí? Quando é que é a festa em Valdegua?
1: Olha, é dia 14 de agosto.
0: Ah, então ainda falta um bocadinho. Um mesito, vá. É. Praticamente.
1: Mas quero deixar aqui a sugestão que hoje temos festa em Valongo de Milhais, que é aqui perto.
0: Uhum.
1: E vai lá estar o grupo Rock ao Norte, hoje.
0: Ah, ok, o Rock ao Norte, muito bom, é?
1: Sim.
0: Sim, senhor.
1: É bom, é bom.
0: É, sim, sim. Sim. Muito bem, Paulo, fica à sugestão. Fica à sugestão.
1: Sim.
0: Então, amigo, bom dia para quem?
1: Agora já para ti, uma boa sexta-feira, um bom fim de semana e para toda a gente que está a ouvir a Terra Quente, uma boa sexta-feira e também bom fim de semana a todos e até segunda-feira e um abraço.
0: Cá estaremos segunda-feira. Um abraço grande. Um abraço, muito obrigado. Ora, muito bem, um abraço aqui para o meu amigo João Martins, já está a ouvir a Terra Quente, Johnny, hein? O Johnny Guitarras. Pois muito bem, daqui a pouco já estamos juntos com o cafezinho. Ora, vamos saber quem está do outro lado, bom dia.
2: Bom dia, José.
0: Bom dia, olha a nossa Agostinha, bom dia, dona Agostinha.
2: Bom dia.
0: E eu a pensar assim, será que tem alguém em casa e ela está a falar baixinho?
2: Não, mas não estou bem.
0: Ora, viva, não. Como é que vai, minha amiga?
2: Bem, obrigada, Tosa. Está logo para o fim do mês, mas quando vier ele está em casa cá em Esturãos.
0: Ah, pronto. Às vezes podia acontecer ter alguém, não é? E já aconteceu várias vezes, ouvintes em que na altura,
2: nesta altura,
0: têm sempre os convidados, têm sempre a família, então de manhã quando falam, falam assim baixinho. É para não acordar.
2: Sim, estou aí junto, Tosa.
0: Claro. Ora, olha que eu também estou, mas eu tenho que começar com força.
2: Mas olha, e pus-me a pé 5:30.
0: Eu sei.
2: E cheguei agora.
0: Tem que ser. É isso mesmo.
2: Regar feijões, pepinos, uhum. Tomates, pimento, cebolo, olha.
0: Olha, é melhor aproveitar e regar porque está à espera da chuva que vem lá de cima, esteja, tira o cavalinho da chuva.
2: Ah, pois não, isso não vem nada.
0: Nada disso, não há nada previsto nos próximos dias.
2: Não.
0: Enfim, minha amiga.
2: Era bem que viesse, mas
0: era bom.
2: Que sabem.
0: É verdade. Então e o bom dia, para quem vai?
2: Olha, bom dia vai para o filho, para a nora, para as netinhas, para a Olvira e toda a família, para a senhora Milcar e esposa, para o senhor Fernando e esposa, para a irmã Nazaré, Lúcia e Alvina, para o senhor Freitas e esposa, para a senhora Elisa e a senhora Manuel também, para todos os imigrantes que estiveram a ouvir, para o Carlos da Suíça, para o Miguel, para a Ana de Candoso, para a senhora Adelaide e o senhor Francisco, para o Chico Padeiro, olha, para o Tosé, toda a família, para os seus pais, seus sogros, a sua esposa, o seu filho, para todos os bombeiros que tiveram a ouvir. E um bom fim de semana para toda a gente. Saúde. Até segunda, se Deus quiser. Tose.
0: Muito bem. Certíssimo. Muito obrigado. Beijinho grande para si também. Saúde.
2: Tá, igualmente. Para todo
0: muito
2: mundo.
0: Obrigado. Muito obrigado. Um abraço grande
2: obrigado,
0: e para Esturãos. Deus. Ora então, uma última participação. Bom dia. Alô, bom dia. Não temos ninguém, não temos. Pronto, olha, estamos mesmo no final, minha gente. Eu regresso à antena logo a partir da uma. Mas a Ótica Transmontana só regressa para a semana. Fiquem bem. Até lá.
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12: 8 horas.
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1: Bom dia da História do Mundo aos títulos que marcam esta manhã informativa de sexta-feira, 17 de julho. A começar pelas efemérides, começamos por olhar para trás. Saiba que o dia de hoje carrega o peso de grandes viragens históricas. Caso da Rússia, em 1918, na escuridão da Casa Ipatiev, o czar Nicolau II e família Romanov são executados pelos bolcheviques, pondo fim a séculos de dinastia imperial. Já em 1945, abre-se a Conferência de Potsdam. Churchill, Truman e Stalin reúnem-se na Alemanha para redesenhar o mapa da Europa pós-guerra. Em 1955, do outro lado do Atlântico, abrem as portas do primeiro parque Disneylandia, na Califórnia, mudando para sempre a indústria do entretenimento. No mundo das artes, lembramos hoje a partida de duas lendas da música, a icónica voz de Billie Holiday, em 1959, e mais tarde, o saxofone revolucionário de John Coltrane, em 1967. Passamos agora para a atualidade nacional e internacional. Os jornais desta manhã de sexta-feira trazem três grandes temas em destaque: política nacional, a ansiedade dos exames e a movimentação de mercados. O Público fala do drama dos exames. O grande destaque vai para os mais de 160 mil alunos que aguardam notas, que correm o risco de não chegar a tempo devido a atrasos. O Ministro da Educação, Fernando Alexandre, tenta acalmar os ânimos e garante que as pautas saem esta tarde. Sondagem Católica, empate técnico na liderança, o PS e a AD dividem as intenções de voto com 29%, com os socialistas a registarem uma forte subida. A Aliança Democrática obtém aqui a sua avaliação desde que Luís Montenegro assumiu a chefia do governo. Escreve o Correio da Manhã nesta sexta-feira: sondagem e fraudes. O Diário Popular foca-se também no equilíbrio político, sob o título AD e Chega correm atrás dos socialistas. Depois, receitas falsas. Investigação aponta para uma rede criminosa que faz fortuna a falsificar receitas de remédios para emagrecer. Ainda histórias de vidas de verão. Destaque para uma fotografia emblemática tirada há 19 anos em que Lionel Messi segura um bebé chamado Lamine Yamal. Uma imagem que parece ter acontecido no futuro do futebol mundial. Agora, o Diário de Notícias. Estado da Nação, o debate político domina a capa. Perante a pressão da oposição, Montenegro assume que a melhor defesa é o ataque, ao mesmo tempo que rejeita avançar com uma moção de confiança. Na Justiça, a Polícia Judiciária apreendeu um atrelado de uma rede de cocaína que tinha desaparecido no terreno de um empreiteiro amigo do diretor nacional da PJ, Luís Neves. Agora, a imprensa desportiva, o jornal A Bola, fala do mercado ao rubro no Benfica, ganha força o empréstimo do colombiano Duran e o interesse no central português Tiago Gabriel Latze. No Sporting, o foco está na apresentação oficial do reforço Zalazar, que promete dar tudo de leão ao peito. Com os títulos alinhados e a história recordada, falta também avançar com o destaque da manhã informativa aqui pela Terra Quente FM. Vai para o ciclismo, está aí o grande prémio Terras de Trás-os-Montes. Conhecemos alguns detalhes no jornal daqui a pouco.
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0: Já tenho idade para ter juízo e venho de balda fife, ali do Nordeste Transmontano.
1: Ah, mocidade, antigamente ir à missa era uma coisa séria na aldeia. Quando o bebido acordava cedo, punha a camisa boa. Era aquela que só se usava aos domingos e para a festa. A mãe obrigava a pessoa a lavar a cara e as orelhas. E a família toda junta, a pé para a igreja. Sentávamos nos bancos de madeira. O teu padre morava uma hora e meia a dizer a missa. E ninguém se mexia, nem dizia um ai. Se um garotolo fizesse barulho, levava logo com a lamparina no meio dos olhos. Depois da missa, ficava só à porta da igreja ali a conversar, a combinar o almoço, a saber das novidades da aldeia. Olha, ainda era quase melhor do que está nas taças. Hoje em dia, os gajos de agora ir à missa, depois eu vejo no Facebook Live ou no Live Boutico até quando. Ou então vão só à missa das 11. É que mais cedo não vá. Chegam atrasados, vão com chinelos de dedo ou com camisola do Benfica ou do Sport ou do Porto, sentam-se lá atrás e passam o tempo todo a olhar para o telemóvel, homem. O padre diz assim, a paz esteja convosco. E as metade respondem com emoji no WhatsApp, homem. Se o sermão demora mais de 20 minutos, já estão a resmungar. Ah, pá, espalha lá isso que eu tenho mais que fazer. Antigamente a missa unia a aldeia toda. Hoje é só mais uma coisa que se faz e é só quando dá jeito. Mas o que eu vos digo, tu queres ver como está a tua aldeia, vai à missa de domingo e vês ainda a mocidade a rezar. Eu sou a mocidade, mas é fazer histórias e a ver as horas, homem. E tu ainda vais à missa como deve ser, bem vestido, atento e sabes o palavreado que tem que ser. Eu já só vais quando te apetece e ficas no fundo a olhar para o ecrã do telemóvel. Calha esta coisa, nem mesmo sei que eu não queria.
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8: 9 horas. Já tem data marcada o Grande Prémio de Ciclismo Terras de Trás-os-Montes. Uma das histórias para conhecer melhor neste jornal. O Núcleo de Investigação Criminal da GNR de Mirandela deteve esta quarta-feira um homem de 47 anos por posse de arma proibida no concelho de Carraseda de Anciães. A detenção ocorreu no âmbito de uma investigação relacionada com um furto numa habitação que decorria há cerca de 5 meses. No decurso da operação, os militares cumpriram 3 mandados de busca, um domiciliário, um num armazém e um outro a veículo. As buscas permitiram apreender diverso material alegadamente furtado, nomeadamente 2 cartuchos de calibre 12, maquinaria e ferramentas diversas e material elétrico. O suspeito foi constituído arguído e os factos comunicados ao Tribunal Judicial de Vila Flor. O futuro matadouro municipal de Mugadouro está em fase de acabamentos. A infraestrutura pretende reforçar o apoio ao setor agropecuário e assumir-se como um investimento estratégico para a região. O presidente da Câmara de Mugadouro, António Pimentel, faz o ponto de situação.
9: A construção do matadouro é sempre uma obra muito complexa. Neste momento, apenas aguardamos a instalação da caldeira. Tem praticamente todo o equipamento instalado. Falta fazer a EPTAR e instalar um PT. Portanto, tenho alguns compromissos a contar que em final de outubro estivesse pronto a funcionar.
8: Além da conclusão da obra, o município está a preparar o modelo de funcionamento da infraestrutura. A intenção passa pela criação de uma empresa municipal que permita gerir o futuro Centro de Valorização dos Produtos Agropecuários de Trás-os-Montes.
9: Em vez de matadouro, queremos criar uma empresa municipal que chamaremos Centro de Valorização dos Produtos Agropecuários de Trás-os-Montes, porque complementarmente ao matadouro estamos a fazer regulamentar apoios novos para o setor agropecuário, portanto queremos incluir isto também mais no âmbito da valorização do recurso que é a carne, não é? É o abate, mas também a transformação e a comercialização.
8: O projeto inclui também novas medidas de apoio aos agricultores e produtores do concelho, entre elas um programa de apoio à vedação de terrenos, destinado a melhorar as condições das explorações.
9: Penso que Mugadouro se tornará num polo que pode dar satisfação aos criadores da região. Mas se na região não houver animais, com certeza tem que vir de outras regiões. Agora o matadouro tem é que funcionar, e tem que funcionar durante a semana, não pode ser só abates, tem que ter transformação. Portanto, penso que vai ser uma infraestrutura que pode dinamizar e trazer muitas mais valias à região. Criação de emprego, redução dos quilómetros do transporte de animais.
8: O Centro de Valorização Agropecuária de Trás-os-Montes é um projeto âncora da Estratégia de Eficiência Coletiva PROFER. O município de Mugadouro acredita que o investimento poderá contribuir para reforçar a competitividade do setor na região. O Grande Prémio de Ciclismo Terras de Trás-os-Montes Sub-19 vai decorrer de 24 a 26 de julho e passa pelos concelhos de Vila Real, Alijó, Sabrosa, Vila Pouca de Iquiar e Ribeira de Pena. A prova faz parte do calendário de competição de ciclismo de estrada da Federação Portuguesa de Ciclismo e promete 3 dias de intensa competição pelas estradas da região. Cândido Barbosa, presidente da Federação Portuguesa de Ciclismo, diz que esta prova vem colmatar um déficit nas competições de estrada para as camadas jovens.
10: Trás-os-Montes é, por excelência, um território para a prática da nossa modalidade. É de enaltecer o esforço, a dedicação e o empenho dos autarcas e, naturalmente, daqueles que são os organizadores, que é a Associação Regional de Vila Real, pelo facto de conseguir incrementar ao calendário esta grande prova que esperamos no futuro seja uma realidade até internacional.
8: A prova começa com o prólogo em Vila Real e, para o presidente da Câmara, Alexandre Favaios, é a forma do território se afirmar também na área do desporto.
11: O que estamos aqui a falar é na conjugação de 3 fatores que para nós são muito importantes. São as nossas terras, as terras de Trás-os-Montes e de Alto Douro, é também o desporto e principalmente aquilo que é a formação desportiva. E de facto foi com enorme gosto que nós nos associamos a este evento, com o regresso de uma mítica prova, portanto como hoje aqui percebemos, de gratas memórias para muitos.
8: Diogo Fernandes, Sónia Pires e Inês Torres Pereira ocupam os pelouros do desporto dos municípios de Vila Pouca de Aguiar, Alijó e Ribeira de Pena, respectivamente. Esperam que esta prova leve visitantes aos seus concelhos.
12: Que seja uma prova que traga gente fora para nos visitar e para ficarem. Em relação também aos participantes, acho que também vão ter bastante dificuldade e bastante desafios.
13: É um projeto que consegue ter aqui várias dimensões, seja desportiva, social e económica, e para nós isso é uma mais-valia.
14: É uma forma de promovermos o nosso território, em termos turísticos, em termos gastronómicos, em termos da prática do desporto.
8: Um dos participantes da prova, Guilherme Lameira, de 17 anos, formado na Escola de Ciclismo Vila Bikers de Vila Real e atualmente atleta do Paredes, espera vestir a camisola amarela neste Grande Prémio Terras de Trás-os-Montes.
15: Era um objetivo, gostava imenso por ser em casa, gostava mesmo, e vamos fazer por isso, vamos à luta. Estou bastante ansioso e motivado, vai ser uma corrida adequada às minhas características, esperamos estar ao nosso melhor e obter bons resultados.
8: Guilherme Lameira é um dos convocados para a seleção portuguesa de ciclismo. Tem somado prémios importantes em competições nacionais e internacionais. O Grande Prémio Terras de Trás-os-Montes vai percorrer 250 km, tem inscritas 25 equipas, num total de 150 ciclistas nacionais e estrangeiros. São cada vez mais os jovens que aderem ao programa Voluntariado Jovem para a Natureza e Florestas, promovido pelo Instituto Português do Desporto e da Juventude, destinado à promoção de práticas no âmbito da proteção da natureza, florestas, através da sensibilização das populações e da preservação contra incêndios florestais e outras catástrofes com impacto ambiental e da monitorização e recuperação de territórios afetados. O diretor norte do IPDJ, Vítor Dias, refere-se à importância da promoção destas práticas de voluntariado jovem.
16: Que visa, como o próprio nome indica, não é? Sensibilizar a população para a necessidade de defesa da floresta, para a proteção do ambiente, muito centrado, obviamente, nas questões relacionadas com a prevenção dos incêndios, dos fogos florestais.
8: E são cada vez mais os jovens disponíveis para ajudar a proteger a comunidade, acrescenta Vítor Dias.
16: Tem havido uma procura crescente, não só da apresentação dos projetos por parte das entidades, enfim, que podem ser as autarquias, as câmaras e as juntas de freguesia, mas também as associações, enfim, outras entidades que têm por missão esse trabalho da proteção ambiental e um interesse crescente dos jovens que se envolvem, participam e estão disponíveis para ajudar a proteger também um bocadinho a comunidade, não é?
8: E são várias e diversas as tarefas a que os voluntários se propõem.
16: Os projetos vão desde a limpeza de caminhos florestais, cursos de água, até à sensibilização da população, alertá-los para alguns perigos, passando por vigilância também das florestas em postos fixos ou móveis. A entidade que os acolhe tem que lhes dar a formação sobre as tarefas que vão desenvolver e os instrumentos, digamos assim, que necessitam para as suas tarefas, por exemplo, no caso da vigilância, binóculos, cartas militares, etc. O Instituto dá-lhes formação também, porque é obrigatório, tem que ter um seguro, obviamente, e recebem ainda uma bolsa, que é 13 euros por cada um dos dias, no máximo, entanto, num trabalho que é entre 3 e 5 horas por dia.
8: As ações já decorrem no terreno. É o programa de voluntariado para jovens dos 14 aos 30 anos, promovido pelo Instituto Português do Desporto e da Juventude.

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1: Manobras ABC até ao Z. Dicionário enciclopédico. Letra B. Bagual. Adjetivo e nome masculino. Diz-se do cavalo bravio ou recém-domado. Cavalo ordinário, no sentido figurado, é a pessoa sem trato social. Baguim, nome masculino. Em botânica, é a variedade de pera pequena, muito sumarenta, doce e aromática. Baileu, nome masculino. Andaime de madeira, suspenso por meio de cordas em edifícios altos e sobre o qual trabalham os operários. É também um palanque, uma prateleira fixa na parede das casernas. É um estrado alto sobre o qual se combatia nos navios antigos.

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0: Bom dia da História do Mundo aos títulos que marcam esta manhã informativa de sexta-feira, 17 de julho. A começar pelas efemérides, começamos por olhar para trás. Saiba que o dia de hoje carrega o peso de grandes viragens históricas. Caso da Rússia, em 1918, na escuridão da Casa Ipatiev, o czar Nicolau II e família Romanov são executados pelos bolcheviques, pondo fim a séculos de dinastia imperial. Já em 1945, abre-se a Conferência de Potsdam. Churchill, Truman e Stalin reúnem-se na Alemanha para redesenhar o mapa da Europa pós-guerra. Em 1955, do outro lado do Atlântico, abrem as portas do primeiro parque Disneylandia, na Califórnia, mudando para sempre a indústria do entretenimento. No mundo das artes, lembramos hoje a partida de duas lendas da música, a icónica voz de Billie Holiday, em 1959, e mais tarde, o saxofone revolucionário de John Coltrane, em 1967. Passamos agora para a atualidade nacional e internacional. Os jornais desta manhã de sexta-feira trazem três grandes temas em destaque: política nacional, a ansiedade dos exames e a movimentação de mercados. O Público fala do drama dos exames. O grande destaque vai para os mais de 160 mil alunos que aguardam notas, que correm o risco de não chegar a tempo devido a atrasos. O Ministro da Educação, Fernando Alexandre, tenta acalmar os ânimos e garante que as pautas saem esta tarde. Sondagem Católica, empate técnico na liderança, o PS e a AD dividem as intenções de voto com 29%, com os socialistas a registarem uma forte subida. A Aliança Democrática obtém aqui a sua avaliação desde que Luís Montenegro assumiu a chefia do governo. Escreve o Correio da Manhã nesta sexta-feira: sondagem e fraudes. O Diário Popular foca-se também no equilíbrio político sob o título AD e Chega correm atrás dos socialistas. Depois, receitas falsas. Investigação aponta para uma rede criminosa que faz fortuna a falsificar receitas de remédios para emagrecer. Ainda histórias de vidas de verão. Destaque para uma fotografia emblemática tirada há 19 anos em que Lionel Messi segura um bebé chamado Lamine Yamal. Uma imagem que parece ter acontecido no futuro do futebol mundial. Agora, o Diário de Notícias. Estado da Nação, o debate político domina a capa. Perante a pressão da oposição, Montenegro assume que a melhor defesa é o ataque, ao mesmo tempo que rejeita avançar com uma moção de confiança. Na Justiça, a Polícia Judiciária apreendeu um atrelado de uma rede de cocaína que tinha desaparecido no terreno de um empreiteiro amigo do diretor nacional da PJ, Luís Neves. Agora, a imprensa desportiva, o jornal A Bola, fala do mercado ao rubro no Benfica, ganha força o empréstimo do colombiano Duran e o interesse no central português Tiago Gabriel Latze. No Sporting, o foco está na apresentação oficial do reforço Zalazar, que promete dar tudo de leão ao peito. Com os títulos alinhados e a história recordada, falta também avançar com o destaque da manhã informativa aqui pela Terra Quente FM. Vai para o ciclismo, está aí o grande prémio Terras de Trás-os-Montes. Conhecemos alguns detalhes no jornal daqui a pouco.
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8: Já tem data marcada o Grande Prémio de Ciclismo Terras de Trás-os-Montes, uma das histórias para conhecer melhor neste jornal. O Núcleo de Investigação Criminal da GNR de Mirandela deteve esta quarta-feira um homem de 47 anos por posse de arma proibida no concelho de Carraseda de Anciães. A detenção ocorreu no âmbito de uma investigação relacionada com um furto numa habitação que decorria há cerca de 5 meses. No decurso da operação, os militares cumpriram 3 mandados de busca, um domiciliário, um num armazém e um outro a veículo. As buscas permitiram apreender diverso material alegadamente furtado, nomeadamente 2 cartuchos de calibre 12, maquinaria e ferramentas diversas e material elétrico. O suspeito foi constituído arguído e os factos comunicados ao Tribunal Judicial de Vila Flor. Assim, Terras de Trás-os-Montes é a primeira do país a aprovar um plano subregional de ação climática. O projeto EcoSmart TTM reúne os 9 municípios da Comunidade Intermunicipal das Terras de Trás-os-Montes. Reforçar a adaptação às alterações climáticas através de instrumentos comuns de planeamento, monitorização e sensibilização é o objetivo do investimento. O presidente da CIM Terras de Trás-os-Montes, Pedro Lima, destaca o caráter pioneiro do projeto.
9: Trás-os-Montes é pioneiro em lançar este plano de ação climática a nível nacional. Portanto, estamos habituados a ficar na cauda, aqui não, aqui estamos na dianteira e a envolver todo o ecossistema da nossa comunidade intermunicipal, nomeadamente as escolas. Porquê é que eu falo nas escolas? É aí que tem que começar. A mudança de comportamentos.
8: Projeto que pretende preparar o território para responder a fenómenos como ondas de calor, secas ou incêndios rurais. A estratégia assenta na cooperação entre municípios e na sensibilização da população. Para a vice-presidente da CCDR Norte, com o Pelouro do Ambiente, Gabriela Leite, o plano deve agora passar à prática.
10: As alterações climáticas não são uma coisa para o próximo século, nem para a próxima geração. E, portanto, nós temos que agir já. E já vamos tarde. O tempo é o nosso maior inimigo. Os planos desta natureza dão-nos o fio condutor daquilo que deve ser feito num território. Neste caso em concreto, fazem a agregação daquilo que são os planos municipais dos 9 municípios. E é um trabalho pioneiro e é assim que deve ser feito.
8: O EcoSmart TTM pretende dotar as terras de Trás-os-Montes de uma estratégia comum de ação climática e reforçar a resiliência do território perante os efeitos das alterações climáticas. O investimento ronda os 370 mil euros e é cofinanciado pelo Programa Regional Norte 2030. O Grande Prémio de Ciclismo Terras de Trás-os-Montes Sub-19 vai decorrer de 24 a 26 de julho e passa pelos concelhos de Vila Real, Alijó, Sabrosa, Vila Pouca de Iquiar e Ribeira de Pena. A prova faz parte do calendário de competição de ciclismo de estrada da Federação Portuguesa de Ciclismo e promete 3 dias de intensa competição pelas estradas da região. Cândido Barbosa, presidente da Federação Portuguesa de Ciclismo, diz que esta prova vem colmatar um déficit nas competições de estrada para as camadas jovens.
11: Trás-os-Montes é, por excelência, um território para a prática da nossa modalidade. É de enaltecer o esforço, a dedicação e o empenho dos autarcas e, naturalmente, daqueles que são os organizadores, que é a Associação Regional de Vila Real, pelo facto de conseguir incrementar ao calendário esta grande prova que esperamos no futuro seja uma realidade até internacional.
8: A prova começa com o prólogo em Vila Real e, para o presidente da Câmara, Alexandre Favaios, é a forma do território se afirmar também na área do desporto.
12: O que estamos aqui a falar é na conjugação de 3 fatores que para nós são muito importantes. São as nossas terras, as terras de Trás-os-Montes e de Alto Douro, é também o desporto e principalmente aquilo que é a formação desportiva. E de facto foi com enorme gosto que nós nos associamos a este evento, com o regresso de uma mítica prova, portanto como hoje aqui percebemos, de gratas memórias para muitos.
8: Diogo Fernandes, Sónia Pires e Inês Torres Pereira ocupam os pelouros do desporto dos municípios de Vila Pouca de Aguiar, Alijó e Ribeira de Pena, respectivamente. Esperam que esta prova leve visitantes aos seus concelhos.
13: Que seja uma prova que traga gente fora para nos visitar e para ficarem. Em relação também aos participantes, acho que também vão ter bastante dificuldade e bastante desafios.
14: É um projeto que consegue ter aqui várias dimensões, seja desportiva, social e económica, e para nós isso é uma mais-valia.
15: É uma forma de promovermos o nosso território, em termos turísticos, em termos gastronómicos, em termos da prática do desporto.
8: Um dos participantes da prova, Guilherme Lameira, de 17 anos, formado na Escola de Ciclismo Vila Bikers de Vila Real e atualmente atleta do Paredes, espera vestir a camisola amarela neste grande prémio Terras de Trás-os-Montes.
16: Era um objetivo, gostava imenso, por ser em casa, gostava mesmo, e vamos fazer por isso, vamos à luta. Estou bastante ansioso e motivado, vai ser uma corrida adequada às minhas características, esperamos estar ao nosso melhor e obter bons resultados.
8: Guilherme Lameira é um dos convocados para a Seleção Portuguesa de Ciclismo. Tem somado prémios importantes em competições nacionais e internacionais. O Grande Prémio Terras de Trás-os-Montes vai percorrer 250 km, tem inscritas 25 equipas, num total de 150 ciclistas nacionais e estrangeiros.

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1: Olá, meu nome é César Joaquim Lisandro Cresce. Já tenho idade para ter juízo. E venho de Balda Fife, ali do Nordeste Transmontano.
2: Oh, mocinha, antigamente ir à missa era uma coisa séria na aldeia. Quando o bebê acordava cedo, punha a camisa boa. Era aquela que só se usava aos domingos e ir para a festa. A mãe obrigava a pessoa a lavar a cara e as orelhas. E a família toda junta, a pé para a igreja. Sentávamos nos bancos de madeira. O teu padre morava uma hora e meia a dizer a missa. E ninguém se mexia, nem dizia um ai. Fora-se um garotolo fizesse barulho, levava logo com a lamparina no meio dos olhos. Depois da missa, ficava já à porta da igreja ali a conversar, a combinar o almoço, a saber das novidades da aldeia. Olha, ainda era quase melhor do que está nas taças. Hoje em dia, os gajos de agora irão à missa, depois eu vejo no Facebook Live ou no Live Boutique até quando. Ou então vão só à missa das 11. É que mais cedo não dá. Chegam atrasados, vão com chinelos de dedo ou com camisola do Benfica ou do Sport ou do Puro, sentam-se lá atrás e passam o tempo todo a olhar para o telemóvel, homem. O padre diz assim, a paz esteja convosco. E as metade respondem com emoji no WhatsApp, homem. Se o sermão demora mais de 20 minutos, já estão a resmungar. Ah pá, espalha lá isso que eu tenho mais que fazer. Antigamente a missa unia a aldeia toda. Hoje é só mais uma coisa que se faz e é só quando dá jeito. Mas o que eu vos digo, tu queres ver como está a tua aldeia, vai à missa de domingo e vês que ainda há mocidade a rezar. Eu sou a mocidade, mas é a fazer histórias e a ver as horas, homem. E tu, ainda vais à missa como deve ser, bem vestido, atento e sabes o palavreado que tem que dizer. Eu já só vais quando te apetece e ficas no fundo a olhar para o ecrã do telemóvel. Olha outra coisa na minha vida.
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0: Meio-dia. A Comunidade Intermunicipal das Terras de Trás-os-Montes é a primeira do país a aprovar um Plano Subregional de Ação Climática. Vamos conhecê-lo nesta edição. O município de Bragança assinou um protocolo de cooperação com a Autoridade Nacional da Aviação Civil, a ANAC, para implementar o novo plano diretor do aeródromo municipal. Com o documento aprovado, a autarquia vai avançar de forma faseada com as intervenções previstas para modernizar e desenvolver a infraestrutura, avança a Presidente da Câmara, Isabel Ferreira.
9: Temos previstas e temos estado a fazer uma série de intervenções no aeródromo municipal. Uma delas é essa que refere, não é? A revisão do plano diretor, agora já com aprovação da ANAC, permitirá termos aqui um documento estratégico que permite priorizar as intervenções que estão faseadas, que vão surgindo à medida das necessidades de crescimento do próprio aeródromo.
0: O protocolo pretende também promover a aviação civil e dinamizar o aeródromo.
9: Portanto, um protocolo de cooperação entre Bragança, entre o município, a Autoridade Nacional de Aviação Civil, para promover precisamente a aviação civil e dinamizar o aeródromo municipal em várias iniciativas, não é? Educativas, económicas, sociais, institucionais.
0: Entretanto, o município apresentou uma candidatura superior a 500 mil euros para a requalificação energética do terminal e investiu mais de 200 mil euros na melhoria das condições operacionais e de segurança do aeródromo.
9: Porque a cobertura que existe ainda é de fibrocimento, entre outras necessidades urgentes, como a substituição integral das caixilharias, instalação de bomba de calor, iluminação. Também adquirimos um sistema de serviços especializados da aviação civil para permitir a operação das aeronaves em condições mais adversas do ponto de vista climatérico. Também repavimentámos a placa e uma parte da pista.
0: Isabel Ferreira considera que a modernização da infraestrutura é fundamental para reforçar a acessibilidade ao concelho e contribuir para a dinamização do turismo e para a captação de investimento.
9: É muito importante, dada a falta de alternativas que nós temos também de outros meios de transporte, designadamente a ferrovia, até dada a nossa distância a Lisboa, mas também a fomentar o turismo, a visitação e não esquecendo o nosso posicionamento também transfronteiriço de porta de entrada na Península Ibérica e na Europa.
0: A requalificação energética do terminal está entre os próximos investimentos previstos para o aeródromo municipal de Bragança. As restantes intervenções serão executadas de forma faseada, de acordo com as necessidades de crescimento da infraestrutura e com a disponibilidade de financiamento. Assim, Terras de Trás-os-Montes é a primeira do país a aprovar um plano subregional de ação climática. O projeto EcoSmart TTM reúne os 9 municípios da Comunidade Intermunicipal das Terras de Trás-os-Montes. Reforçar a adaptação às alterações climáticas através de instrumentos comuns de planeamento, monitorização e sensibilização é o objetivo do investimento. O presidente da CIM Terras de Trás-os-Montes, Pedro Lima, destaca o caráter pioneiro do projeto.
8: Trás-os-Montes é pioneiro em lançar este plano de ação climática a nível nacional. Portanto, estamos habituados a ficar na cauda, aqui não, aqui estamos na dianteira e a envolver todo o ecossistema da nossa comunidade intermunicipal, nomeadamente as escolas. Porquê é que eu falo nas escolas? É aí que tem que começar. A mudança de comportamentos.
0: Projeto que pretende preparar o território para responder a fenómenos como ondas de calor, secas ou incêndios rurais. A estratégia assenta na cooperação entre municípios e na sensibilização da população. Para a vice-presidente da CCDR Norte, com o Pelouro do Ambiente, Gabriela Leite, o plano deve agora passar à prática.
10: As alterações climáticas não são uma coisa para o próximo século, nem para a próxima geração. E, portanto, nós temos que agir já. E já vamos tarde. O tempo é o nosso maior inimigo. Os planos desta natureza dão-nos o fio condutor daquilo que deve ser feito num território. Neste caso em concreto, fazem a agregação daquilo que são os planos municipais dos 9 municípios. E é um trabalho pioneiro e é assim que deve ser feito.
0: O EcoSmart TTM pretende dotar as terras de Trás-os-Montes de uma estratégia comum de ação climática e reforçar a resiliência do território perante os efeitos das alterações climáticas. O investimento ronda os 370 mil euros e é cofinanciado pelo Programa Regional Norte 2030. O Grande Prémio de Ciclismo Terras de Trás-os-Montes Sub-19 vai decorrer de 24 a 26 de julho e passa pelos concelhos de Vila Real, Alijó, Sabrosa, Vila Pouca de Iquiar e Ribeira de Pena. A prova faz parte do calendário de competição de ciclismo de estrada da Federação Portuguesa de Ciclismo e promete 3 dias de intensa competição pelas estradas da região. Cândido Barbosa, presidente da Federação Portuguesa de Ciclismo, diz que esta prova vem colmatar um déficit nas competições de estrada para as camadas jovens.
11: Trás-os-Montes é, por excelência, um território para a prática da nossa modalidade. É de enaltecer o esforço, a dedicação e o empenho dos autarcas e, naturalmente, daqueles que são os organizadores, que é a Associação Regional de Vila Real, pelo facto de conseguir incrementar ao calendário esta grande prova que esperamos no futuro seja uma realidade até internacional.
0: A prova começa com o prólogo em Vila Real e, para o presidente da Câmara, Alexandre Favaios, é a forma do território se afirmar também na área do desporto.
12: O que estamos aqui a falar é na conjugação de três fatores que para nós são muito importantes. São as nossas terras, as terras de Trás-Montes e de Alto Douro. É também o desporto e principalmente aquilo que é a formação desportiva. E de facto foi com enorme gosto que nós nos associamos a este evento, com o regresso de uma mítica prova, portanto como hoje aqui percebemos, de gratas memórias para muitos.
0: Diogo Fernandes, Sónia Pires e Inês Torres Pereira ocupam os pelouros do desporto dos municípios de Vila Pouca de Aguiar, Alijó e Ribeira de Pena, respectivamente. Esperam que esta prova leve visitantes aos seus concelhos.
13: Que seja uma prova que traga gente fora para nos visitar e para ficarem. Em relação também aos participantes, acho que também vão ter bastante dificuldade e bastante desafios.
14: É um projeto que consegue ter aqui várias dimensões, seja desportiva, social e económica, e para nós isso é uma mais-valia.
15: É uma forma de promovermos o nosso território, em termos turísticos, em termos gastronómicos, em termos da prática do desporto.
0: Um dos participantes da prova, Guilherme Lameira, de 17 anos, formado na Escola de Ciclismo Vila Bikers de Vila Real e atualmente atleta do Paredes, espera vestir a camisola amarela neste grande prémio Terras de Trás-os-Montes.
16: Era um objetivo, gostava imenso, por ser em casa, gostava mesmo, e vamos fazer por isso, vamos à luta. Estou bastante ansioso e motivado, vai ser uma corrida adequada às minhas características, esperamos estar ao nosso melhor e obter bons resultados.
0: Guilherme Lameira é um dos convocados para a Seleção Portuguesa de Ciclismo, tem somado prémios importantes em competições nacionais e internacionais. O Grande Prémio Terras de Trás-os-Montes vai percorrer 250 km, tem inscritas 25 equipas, num total de 150 ciclistas nacionais e estrangeiros.

0: 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Agenda Cultural de Mirandela. O município recebe uma nova atividade que junta yoga aquático e psicomotricidade infantil. A iniciativa combina uma história interativa com exercícios na água, promovendo o desenvolvimento motor e o reforço dos laços familiares. Durante a sessão, as crianças realizam técnicas de respiração e posturas físicas inspiradas em animais, como saltos de rã e flutuações de tartaruga. O programa inclui ainda um jogo dinâmico e termina com um momento de relaxamento profundo, onde a flutuação dorsal ajuda a acalmar e a reduzir o stress. Os pais participam ativamente como suporte de segurança. É a hora do conto que está de volta. Será mesmo uma rã? A iniciativa acontece já este sábado, a partir das 10:30 da manhã, na Piscina da Maravilha. Já no próximo sábado está de volta às Águas do Tua a edição de Fuso e Remo. A descida do Rio Tua em botes, numa atividade organizada pela Delegação de Fuzileiros de Trás-os-Montes, que promete aventura, camaradagem e contacto com a natureza. O ponto de encontro será às 9:30 da manhã de sábado no Parque Doutor José Gama. É uma oportunidade única para viver o espírito dos fuzileiros e desafiar o Rio Tua num ambiente de companheirismo e superação. As inscrições são obrigatórias e limitadas a 100 participantes e o valor por pessoa de 15 euros inclui oferta de t-shirt oficial dos fuzileiros alusivo ao evento e seguro. Pode inscrever-se através do e-mail dfztom@gmail.com ou pelos números de telefone 919-982-479 ou 964-393-414. Inscreva-se já. O Café Memória, um projeto destinado a pessoas com problemas de memória ou demência, bem como a respectivos familiares, amigos e cuidadores para partilha de experiências e suporte mútuo, volta este sábado. Pretende oferecer um ambiente acolhedor, reservado e seguro, facilitando a interação entre pares, apoio emocional, informação atual e útil e promove a participação de todos em atividades lúdicas e estimulantes com o apoio de profissionais de saúde ou de ação social. A participação é gratuita e não necessita de inscrição. O encontro Café Memória acontece mais uma vez este sábado a partir das 10 da manhã na Ecoteca em Mirandela. Está tudo dito nesta edição de Passos do Conselho. 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
1: Muito boa tarde. A ANAC, a Autoridade Nacional da Aviação Civil, já deu luz verde ao plano diretor para o Aeródromo Municipal de Bragança, mas a autarquia tem de aguardar parecer da APA. O Agrupamento de Escolas de Vila Flor e a Associação Rural Move, ambos do Distrito de Bragança, estão entre os 20 finalistas da 4ª edição do Prémio Soná Educação, depois de terem sido selecionados entre mais de 1000 candidaturas. A aldeia de Moraes, no Conselho de Maceio de Cavaleiros, volta a recriar a tradicional ceifa e malha dos cereais este fim de semana. São assuntos para conhecer em desenvolvimento já a seguir.
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1: O preço dos combustíveis vai voltar a disparar pela terceira semana consecutiva. Segundo a agência Lusa, os preços dos combustíveis deverão aumentar de forma significativa na próxima semana, com o gasóleo a registar a maior subida. As previsões apontam para um aumento de cerca de 13,5 cêntimos por litro no gasóleo e de aproximadamente 6,5 cêntimos por litro na gasolina. Os valores finais serão conhecidos após o fecho dos mercados. Continua por conhecer também a decisão do Governo quanto ao desconto aplicado ao imposto sobre os produtos petrolíferos. A subida dos preços acompanha a valorização do petróleo nos mercados internacionais, que voltou a negociar perto dos 85 dólares por barril. Um homem de 25 anos foi resgatado depois de cair nas Sete Lagoas, em Certelo, no Parque Nacional da Peneda-Gerês, na tarde desta quinta-feira. O alerta foi dado por volta das 3 da tarde. A socorrer a vítima estiveram 7 operacionais, apoiados por 2 viaturas. O jovem foi transportado para o Hospital de Braga. O Comando Territorial de Vila Real, através do Núcleo de Investigação Criminal do Destacamento Territorial de Vila Real, deteve 3 homens e 1 mulher, com idades compreendidas entre os 20 e os 40 anos, pelos crimes de furto, receptação e abate clandestino de animais nos concelhos de Paredes, Penafiel e Castelo de Paiva. No âmbito de uma investigação que durava há cerca de 1 ano e meio, por furtos em residências, explorações agrícolas e associações culturais, receptação e abate clandestino de animais, os militares da Guarda deram cumprimento a 23 mandados de busca, 4 domiciliários e 19 não domiciliários, 4 em explorações agrícolas, 3 em estabelecimentos comerciais e 12 em viaturas, e ainda a 2 mandados de detenção fora de flagrante delito. No decorrer da operação, na passada segunda-feira, dia 13 de julho, foram detidos 3 homens e 1 mulher. A GNR apreendeu 12 viaturas, 1 caçadeira, 33 cartuchos, 40 munições, máquinas agrícolas, aparelhos de TV e som, diversos utensílios para o abate clandestino, entre facas, machadas, mesas e gachos, medicamentos exclusivos de uso veterinário, brincos para identificação animal, 11.380 euros em numerário e ainda uma bicicleta em carbono. No dia 14 de julho foram realizadas 3 buscas em estabelecimentos comerciais, com a colaboração da Autoridade de Segurança Alimentar e Económica, ASAI, do Porto, das quais resultou a apreensão de 12,5 kg de borrego. Os detidos foram presentes ao Tribunal Judicial de Vila Real, tendo sido aplicada a medida de coação de prisão preventiva ao homem de 39 anos e apresentações periódicas bissemanais à mulher de 37 anos. Aos outros 2 homens foi aplicada o termo de identidade e residência. Esta operação contou com o reforço da estrutura de investigação criminal do Comando Territorial do Porto, aos destacamentos de intervenção do Porto e de Aveiro, dos núcleos de proteção ambiental, dos destacamentos territoriais de Amarante, Santo Tirso, Gaia e Felgueiras, e do Grupo de Intervenção e Ordem Pública da Unidade de Intervenção. O município de Bragança assinou um protocolo de cooperação com a Autoridade Nacional da Aviação Civil, ANAC, para implementar o novo plano diretor do aeródromo municipal. Com o documento aprovado, a autarquia vai avançar de forma faseada com as intervenções previstas para modernizar e desenvolver a infraestrutura, tal como conta a Presidente da Câmara de Bragança, Isabel Ferreira.
3: Nós temos previstas e temos estado a fazer uma série de intervenções no aeródromo municipal. Uma delas é essa que refere, não é? A revisão do plano diretor e que agora, já com aprovação da ANAC, permitirá termos aqui um documento estratégico que permite priorizar as intervenções que estão faseadas, portanto não tem que ser feito, nem poderia ser feito todo de uma vez, e portanto as diferentes fases vão surgindo à medida das necessidades de crescimento do próprio aeródromo.
1: O protocolo pretende também promover a aviação civil e dinamizar o aeródromo através de iniciativas de caráter educativo, económico, social e institucional.
3: Assinámos também um protocolo com a ANAC para afirmar Bragança no setor aeronáutico, portanto um protocolo de cooperação entre Bragança, entre o município, a Autoridade Nacional de Aviação Civil, para promover precisamente a aviação civil e dinamizar o aeródromo municipal em várias iniciativas, não é? Educativas, económicas, sociais, institucionais.
1: Entretanto, o município apresentou uma candidatura superior a 500 mil euros para a requalificação energética do terminal e investiu mais de 200 mil euros na melhoria das condições operacionais e de segurança do aeródromo.
3: Submetemos também uma candidatura de mais de 500 mil euros para a requalificação energética do terminal do aeródromo, e uma vez que este precisa de requalificação, porque a cobertura que existe ainda é de fibrocimento, entre outras necessidades urgentes, como a substituição integral das caixilharias, instalação de bomba de calor, iluminação, etc. Também já investimos mais de 200 mil euros para melhorar condições operacionais e maior segurança. Adquirimos um sistema de serviços especializados de aviação civil para permitir a operação das aeronaves em condições mais adversas do ponto de vista climatérico. Também repavimentámos a placa e uma parte da pista. Portanto, estas duas intervenções foram feitas agora recentemente.
1: Isabel Ferreira considera que a modernização da infraestrutura é fundamental para reforçar a acessibilidade ao concelho e contribuir para a dinamização do turismo e para a captação de investimento.
3: É muito importante, dada a falta de alternativas que nós temos também de outros meios de transporte, designadamente a ferrovia, que persistem em não chegar a Bragança, e portanto ter outros meios, nomeadamente transportes aéreos, é fundamental, até dada a nossa distância a Lisboa, onde é importante fazer vários tipos de reuniões, seja do setor público, seja do setor privado, mas também a fomentar o turismo, a visitação e, não esquecendo o nosso posicionamento também transfronteiriço aqui, de porta de entrada na Península Ibérica e na Europa.
1: A requalificação energética do terminal está entre os próximos investimentos previstos para o aeródromo municipal de Bragança. As restantes intervenções serão executadas de forma faseada, de acordo com as necessidades de crescimento da infraestrutura e com a disponibilidade de financiamento. O Agrupamento de Escolas de Vila Flor e a Associação Rural Move, ambos do Distrito de Bragança, estão entre os 20 finalistas da 4ª edição do Prémio Sona Educação, depois de terem sido selecionados entre mais de 1000 candidaturas. O agrupamento concorre com o projeto Escola do Futuro, Laboratório Móvel de Aprendizagem Imersiva, enquanto que a Rural Move é finalista com o projeto Inte Arte, dedicado à integração de crianças e famílias migrantes em territórios rurais. O diretor do Agrupamento de Escolas de Vila Flor, António Oliveira, considera que o desenvolvimento deste tipo de iniciativas resulta da autonomia atribuída aos docentes.
4: Portanto, para nós é com muito orgulho que constatamos a classificação e, no fundo, é a valorização dos recursos humanos, designadamente dos professores, que dinamizaram o projeto e é uma evidência da qualidade dos recursos humanos que cá temos.
1: António Oliveira acrescenta que o reconhecimento alcançado se deve, sobretudo, aos professores que idealizaram e desenvolveram o projeto.
4: Sempre, como lhe digo, é um projeto ainda não foi avaliado o impacto, porque é naturalmente um projeto. E, portanto, nós aqui damos autonomia aos nossos professores para desenvolverem os projetos e, no fundo, é evidente que validamos todos os projetos que possam constituir uma mais-valia pedagógica, inovadora e de diferenciação de práticas. Práticas educativas e organizacionais, como é o caso relativamente à comunidade educativa da nossa região.
1: Os vencedores da 4ª edição do Prémio Soná Educação serão anunciados no dia 10 de setembro, numa cerimónia que vai decorrer na Fundação de Serralves, no Porto. A aldeia de Moraes, no concelho de Macedo Cavaleiros, volta a recriar a tradicional ceifa em malha dos cereais este fim de semana, nos dias 18 e 19 de julho. A iniciativa pretende preservar a memória das antigas práticas agrícolas e recordar uma atividade que teve um papel fundamental na sobrevivência das comunidades rurais. A ceifa e a malha permitiam obter os cereais utilizados na produção de pão, na alimentação dos animais durante o inverno e como fonte de rendimento para muitas famílias. A 18ª edição apresenta este ano uma novidade, o sorteio de uma caixa agrícola para um trator, como explica o presidente da Junta de Freguesia de Moraes, Ramiro Valadar.
5: Este ano temos mais uma novidade, que é, pronto, começará o dia com a ceifa no campo, normalmente, uma situação normal, depois temos o almoço, tudo normal, temos a animação, e este ano fizemos a introdução de prémios, vamos atribuir prémios aos participantes, a todos aqueles que participarem, ou na ceifa ou na malha, que participem. Nós vamos atribuir bilhetes e, no fim, haverá um sorteio onde é que vamos atribuir 15 prémios. O primeiro prémio é uma alfaia agrícola, é uma caixa para um trator, e a Junta este ano decidiu introduzir mais essa mais-valia para o evento.
1: O programa começa no sábado com a concentração dos visitantes e participantes junto à sede da Junta de Freguesia de Moraes. A ceifa tem início 45 minutos depois. Um dos momentos altos será o tradicional almoço no campo, que vai reunir ceifadores, participantes e visitantes num ambiente de convívio e animação. A recriação da malha está marcada para as 5h30 da tarde. Ao longo do dia estão previstos vários outros momentos ligados às antigas tradições agrícolas. As expectativas quanto ao número de visitantes são elevadas, tendo em conta a adesão registada nas edições anteriores e o interesse crescente do público por este tipo de recriações.
5: É assim, isso é relativo, nós nunca sabemos ao certo as pessoas que aparecem, não é? Mas por o feedback que estamos a ter, pronto, este feedback, por exemplo, nunca houve pessoas a virem a dormir, a pedirem-nos dormidas para vir a ceifa e a malha, e este ano tenho pessoas que me pediram de fora, a ver se tinham aqui algum local para dormir, e eu vou ceder um baixo para elas dormirem com um saco de camas. Opa, temos outras pessoas que de outros pontos do país já ligaram a dizer que vinham. A nossa perspectiva é que este ano ainda haja mais participantes, e isso é o que nós queremos, é que as pessoas participem, que estejam e que vejam a região e que traga, porque isto só traz benefícios para a nossa região, não só para Moraes, que como dos outros anos corra tudo bem, que o interesse, e sei que vai correr, porque nós somos pessoas que sabemos receber.
1: Relativamente ao projeto já anunciado para a construção do pavilhão da Casa da Ceifa e da Malha, Ramiro Valadar garante que a obra deverá avançar em breve.
5: Sim, era um espaço comunitário, seria a Casa da Ceifa e da Malha, por certo teria a ver tudo com a Ceifa e a Malha, mas depois tornaríamos um espaço tipo multiusos para outros eventos, como temos na terra outros eventos, as montarias, a Feira da Caça e do Porco e do Javali, temos a economia local, onde é que há casamentos, onde é que há batizados, e que poderiam também usufruir desse local, mas não, pode não ser no local onde é que nós pensávamos inicialmente, mas poderá ser noutro local muito próximo, em que a Junta já está a trabalhar nesse sentido, sozinha, mas está a trabalhar nesse sentido para tentarmos conseguir esse sonho e que esse sonho seja realidade. E continuo a afirmar, não é um sonho do Presidente, é um sonho do Executivo e do povo de Moraes.
1: O programa prolonga-se por 2 dias e inclui várias atividades tradicionais, animação com bombos e concertinas, atuação de um rancho folclórico, arraiais e uma eucaristia em memória dos agricultores de Moraes, Sobreda e Paradinha. A organização está a cargo da Junta de Freguesia de Moraes, com apoio do município de Macedo Cavaleiros. A primeira edição da Ceifa e da Malha realizou-se em 2006 por iniciativa do então Presidente da Junta de Freguesia de Moraes, Mário Teles, que continua a ser homenageado durante o evento. Chega ao fim esta edição da CIR. A ANAC, a Autoridade Nacional da Aviação Civil, já deu luz verde para o plano diretor para o Aeródromo Municipal de Bragança, numa aposta no desenvolvimento do setor aeronáutico na região. A Presidente da Câmara Municipal de Bragança, Isabel Ferreira, sublinha esta porta de entrada para o território.
3: Transportes aéreos é fundamental, até dada a nossa distância a Lisboa, onde é importante fazer vários tipos de reuniões, seja do setor público, seja do setor privado, mas também a fomentar o turismo, a visitação e, não esquecendo o nosso posicionamento, também transfronteiriço aqui de porta de entrada na Península Ibérica e na Europa.
1: Segundo o município, esta é uma mudança na estratégia para esta infraestrutura que esteve durante vários anos sem uma definição clara de futuro. Ficamos por aqui e desejo-lhe a continuação de uma boa tarde.
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2: Uma hora.
3: Boa tarde, minha gente.
4: Liga aí, fica a

0: Carga TFM, muito boa tarde. Estamos para mais um programa de discos pedidos, a edição de sexta-feira com fim de semana à porta. Gente, vamos lá ligar para a Terra Quente, 278-200, 600, 278-200, 601. E já temos alguém, vamos saber quem está do outro lado. Boa tarde.
1: Boa tarde, se
0: faz. Boa tarde, Dona Lourdes, viva.
1: Ouvi quase agora ver o hospital, fui lá a ver, agora tenho que fazer o tratamento para limpar os intestinos.
0: Pronto, tem que ser. Então, minha amiga, quero ouvir uma música de quem?
1: Acho que a escolha é bonita.
0: Pronto, e para quem é que vai a música?
1: Vai para si, vai para a sua senhora, vai para o seu filho, para os seus pais, para os seus sogros, vai para a dona Avaia, para a dona Chama, para o marido e para os filhos, vai para a minha irmã, para os meus sobrinhos todos, as mulheres, e vai para o Vera de Fragatal também, para ele e para toda a família. Vai para a dona Gina, para o marido, para os filhos, para a netinha, para a nora, para o Zé do Zeixo, um beijinho para ele, para a dona Fernanda do Zeixo também, um beijinho para ela, para toda a gente que eu costumo falar. Beijinho para si e até amanhã.
0: Muito bem, muito obrigado, um beijinho grande também, sim. Até a segunda.
1: Até a segunda, sim, amanhã já é sábado, não é?
0: Isso mesmo, beijinho, até
1: a
0: segunda.
1: Obrigado, até a segunda, se não estou
0: a muito obrigado, mais uma participação, boa tarde. Alô, boa tarde. Tínhamos alguém, vamos saber quem é que está. Alô, boa tarde. Alô, boa tarde.
2: Boa tarde, só Zé.
0: Boa tarde, Aduzinda. Viva.
2: Tudo bem?
0: Tudo. Qual é a música que quer ouvir?
2: Uma escolha do Tozé.
0: Ora, muito bem. Sim, senhora. Então, e para quem é que vai a música? À minha
2: olha,
0: escolha.
2: Vai para o Tozé e para a sua esposa, para o seu filho, para o seu sogro e sua mãe. Um beijinho para elas as duas. E para o Zé do Leixo, um grande beijo para ele. E para o Chico, para a Beta, para a Francisca e para o Jorge, para a Jéssica. E aqui as mulheres para a minha comadre e para o meu compadre. As mulheres para o meu homem, para o Firmino da Sobreira. Para o Sr. Fernando da Palorca, que ainda hoje passou por mim, pelo para a esposa e para a mãe, para a Nazaré. E para o Sr. José do Re... para o Sr. Fernando da Palorca, o Sr. Milcre, esposa. O Sr. Freitas, esposa. E toda a gente que estiver a ouvir, para os ouvintes.
0: Muito bem. E um bom fim de semana.
2: Para o meu marido também. Já está.
0: Bom fim de semana.
2: Obrigado, Tózinho. Um beijinho.
0: Muito obrigado. Até segunda. Vamos à música.

0: Ora, muito bem, Mike da Gaita é que vai estar este fim de semana na festa dos Eivados. Ora, vamos em frente. Mais uma participação. Boa tarde.
1: Boa tarde, Mirandela. Boa tarde a todos.
0: Boa tarde, Balpaços. Boa tarde, Dona Elisa. Ora, viva. Como está desde ontem?
1: Bem.
0: Pronto. E a música? Qual é que vai ser, minha amiga?
1: À sua escolha.
0: À minha escolha. Boa. Eu sei daquilo que...
1: Para a minha bailarina dançar aqui o
0: pano. Muito bem, muito bem. Beijinho grande para a Márcia também da nossa parte. Então vamos ouvir uma música. Essa música para quem vai?
1: Vai para mim, vai para si, vai para a minha hóspeda. Vai para os bombeiros e vai para os pastores. E para quem fala em mim, para quem não fala também. Um grande beijinho e bom fim de semana.
0: Certíssimo, muito obrigado. Um beijinho grande para si também. Um beijinho também para a Márcia. Bom fim de semana. E temos mais uma participação. Boa tarde.
2: Boa tarde.
0: Ora, boa tarde. Olha o nosso Fernando. Boa tarde, Fernando. Viva.
2: Cá estamos, viva, para si também.
0: Ora, muito obrigado. Então, meu amigo, já almoçou ou ainda não? Ainda vai almoçar?
2: Não, já almocei. Já está. Estou prontinho para estudar.
0: Pronto, ok. Então...
2: Queria dizer aqui uma parte, se puder ser.
0: Sim, força, força.
2: Hoje, a partir de ontem, começou a festa em Balão de Milhais, que é a terra da minha esposa. Uhum. Quem se quiser divertir, pode ir para lá. Tem bons conjuntos, tem banda, tem fanfarra e tem outros divertimentos.
0: Pronto. Sabe o que é que tem que dizer para o ano?
2: Se quiser lá se divertir, que
0: claro,
2: aparece.
0: Sim. Para o ano e para essa boa gente de Vilar de Milhais, tem que fazer publicidade também aqui na Terra Quente, que é para a gente poder...
2: Pois,
0: é mais fácil.
2: É mais fácil.
0: Então.
2: E agora queria o Gonçalo, o DJ Mike, na Serra dos Pastores. E como já demorei um bocadinho a falar isto, vai para todos os pastores para quem queira ouvir.
0: Muito bem. Então, meu amigo, um forte abraço e até depois.
2: Até segunda,
0: isso mesmo. Muito obrigado. Um bom fim de semana. Muito bem. Ora, então vamos à música.

Ora, muito bem, a música de Helder Batista. Pois é, amigo Fernando, a sua música, olho, estranhamente hoje não consegui, hein? Pronto, não consegui, fica para a próxima segunda-feira. Você não se chateia com isso, eu sei que não. Mas próxima segunda-feira irei encontrar a música com certeza. O tempo é curto. Pronto, olha, eu escolhi aqui uma do Marante, uma música já bem antiga também. Esta música também, vamos aproveitar, também nos chega aqui uma mensagem, apesar de as mensagens que enviam para a Terra Quente não podem pedir músicas. Porquê? Porque senão depois a gente não consegue atender quem está do outro lado. E a primazia é sempre quem liga para a Terra Quente. Mas, no entanto, vamos só mandar aqui um abraço, e este abraço vem do António Fraga, que dedica então para o melhor irmão do mundo, Fraga Covas de Frechas. Ora então, a música está pronta. É do Sr. Marante.

0: Ora, muito bem, 13 horas e 25 minutos. Um abraço grande aos meus amigos Tito, para o Paulo Batista e para o Paulo Vila Verde. Eles estão a ouvir a Terra Quente. Um grande abraço. Muito bem, vamos em frente. Já temos mais alguém do outro lado. Boa tarde.
1: Boa tarde, tudo bem?
0: Olha o nosso Paulinho. Boa tarde, amigo Paulo.
1: Está tudo bem ou não?
0: Tudo, meu amigo. É sexta-feira.
1: Ah, hoje é...
0: Não é?
1: É bom dia.
0: É verdade, hoje é sexta-feira.

0: bom dia, sem dúvida. Fim de semana à porta, fim de semana à porta.
1: Olha,
0: Então, Paulo, qual é a música, meu amigo?
1: Garoa é dos quatro menos, a
0: A Sede dos Quatro Menos, muito bem. E para quem vai?
1: Olha, vai para o meu amigo José Manuel Seixas, vai para o Tocá, para o Bimbo, para o Tiago da Valdres, para o António Valdeseixa, para o Fábio do Bos Max, para o Paulo Quintela, para o Zé Villarreal e vai também para o nosso amigo Fraga, para o Coveiro de Freixas.
0: Exato, estão sempre a ouvir a terra quente, hein? Sempre.
1: Sempre, já liguei a dizer, quero que fique uma música para mim. Pronto, já vou indicar. O Fraga está sempre na sintonia.
0: É verdade, ele é um ouvinte assíduo, eu sei que sim, eu sei que sim. Muito bem, um abraço grande para ele. Aliás, já lhe mandamos um abraço, que nós recebemos aqui uma mensagem também dele. Muito bem, então, amigo Paulo, um forte abraço. Pronto, já sei que estás quase de regresso a casa, não é?
1: Mais de uma horita de Deus.
0: Pronto, então, olha, continuação de boa viagem.
1: Um abraço.
0: Muito obrigado, muito obrigado. E um abraço grande ao meu amigo Zé Manel. Ele também, ainda há pouco tempo estivemos juntos, já há cerca de meia hora por aí. Um abraço grande, Zé Manel, o nosso Zé Manel de Sucens. Ora, vamos em frente, mais uma participação. Boa tarde.
2: Boa tarde.
0: Lúcia, viva, como está?
2: Ela está a ouvi-lo.
0: Pronto.
2: Também sou ouvinte assídua, como é?
0: Eu sei que sim. Pronto.
2: Ah,
0: mas você participa.
2: Não,
0: você participa todos os dias, de manhã à tarde e à noite. E os, sim, e, os
2: outro,
0: e as outras pessoas de vez em quando, porque não têm tempo de ligar ou estão sempre a ouvir, pronto, e eu também fico contente. Eu fico contente
2: claro,
0: com
2: claro.
0: Os que ligam e os que estão a ouvir, pronto.
2: E faz muito bem, que eu
0: claro
2: também
0: que
2: admiro os que ligam e os que não ligam, mas que estão sempre na nossa companhia.
0: Sem dúvida.
2: Um beijinho para todos,
0: não
2: isso
0: falha.
2: É indiscutível, não é? Não falha.
0: Claro que sim. Então e a música, qual é que vai ser, Lúcia?
2: Olha, vamos ouvir Telmo Miranda, na última noite. Eu ia pedir os senhores que cantaram anterior, mas olha, vamos
0: Amarante.
2: Para o Telmo.
0: Uhum, sim.
2: É quase. Um Amarante e outro Miranda.
0: É verdade. Ora, Telmo Miranda,
2: Telmo Miranda, sim. Última noite.
0: Última noite,
2: sim,
0: muito
2: bem. Sim, um tanguinho
0: bem.
2: Para a gente dançar okay. Aqui com a vassoura ou com a cadeira, com
0: pronto.
2: Aquilo que temos à mão, é?
0: Então e para quem vai?
2: Olha, vai já para si, para João, para o Mateus, para os seus pais, para os seus sócios da família, para a Julinha, para os dela. Vai para a Zumirinha, um beijinho para ela e para a Paula, tudo bom para elas, as melhoras para ela também. Vai para o meu Vino, para o Mário Família, para a Luz e Família. Para o Cifranda, para a Lorca, para a Nazaré, para a Dona Ana, um beijinho também para eles. Vai para o Dr. Rui Santos, família, assentos e colaboradores, vai para o Miguel, vai para o Peixinho, para a nossa Piedade, para as nossas Cristinas, para a Verónica, vai também para o Dr. Passanha, as melhoras para a nossa Glorinha, para a nossa Isabelinha, vai também para a Margarida e para o filho, para a Dona Júlia, um beijinho muito especial para a Dona Agostinha, para a Dona Adelaide, para a Dona Rita, para o Sr. Freitas, para a Dona Celeste Sabrosa e para o Sr. Magalhães, para todos que quando estão na nossa companhia, participantes ouvintes, parabéns para quem esteve de parabéns e para quem está. Para todos os conselhos de trabalho, colaboradores, mas muito grande para os nossos imigrantes. Tudo bom para todos. Um bom fim de semana com muita saúde, muita paz e muito amor. Tá? Então, Zé, beijinho grande, especialmente para si, para os seus, para mim e para os meus.
0: Muito obrigado.
2: Até segunda, se os nossos quiser com saúde.
0: Beijinho para si também, muito obrigado.
2: Obrigada.
0: Muito obrigado.
2: Cumprimentos,
0: igualmente. Muito bem, igualmente. Pois, muito bem, vamos à música.

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0: Quase a terminar esta edição, vamos então atender a penúltima participação que está do outro lado. Boa tarde.
1: Boa tarde, Zé.
0: Boa tarde, olha o Marco. Então, Marco, está tudo bem, amigo?
1: Tudo e contigo?
0: Tudo bem, cá estamos, quase a entrar em fim de semana, quase, quase.
1: Ah, pois, é? Pode ser.
0: E a música, qual é, meu amigo?
1: Vamos ouvir aí uma do Chute.
0: Boa, para quem é que vai a música?
1: Ah, vai para o amigo Fernando, vai para o amigo Milker, para o Chico Freitas, vai para o Zé Grilo, para o João Pascoal, vai para a amiga Olguinha, também, muitos beijinhos para ela, e vai para todos os amigos fanecos, e para ti e para a tua família, com um bom fim de semana.
0: Muito obrigado, e um bom fim de semana para ti também, tudo de bom, cumprimentos aos teus pais.
1: Obrigado,
0: tudo bom. Muito obrigado nós. A última participação, boa tarde.
2: Boa tarde.
0: Boa tarde, Dona Adélia, viva. Olá, viva. Qual é a música? Quero ouvir, minha amiga.
2: O Vosso Assis, se encontrar.
0: Chegou, é sexta-feira, pois claro. Pronto.
2: É sexta-feira.
0: E então, e para quem vai a música?
2: Vai para todas vocês aí da Rádio Terra Quente FM. Vai para aqui, para mim, para a minha mãe, toda a minha família em geral, não esquecendo ninguém. Para a Helena de Carvalhais e para a mãe dela. E para todos os ouvintes que estão a ouvir. E uma boa tarde.
3: Beijinhos.
2: E até.

0: às segundas, se Deus quiser.
1: Muito obrigado. Para a sua mãe também, que está aí desse lado, um beijinho grande da minha parte, está bem?
0: Obrigado,
1: tudo
0: igualmente.
1: Bom. Muito obrigado, muito obrigado. Ora, então vamos em frente, pois é, minha gente, temos aí música para ouvir, portanto, temos aí música para ouvir, que é a música dos Chutes e Pontapés, e quem pediu foi o nosso amigo Marco. Ora, a música está pronta.

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1: Manobras ABC até ao Z. Dicionário enciclopédico. Letra B. Bagual. Adjetivo e nome masculino. Diz-se do cavalo bravio ou recém-domado. Cavalo ordinário, no sentido figurado, é pessoa sem trato social. Baguim, nome masculino. Em botânica, é a variedade de pera pequena, muito sumarenta, doce e aromática. Baileu, nome masculino. Andaime de madeira, suspenso por meio de cordas em edifícios altos e sobre o qual trabalham os operários. É também um palanque, uma prateleira fixa na parede das casernas. É um estrado alto sobre o qual se combatia nos navios antigos.
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0: 2 horas.
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4: 4 horas. A Comunidade Intermunicipal das Terras de Trás-os-Montes é a primeira do país a aprovar um Plano Subregional de Ação Climática. Vamos conhecê-lo nesta edição. O município de Bragança assinou um protocolo de cooperação com a Autoridade Nacional da Aviação Civil, a ANAC, para implementar o novo plano diretor do aeródromo municipal. Com o documento aprovado, a autarquia vai avançar de forma faseada com as intervenções previstas para modernizar e desenvolver a infraestrutura, avança a Presidente da Câmara, Isabel Ferreira.
5: Temos previstas e temos estado a fazer uma série de intervenções no aeródromo municipal. Uma delas é essa que refere, não é? A revisão do plano diretor, agora já com aprovação da ANAC, permitirá termos aqui um documento estratégico que permite priorizar as intervenções que estão faseadas, que vão surgindo à medida das necessidades de crescimento do próprio aeródromo.
4: O protocolo pretende também promover a aviação civil e dinamizar o aeródromo.
5: Portanto, um protocolo de cooperação entre Bragança, entre o município, a Autoridade Nacional de Aviação Civil, para promover precisamente a aviação civil e dinamizar o aeródromo municipal em várias iniciativas, não é? Educativas, económicas, sociais, institucionais.
4: Entretanto, o município apresentou uma candidatura superior a 500 mil de euros para a requalificação energética do terminal e investiu mais de 200 mil euros na melhoria das condições operacionais e de segurança do aeródromo.
5: Porque a cobertura que existe ainda é de fibrocimento, entre outras necessidades urgentes, como a substituição integral das caixilharias, instalação de bomba de calor, iluminação. Também adquirimos um sistema de serviços especializados de aviação civil para permitir a operação das aeronaves em condições mais adversas do ponto de vista climatérico. Também repavimentámos a placa e uma parte da pista.
4: Isabel Ferreira considera que a modernização da infraestrutura é fundamental para reforçar a acessibilidade ao concelho e contribuir para a dinamização do turismo e para a captação de investimento.
5: É muito importante, dada a falta de alternativas que nós temos também de outros meios de transporte, designadamente a ferrovia, até dada a nossa distância a Lisboa, mas também a fomentar o turismo, a visitação e não esquecendo o nosso posicionamento também transfronteiriço de porta de entrada na Península Ibérica e na Europa.
4: A requalificação energética do terminal está entre os próximos investimentos previstos para o aeródromo municipal de Bragança. As restantes intervenções serão executadas de forma faseada, de acordo com as necessidades de crescimento da infraestrutura e com a disponibilidade de financiamento. Assim, Terras de Trás-os-Montes é a primeira do país a aprovar um plano subregional de ação climática. O projeto EcoSmart TTM reúne os 9 municípios da Comunidade Intermunicipal das Terras de Trás-os-Montes. Reforçar a adaptação às alterações climáticas através de instrumentos comuns de planeamento, monitorização e sensibilização é o objetivo do investimento. O presidente da CIM Terras de Trás-os-Montes, Pedro Lima, destaca o caráter pioneiro do projeto.
6: Trás-os-Montes é pioneiro em lançar este plano de ação climática a nível nacional. Portanto, estamos habituados a ficar na cauda, aqui não, aqui estamos na dianteira e a envolver todo o ecossistema da nossa comunidade intermunicipal, nomeadamente as escolas. Porquê é que eu falo nas escolas? É aí que tem que começar. A mudança de comportamentos.
4: Projeto que pretende preparar o território para responder a fenómenos como ondas de calor, secas ou incêndios rurais. A estratégia assenta na cooperação entre municípios e na sensibilização da população. Para a vice-presidente da CCDR Norte, com o Pelouro do Ambiente, Gabriela Leite, o plano deve agora passar à prática.
7: As alterações climáticas não são uma coisa para o próximo século, nem para a próxima geração. E, portanto, nós temos que agir já. E já vamos tarde. O tempo é o nosso maior inimigo. Os planos desta natureza dão-nos o fio condutor daquilo que deve ser feito num território. Neste caso em concreto, fazem a agregação daquilo que são os planos municipais dos 9 municípios. E é um trabalho pioneiro e é assim que deve ser feito.
4: O EcoSmart TTM pretende dotar as terras de Trás-os-Montes de uma estratégia comum de ação climática e reforçar a resiliência do território perante os efeitos das alterações climáticas. O investimento ronda os 370 mil euros e é cofinanciado pelo Programa Regional Norte 2030. O Grande Prémio de Ciclismo Terras de Trás-os-Montes Sub-19 vai decorrer de 24 a 26 de julho e passa pelos concelhos de Vila Real, Alijó, Sabrosa, Vila Pouca de Iquiar e Ribeira de Pena. A prova faz parte do calendário de competição de ciclismo de estrada da Federação Portuguesa de Ciclismo e promete 3 dias de intensa competição pelas estradas da região. Cândido Barbosa, presidente da Federação Portuguesa de Ciclismo, diz que esta prova vem colmatar um déficit nas competições de estrada para as camadas jovens.
8: Trás-os-Montes é, por excelência, um território para a prática da nossa modalidade. É de enaltecer o esforço, a dedicação e o empenho dos autarcas e, naturalmente, daqueles que são os organizadores, que é a Associação Regional de Vila Real, pelo facto de conseguir incrementar ao calendário esta grande prova que esperamos no futuro seja uma realidade até internacional.
4: A prova começa com o prólogo em Vila Real e, para o presidente da Câmara, Alexandre Favaios, é a forma do território se afirmar também na área do desporto.
9: O que estamos aqui a falar é na conjugação de 3 fatores que para nós são muito importantes. São as nossas terras, as terras de Trás-os-Montes e de Alto Douro, é também o desporto e principalmente aquilo que é a formação desportiva. E de facto foi com enorme gosto que nós nos associamos a este evento, com o regresso de uma mítica prova, portanto, como hoje aqui percebemos, de gratas memórias para muitos.
4: Diogo Fernandes, Sónia Pires e Inês Torres Pereira ocupam os pelouros do desporto dos municípios de Vila Pouca de Aguiar, Alijó e Ribeira de Pena, respectivamente. Esperam que esta prova leve visitantes aos seus concelhos.
10: Que seja uma prova que traga gente fora para nos visitar e para ficarem. Em relação também aos participantes, acho que também vão ter bastante dificuldade e bastante desafios.
11: É um projeto que consegue ter aqui várias dimensões, seja desportiva, social e económica, e para nós isso é uma mais-valia.
12: É uma forma de promovermos o nosso território, em termos turísticos, em termos gastronómicos, em termos da prática do desporto.
4: Um dos participantes da prova, Guilherme Lameira, de 17 anos, formado na Escola de Ciclismo Vila Bikers de Vila Real e atualmente atleta do Paredes, espera vestir a camisola amarela neste Grande Prémio Terras de Trás-os-Montes.
13: Era um objetivo, gostava imenso por ser em casa, gostava mesmo e vamos fazer por isso, vamos à luta. Estou bastante ansioso e motivado, vai ser uma corrida adequada às minhas características, esperamos estar ao nosso melhor e obter bons resultados.
4: Guilherme Lameira é um dos convocados para a Seleção Portuguesa de Ciclismo. Tem somado prémios importantes em competições nacionais e internacionais. O Grande Prémio Terras de Trás-os-Montes vai percorrer 250 quilómetros, tem inscritas 25 equipas, num total de 150 ciclistas nacionais e estrangeiros.

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1: Oh, mocinha, antigamente ir à missa era uma coisa séria na aldeia. Quando o bebê acordava cedo, punha a camisa boa. Era aquela que só se usava aos domingos e para a festa. A mãe obrigava a pessoa a lavar a cara e as orelhas. E a família toda junta, a pé para a igreja. Sentávamos nos bancos de madeira. O teu padre morava uma hora e meia a dizer a missa. E ninguém se mexia, nem dizia um ai. Se um garotolo fizesse barulho, levava logo com a lamparina no meio dos olhos. Depois da missa, ficava já à porta da igreja ali a conversar, a combinar o almoço, a saber das novidades da aldeia. Olha, ainda era quase melhor do que está nas taças. Hoje em dia, os gajos de agora ir à missa, depois eu vejo no Facebook Live ou no Live Boutico até quando. Ou então vão só à missa das 11. É que mais cedo não vá. Chegam atrasados, vão com chinelos de dedo ou com camisola do Benfica ou do Sport ou do Puro, sentam-se lá atrás e passam o tempo todo a olhar para o telemóvel, homem. O padre diz assim, a paz esteja convosco. E as metade respondem com emoji no WhatsApp, homem. Se o sermão demora mais de 20 minutos, já estão a resmungar. Ah, pá, se paga lá isso que eu tenho mais que fazer. Antigamente a missa unia a aldeia toda. Hoje é só mais uma coisa que se faz e é só quando dá jeito. Mas o que eu vos digo, tu queres ver como está a tua aldeia, vai à missa de domingo e vês ainda a mocidade a rezar. Eu sou a mocidade, mas é a fazer histórias e a ver as horas, homem. E tu ainda vais à missa como deve ser, bem vestido, atento e sabes o palavreado que tem que dizer. Eu já só vais quando te apetece e ficas no fundo a olhar para o ecrã do telemóvel. Olha outra coisa na minha.
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7: 6 horas. A Polícia Judiciária deteve um adolescente de 17 anos suspeito de abusar sexualmente de uma criança institucionalizada de 7, em Mirandela. O jovem é acusado da autoria de vários crimes, o último dos quais terá ocorrido na última quarta-feira. A detenção foi feita fora de flagrante delito. Em comunicado, a PJ avança ainda que o suspeito terá abusado reiteradamente da criança, aproveitando-se da sua vulnerabilidade. Os abusos ocorriam maioritariamente durante a noite, enquanto a vítima se encontrava sozinha, a dormir. À altura em que na instituição apenas se encontrava uma funcionária. O detido vai ser presente a primeiro interrogatório judicial para a aplicação das medidas de coação. O município de Bragança assinou um protocolo de cooperação com a Autoridade Nacional da Aviação Civil, a ANAC, para implementar o novo plano diretor do aeródromo municipal. Com o documento aprovado, a autarquia vai avançar de forma faseada com as intervenções previstas para modernizar e desenvolver a infraestrutura, avança a Presidente da Câmara, Isabel Ferreira.
8: Temos previstas e temos estado a fazer uma série de intervenções no aeródromo municipal. Uma delas é essa que refere, não é? A revisão do plano diretor, agora já com aprovação da ANAC, permitirá termos aqui um documento estratégico que permite priorizar as intervenções que estão faseadas, que vão surgindo à medida das necessidades de crescimento do próprio aeródromo.
7: O protocolo pretende também promover a aviação civil e dinamizar o aeródromo.
8: Portanto, um protocolo de cooperação entre Bragança, entre o município, a Autoridade Nacional de Aviação Civil, para promover precisamente a aviação civil e dinamizar o aeródromo municipal em várias iniciativas, não é? Educativas, económicas, sociais, institucionais.
7: Entretanto, o município apresentou uma candidatura superior a 500 mil euros para a requalificação energética do terminal e investiu mais de 200 mil euros na melhoria das condições operacionais e de segurança do aeródromo.
8: Porque a cobertura que existe ainda é de fibrocimento, entre outras necessidades urgentes, como a substituição integral das caixilharias, instalação de bomba de calor, iluminação. Também adquirimos um sistema de serviços especializados da aviação civil para permitir a operação das aeronaves em condições mais adversas do ponto de vista climatérico. Também repavimentámos a placa e uma parte da pista.
7: Isabel Ferreira considera que a modernização da infraestrutura é fundamental para reforçar a acessibilidade ao concelho e contribuir para a dinamização do turismo e para a captação de investimento.
8: É muito importante, dada a falta de alternativas que nós temos também de outros meios de transporte, designadamente a ferrovia, até dada a nossa distância a Lisboa, mas também a fomentar o turismo, a visitação e não esquecendo o nosso posicionamento também transfronteiriço de porta de entrada na Península Ibérica e na Europa.
7: A requalificação energética do terminal está entre os próximos investimentos previstos para o Aeródromo Municipal de Bragança. As restantes intervenções serão executadas de forma faseada, de acordo com as necessidades de crescimento da infraestrutura e com a disponibilidade de financiamento. Assim, Terras de Trás-os-Montes é a primeira do país a aprovar um plano subregional de ação climática. O projeto EcoSmart TTM reúne os 9 municípios da Comunidade Intermunicipal das Terras de Trás-os-Montes. Reforçar a adaptação às alterações climáticas através de instrumentos comuns de planeamento, monitorização e sensibilização é o objetivo do investimento. O presidente da CIM Terras de Trás-os-Montes, Pedro Lima, destaca o caráter pioneiro do projeto.
9: Trás-os-Montes é pioneiro em lançar este plano de ação climática a nível nacional. Portanto, estamos habituados a ficar na cauda, aqui não, aqui estamos na dianteira e a envolver todo o ecossistema da nossa comunidade intermunicipal, nomeadamente as escolas. Porquê é que eu falo nas escolas? É aí que tem que começar. A mudança de comportamentos.
7: Projeto que pretende preparar o território para responder a fenómenos como ondas de calor, secas ou incêndios rurais. A estratégia assenta na cooperação entre municípios e na sensibilização da população. Para a vice-presidente da CCDR Norte, com o Pelouro do Ambiente, Gabriela Leite, o plano deve agora passar à prática.
10: As alterações climáticas não são uma coisa para o próximo século, nem para a próxima geração. E, portanto, nós temos que agir já. E já vamos tarde. O tempo é o nosso maior inimigo. Os planos desta natureza dão-nos o fio condutor daquilo que deve ser feito num território. Neste caso em concreto, fazem a agregação daquilo que são os planos municipais dos 9 municípios. E é um trabalho pioneiro e é assim que deve ser feito.
7: O EcoSmart TTM pretende dotar as terras de Trás-os-Montes de uma estratégia comum de ação climática e reforçar a resiliência do território perante os efeitos das alterações climáticas. O investimento ronda os 370 mil euros e é cofinanciado pelo Programa Regional Norte 2030. O Grande Prémio de Ciclismo Terras de Trás-os-Montes Sub-19 vai decorrer de 24 a 26 de julho e passa pelos concelhos de Vila Real, Alijó, Sabrosa, Vila Pouca de Iquiar e Ribeira de Pena. A prova faz parte do calendário de competição de ciclismo de estrada da Federação Portuguesa de Ciclismo e promete 3 dias de intensa competição pelas estradas da região. Cândido Barbosa, presidente da Federação Portuguesa de Ciclismo, diz que esta prova vem colmatar um déficit nas competições de estrada para as camadas jovens.
11: Trás-os-Montes é, por excelência, um território para a prática da nossa modalidade. É de enaltecer o esforço, a dedicação e o empenho dos autarcas e, naturalmente, daqueles que são os organizadores, que é a Associação Regional de Vila Real, pelo facto de conseguir incrementar ao calendário esta grande prova que esperamos no futuro seja uma realidade até internacional.
7: A prova começa com o prólogo em Vila Real e, para o presidente da Câmara, Alexandre Favaios, é a forma do território se afirmar também na área do desporto.
12: O que estamos aqui a falar é na conjugação de 3 fatores que para nós são muito importantes. São as nossas terras, as terras de Trás-os-Montes e de Alto Douro, é também o desporto e principalmente aquilo que é a formação desportiva. E de facto foi com enorme gosto que nós nos associamos a este evento, com o regresso de uma mítica prova, portanto como hoje aqui percebemos, de gratas memórias para muitos.
7: Diogo Fernandes, Sónia Pires e Inês Torres Pereira ocupam os pelouros do desporto dos municípios de Vila Pouca de Aguiar, Alijó e Ribeira de Pena, respectivamente. Esperam que esta prova leve visitantes aos seus concelhos.
13: Que seja uma prova que traga gente fora para nos visitar e para ficarem. Em relação também aos participantes, acho que também vão ter bastante dificuldade e bastante desafios.
14: É um projeto que consegue ter aqui várias dimensões, seja desportiva, social, económica, e para nós isso é uma mais-valia.
15: É uma forma de promovermos o nosso território, em termos turísticos, em termos gastronómicos, em termos da prática do desporto.
7: Um dos participantes da prova, Guilherme Lameira, de 17 anos, formado na Escola de Ciclismo Vila Bikers de Vila Real e atualmente atleta do Paredes, espera vestir a camisola amarela neste grande prémio Terras de Trás-os-Montes.
16: Era um objetivo, gostava imenso, por ser em casa, gostava mesmo, e vamos fazer por isso, vamos à luta. Estou bastante ansioso e motivado, vai ser uma corrida adequada às minhas características, esperamos estar ao nosso melhor e obter bons resultados.
7: Guilherme Lameira é um dos convocados para a Seleção Portuguesa de Ciclismo. Tem somado prémios importantes em competições nacionais e internacionais. O Grande Prémio Terras de Trás-os-Montes vai percorrer 250 km, tem inscritas 25 equipas, num total de 150 ciclistas nacionais e estrangeiros.

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2: O município recebe uma nova atividade que junta yoga aquático e psicomotricidade infantil. A iniciativa combina uma história interativa com exercícios na água, promovendo o desenvolvimento motor e o reforço dos laços familiares. Durante a sessão, as crianças realizam técnicas de respiração e posturas físicas inspiradas em animais, como saltos de rã e flutuações de tartaruga. O programa inclui ainda um jogo dinâmico e termina com um momento de relaxamento profundo, onde a flutuação dorsal ajuda a acalmar e a reduzir o stress. Os pais participam ativamente como suporte de segurança. É a hora do conto que está de volta. Será mesmo uma rã? A iniciativa acontece já este sábado, a partir das 10:30 da manhã, na Piscina da Maravilha. Já no próximo sábado está de volta às Águas do Tua a edição de Fuso e Remo. A descida do Rio Tua em botes, numa atividade organizada pela Delegação de Fuzileiros de Trás-os-Montes, que promete aventura, camaradagem e contacto com a natureza. O ponto de encontro será às 9:30 da manhã de sábado no Parque Doutor José Gama. É uma oportunidade única para viver o espírito dos fuzileiros e desafiar o Rio Tua num ambiente de companheirismo e superação. As inscrições são obrigatórias e limitadas a 100 participantes e o valor por pessoa de 15 euros inclui oferta de t-shirt oficial dos fuzileiros alusivo ao evento e seguro. Podem inscrever-se através do e-mail dfztom@gmail.com ou pelos números de telefone 919-982-479 ou 964-393-414. Inscreva-se já! O Café Memória, um projeto destinado a pessoas com problemas de memória ou demência, bem como a respectivos familiares, amigos e cuidadores para partilha de experiências e suporte mútuo, volta este sábado. Pretende oferecer um ambiente acolhedor, reservado e seguro, facilitando a interação entre pares, apoio emocional, informação atual e útil e promove a participação de todos em atividades lúdicas e estimulantes com o apoio de profissionais de saúde ou de ação social. A participação é gratuita e não necessita de inscrição. O encontro Café Memória acontece mais uma vez este sábado a partir das 10 da manhã na Ecoteca em Mirandela. Está tudo dito nesta edição de Passos do Conselho. Um conselho de Mirandela.
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6: Muito boa tarde. A Polícia Judiciária deteve um adolescente de 17 anos, suspeito de abusar de uma criança de 7 numa instituição em Mirandela. Também foi detido um homem em peso da régua, suspeito de tripla tentativa de homicídio. O município de Bragança assina um protocolo de cooperação com a Autoridade Nacional da Aviação Civil, a ANAC, para implementar o novo plano diretor do aeródromo municipal. E a Universidade de Trás-os-Montes Alto Douro acolheu o primeiro fórum Refood for North, que debateu sistemas alimentares sustentáveis. São assuntos em desenvolvimento já a seguir.
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6: A Polícia Judiciária deteve um adolescente de 17 anos, suspeito de abusar de uma criança de 7 numa instituição em Mirandela. A detenção foi feita pelo Departamento de Investigação Criminal de Vila Real, fora de flagrante delito, em que o jovem é acusado da autoria de vários crimes de abuso sexual de crianças, sendo que o último ocorreu nesta quarta-feira. A informação foi avançada pela PJ em comunicado que refere que, dada a vulnerabilidade da vítima, o suspeito terá abusado reiteradamente da mesma, desde algum tempo até esta data. Os abusos ocorriam maioritariamente durante a noite, quando o menor se encontrava sozinho a dormir e quando na instituição apenas se encontrava uma funcionária. O detido vai ser presente a primeiro interrogatório judicial para a aplicação de medidas de coação tidas por adequadas. A Polícia Judiciária deteve um homem de 51 anos, fortemente indiciado pela prática de 3 crimes de homicídio qualificado, na forma tentada, ocorridos no passado dia 15 de julho, no bairro das Alagoas, no Peso da Régua. Segundo a PJ, os crimes ocorreram na sequência de uma discussão relacionada com a venda de uma viatura. O suspeito terá efetuado vários disparos contra 3 homens de 46, 29 e 27 anos. O homem terá sido impedido de continuar a disparar devido à intervenção de outras pessoas que se encontravam no local, colocando-se de imediato em fuga. O detido, que tem várias residências conhecidas, incluindo uma em França, país onde esteve emigrado durante vários anos, vai ser presente a primeiro interrogatório judicial para a aplicação das respectivas medidas de coação. A investigação prossegue a cargo da Polícia Judiciária no âmbito do inquérito dirigido pelo Ministério Público do Peso da Régua. A Polícia de Segurança Pública de Chaves deteve esta quinta-feira, em flagrante delito, quatro mulheres com idades compreendidas entre os 25 e os 42 anos pela prática de crimes de furto em diversos estabelecimentos comerciais da cidade de Chaves. As mulheres acabaram por ser presentes a tribunal que decretou como medida de coação termo de identidade e residência. A intervenção policial teve início na sequência da comunicação de um furto ocorrido num estabelecimento comercial onde as suspeitas transpuseram as linhas de caixa sem proceder ao pagamento de diversos artigos, abandonando o local numa viatura. Ao que tudo indica, as suspeitas deslocavam-se depois a outros estabelecimentos comerciais da cidade, onde voltaram a subtrair diversos artigos sem efetuar o respectivo pagamento. Na sequência das diligências desenvolvidas, a PSP localizou e interceptou a viatura em que as suspeitas se faziam transportar. Nesta viatura foram encontrados diversos artigos provenientes dos furtos praticados, tendo a intervenção policial permitido recuperar a totalidade dos bens subtraídos, no valor de 1.100 euros, os quais foram restituídos aos respectivos donos. O município de Bragança assinou um protocolo de cooperação com a Autoridade Nacional da Aviação Civil, ANAC, para implementar o novo plano diretor do aeródromo municipal. Com o documento aprovado, a autarquia vai avançar de forma faseada com as intervenções previstas para modernizar e desenvolver a infraestrutura, tal como nos conta a Presidente da Câmara Municipal de Bragança, Isabel Ferreira.
7: Nós temos previstas e temos estado a fazer uma série de intervenções no aeródromo municipal. Uma delas é essa que refere, não é? A revisão do plano diretor e que agora, já com a aprovação da ANAC, permitirá termos aqui um documento estratégico que permite priorizar as intervenções que estão faseadas, portanto não tem que ser feito, nem poderia ser feito todo de uma vez, e portanto as diferentes fases vão surgindo à medida das necessidades de crescimento do próprio aeródromo.
6: O protocolo pretende também promover a aviação civil e dinamizar o aeródromo através de iniciativas de caráter educativo, económico, social e institucional.
7: Assinámos também um protocolo com a ANAC para afirmar a Bragança no setor aeronáutico, portanto um protocolo de cooperação entre Bragança, entre o município, a Autoridade Nacional de Aviação Civil, para promover precisamente a aviação civil e dinamizar o aeródromo municipal em várias iniciativas, não é? Educativas, económicas, sociais, institucionais.
6: Entretanto, o município apresentou uma candidatura superior a 500.000 euros para a requalificação energética do terminal e investiu mais de 200 mil euros na melhoria das condições operacionais de segurança do aeródromo.
7: Submetemos também uma candidatura de mais de 500.000 euros para a requalificação energética do terminal do aeródromo, e uma vez que este precisa de requalificação, porque a cobertura que existe ainda é de fibrocimento, entre outras necessidades urgentes, como a substituição integral das caixilharias, instalação de bomba de calor, iluminação, etc. Também já investimos mais de 200 mil euros para melhorar condições operacionais e maior segurança. Adquirimos um sistema de serviços especializados da aviação civil para permitir a operação das aeronaves em condições mais adversas do ponto de vista climatérico. Também repavimentámos a placa e uma parte da pista. Portanto, estas duas intervenções foram feitas agora recentemente.
6: Isabel Ferreira considera que a modernização da infraestrutura é fundamental para reforçar a acessibilidade ao concelho e contribuir para a dinamização do turismo e para a captação de investimento.
7: É muito importante, dada a falta de alternativas que nós temos também de outros meios de transporte, designadamente a ferrovia, que persiste em não chegar a Bragança, e portanto ter outros meios, nomeadamente Transportes aéreos é fundamental, até dada a nossa distância a Lisboa, onde é importante fazer vários tipos de reuniões, seja do setor público, seja do setor privado, mas também a fomentar o turismo, a visitação e não esquecendo o nosso posicionamento também de transfronteiriço aqui, de porta de entrada na Península Ibérica e na Europa.
6: A requalificação energética do terminal está entre os próximos investimentos previstos para esta infraestrutura. As restantes intervenções serão executadas de forma faseada, de acordo com as necessidades de crescimento da infraestrutura e com a disponibilidade de financiamento. Decorreu hoje, no Auditório de Geociências da Universidade de Trás-os-Montes e Alto Douro, o primeiro fórum Refood for North, Ciência, Território e Sustentabilidade. Este projeto de reconstrução dos sistemas alimentares para um futuro mais sustentável da região norte assinala um ano de existência e é liderado pelo TAD e financiado pelo Norte 2030. Ao longo do dia serão várias as intervenções de investigadores, especialistas, empresas. E para Carla Gonçalves, professora da UTAD, na área das Ciências da Nutrição, o programa deste fórum traduz o que é o ADN deste projeto.
8: A diversidade deste programa traduz aquilo que é o ADN do Refood for North: interdisciplinaridade, cooperação e impacto territorial. Quando falamos de alimentação, falamos de saúde pública. Falamos de economia, falamos de ambiente, falamos de cultura, falamos de identidade, mas acima de tudo falamos de pessoas. O futuro dos sistemas alimentares será construído através da ciência, mas também da nossa capacidade de trabalharmos em conjunto. E é essa colaboração que hoje iremos celebrar.
6: Paulo Ramalho, vice-presidente da Comissão de Coordenação e Desenvolvimento Regional do Norte, defende que a investigação tem de ser partilhada, contribuindo assim para a sustentabilidade.
9: Porque nós não podemos ficar apenas pelas nossas convicções, pelas nossas ideias. Nós temos a obrigação de as partilhar, de as discutir, até para, seguramente, sermos capazes de fazer com que a nossa mensagem chegue mais longe, mas, acima de tudo, de também ouvir os outros, ouvir a comunidade, quer a comunidade científica, quer a comunidade produtiva, quer os consumidores, para podermos produzir cada vez mais e melhor e com mais segurança.
6: O projeto Refood for North tem como objetivo desenvolver refeições funcionais com produtos do Norte, valorizar ingredientes autóctones, contribuir para a prevenção de doenças crónicas, reduzir o impacto ambiental da cadeia alimentar e promover estilos de vida saudáveis. Este projeto integra 80 investigadores dos 6 centros de investigação da UTAD, representando diferentes áreas científicas. Este fim de semana, Constantim, em Vila Real, volta à Idade Média e as ruas da freguesia vão receber mais uma edição da Feira Medieval. João Faceira, presidente da Junta de Freguesia de Constantim e Valde Nogueiras, diz que este é um evento que tem vindo a crescer a cada edição. Este ano, a Feira Medieval vai ocupar mais ruas da aldeia.
10: Mais uma vez, Constantim vai voltar à Feira Medieval. Vai ser agora no fim deste fim de semana, 18 e 19 de julho, com o tema da Inquisição. Isto é um evento que, de ano após ano, tem vindo a crescer, tem havido bastante atividade, que as pessoas vão gostar e estão cada vez mais a procurar a nossa feira medieval, tanto a nível de visitantes como de expositores. Tem sido um aliciante, já anteriores, este ano estamos a inovar mais um bocadinho, tentar inovar mais um bocadinho, vamos prolongar a feira medieval, além da nossa rua de igreja, para o largo de São Fortuoso, que é uma das partes mais bonitas, se calhar, da aldeia, onde irá ser implantado as quintas dos animais e outros ofícios ali.
6: São 35 barraquinhas nesta feira medieval e Sónia Barros, da organização, frisa a elevada procura dos expositores.
11: De ano para ano nós temos vindo a ver que há uma grande procura na parte dos expositores e este ano vamos ter cerca de 35 expositores. Mais haveria se tivéssemos mais espaço e mais bancas. Mas de facto temos notado, eu estou nisto já quase desde o início, na parte do grupo de jovens e temos sempre essa responsabilidade dos expositores. E temos vindo a ver que realmente há uma grande procura de ano para ano, e este ano ainda mais. Há uma diversidade de produtos, seja de alimentares, seja de produtos artesanais, os diversos tipos de produtos. As próprias associações que estão na organização também vão ter os seus expositores. De facto, este ano estamos aqui, promete ser uma grande feira, esperamos que realmente também haja visitantes para que possa ainda ser melhor e faça todo sentido este nosso trabalho e esta procura também dos expositores.
6: A Feira Medieval de Constantim este ano é subordinada ao tema Inquisição e, para João Miguel Faceira, da organização, esta será a forma de explicar aos mais jovens o aspecto mais negro da Idade Média.
12: Foi uma época bastante conturbada que nós tivemos na nossa história, e Constantin é bastante antigo, é mais antigo que Portugal. Nós temos um foral de 1096 e obviamente que essa altura era muito usual o tema da Inquisição, de poderem basicamente julgar as pessoas por palavras, por saberem algum tipo de atos, e nós queremos retratar essa altura, voltar aos tempos antigos, perceber o que se fazia na altura, também elucidar os mais pequenos, e é isso que nós queremos também com a nossa feira, mostrar aquilo que antigamente se fazia, tanto os ofícios como os costumes, como esta mesma parte da Quinta dos Animais, como é que eles tratavam os animais na altura, e também este tema que muitas das crianças não sabem o que é a Inquisição, mas possivelmente vão saber com as nossas, com este retratar e os atores que vamos ter a fazer essa parte.
6: A Feira Medieval de Constantim vai contar com cortejo medieval, demonstração de esgrima, treino de armas, mercado medieval, danças e música medieval, saltimbancos. A recriação histórica vai decorrer este fim de semana, com início às 3 da tarde de sábado, terminando às 7:30 do domingo. Termina aqui esta edição da CIR com um dos assuntos de destaque. A Presidente da Câmara de Sabrosa, Helena Lapa, lamenta a ausência de responsáveis da Segurança Social na inauguração da residência Automunização e Inclusão da APPA-CDM, que decorreu esta quarta-feira. Helena Lapa diz que se sente magoada.
13: Para Sabrosa é desprestigiante, é algo que me magoa um pouco, porque a presença da tutela vem validar e reconhecer o trabalho que é feito no dia-a-dia pela instituição.
6: Segundo o município, esta é uma mudança na estratégia para esta infraestrutura que esteve vários anos sem uma definição clara de futuro. Ficamos por aqui nesta edição. Desejo-lhe a continuação de uma boa tarde e já sabe, amanhã temos encontro marcado na edição do semanário às 10 da manhã. Até lá!

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1: Manobras ABC até ao Z. Dicionário enciclopédico. Letra B. Bagual. Adjetivo e nome masculino. Diz-se do cavalo bravio ou recém-domado. Cavalo ordinário, no sentido figurado, é pessoa sem trato social. Baguim, nome masculino. Em botânica, é a variedade de pera pequena, muito sumarenta, doce e aromática. Baileu, nome masculino. Andaime de madeira, suspenso por meio de cordas em edifícios altos e sobre o qual trabalham os operários. É também um palanque, uma prateleira fixa na parede das casernas. É um estrado alto sobre o qual se combatia nos navios antigos.
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3: 7 horas.
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0: Olá, meu nome é César Joaquim Lisandro Cresce, já tenho idade para ter juízo e venho de Valdacife, ali do Nordeste Transmontano.
1: Oh, mocinha, antigamente ir à missa era uma coisa séria na aldeia. Quando o bebê acordava cedo, punha a camisa boa. Era aquela que só se usava aos domingos e ir para a festa. A mãe obrigava a pessoa a lavar a cara e as orelhas. E a família toda junta, a pé para a igreja. Sentávamos nos bancos de madeira. O teu padre morava uma hora e meia a dizer a missa. E ninguém se mexia, nem dizia um ai. Fora-se um garotolo fizesse barulho, levava logo com a lamparina no meio dos olhos. Depois da missa, ficava só à porta da igreja ali a conversar, a combinar o almoço, a saber das novidades da aldeia. Olha, ainda era quase melhor do que está nas taças. Hoje em dia, os gajos de agora ir à missa, depois eu vejo no Facebook Live ou no Live Boutique até quando. Ou então vão só à missa das 11. É que mais cedo não vá. Chegam atrasados, vão com chinelos de dedo ou com camisola do Benfica ou do Sport ou do Porto, sentam-se lá atrás e passam o tempo todo a olhar para o telemóvel, homem. O padre diz assim, a paz esteja convosco. E as metades respondem com emoji no WhatsApp, homem. Se o sermão demora mais de 20 minutos, já estão a resmungar. Ah, pá, se paga lá isso, que eu tenho mais que fazer. Antigamente a missa unia a aldeia toda. Hoje é só mais uma coisa que se faz e é só quando dá jeito. Mas o que eu vos digo, tu queres ver como está a tua aldeia, vai à missa de domingo e vês ainda a mocidade a rezar. Eu sou a mocidade, mas é a fazer histórias e a ver as horas, homem. E tu ainda vais à missa como deve ser, bem vestido, atento e sabes o palavreado que tem que dizer. Eu já só vais quando te apetece e ficas no fundo a olhar para o ecrã do telemóvel. Olha esta coisa, nem me

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0: Sinceramente, eu acho que onde há um gato, tem que haver sempre um cão.
1: Mas que teoria é essa, homem? Tem que haver um cão, onde há um gato, porquê?
0: Então, é o princípio do cão transitório.
2: Oh, querida.
3: Diga.
2: Se eu lhe pedi muito a Rica, é capaz de estar no meu partido.
3: Oh, querida, depende. Quanto é que paga?
2: Bem, posso pagar-lhe, sei lá, 25 euros e um chazinho preto com bolinhos.
3: Oh, 25 euros? Ah, que ferreta rica. Não faça coisa por menos de 30.
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9: A agricultura e as pescas fazem parte do mesmo ministério. Por que será? Mas na aldeia...

0: Meus senhores, está aberta a reunião do Executivo da Casa do Povo da Aldeia de Portugal.
1: Ah, raio! Estou cá com uma comissão? Olha lá, Maria, tu lavaste as cuecas com o quê?
2: Mas o que é isto? Lá por vós, vocês, serem marido e mulher, casados um com o outro, as reuniões de Casa do Povo não são reunidas para vocês falarem aqui da vossa roupa suja também.
1: Calma, compadre. Isto é uma emergência, porque preciso de saber porque é que estou com esta comissão tão comichosa. É que se isto não for das cuecas, sou capaz de ter que ir ao médico do hospital lá da capital para ele ver o que é isto.
3: Que exagero, compadre. Não é preciso gastar o seu capital para ir ao médico à capital, porque hoje até é dia do doutor veterinário Bercal, aldeia de Portugal.
0: Aguenta, Tomem, que isso deve ser, mas é das cuecas. Como estamos à espera da técnica lá do Ministério, pediste-me umas cuecas lavadas e como o detergente tinha acabado, eu acabei por te lavar as cuecas com a farinha para alimentar os animais.
1: O quê? Com a farinha para alimentar os animais? Aí está, esta comissão é filha da farinheira, é o que é.
2: Compadre, abre a porta, porque acaba de chegar um carro aqui em frente e saiu de lá uma mulher com cara de técnica.
1: Abrei a porta, Maria, que é capaz de ser a técnica das pescas, a quem eu pedi uma audiência para ver se a gente passa a pescar qualquer coisa aqui na nossa terra.
3: É preciso ter lata, palavra de honra. Pescar o quê, se aqui não há mar e só chove quando pinga?
4: Olá, eu sou a técnica das pescas que os senhores pediram ao Ministério. Então, qual é o problema?
1: Seja bem-vinda, senhora técnica das pescas. Sente-se, por favor. Agradecemos muito que tenha vindo tão depressa, porque nós já estamos à sua espera. Vai para uma eternidade, que até se faz tarde.
4: Bem, lá no Ministério nós também pensámos que não seria nada urgente, porque assim para uma aldeia do interior seria mais normal pedirem um técnico agrícola do que um técnico das pescas.
2: Mas é que nós, como uma agricultura está quase tão má como as pescas, resolvemos salvar a nossa agricultura voltando-nos para o peixe.
4: O senhor importa-se de explicar isso melhor e dizer o que é que afinal pretendem de mim?
1: Resolvemos instalar na nossa terra uma fábrica de conservas de peixe.
4: De peixe? Mas qual peixe?
1: Peixinhos da horta. A senhora técnica das pescas importa-se de nos ensinar como é que se fazem peixinhos da horta. Ou é preciso mandar vir lá das Europas um técnico das couves de Bruxelas?
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6: Entre marido e mulher, as coisas

0: Oh, querida, estou a responder aqui um teste, aqui numa revista masculina.
1: Ah, pois, lê lá a tua revistinha que isto de passar a ferro e tratar das roupas é só para mulheres.
0: Oh, vá, vá, não comeces com essas coisas. Ajuda-me lá.
1: Tá bom, vá.
0: Olha,
1: sim.
0: Aqui nesta pergunta, querem saber como é que eu sou na cama? Um gatinho ou um leão feroz?
1: Ah, isso não há nada que saber. És um leão.
0: Ui, a sério? Achas mesmo que eu sou um leão na cama?
1: Ah, claro que sim. Quando abres a boca para ressonar, pareces mesmo um leão a rugir.
2: Que bom.
1: Que cheiro é este?
2: Cheiro? Não sinto nada.
1: Ah, desculpa lá, amor. Mas quando me beijaste, senti um ardor nos lábios e um cheiro forte. Parecia detergente.
2: Ah, isso é lexívia. Passei a boca por água com lexívia antes de vir ter contigo.
1: Ai, mas tu és doido.
2: Oh, querida, eu só fiz o que tu mandaste.
1: Eu?
2: Sim, quando eu te telefonei, disseste que esta noite querias que eu te beijasse com lexívia.
1: Estúpido! Eu disse para me beijares com lexívia. Não disse lexívia.
3: Miguel, Miguel.
4: Diz, meu docinho.
3: Vamos sair esta noite?
4: Claro. Hoje é noite de bar aberto ali no Café do Mendes.
3: Café do Mendes? Eu estava a pensar numa coisa mais refinada.
4: Refinada? Eu cá refinado só conheço sal.
3: Que disparate. Eu queria era uma coisa diferente. Sei lá, abriu agora um bar novo, indiano.
4: Indiano? Olha, por mim pode ser, desde que sirvam chamuças.
3: Isso não sei. O que sei é que têm a música que eu gosto.
4: E que música é essa?
3: Música hindu.
4: Oh, para isso não precisas de ir ao bar.
3: Não?
4: Claro que não. Basta ouvir-me cantar. Eu cá sei muitas músicas hindu.
3: Ah, sim? Quais?
4: Olha, por exemplo, indo eu, a caminho de Viseu, encontrei o meu amor. Ai, Jesus, que lá vou eu.
1: Oh, homem, despacha-te lá a meter as compras no carro que eu ainda tenho que ir fazer o almoço.
0: Oh, mas estou a tentar, mas tens aqui tanta tralha na mala do carro que não cabem nem metade dos sacos.
1: Tralha? És cá pouco exagerado.
0: Tralha, sim. Olha, tens aqui 2 quilos de revistas, 3 pares de sapatos, 1 casaco, 4 cachecóis.
1: Oh, querido, mas isso são tudo coisas que uma mulher precisa de ter sempre à mão, para qualquer eventualidade.
0: Ah, sim?
1: Sim.
0: E este barco de borracha, também precisas de o ter à mão?
1: Ah, claro que sim. Então tu lembras-te o que aconteceu no mês passado quando fomos ver a neve na Serra da Estrela?
0: Ai, como se pudesse esquecer! Chegámos lá e tivemos de voltar para trás porque não levava as correntes de neve para meter nos pneus.
1: Ah, então eu estou a prevenir-me para uma eventualidade dessas.
0: Mas para que eventualidade é que tu precisas de um barco insuflável?
1: Não sei lá, no caso de haver uma cheia.
0: Cheia?
1: Sim, quando se vá para a neve, levam-se correntes de neve. Quando se anda na cidade em época de chuvas, olha, leva-se um barco insuflável.
0: Mas para quê?
1: Ai, que pergunta, Afonso. Então se chover muito, mete-se o barco debaixo do carro, enche-se com uma bomba e já não vamos ao fundo.
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1: Podes crer que é mesmo verdade. Entre os conselhos que a polícia dá por causa dos assaltos que acontecem todos os dias, a todas as horas, a PSP recomenda:
9: olhe sempre à sua volta antes de entrar ou sair de casa e do carro.
1: Pois é, o ministro das Finanças pode atacar-nos para a carteira nos sacar.
10: Então, o amigo conforma-se com o salário mínimo, não é verdade?
11: Não me conformo nada.
10: É que assim, a ganhar só o salário mínimo, nem sequer posso contribuir para ajudar o Banco Alimentar contra a Fome.
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19: A polícia judiciária deteve um adolescente de 17 anos suspeito de abusar sexualmente de uma criança institucionalizada de 7, em Mirandela. O jovem é acusado da autoria de vários crimes, o último dos quais terá ocorrido na última quarta-feira. A detenção foi feita fora de flagrante delito. Em comunicado, a PJ avança ainda que o suspeito terá abusado reiteradamente da criança, aproveitando-se da sua vulnerabilidade. Os abusos ocorriam maioritariamente durante a noite, enquanto a vítima se encontrava sozinha, a dormir. À altura em que na instituição apenas se encontrava uma funcionária. O detido vai ser presente a primeiro interrogatório judicial para a aplicação das medidas de coação. O município de Bragança assinou um protocolo de cooperação com a Autoridade Nacional da Aviação Civil, a ANAC, para implementar o novo plano diretor do aeródromo municipal. Com o documento aprovado, a autarquia vai avançar de forma faseada com as intervenções previstas para modernizar e desenvolver a infraestrutura, avança a Presidente da Câmara, Isabel Ferreira.
20: Temos previstas e temos estado a fazer uma série de intervenções no aeródromo municipal. Uma delas é essa que refere, não é? A revisão do plano diretor, agora já com aprovação da ANAC, permitirá termos aqui um documento estratégico que permite priorizar as intervenções que estão faseadas, que vão surgindo à medida das necessidades de crescimento do próprio aeródromo.
19: O protocolo pretende também promover a aviação civil e dinamizar o aeródromo.
20: Portanto, um protocolo de cooperação entre Bragança, entre o município, a Autoridade Nacional de Aviação Civil, para promover precisamente a aviação civil e dinamizar o aeródromo municipal em várias iniciativas, não é? Educativas, económicas, sociais, institucionais.
19: Entretanto, o município apresentou uma candidatura superior a 500 mil euros para a requalificação energética do terminal e investiu mais de 200 mil euros na melhoria das condições operacionais e de segurança do aeródromo.
20: Porque a cobertura que existe ainda é de fibrocimento, entre outras necessidades urgentes, como a substituição integral das caixilharias, instalação de bomba de calor, iluminação. Também adquirimos um sistema de serviços especializados de aviação civil para permitir a operação das aeronaves em condições mais adversas do ponto de vista climatérico. Também repavimentámos a placa e uma parte da pista.
19: Isabel Ferreira considera que a modernização da infraestrutura é fundamental para reforçar a acessibilidade ao concelho e contribuir para a dinamização do turismo e para a captação de investimento.
20: É muito importante, dada a falta de alternativas que nós temos também de outros meios de transporte, designadamente a ferrovia, até dada a nossa distância a Lisboa, mas também a fomentar o turismo, a visitação e não esquecendo o nosso posicionamento também transfronteiriço de porta de entrada na Península Ibérica e na Europa.
19: A requalificação energética do terminal está entre os próximos investimentos previstos para o Aeródromo Municipal de Bragança. As restantes intervenções serão executadas de forma faseada, de acordo com as necessidades de crescimento da infraestrutura e com a disponibilidade de financiamento. Assim, Terras de Trás-os-Montes é a primeira do país a aprovar um plano subregional de ação climática. O projeto EcoSmart TTM reúne os 9 municípios da Comunidade Intermunicipal das Terras de Trás-os-Montes. Reforçar a adaptação às alterações climáticas através de instrumentos comuns de planeamento, monitorização e sensibilização é o objetivo do investimento. O presidente da CIM Terras de Trás-os-Montes, Pedro Lima, destaca o caráter pioneiro do projeto.
13: Trás-os-Montes é pioneiro em lançar este plano de ação climática a nível nacional. Portanto, estamos habituados a ficar na cauda, aqui não, aqui estamos na dianteira e a envolver todo o ecossistema da nossa comunidade intermunicipal, nomeadamente as escolas. Porquê é que eu falo nas escolas? É aí que tem que começar. A mudança de comportamentos.
19: Projeto que pretende preparar o território para responder a fenómenos como ondas de calor, secas ou incêndios rurais. A estratégia assenta na cooperação entre municípios e na sensibilização da população. Para a vice-presidente da CCDR Norte, com o Pelouro do Ambiente, Gabriela Leite, o plano deve agora passar à prática.
21: As alterações climáticas não são uma coisa para o próximo século, nem para a próxima geração. E, portanto, nós temos que agir já. E já vamos tarde. O tempo é o nosso maior inimigo. Os planos desta natureza dão-nos o fio condutor daquilo que deve ser feito num território. Neste caso em concreto, fazem a agregação daquilo que são os planos municipais dos 9 municípios. E é um trabalho pioneiro e é assim que deve ser feito.
19: O EcoSmart TTM pretende dotar as terras de Trás-os-Montes de uma estratégia comum de ação climática e reforçar a resiliência do território perante os efeitos das alterações climáticas. O investimento ronda os 370 mil euros e é cofinanciado pelo Programa Regional Norte 2030. O Grande Prémio de Ciclismo Terras de Trás-os-Montes Sub-19 vai decorrer de 24 a 26 de julho e passa pelos concelhos de Vila Real, Alijó, Sabrosa, Vila Pouca de Iquiar e Ribeira de Pena. A prova faz parte do calendário de competição de ciclismo de estrada da Federação Portuguesa de Ciclismo e promete 3 dias de intensa competição pelas estradas da região. Cândido Barbosa, presidente da Federação Portuguesa de Ciclismo, diz que esta prova vem colmatar um déficit nas competições de estrada para as camadas jovens.
22: Trás-os-Montes é, por excelência, um território para a prática da nossa modalidade. É de enaltecer o esforço, a dedicação e o empenho dos autarcas e, naturalmente, daqueles que são os organizadores, que é a Associação Regional de Vila Real, pelo facto de conseguir incrementar ao calendário esta grande prova que esperamos no futuro seja uma realidade até internacional.
19: A prova começa com o prólogo em Vila Real e, para o presidente da Câmara, Alexandre Favaios, é a forma do território se afirmar também na área do desporto.
23: O que estamos aqui a falar é na conjugação de 3 fatores que para nós são muito importantes. São as nossas terras, as terras de Trás-os-Montes e de Alto Douro, é também o desporto e principalmente aquilo que é a formação desportiva. E de facto foi com enorme gosto que nós nos associamos a este evento, com o regresso de uma mítica prova, portanto como hoje aqui percebemos, de gratas memórias para muitos.
19: Diogo Fernandes, Sónia Pires e Inês Torres Pereira ocupam os pelouros do desporto dos municípios de Vila Pouca de Aguiar, Alijó e Ribeira de Pena, respectivamente. Esperam que esta prova leve visitantes aos seus concelhos.
24: Que seja uma prova que traga gente fora para nos visitar e para ficarem. Em relação também aos participantes, acho que também vão ter bastante dificuldade e bastante desafios.
25: É um projeto que consegue ter aqui várias dimensões, seja desportiva, social e económica, e para nós isso é uma mais-valia.
26: É uma forma de promovermos o nosso território, em termos turísticos, em termos gastronómicos, em termos da prática do desporto.
19: Um dos participantes da prova, Guilherme Lameira, de 17 anos, formado na Escola de Ciclismo Bila Bikers de Vila Real e atualmente atleta do Paredes, espera vestir a camisola amarela neste grande prémio Terras de Trás-os-Montes.
0: Era um objetivo, gostava imenso por ser em casa, gostava mesmo, e vamos fazer por isso, vamos à luta. Estou bastante ansioso e motivado, vai ser uma corrida adequada às minhas características, esperamos estar ao nosso melhor e obter bons resultados.
19: Guilherme Lameira é um dos convocados para a seleção portuguesa de ciclismo. Tem somado prémios importantes em competições nacionais e internacionais. O Grande Prémio Terras de Trás-os-Montes vai percorrer 250 km, tem inscritas 25 equipas, num total de 150 ciclistas nacionais e estrangeiros.
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1: Manobras ABC até ao Z. Dicionário enciclopédico. Letra B. Bagual. Adjetivo e nome masculino. Diz-se do cavalo bravio ou recém-domado. Cavalo ordinário, no sentido figurado, é pessoa sem trato social. Baguim, nome masculino. Em botânica, é a variedade de pera pequena, muito sumarenta, doce e aromática. Baileu, nome masculino. Andaime de madeira, suspenso por meio de cordas em edifícios altos e sobre o qual trabalham os operários. É também um palanque, uma prateleira fixa na parede das casernas. É um estrado alto sobre o qual se combatia nos navios antigos.
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0: Dez horas.

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1: A Polícia Judiciária deteve um adolescente de 17 anos suspeito de abusar sexualmente de uma criança institucionalizada de 7, em Mirandela. O jovem é acusado da autoria de vários crimes, o último dos quais terá ocorrido na última quarta-feira. A detenção foi feita fora de flagrante delito. Em comunicado, a PJ avança ainda que o suspeito terá abusado reiteradamente da criança, aproveitando-se da sua vulnerabilidade. Os abusos ocorriam maioritariamente durante a noite, enquanto a vítima se encontrava sozinha, a dormir. Altura em que na instituição apenas se encontrava uma funcionária. O detido vai ser presente a primeiro interrogatório judicial para a aplicação das medidas de coação. O município de Bragança assinou um protocolo de cooperação com a Autoridade Nacional da Aviação Civil, a ANAC, para implementar o novo plano diretor do aeródromo municipal. Com o documento aprovado, a autarquia vai avançar de forma faseada com as intervenções previstas para modernizar e desenvolver a infraestrutura, avança a Presidente da Câmara, Isabel Ferreira.
2: Temos previstas e temos estado a fazer uma série de intervenções no aeródromo municipal. Uma delas é essa que refere, não é? A revisão do plano diretor, agora já com a aprovação da ANAC, permitirá termos aqui um documento estratégico que permite priorizar as intervenções que estão faseadas, vão surgindo à medida das necessidades de crescimento do próprio aeródromo.
1: O protocolo pretende também promover a aviação civil e dinamizar o aeródromo.
2: Portanto, um protocolo de cooperação entre Bragança, entre o município, a Autoridade Nacional de Aviação Civil, para promover precisamente a aviação civil e dinamizar o aeródromo municipal em várias iniciativas, não é? Educativas, económicas, sociais, institucionais.
1: Entretanto, o município apresentou uma candidatura superior a €500 mil para a requalificação energética do terminal e investiu mais de 200 mil euros na melhoria das condições operacionais e de segurança do aeródromo.
2: Porque a cobertura que existe ainda é de fibrocimento, entre outras necessidades urgentes, como a substituição integral das caixilharias, instalação de bomba de calor, iluminação. Também adquirimos um sistema de serviços especializados de aviação civil para permitir a operação das aeronaves em condições mais adversas do ponto de vista climatérico. Também repavimentámos a placa e uma parte da pista.
1: Isabel Ferreira considera que a modernização da infraestrutura é fundamental para reforçar a acessibilidade ao concelho e contribuir para a dinamização do turismo e para a captação de investimento.
2: É muito importante, dada a falta de alternativas que nós temos também de outros meios de transporte, designadamente a ferrovia, até dada a nossa distância a Lisboa, mas também a fomentar o turismo, a visitação e não esquecendo o nosso posicionamento também de transfronteiriço de porta de entrada na Península Ibérica e na Europa.
1: A requalificação energética do terminal está entre os próximos investimentos previstos para o aeródromo municipal de Bragança. As restantes intervenções serão executadas de forma faseada, de acordo com as necessidades de crescimento da infraestrutura e com a disponibilidade de financiamento. Assim, Terras de Trás-os-Montes é a primeira do país a aprovar um plano subregional de ação climática. O projeto EcoSmart TTM reúne os 9 municípios da Comunidade Intermunicipal das Terras de Trás-os-Montes. Reforçar a adaptação às alterações climáticas através de instrumentos comuns de planeamento, monitorização e sensibilização é o objetivo do investimento. O presidente da CIM Terras de Trás-os-Montes, Pedro Lima, destaca o caráter pioneiro do projeto.
3: Trás-os-Montes é pioneiro em lançar este plano de ação climática a nível nacional. Portanto, estamos habituados a ficar na cauda, aqui não, aqui estamos na dianteira e a envolver todo o ecossistema da nossa comunidade intermunicipal, nomeadamente as escolas. Porque é que eu falo nas escolas? É aí que tem que começar. a mudança de comportamentos.
1: Projeto que pretende preparar o território para responder a fenómenos como ondas de calor, secas ou incêndios rurais. A estratégia assenta na cooperação entre municípios e na sensibilização da população. Para a vice-presidente da CCDR Norte com o Pelouro do Ambiente, Gabriela Leite, o plano deve agora passar à prática.
4: As alterações climáticas não são uma coisa para o próximo século, nem para a próxima geração. E, portanto, nós temos que agir já. E já vamos tarde. O tempo é o nosso maior inimigo. Os planos desta natureza dão-nos o fio condutor daquilo que deve ser feito num território. Neste caso em concreto, fazem a agregação daquilo que são os planos municipais dos 9 municípios. E é um trabalho pioneiro e é assim que deve ser feito.
1: O EcoSmart TTM pretende dotar as terras de Trás-os-Montes de uma estratégia comum de ação climática e reforçar a resiliência do território perante os efeitos das alterações climáticas. O investimento ronda os 370 mil euros e é cofinanciado pelo Programa Regional Norte 2030. O Grande Prémio de Ciclismo Terras de Trás-os-Montes Sub-19 vai decorrer de 24 a 26 de julho e passa pelos concelhos de Vila Real, Alijó, Sabrosa, Vila Pouca de Iguiar e Ribeira de Pena. A prova faz parte do calendário de competição de ciclismo de estrada da Federação Portuguesa de Ciclismo e promete 3 dias de intensa competição pelas estradas da região. Cândido Barbosa, presidente da Federação Portuguesa de Ciclismo, diz que esta prova vem colmatar um déficit nas competições de estrada para as camadas jovens.
5: Trás-os-Montes é, por excelência, um território para a prática da nossa modalidade. É de enaltecer o esforço, a dedicação e o empenho dos autarcas e, naturalmente, daqueles que são os organizadores, que é a Associação Regional de Vila Real, pelo facto de conseguir incrementar ao calendário esta grande prova que esperamos no futuro seja uma realidade até internacional.
1: A prova começa com o prólogo em Vila Real e, para o presidente da Câmara, Alexandre Favaios, é a forma do território se afirmar também na área do desporto.
6: O que estamos aqui a falar é na conjugação de 3 fatores que para nós são muito importantes. São as nossas terras, as terras de Trás-os-Montes e de Alto Douro. É também o desporto e principalmente aquilo que é a formação desportiva. E de facto foi com enorme gosto que nós nos associamos a este evento, com o regresso de uma mítica prova, portanto como hoje aqui percebemos, de gratas memórias para muitos.
1: Diogo Fernandes, Sónia Pires e Inês Torres Pereira ocupam os pelouros do desporto dos municípios de Vila Pouca de Aguiar, Alijó e Ribeira de Pena, respectivamente. Esperam que esta prova leve visitantes aos seus concelhos.
7: Que seja uma prova que traga gente fora para nos visitar e para ficarem. Em relação também aos participantes, acho que também vão ter bastante dificuldade e bastante desafios.
8: É um projeto que consegue ter aqui várias dimensões, seja desportiva, social e económica, e para nós isso é uma mais-valia.
9: É uma forma de promovermos o nosso território, em termos turísticos, em termos gastronómicos, em termos da prática do desporto.
1: Um dos participantes da prova, Guilherme Lameira, de 17 anos, formado na Escola de Ciclismo Vila Bikers de Vila Real e atualmente atleta do Paredes, espera vestir a camisola amarela neste grande prémio Terras de Trás-os-Montes.
10: Era um objetivo, gostava imenso, por ser em casa, gostava mesmo, e vamos fazer por isso, vamos à luta. Estou bastante ansioso e motivado, vai ser uma corrida adequada às minhas características, esperamos estar ao nosso melhor e obter bons resultados.
1: Guilherme Lameira é um dos convocados para a Seleção Portuguesa de Ciclismo. Tem somado prémios importantes em competições nacionais e internacionais. O Grande Prémio Terras de Trás-os-Montes vai percorrer 250 km, tem inscritas 25 equipas, num total de 150 ciclistas nacionais e estrangeiros.